0: 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Alô, Cléo, grande Cléozinho. Cléo Paraense nos ouvindo, ligado na Rádio Clube do Pará. Aí na nossa querida Ponto Esporte. Grande abraço para você, Cleuzinho. Obrigado pela audiência ligada na Rádio Clube. 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Meu amigo Chagas está lá ligado na Rádio Clube, a dona Cleonice, o Galtier e ela, a nossa querida Maria Valentina. Alô, Maria Valentina, um beijo no teu coração. Muito obrigado pela audiência, pela preferência de sintonia, curtindo aqui a Rádio Clube do Pará. Vamos dar uma faturada, Paulinho, Luiz e Som, a turma do bate-papo. Vamos ao banco, Jerônimo tá chamando, fala aí, Jerônimo.
1: Sou eu, Gainha, eu aqui informando.
0: Ah, me assusta.
1: Não, só pra te informar, a Série C hoje tem o último jogo
0: fechando. Mas ele meteu lá, acho que era o Jerônimo, me olhou ali, eu digo, será que é ele que tá aí?
1: Gelzinho.
0: Né? Ah, já foi, Gegé.
1: É, mas vamos lá, última rodada da Série C, Confiança e Guarani, Confiança vencendo o Guarani por 2-0, 2 gols de Maicon, aos 2 minutos do segundo tempo marcou o primeiro e aos 8 marcou o segundo, 2-0 Confiança. Guarani, que é o líder da competição, agora fica estacionado com esse resultado, né, em 21 pontos. O Paysandu, se vencer o Santa Cruz, pode retomar a liderança da competição no próximo sábado.
0: Perfeito.
2: Ei, Gaia, fala. A gente ainda vai falar isso lá pelo final do programa, né?
0: Ah.
2: É, mas que o Confiança possa dar confiança para a Tuna reverter o que perdeu em casa, né? Iguatuna, olha só, o Confiança pois vencendo o Campeonato Brasileiro. Por isso que o futebol é apaixonante, né?
0: Por isso que é gostoso, disso, né?
2: É muito bom por conta disso aí, né? Então, que sirva de incentivo para a Tuna aí.
0: Positivo. 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Meu amigão Sandro Carvalho está lá ligado na Rádio Clube. Grande Sandro, um abraço para você, para dona Dalva, Alice, Amanda, todos curtindo aí a poderosa Rádio Clube do Pará. 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
0: 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Aí em Santa Isabel do Pará, até agora, o Gordinho está comemorando a vitória do Isabelense, a conquista, o acesso, melhor dizendo, do Frangão da Estrada ao Parazão 2027. Intervalo, já voltamos, Paulinho.
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0: De volta na Rádio Clube do Pará, de volta com a Turma do Bate-Papo. Aqui, 106.9, do jeito que você gosta. 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No Papão da Curuzu, vamos falar do Bicolor Paraense. Bola de Fogo já está aí? Está aí, Bola de Fogo? Cadê ele? Já? Dá não? Então, assim que ele tiver o que, ele me chama no aí. O nosso querido Dinho Menezes, repórter Bola de Fogo da Clube, setorista do Papão da Curuzu. Igor, o Paysandu vai jogar na Curuzu contra o Santa Cruz. Eu penso, é a minha opinião, inclusive eu disse na jornada ontem, que o jogo teria que ser no Mangueirão. O time grande tem que jogar no Mangueirão. E o Paysandu é time grande.
5: Cravado, Gaia, na Curuzu?
0: O Dinho falou hoje no Clube da Bola que
5: foi
0: na Curuzu.
5: Pra mim também, jogo de Mangueirão, jogo pro Mangueirão. A gente até debateu semana passada,
0: até
5: né?
0: Até pra ganhar dinheiro,
5: a
0: né?
5: A questão do gramado, chamar a torcida. Com o Paysandu não vem fazendo uma campanha ruim na Série C. Teve as duas últimas derrotas. Conseguiu se reencontrar agora jogando fora de casa, vencendo por 1-0 da equipe do Maranhão, né? Então era momento pra ganhar dinheiro, chamar o torcedor pra perto, chamar o torcedor pra dar esse apoio, tanto financeiro, tanto quanto um apoio também ali moral e também de incentivo para os jogadores, né? Então acho que para o Paysandu até desempenhar um bom futebol, o gramado do Mangueirão, um gramado muito bem mais qualificado, muito bem mais propício ali para uma partida desse tamanho, acho que o Paysandu deveria levar assim, esse jogo para o Mangueirão. Tenho certeza que a torcida ia abraçar, né? Então é uma pena para mim que seja na Curuzu, claro, mas a diretoria também entende que seja melhor para eles, mas para mim é uma pena. Eu queria ver esse Paysandu no Mangueirão, para o conforto do torcedor, para o conforto dos próprios jogadores, para a gente da imprensa que vai trabalhar. E é um Paysandu que vem de uma vitória fora de casa, elevou essa moral, né, dos atletas, principalmente do seu centroavante, o Ítalo, que, como eu falei anteriormente, saiu do banco de reservas pela terceira vez e marcou o gol. Isso dá sim uma moral para o jogador. Marquinhos até pode falar muito melhor do que eu, né, já esteve lá, e isso é muito bom, você sair e ter uma boa apresentação. Se você não conclui em gols, mas você dá passe, você chegar lá e botar a bola para o fundo da rede, que é o que é o de fato a missão do centroavante. E o Ítalo chegou, marcou, fez um gol, deu a vitória para o Paysandu, e agora o Paysandu chega com uma certa moral, né? Tem essa questão do Guarani estar perdendo agora, e você chega com essa responsabilidade de conseguir uma vitória e retomar a liderança que um dia já foi do Paysandu nessa competição. O Paysandu que briga sempre, sempre esteve brigando na parte de cima da tabela, é uma responsabilidade que vai ser para esse jogo. Encara um Santa Cruz também, que é uma equipe difícil, não é? A gente não pode colocar aqui que é uma equipe fácil, não, uma equipe difícil, né? O Santa Cruz.
2: Está vendo um exemplo aí, né, Igor? Confiança vencendo o Guarani, né?
5: Pois é.
2: Não tem time bobo.
5: Exatamente.
2: Não pode entrar com a guarda, né, baixa e tudo. Você tem que entrar, porque senão o adversário, independente se está lá em cima, se está lá embaixo, ele vai tirar proveito.
5: Exatamente. Santa Cruz, embora esteja na nona colocação com 15 pontos, mas vem para Belém querendo tudo, como diz o Saulo. Então o Paysandu tem que ficar de olho aberto. Júnior Rocha tem essa semana cheia para trabalhar, para ajustar muita coisa e tentar essa vitória aí diante da equipe do Santa Cruz, Jair.
0: Curuzu ou Mangueirão? Já está batendo que é Curuzu. Pensou que seria Mangueirão, Marquinhos?
2: A gente já falou sobre isso, né, Gaio? Eu já dei minha opinião também. Eu acho que tinha que ter uma conversa. Para ver, Gaia, se isso aí iria comprometer a folha do Paysandu. Quando eu digo folha, Gaia, também tem que incluir os funcionários, tá? Eu sou daquela época aí, eu sei que tem muitos setores que também se preocupam também com o salário dos funcionários, né? Porque eles fazem um trabalho, né, que é nos bastidores, mas que é muito importante para que a gente possa estar ali, né, pronto e preparado para jogar uma partida, um jogo valendo, né, importante. E aí, Gaia, vê se isso aí vai comprometer, se não vai, entendeu? Como o Igor colocou ali, o Igor quer ver muito o Paysandu jogando com a bola no chão. Quem não quer ver? Né? E o Paysandu tem essa característica, entendeu? O Paysandu tem esse modelo de jogo também. É um time que gosta de sair desde lá de trás, construindo, né? Porque tem jogadores tecnicamente muito bons em cada setor para que a bola possa sair assim. Mas é aquilo que eu digo, o gramado do Paysandu, não sei para essa partida como é que está sendo a recuperação. O Dinho, de repente, quando chegar aí, pode vir com alguma informação sobre esse sentido. Eu acredito que deve estar tendo uma força-tarefa muito grande para que o Paysandu possa confirmar esse jogo lá na Curuzu, para que o gramado ele possa estar numa melhor condição do que foi no último jogo, né? Então, vamos torcer que independente se vai ser na Curuzu ou no Mangueirão, que o Paysandu ele possa conseguir aí essa vitória, que vai ser de muita importância, né? O Paysandu que já tinha perdido aquela gordura, né? Mas aí conseguiu essa vitória diante da equipe do Mike, mas é importante é ter a sequência, né? Um campeonato longo, um campeonato, né, de pontos corridos, você precisa ter sequência, né? Então o Paysandu teve aí duas derrotas, mas venceu o MAC e agora precisa de uma sequência novamente para ficar lá no topo, como o Igor lembrou aí, o Guarani perdendo, né? Mas é aquilo. O que você puder fazer para facilitar, Gaia, para o seu time ter uma boa performance, uma boa apresentação, né, ser um time organizado, porque aquilo, um gramado com dificuldade, o próprio jogador, Gaia, que tem personalidade, que tem confiança, ele acaba ali, sabe, hesitando, porque vai cair num setor de um gramado que de repente ele não vai poder dar um passe de primeira, né, ele não vai poder dar um lançamento de primeira, uma finalização, né, uma condução, entendeu? Então tem tudo isso que às vezes o torcedor lá na arquibancada ou quem está assistindo pela TV, ele não quer saber, né? Ele não liga muito para essa situação. É. Eu me lembro da finalização do Cleiton Pego, no primeiro tempo, quem percebe, vê que a bola, ela dá uma quicada além daquele, né, além do ponto que estava o pé dele para ele chapar a bola. Então ali ela deu uma quicada a mais, né, por conta disso. Mas às vezes tem muitos que não acabam percebendo isso, principalmente o torcedor, tá na arquibancada ali, às vezes o ângulo não tá legal para ele ver, ele só vê que o cara apareceu livre ali para finalizar e pegou na canela. Mas por que pegou na canela? Às vezes porque realmente o cara finalizou com a canela. Mas se tratando de um Cleiton Pego, se tratando de um Ítalo, Juninho, Massinha, enfim, quem joga ali, a gente sabe que são jogadores que estão ali preparados para esse tipo de oportunidade para quando ela aparecer. Mas para isso, o gramado também ele tem que estar em perfeitas condições, porque às vezes, mesmo com um gramado ali legal, né, sabe, você tem que pegar bem na bola, você tem que ter o tempo dela, você tem que. É de chapa, é de peito, é parte interna, é parte externa. Então, o gramado ele é muito importante, porque principalmente quando essa bola ela vem rasteira, né? E a gente sabe da dificuldade que é essa bola, ela está sendo trabalhada rasteiro ali no gramado da Curuzu, seja por dentro, seja pelas beiradas. Então isso aí, querendo ou não, dificulta. E aquilo que eu falei, e aí você vai ter duas dificuldades, você vai ter o gramado e você vai ter o adversário. E para mim, né, é muito mais vantajoso para o adversário, porque vai ser um adversário como foi o adversário passado na Curuzu, a Inter, que jogou no erro do Paysandu, porque o Paysandu é um time que propõe o jogo, né, ele tem volume de jogo, e aí você precisa, né, você precisa conduzir a bola, você precisa, às vezes, ter que dar esse tapa de primeira na bola, porque a marcação já está chegando, ou então o seu companheiro já está livre, e se você não der esse tapa de primeira marcação, vai fechar a linha de passe. Então tem todas essas questões. Mas, independente de qualquer coisa, vamos torcer que dê tudo certo, e que o Paysandu possa, né, conseguir aí o resultado. Dependendo do gramado, não tem como você cobrar performance, não tem como você, sabe, cobrar uma organização, que às vezes o time está organizado, está encaixado. Mas se o passe não encaixar, se o passe não entrar, acaba desorganizando, porque você, para dar o passe, né?
0: Sim, meu filho. Caiu o contato aí? Oi, Marquinhos. Já o contato com o Marquinhos Belém, acho que caiu o contato aí com ele. O certo é que o Paysandu, jogando no Mangueirão na Curuzu, preferiu jogar na Curuzu, tem que vencer o seu jogo. Já tá ok, Marquinhos? Tá, então já o Marquinhos...
6: Não, só, eu tô aqui, Gai.
0: Ô, Dini, tudo bem?
6: Tranquilo, eu tô te ouvindo, Marquinhos.
0: Oi, Marquinhos. Acho que tem que ajeitar o som do Marquinhos. Ajeita aí. Paysandu, eu vou falar aqui o que eu disse no começo, viu, Dini? Não quero jogar bem, não quero que o Paysandu dê espetáculo. Eu quero resultado, mano. Muito obrigado. Eu quero 3 pontos. Ganhar. E, mano, sair dessa agonia. Sair dessa Série C horrível. Voltar para a Série B e de lá para A. É sonhar muito? Não, o Paysandu é time grande. Outra coisa. O Paysandu tem que jogar no Mangueirão. É time grande, é time de torcida. Jogou tão bem contra o Anápolis. Quem garante que vai jogar ruim contra os outros times? Eu penso que, se jogar futebol como jogou com o Anápolis, bola de fogo no Mangueirão, o Paysandu vai muito bem, obrigado, viu?
13: Eu também acho. É o seguinte, cara, é muito, muito assim, interessante a opinião do torcedor, que em menos de meia hora muda, né? Uhum. Acho assim, às vezes joga bonito, mas não ganha o jogo. A partida contra a Inter de Limeira. Pressionou, rondou. Foi lá, mas não colocou a bola para dentro e a Inter foi 2 vezes e colocou. E ontem o Paysandu tentou, no finalzinho conseguiu, aliás, no sábado. No finalzinho conseguiu. Ainda teve torcedor que criticou, ainda tem torcedor que está achando que tem que melhorar muito, que esse time é fraco, pô, mas cara, com tudo que tem, com as dificuldades que tem, o Paysandu está na terceira colocação da Série C. Já esteve liderando. Né? Então eu acho que isso aí. E você não adianta, não tem esse time que não vá perder. O Guarani, que é o Guarani, já perdeu, o Guarani já tropeçou. O Guarani está aí na liderança, mas também tropeça todo mundo. O Santa Cruz, lá dentro de casa. Então o torcedor tem que entender que essa é uma competição de disputa, de força, não é de qualidade, de espetáculo, não. É de sangue, meu irmão. De sangue nos olhos, de faca nos dentes, coração no bico da chuteira. E é isso que a gente tem que exigir e cobrar, né, de cada atleta. Agora, em relação a ter que jogar e ganhar e jogar bonito, eu, sinceramente, eu prefiro ganhar do que jogar bonito.
0: Eu também, prefiro ganhar do que...
2: Tá me ouvindo agora, Gai?
0: Tá lindo. Eu prefiro ganhar do que dar espetáculo e sair derrotado de campo. Aquilo que eu falei ainda agora, Marquinhos.
2: Sim, Gai, eu peguei o final aí do Dinho falando. Realmente, claro, o mais importante é você ganhar. Mas assim, o desempenho, ele te deixa mais próximo da vitória do que às vezes você só jogar pelo resultado. Quando você joga só pelo resultado, você está jogando por lampejos, por jogada individual, entendeu? Você, quando é pelo resultado, dificilmente é um coletivo, né? Então, quando você joga pelo resultado, às vezes é o adversário falhando, entregando, ou uma jogada individual, ou bola parada, né? Que aí você não tem que estar trabalhando muita bola. Eu vejo que o Paysandu, ele tem muito mais repertório para isso, na minha opinião. Claro que o Paysandu tem, é aquilo que eu digo, vai ter jogo, que a coisa não está encaixando, que a coisa não está acontecendo, isso aí é independente, às vezes, de gramado, né? Mas aí é entender, tá, o jogo, é entender a leitura do jogo e tipo assim, não está dando com a bola rolando, bora tentar com a bola parada, bora tentar numa jogada individual, entendeu? Porque está difícil aqui a coisa, né? Então bora tirar a bola de perto da nossa área e bora brigar lá pela primeira e segunda bola lá na frente, ok. Mas como eu digo, eu ainda prefiro ver um time organizado, tá? Um time que vem lá de trás construindo, que é a cara do Paysandu, o modelo do Paysandu, e claro, sem a bola, aquele Paysandu que a gente já começou a ver contra o MAC. Por quê? Porque tá mais descansado, tem mais tempo agora, só tá focado na Série C, né? Não tem mais as outras competições.
13: E ainda tem isso, né, Martins?
2: Isso, ainda tem isso. Então o que é que acontece? O Paysandu também, ele vai por outro lado, Gaia, sendo na Curuzu, o Paysandu também vai poder dificultar o adversário. Porque se vai estar difícil para o Paysandu também construir essa bola desde lá de trás, para o adversário não vai ser diferente, né? Então, o Paysandu também ele já está começando a voltar com esse jogo aeróbico dele, com essa agressividade, essa intensidade, para justamente também marcar em cima, fazer esse bloco alto, entendeu? Como o Paysandu fazia, né? Que tinha resultado em cima disso. Ou seja, como eu te digo, o Paysandu, ele tem, assim, o Júnior Rocha, ele tem, assim, o time na mão, né? O time consegue se adaptar conforme o adversário e conforme o gramado. Mas como eu falo, todo jogador, ele vai querer jogar num tapete, ele vai querer jogar num bom gramado, porque Ítalo não precisa dar dois, três toques na bola para finalizar. Massinho nem se fala. Um toque só, ele já, né, quando a bola. Então, se o gramado estiver legal, tu pode ter certeza que, né, mais jogadas tu vai ver, entendeu? Mais ousadias tu vai ver, porque o Paysandu tem tecnicamente. Cleiton Pego nem se fala, né? Cleiton Pego é aquele cara que gosta de receber, ele gosta de dar aquele tapinha, né, pra dentro, tudo. Então, o gramado tem que estar legal, porque senão ela vai quicar ali. Então, já pensou, ele é um cara que bate muito bem na bola. E aí, dando essa condição, você vai ter, sabe, um resultado muito melhor desses jogadores que a gente sabe que entrega também muito bem, né, tecnicamente, eles com a bola. Bola chegando, né, com claridade, com clareza pra eles dominarem tudo sem ter esse tipo de situação. Mas, independente de qualquer coisa, claro que é o mais importante é os três pontos, é você conseguir vencer. Mas aí já fica um pouco preocupante, né? Porque o torcedor vai começar a jogar aquela pressão lá da arquibancada, porque tá vendo que o seu time também ali não tá conseguindo encaixar, não tá organizado, não tá legal. E aí é aquilo que eu disse: é depender de um lampejo, de uma bola parada ou de uma jogada individual ou de uma falha individual do adversário para você conseguir vencer. Mas o importante é isso: é os três pontos.
0: Para você, Igor, o Paysandu é um dos favoritos para subir para conseguir o acesso ou não?
5: Sem dúvida, o Paysandu tem todas as chances de subir, de conseguir um acesso, como eu falei já até aqui. O Paysandu precisa de 9 a 10 pontos já para confirmar essa classificação antecipada. A gente pode até puxar os próximos adversários aqui do Paysandu, como a gente fez do Remo, né? O Paysandu recebe agora o Santa Cruz neste sábado, depois o Ipiranga no domingo, dia 5 de julho. Jogando fora de casa, né? O Ipiranga também, que é uma equipe que está na parte de baixo da tabela, oscilando. E o Paysandu, se não conseguir a vitória, mas trazendo um empate, é um bom resultado. Joga em Belém no dia 12 de julho, às 16 horas, contra a equipe do Guarani, que é o líder dessa competição e perdeu agora para a equipe do Figueirense, do Confiança, por 2-0. Então, ou seja, é um confronto aqui direto. O Paysandu já pode estar até na liderança, chegando lá, né? E aí pode chegar a uma pontuação significativa. E aí sai para jogar no dia 27 de julho contra a equipe do Amazonas. E o Paysandu também podendo fazer um bom resultado. Então, eu vejo assim, Gaio, o Paysandu...
0: O Paysandu terá 4 jogos em um mês.
5: Exatamente. Então, eu vejo assim, Gaio, o Paysandu tem uma equipe, um time esqueletado pelo seu treinador, tem um time que já está montado, um time que já conhece muito bem a estratégia do seu treinador, e isso facilita muito para essa competição, como foi até falado pelo Dinho, aí não precisa você bailar. Basta você colocar aquela garra, botar aquela força. A Série C tem demonstrado muito isso. Não é de hoje, de muito tempo, né? Aquela questão da força, aquela questão da vontade, da raça.
2: Também, né?
5: É muito
2: objetivo também, né? Seu objetivo, né?
5: É isso mesmo, Marquinhos. Então, é uma competição muito, muito competitiva, de choque, de força. E aí o Paysandu está sabendo fazer. Quando a gente falou anteriormente, preferiu o Mangueirão, por conta de você talvez ver uma qualidade melhor, né? A gente sabe das condições do gramado sendo um pouco melhor, né? E a gente quer ver isso, né? De ambas as equipes, né? Um choque ali de ambas as equipes. Colocar a bola no chão, o Paysandu que tem essa característica, né? De ter ali um Marcinho que faz girar a bola ali pelo meio, encontra na esquerda o Pego, do outro lado ele encontra o Tylon, o Tay, enfim, então é uma equipe que consegue ter um domínio da bola. Então a gente briga por isso, por ver um Paysandu que possa tocar a bola e possa chegar com mais facilidade, né, ali no setor defensivo da equipe adversária. Então o Paysandu para mim é uma equipe favorita, que vai conseguir essa classificação antecipada. A gente torce por isso e que o Paysandu possa fazer a partir de sábado agora, né, um caminho, né, de 3-4 partidas para conseguir bom resultado e conseguir aí essa classificação antecipada para o quadrangular.
0: Estão perguntando aqui se o Quintana e o Caio Melo vão para o jogo no sábado contra o Santa Cruz, Dinho.
6: A possibilidade existe, agora bora esperar, tem mais 4 sessões de treinamentos aí, enfim, eu acho que você não pode munir o adversário. Você vai jogar no Mangueirão, o Mangueirão é belíssimo, maravilhoso, gramado legal, né? Muito bom. Agora, para você receber um adversário em Belém jogando no Mangueirão, você tem que saber se você, quando jogar lá como visitante, vai ter um gramado como o Mangueirão. Ou seja, você tem que oferecer ao adversário, nesse momento, dificuldades. Por exemplo, o Paysandu teve a dificuldade, não só o Paysandu, o próprio MAC teve uma dificuldade, porque o gramado do Castelão está horrível, ridículo. Tinha parte ali pelas laterais que não tinha nem grama, era terra pura mesmo, terra batida. Então, a dificuldade que o adversário ofereceu ao Paysandu. Só que o Paysandu se sobrepôs a isso aí, né? Soube sair desse desvencilhamento. Agora, por exemplo, Santa Cruz, Mundão do Arruda, o gramado não está bacana, não está legal. Quer dizer, eu acho que a gente tem que também colocar dificuldade para quem vem visitar o Paysandu e não dar toda a condição. Eu acho que a diretoria também pensou assim, até no sentido de segurança, na Curuzu é mais fácil você observar a polícia, ficar de olho, a polícia... Né, agido, que no Mangueirão, meu irmão. O cara pega Augusto Montenegro ali, faz o que tiver que fazer, e ali não, naquela área da Curuzu. Acho que por isso também pesou a decisão de jogar na Curuzu.
0: E o Pano também dizendo aqui que o jogo do Santa Cruz contra o Ipiranga foi na Arena Pernambuco.
2: Isso.
0: E não no José do Rego Maciel, tá certo?
2: Tá certo, foi na Arena Pernambuco, Gaia. Mas eu falo... Até visando essa questão que o Dinho colocou, por conta do gramado lá. Entendeu? Por conta do gramado, o gramado da Arena Pernambuco bem melhor, eles levaram para lá, só que mesmo assim não conseguiram, né? Ter êxito na partida.
0: Pra gente dar uma faturada aqui.
2: Surpreendido.
0: Tá, pra gente dar uma faturada aqui, Marquinhos. O Paysandu é favorito na partida contra o Santa, não?
2: Sim, favorito. Não é favoritaço. Até porque, né? Até pra não, não relaxar nem nada, não desrespeitar o adversário. Tem camisa, tem tradição também, né? E aquilo, e o exemplo que a gente deu, acabou de falar, né? O Confiança vencendo a equipe do Guarani. Então, né, é um adversário que tem jogadores experientes, cascudo do outro lado. E o Paysandu vai precisar muito, não só desse jogo físico, desse jogo técnico, mas desse jogo mental também, porque geralmente, Gaia, clássico assim, e o adversário na situação que está o Santa Cruz, eles vêm muito também nessa questão emocional, de querer entrar na mente do jogador, entendeu? Sim. Então é muito importante, eles vão tentar, de todas as formas, segurar aqueles 15 minutos ali, né, que todo mundo sabe que um time de massa... Vem empurrado pela torcida, tem essa questão da responsabilidade, de se impor e tudo. Então eles vêm muito preparados, né, com a casinha bem fechada aí para esses 15 minutos, para ir aos poucos se soltando e equilibrando, entendendo, né, como é que tá esse Paysandu nesse momento jogando contra eles. Assim foi o Paysandu contra o Maranhão. Eles primeiro, aquela metade do primeiro tempo, o Paysandu ali estudando a equipe do Mac, se adaptando ao gramado, como o Dinho colocou, um gramado muito ruim. A gente vê que o jogador não tinha confiança de sair de lá, então a gente viu o time rifando muito a bola, né? O time não tinha essa confiança, porque entendeu a questão do gramado, que não dava para fazer isso, né? Enfim, Gai, então é favorito sim, tá no momento melhor, né? Vejo que o Paysandu tem um elenco melhor, né? Peças individual melhor, um atacante vivendo uma fase, né, muito, muito boa, e quando é assim, Gai, é fazer essa bola chegar neles. É fazer essa bola chegar nesses jogadores aí, tanto o Juninho como o Ítalo, independente de quem vai entrar jogando, quem vai entrar depois, mas o mais importante é isso. É o Paysandu sempre fazer volume desse meio para frente, porque do meio para frente o time está muito bem azeitado e tem muitos jogadores vivendo esse bom momento aí, que é importante, principalmente se tratando de um clássico como esse, Gaia.
0: Programação do Papão, o teu jogo do sábado, Dinho.
6: Voltou a trabalhar hoje, se representou depois do retorno ontem, aí trabalha na terça, amanhã, se movimenta, né? Amanhã, deixa eu só confirmar aqui com precisão, né, os horários para você. Terça-feira, 9 horas da manhã, amanhã, né, 9 horas da manhã. Na quarta, 9 da manhã no CT. Na quinta, 9 da manhã também no CT. E na sexta-feira, 9 da manhã no CT. E sábado, Curuzu, 17 horas, Paysandu. E a equipe do Santa Cruz, o Coral, Gaia.
0: Valeu, Dinho, um abração.
6: Um abraço para você, para o Marquinhos, para o Igor, pro Roberto, Paulinho,
2: essa galera. Abraço, Dinho.
0: Valeu. 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Estão ligados lá na Rádio Clube, toda a galera, obrigado pela audiência. Alô, Gordinho, um abraço para você, meu amigo. Dona Amanda, Amanda Reis, e a filha Jasmin Alícia. A dona Amanda é a esposa do Gordinho e a Jasmin Alice, a filha, ligados na Rádio Clube. Tem também o sogro, o seu Jaime, a dona Zezé e os funcionários, a Elô, a Simone e a Nasa, todos ligados na Clube. 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Intervalo, já já, a reta final da turma do bate-papo.
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0: Carlos Gaia. Senta aqui, Urbano. Senta aqui, rapaz. São 21h40. 21 horas, 40 minutos em Belém. 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O que, que houve com a turma, mano? Ontem a gente esteve lá, né, rapaz? A turma decepcionou, cara. Boa noite, Urbano.
19: Um abraço, boa noite, Gaia, Paulinho, Luiz e Som, Igor, Marquinho, Aldinho, Cacheado, enfim, todos. A turma não teve o que fazer ontem no Mangueirão, perdeu de virada.
0: Pois é, cara. Quando eu vi a turma fazendo 1-0, imaginei que a turma fosse deslanchar.
19: Sinceramente, viu, mano? Aliás, a turma vem se arrastando do Campeonato Paraense, Campeonato Brasileiro, conseguiu a última vaga, a quarta colocada. E outro teve que fazer, perdeu pois pro fraco é. Time do Iguatu.
0: A turma conseguiu ser mais fraca que o Iguatu, cara.
19: Acredito o seguinte, que a turma chegou

0: incompetência. A turma não teve competência e acabou pegando de virada. Se acontece aquele terceiro gol, se não acontece a falta no Oeste, lateral esquerdo, inclusive saiu com a cabeça empachada, seria 3-1, menos mal que foi 2-1. É. Então há um fio de esperança, apesar de não ter nenhum no cabelo aqui, na cabeça, que a turma tem para poder reverter essa situação. Porque a turma, meu caro Igor, demais companheiros, ela pode encerrar a temporada no sábado que vem. Aí fica julho, agosto, setembro, outubro, novembro, dezembro, só em janeiro, quando o campeonato começar paraense que ela vai. Olha a situação da turma ao qual ela se meteu ontem ao perder para o Iguatu. Se ela tivesse vencido, já estava uma situação complicada. Aí tu imaginas ela perdendo e de virada dentro de casa. Então falta, a turma chegou ao limite. Não é culpa do treinador, ele está com material que já estava lá, acrescentou alguns jogadores. Então a turma não tem qualidade técnica no elenco, não tem um elenco com quantidade nem com qualidade, time idem. Então é isso mesmo, a turma é esse limite, tem que saber trabalhar com esse limite. Mas eu ainda acredito que a turma possa vencer por um placar mínimo, até levar para a penalidade máxima, né, e conseguir resultado, porque senão o fracasso da turma já começa no final de semana e só volta em janeiro a jogar futebol. Esse é muito ruim.
1: E um detalhe, a turma vai jogar só o Parazão, que ela não tem calendário.
0: Ainda tem esse detalhe, porque é o seguinte, se quem ultrapassar...
1: O Parazão folga de novo.
0: Quem ultrapassar essa segunda fase do Campeonato Brasileiro, automaticamente já garante
1: a Série D.
0: Mesmo assim, garante a Série D, já é ruim. Porque a turma está muito tempo nessa luta com a Águia também, no sentido de sair da Série D para a Série C, que é menos mal, né? Que é menos mal, fundo do poço também. Então a turma, ela conseguiu arranjar problema para ela mesma. Então vamos aguardar, o jogo vai ser no sábado, às 16 horas, no estádio Morenão, né? O estádio Antônio Moreno de Melo, famoso Morenão, em homenagem ao Cláudio Guimarães. Tá entendendo? Então a turma vai viajar na quinta-feira, antecipadamente, para vivenciar o clima, né, Igor, da decisão. É uma decisão para a turma. Aliás, a rodada de sábado, a única decisão é o Paysandu. Mas a turma é decisão, o Águia é decisão, o Isabelense é decisão pelo título com o
1: Urumajor.
0: Então sábado a rodada vai ser sensacional. Eu acredito que o Águia se classifique.
1: Serão três decisões.
0: Né? Eu acredito que o Águia se classifique. Está menos mal para o Águia. O Águia vai encher a sacola desse time do Parnaíba. Pode contar. Mas a turma está muito difícil. Quando o time perde, mas ele dá uma expectativa que ele tenha condições...
1: Uma esperança
0: de superação. Mas, sinceramente, desculpa a diretoria da turma. Há muito tempo se arrastando também. Não é? Mas eu não vejo assim um alento para o torcedor cruzmaltino.
1: Eu estou observando que o Mano já jogou a toalha, Igor.
0: Não, eu posso até estar errado, mas eu joguei a toalha no jogo de ontem.
1: E você, Igor?
0: Se tu for criar uma expectativa do elenco que a turma tem, do time que está apresentando, e pelo jogo de ontem, meu irmão morreu a parada ali mesmo.
2: Eu te confesso que ontem foi o primeiro jogo que eu acompanhei da Tuna, em loco, no local.
0: Eu lamento profundamente.
2: 90 minutos. E foi uma partida horrorosa. Aqui para nós, uma partida horrorosa. As duas equipes fizeram uma partida muito ruim.
0: Muito ruim.
2: E o que aconteceu? O Iguatu aproveitou duas oportunidades que teve. Aproveitou duas oportunidades que teve. E afundou a Tuna, que fez um gol e nada mais. A Tuna no segundo tempo apagou, caindo de rendimento, que não é de hoje, né? Dos outros resultados que a gente acompanhou, a Tuna faz o primeiro tempo até simpático, mas na segunda etapa cai de rendimento, a Tuna morre. A Tuna morreu no segundo tempo. Do momento que a Tuna chegou, foi só numa abafa no minuto final. E aí o treinador tentou colocar algumas peças, não conseguiu dar certo.
0: O Vanderlan ontem foi horrível. Gabriel Furtado, ele baixava a cabeça e ia correndo.
2: E aí demorou a tirar. E aí eu digo que talvez o Robson Melo tenha errado por demorar a mexer. Porque o Gabriel Furtado errou tudo no primeiro tempo.
0: Eu entrava com o Paulo Rangel
1: e continuou um tempão no jogo.
2: Ainda continuou muito tempo no segundo na segunda etapa da partida. Então, ali talvez tenha sido o erro do Robson Melo. Agora, que a Tuna tem uma equipe limitada, que a Tuna tem uma equipe que precisa de muita transpiração, precisa para esse jogo agora da volta. É uma decisão para a Tuna, que não tem calendário para o ano que vem, só tem um Parazão. Precisa se refazer, tem essa semana para trabalhar e tem que modificar muita coisa. Porque se você quiser ter um calendário no ano que vem, se você quiser uma, uma,

0: Talvez até evoluir. Agora tem que pensar, não é nem na classificação para a Série C, tem que pensar em vencer esse jogo, eliminar a equipe do Iguatu e já ter um calendário para o ano que vem para dar uma respirada. E isso aí é tudo um conjunto. A Tuna não jogou no seu estádio esse ano, teve muitos problemas.
1: Foi uma odisseia a Tuna. A Tuna jogou Copa do Brasil aonde? Na Curuzu contra o Juventude. A decisão, último jogo
2: da Juventude e Tocantinópolis.
1: Tocantinópolis, exatamente. E contra o treino, último jogo da classificação foi no
2: jogou no Estrelão,
1: no Estrelão. Mangueirão. Pô, aí a Tuna não perdeu a identidade.
2: Eu posso dizer, então, Marquinhos Belém, que pra Tuna, eu quero que você fale também rapidinho sobre o Águia de Marabá, mas pra Tuna, a gente pode dar aquele ditado, pode dizer que é que nem a história da pedra, que muito rola, pedra que muito rola não cria limo, é assim, Marquinhos?
3: Exatamente, Gai, eu acho que o planejamento, ele não foi
2: bem feito.
3: Positivo, tá entendendo, pra Tuna. Uhum. Começando na questão da sua casa, né? De jogar em casa e tudo. Acho inadmissível a Tuna num campeonato paraense, principalmente não jogar em casa. Aí você vê para o campeonato brasileiro da Série D. Então a gente viu a Tuna assim, ela fazendo boas campanhas. E às vezes saindo, mas sabendo que, tipo assim, tinha um bom elenco, tinha um bom time. Só que a gente sabe que às vezes você perde, mas perde porque o adversário ele foi superior. Né, mas você batalhou, você lutou, você viu ali que você tentou e tal. Só que, assim, o que me assusta é algo muito que o Igor colocou aí. Quando você tem um time limitado tecnicamente, você tem que saber fortalecer o seu time fisicamente, né? E aí eu não estou aqui direcionando nada a ninguém, nem comissão técnica e nem jogadores. Mas, sabe, é de se assustar no Campeonato Brasileiro da Série D e você não ver um time equilibrado fisicamente. Porque é aí que às vezes você coloca a dificuldade no adversário, porque você pode até ser limitado tecnicamente. E que eu não vejo, se você parar individualmente, a Tuna tem bons valores. Só que o seguinte, se você não tiver bem fisicamente, não adianta, você não consegue render. Você não consegue resolver, você não consegue colocar mobilidade, intensidade, agressividade, que futebol é isso. Principalmente se tratando de Série C e de Série D. Né? A técnica, ela é secundária, ela vem em segundo plano. O primeiro plano é a parte física. Você tem um time ali, sabe, muito forte fisicamente. Que aí você vai conseguir se sobressair aos adversários, porque você vai conseguir ganhar na corrida, você vai conseguir ter 15 minutos aí, porque aquele. Aí é o contrário, a Tuna arreia num segundo tempo, ou uma parte gigantesca do segundo tempo, e o adversário vai se aproveitar. Foi o que aconteceu com o Iguatu. Então isso que a Tuna apresentou, nesse jogo, ela já vinha apresentando na fase classificatória. Mas como classificava a quarta, a Tuna chegou ali em quarto. Mas a gente viu que a Tuna oscilou bastante, né? A gente viu que a Tuna ali, ela caía muito de rendimento. Ou ela já começava mal, ou ela terminava mal. Então a Tuna nunca teve um equilíbrio. E isso aí, para mim, vai muito da parte física, gente. Isso aí, não tem como um atleta profissional, ele é capacitado, ele é treinado. E aí, como eu te digo... Como era o treinamento? Eles entregavam tudo no treinamento? Como era o descanso? Estavam descansando? Porque, sabe, isso aí não pode faltar. É uma coisa que eu mais, me deixa indignado, é jogador trotar dentro de campo, andar dentro de campo, tá entendendo? Sendo que, pô, você passa por todo um trabalho físico ali, técnico, tático, entendeu? Que até os trabalhos técnicos, até trabalho com bola, é trabalho que tu tá dando pique, que tu tá correndo e tudo. Então, muita coisa aconteceu para a Tuna ela não chegar ao ponto que a gente esperava. Esse time equilibrado, esse time que passa confiança. E aí já começa, Gai, pelo fato de você não jogar dentro da sua casa. Nessa palavra identidade que o Urbano colocou aí, a gente já vinha colocando. Então, querendo ou não, né, você hoje joga aqui, você hoje joga ali. Aí até você se adaptar ao gramado, até você adaptar... Sabe, é complicada a situação. Então, foi tá sendo vergonhoso. E aí, vai... O Urbano disse que o time do Iguatu é horrível. Agora, olha só, é um time que ele está invicto a 10 jogos. Tá? É um time que ganhou 5 e empatou 5. Né? Liderou a chave, foi o primeiro na sua chave. Entendeu? Então, às vezes, a gente não pode avaliar por um jogo. De repente, né? Para te ver, a Tuna está tão mal que o Iguatu, mesmo acho que na pior partida que deve ter feito, conseguiu vencer e a Tuna não conseguiu tirar proveito disso. Né? Então o time ainda conseguiu sair daqui. A Tuna faz um gol de 27 do primeiro tempo. E a Tuna não é daquele time que, tipo assim, amassa o adversário, faz o adversário sentir. Pelo contrário, a Tuna faz o adversário se recuperar rapidamente. E aí vem o segundo tempo, ele faz, o time faz um gol no início e o outro quase já na reta final, e a Tuna sem força alguma. Porque aí vem o lado físico, né, e vem o lado mental, emocional do, da equipe. Então, realmente, uma equipe assim que deixou muito a desejar, desde a minha opinião, dentro do Campeonato Paraense. Mas, como, né, vinha uma outra competição, aí chegou o Robson, vem a questão de algum reforço, aí você vai ter um tempo ali para se preparar e tudo e tal, mas realmente a coisa não aconteceu e é vergonhoso, né, a Tuna nesse Campeonato Brasileiro da Série D. Mas, como futebol, tudo pode acontecer, a Tuna com uma vitória simples, ela leva o jogo para os pênaltis, né? Então tem tudo isso. É se agarrar para não ficar de férias aí, né? Já nem na metade do meio do ano já ficar de férias. Isso aí é muito ruim, não só para o jogador, porque você fica desempregado, você fica desvalorizado. Querendo ou não, lá vem a questão dos funcionários também, porque tem funcionários que dependem do clube tá na ativa, tá jogando competições, né? Então isso aí também é muito ruim. Então a Tuna, ela precisa dar uma repaginada em geral. Em geral, na minha opinião, entendeu? De direção, a comissão, a jogadores, entendeu? Para ver se a gente consegue ver a Tuna. E, claro, e com o seu estádio, né? O seu estádio ali em condições de receber seu jogo, né? Da Tuna jogar ali com o apoio da sua torcida, que é algo que a gente sabe que isso aí conta muito. No ano passado não foi diferente. A Tuna venceu todos os jogos do Campeonato Brasileiro da Série D jogado em casa. E aí, infelizmente, veio um fantasma, né, da segunda fase, né, que acontece com os times paraenses aí já há 5 anos, chega nessa fase, consegue passar, né? Aí a gente vai falar do Águia. Então o Águia tem essa possibilidade porque tem um time melhor, mais organizado, dentro de casa é muito forte porque tem a sua casa, né? Treina ali, tem toda essa atmosfera, vai ter o torcedor. Então tem a atmosfera, ela é muito positiva para que o Águia possa reverter essa situação, né? 2 gols de diferença leva, 1 gol de diferença vai para pênalti, mas eu acho que o Águia tem condições de conseguir passar. E a Tuna, com todo o respeito, só um milagre para conseguir passar diante da equipe do Iguatu em casa, que está invicto, como eu falei, né? Há 11 jogos agora com esse que fez diante da Tuna.
2: 3-0 para a França. Vamos falar de Copa do Mundo, Urbano?
1: É só rapidinho que além disso...
2: Olha, tem 4 minutos ali.
1: Tá? Rapidinho, a Tuna ela treina no Seju, treina no Campo Social e também no Segundo Bis. Hoje aconteceu a representação à tarde, amanhã o trabalho do Segundo Bis pela parte da tarde.
2: Tá legal, Urbano, maravilha. Bom, para finalizar aqui, vamos falar de Copa do Mundo e de Segundinha. Copa do Mundo, o Brasil joga na quarta-feira contra a Escócia. E na segunda divisão do futebol do Pará, Marquinhos de Belém, Isabelense e Urumajó vão decidir o título e os dois times garantidos na elite o ano que vem.
3: É verdade, Gaia. Um veterano voltando para a elite do futebol paraense, que é o Isabelense, e um debutante, né? Que é o Urumajó aí, que vai disputar pela primeira vez a elite do futebol paraense. Agora as duas equipes vão decidir o título, mas o objetivo maior foi alcançado, que era o acesso, que era disputar, né, no caso o Frangão voltar, e o Urumajó, né, pela primeira vez entrar para a elite do futebol paraense. Isso aconteceu, com certeza, Gaia, vai ser uma final muito motivante, não tem como não ser, né, porque já conseguiram o objetivo e agora, claro, vem a cereja do bolo, que é o título. Então, sem dúvida nenhuma, um grande jogo dessas duas equipes aí. E sobre a seleção, Gaia, fica aquela dúvida, né, quem é que vai ocupar a vaga do Rafinha ali? Será que ele vem mesmo com o Rayan? Será que ele vem com o Luiz Henrique? Será que ele vai meter um Paquetá ali, aí vem com o Danilo no meio? Será que ele vai com o Martinelli também por aquele lado, que é um jogador que entrou bem, também é ponta, pode fazer aquele lado? Mas, independente de qualquer coisa, Gaia, a gente espera que a seleção ela possa voltar a vencer, entendeu? Assim, com um placar elástico, como foi diante da equipe do Haiti, e que também nesse jogo possa ser uma seleção mais equilibrada, né? O Brasil foi muito bem no primeiro tempo contra o Haiti. No segundo não foi tão bem, até porque nenhum placar foi mexido. Claro que teve gol anulado, o Brasil criou algumas oportunidades para abrir o placar, mas a gente sentiu ali que depois da mexida o time deu uma, a seleção deu uma certa desorganizada. Então a gente espera que a seleção ela possa conseguir esse equilíbrio, né? Porque é algo que é de jogo a jogo. Então a gente espera que o Brasil possa entrar mais confiante nessa partida aí e possa fazer um jogo equilibrado para a gente ver um bom desempenho tanto no primeiro como no segundo tempo, e gols tanto no primeiro como também no segundo tempo. E fica aquela expectativa do Neymar, né, Gaia? Será que o Neymar vai entrar nessa partida? Vai ganhar algumas minutagens com o Ancelotti nessa partida? Fica aí, né, a expectativa de todo o torcedor brasileiro para esse jogo, para essas duas situações. Quem entra ali pelo lado direito e se o Neymar vai entrar no decorrer do jogo.
2: Deixa eu abraçar meus amigos aqui ouvindo a Rádio Clube do Pará. meu amigo André Chaves, nosso confrade lá em Marapani, na vila de Vista Alegre, aniversário de Vista Alegre. O André Chaves está lá, Marreta está voando do cabo lá. Alô, André Chaves, um abraço para você, para toda a turma aí de Vista Alegre, parabéns, moçada aí de Marapani. E a minha querida amiga Dilvanda Faro, está me ouvindo, lá em Brasília. Alô, dona Dilvanda Faro, me ouvindo. A Dilvanda e o Yuri Faro, todos ligados na Rádio Clube. Igor, espera o que dessa seleção na quarta-feira e essa decisão da Série B do Pará com o Urubajó e Isabelense jogando a elite o ano que vem?
0: Chegaram, né, Gaia? Que seja uma boa decisão das duas equipes que já estão na elite do ano que vem, né? O Frangão voltando aí depois de 33 anos, que possa estruturar aí para o retorno de fato do Campeonato Paraense. Já conseguiu, né, o mais difícil. E agora, claro, vai tentar um novo desafio, que é, no mínimo, se manter aí no Campeonato Paraense aí para as próximas temporadas. Mas se conseguir coisa melhor, como talvez já uma Copa do Brasil, vai ser muito bom. Então, claro, sem dúvida nenhuma, que faça uma final digna aí a equipe do Urubajó também contra a equipe do Isabelense, e a gente vai aguardar essa grande decisão. E do Brasil, para a gente finalizar aqui, falando dessa seleção brasileira que enfrenta a Escócia, é importante uma vitória para você ir com moral para a segunda fase, com a possível entrada do Neymar, que o Neymar possa fazer aí uma partida boa e que possa aí ser também uma opção para o treinador para a sequência da Copa do Mundo. É difícil, o Brasil é uma equipe que ainda está ainda numa questão de reconstrução, eu diria, né? Mas está tentando se encaixar peça por peça ali. Mas bora torcer, porque brasileiro, a esperança é a última que morre, Gaia.
2: Um time favorito para ser campeão do mundo, na tua opinião?
0: Argentina e a França, vou colocar os dois.
2: Marquinhos, rapidinho, para você.
3: Tô junto, eu tô com o Igor.
2: França e Argentina?
3: França, Argentina e terceiro a Espanha.
2: Para mim, França, Argentina e Inglaterra. Inglaterra contra a Croácia jogou muito. Um abraço, Marquinhos. Valeu, até semana que vem.
3: Caio, quero mandar um forte abraço aqui pro meu primo Márcio Kiko, que tá de férias, só tá...
2: Márcio
3: Kiko, rapaz? Márcio Kiko.
2: Ah, tá.
3: Mas é que ele tem uma bochecha meio avantajada,
2: não, lembra do Kiko? Tá.
3: Por causa da bochecha, ele é bem fofo na bochecha aí, Gaio, então tem que ver.
2: Pô.
3: Então, ele é o filho do Nonato, meu padrinho, Nonato Bacuri também, dois torcedores aí do Paysandu. Estão felizes da vida aí com o Paysandu voltando a vencer na Série C. E com certeza eles não perdem, né? Com certeza eles vão estar lá diante da equipe do Santa Cruz. Tá beleza, Gaia?
2: Tá beleza, tá
3: forte
2: ótimo.
3: Abraço.
2: Valeu.
3: Boa semana. Semana abençoada aí pra todos nós. E até o próximo programa, se Deus quiser, Gaia.
2: Valeu.
3: Valeu.
2: Igor, um abração. Obrigado, tá?
0: Um abraço, Gaia, Marquinhos, pra todo mundo. Até a próxima. E bora torcer pra esse Brasil aí nessa quarta-feira.
2: Tá falado, Igão. Beleza. 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Alô, Gordinho! Gente fina, um abraço para você, meu amigo. Muito obrigado pela audiência. A sua esposa, dona Amanda Reis, a filha Jasmin Alícia e toda a galera nos acompanhando aí no belo município de Santa Isabel do Pará. Eu disse espetaria do Gordinho. Grande abraço para você, Gordinho. Muito obrigado pela audiência. 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Alô, seu Luiz, um abraço para você, meu querido amigo Luiz Pereira Paiva, um beijo no seu coração, um abraço aí na sua esposa, toda a moçada nos ouvindo, aí no Ninive, no quilômetro 32 da Alça Viária. Eu disse Comercial Luiz. Mais uma vez, um abração aqui à minha querida amiga Dilvanda Faro. Está lá em Brasília me ouvindo. Alô, Dilvanda Faro. Alô, Yuri Faro. Gente boa pra caramba. Todos ligados na Rádio Clube. A dona Dilvanda e o Yuri são ouvintes aqui do Timão Bola de Ouro. Acabou a turma do bate-papo, missão cumprida pela mais ouvida. Obrigado ao Paulinho e Luiz de Som aqui no áudio. Obrigado você pela audiência, pela companhia. Vem aí o Magno Fernandes e as últimas do esporte. Tchau, pessoal.
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0: Alô, amigos da Amazônia, aquele abraço, boa noite, Belém do Pará. Belém do Pará, 22 horas mais 14 minutos. 10 da noite, 14, no ar a partir de agora, aqui na sua clube, na 106.9 FM, que está no ar com mais uma edição do Campeoníssimo. Programa que tem a marca, tem a grife, padrão, bola de ouro, comando a liderança do que vale quanto pesa. Aqui comigo na mesa de áudio está ele, a fera Paulinho Luz e Som. Tá fazendo lambança.
1: Era bacana, hein?
0: Paulinho Luz e Som comigo. Até a meia-noite. Até a zero hora. Detalhe, hoje apenas na internet, nos aplicativos, nas plataformas, em razão da Copa do Mundo, é claro, no qual estamos aqui acompanhando para e passo os confrontos. Já tivemos o passeio de Kylian Mbappé, fazendo 2 na vitória por 3-0 da seleção da França diante do Iraque. E agora, menino Haaland, tá fazendo o nome dele na Copa. Tá fazendo estrago na Copa do Mundo. Esta aqui é a Copa dos Artilheiros, também dos goleiros ruins. 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
2: Rimo trabalhou hoje pela manhã e à tarde. Técnico Condé, agora daqui para frente, vai priorizar o trabalho com bola, a preparação física e a musculação no NASP. Alguns jogadores trabalhando remotamente porque ainda não conseguiram rescindir contrato com o clube do Remo. O Remo está pagando, mas os jogadores não estão treinando presente com o grupo. O técnico Condé tem mais de um mês para deixar esse time na ponta dos cascos e lutar pelos pontos necessários a partir do jogo contra o Corinthians. Goleiro Ivan, nosso convidado de hoje, diz que o Remo vai continuar com a subida, o que aconteceu no mês de maio, quando o clube do Remo deu uma disparada na sua colocação. Daqui a pouquinho eu trago meu convidado, o goleiro Ivan, e o noticiário completo do clube do Remo, aqui nas últimas, meu caro Magno Fernandes.
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4: Frangão da Estrada, agora é elite do futebol estadual. Será no sábado a decisão da Série 2 do estado do Pará. Em novembro vai acontecer o conselho técnico com os 12 participantes da primeira divisão. Tailândia e Capitão Poço estão garantidos na Copa São Paulo na próxima temporada. Já já, as novidades da FPF, aqui nas últimas do esporte.
5: Chegando por aqui com os destaques do Banco de Informações desta segunda, dentro das últimas do esporte, o papo hoje vai ser sobre treinadores. Sim, vou trazer uma lista aqui de técnicos que podem pintar no Vasco da Gama, já que eles demitiram o Renato Gaúcho, né? Tem um nome forte na parada aí, mas tem uma lista aí secundária com alguns nomes que também podem pintar lá na colina. Vou falar também sobre o Bielsa, treinador da seleção uruguaia. Lançou mais uma, viu? Polêmica tá rolando, a imprensa uruguaia não tá curtindo muito o que ele tá falando por lá. E tem jogador aí que pode ficar de fora do confronto contra a Espanha, vetado. Sim, não só um, são dois. Vou trazer aqui quem é que poderá ficar de fora desse duelo e que, se dependendo aí do resultado, o Uruguai pode ficar até eliminado da Copa e esses jogadores nem estrearem. Vou falar também sobre o técnico da seleção argentina, que evitou qualquer polêmica com o técnico da seleção brasileira. Sim, declarações pra lá, pra cá. Daqui a pouco eu te falo o que, que ia rolar numa treta se de repente ele quisesse responder o que talvez a maioria dos argentinos pensam no momento, né? Daqui a pouco eu explico mais sobre isso, essas outras e muito mais nesta segunda aqui dentro das últimas, que só tá começando.
6: Paysandu!
1: se representou na tarde de hoje, depois do retorno ontem à tarde em Belém dos Bicolores, com 3 pontos na bagagem, e faturou em cima do MAC no Castelão, com grande parte do torcedor Alviceleste presente, fazendo uma festa danada. Ítalo voltou a marcar na Série C do Campeonato Brasileiro, ficou mais tranquilo e desabafou também. Paysandu encara o Santa, que vem de derrota dentro de casa para um gaúcho, é o Ipiranga. E o Paysandu vem de vitória fora de casa diante do Nordestino. É clássico Norte-Nordeste. E o jogo vai ser na Curuzu, hein? Curuzu, Curuzu, Curuzu, Curuzu. Como esperava esse torcedor Alviceleste. Como esperava esse torcedor Bicolor. Jogo sábado às 17 horas, hein? 17 horas com transmissão do Timaço, com transmissão da Clube. Daqui a pouco eu vou trazer como meu convidado o atacante goleador. Olha, tem um histórico de gol. Vive um momento interessante vestindo a camisa do Paysandu da temporada de 2026. O Ítalo, daqui a pouco tudo isso e muito mais aqui no som das últimas do esporte, com a sua apresentação, Magno Fernandes.
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0: Às 22 horas mais 20 minutos, 10 da noite e 20. 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Volte à marca dos campeões. Bora faturar. Paulinho Luz e Som, na volta tem muito mais aqui no Sonzão do Canhão.
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0: De volta no seu rádio, 22 horas e 24 minutos, 10 da noite e 24. Deixa eu atualizar aqui os resultados dentro dos confrontos. A bola rolou, a bola tá rolando. pela Copa do Mundo. Já tivemos hoje 2 para a Argentina, 2 gols de Messi, que quebrou o histórico. E agora, além de quebrar, ele amplia. Com os 2 gols marcados, ele soma 18 gols. 18 gols na história. O maior artilheiro entre todos os mundiais. Tanto no masculino, detalhe, tanto no masculino como também no feminino. Porque a Marta, no feminino, ela tinha 17 gols em Copas do Mundo. Então, 2 para a Argentina, 0 para a Áustria, final. Também acabou mais cedo, com raios, trovões, tempestade, 2 horas de paralisação, 3 para a França, 2 gols de Mbappé e 1 gol de Dembélé, 0 para o Iraque. Agora, nós estamos acompanhando também, jogo esse que você, no 106.9, você acompanha com o som da Rádio Bandeirantes. No 106.9, a narração, né, do confronto entre Noruega e Senegal. Mas aqui nas plataformas, nos aplicativos, no cenário digital, na internet, seguimos aqui com as últimas, no qual a Noruega vai vencendo. Pedersen abriu o placar. Depois Haaland, no segundo tempo, aos 2 e aos 12. E agora o Sar desconta para Senegal. 3 para a Noruega, 1 para a Senegal. Em um dia com Messi, Mbappé, Haaland e Paulo Gralato, que também é vulgo Enos Queiroz, que está conosco hoje aqui nas últimas. É a Copa dos Artilheiros? Vou logo te perguntando. Boa noite, Gralato. Boa noite, Enos Queiroz, aqui no Sozão da Poderosa.
15: Boa noite, Magno. Boa noite aos ouvintes. Cara, é a Copa dos Nomes, né? E hoje teve o ET, a Tartaruga, o Cometa. Amanhã vai ter o Furacão. E os artilheiros não estão negando fogo, né?
0: Não.
15: Então, é uma Copa de surpresas, sim, mas é uma Copa de confirmações. E esses nomes estão dentre as confirmações.
0: Detalhe que é uma Copa também de transição, né? Que o Messi tá marcando o seu nome na história, mas ainda, né, agora de forma individual, já fez em 2022 com a seleção da Argentina. Mas está um momento de transição, né? Porque ele está encerrando a carreira, ele já está chegando já no ocaso do seu trabalho. Porém, tem 2 aí que estão se despontando. Ou poderemos até citar alguns mais, como é o caso do Mbappé, como é o caso do, que já tem o quê? 14, 15 gols? Tem 15, 14 ou 15, né?
15: Eu acho que tem 16.
0: É,
15: já,
0: 16?
15: Não tem?
0: 16. É, o negócio tá colado então, né? Messi com 18, Mbappé com 16. E esse tal de Haaland que tá fazendo gols a cada partida. E por fora também, né? Não podemos esquecer ele. Vinícius Júnior, que é o grande destaque da seleção brasileira. Já avisando as próximas edições, esse trono de Messi vai ser facilmente batido, Gralato?
15: Cara, na verdade tem que ver se o trono do Messi de goleador não será batido.
0: Já agora,
15: Copa,
0: né?
15: Nessa Copa.
0: Pois é.
15: Porque o Messi tem os 5 gols da Argentina, os 5 são do Messi. Com detalhe, ele perdeu o pênalti.
0: Sim. Hoje?
15: É. Isso, no jogo que ele fez 2 hoje, ele perdeu um pênalti. O Mbappé fez 4. O Haaland agora com esses 2, 4. O Messi tem 5, né? Estamos falando da Copa. E do recorde, como você bem mencionou, histórico, ele e o Mbappé estão brigando cabeça a cabeça.
0: É, detalhe que, deixa eu falar nisso. Te agradou os jogos de hoje, Paulo?
15: Cara, assim, eu vou te falar que eu sou péssimo de palpite, eu descobri isso, tá?
0: É, o meu bolão também não tô muito bem, não.
15: esse papo de, ah, tu conhece futebol pra palpite. Cara, eu acho assim...
16: É bom lembrar que uma coisa é uma coisa, outra coisa é outra coisa.
15: Outra coisa é outra coisa. Tem um meme muito bacana aqui, que é o cara que fala de futebol, vê futebol e tá sendo superado no bolão pelo sobrinho de 3 anos, né? Sim, tem isso, não tem?
16: Sim, tem muito isso.
15: Cara, eu tenho gostado muito da Copa. Eu sou de uma geração, né, Magno, apaixonado por Copa do Mundo. Por quê? Porque hoje... pela clube, você ouve, mas você vê também, né? E claro. Vê esses caras o tempo todo. Há alguns anos atrás, não precisa de muitos, nós não víamos todos esses caras sempre. Então a Copa era uma grande oportunidade, né? Mas eu acho que essa geração, como eu brinco, PlayStation, essa geração mais nova, ela tá tendo nessa Copa uma relação diferente. Então, assim, eu tô gostando muito da Copa. Eu sei que, ó, por exemplo, eu tô falando com vocês e vendo aqui o jogo, uma coisa que todo mundo reclama que é diferente: a pausa para hidratação, né? Porque o futebol passa a ter 4 quartos.
16: Diferente, mas faz parte. Diferente dos 3 minutos habituais, né?
15: Exatamente. Então, assim, agora, como dizem, quem tem um treinador bom se aproveita, né? Quem não tem. Mas, assim, é uma Copa de histórias, né, cara? De histórias de confirmação, de histórias de superação e de histórias, né, bacanas. E sempre tem. Então, assim, eu tô gostando da Copa. Os jogos de hoje se validaram, né, os caras. E eu vou te falar uma coisa aqui. Não sei se estava no ar, se não estava. A França teve uma hora que disse, depois de 2 horas de chuva, tinha que chamar o Mesquita, rapaz, para aquele gramado.
16: É verdade.
15: Ah, os caras com medo de chuva, rapaz. Que isso?
16: Não, mas é uma lei nos Estados Unidos, né?
15: Quem é, pelos raios, né? Pelos tanto raios. Que eles voltam.
16: É, eu vi. Estava na hora do jogo.
15: Toró, mano.
16: O jogo rolando. Paulo. E aí vai ser um branco assim, se bem que é algo normal quando isso acontece por aqui, né? Queira ou não, isso é normal. Se tem jogo da Copa do Mundo com aquela chuva que caiu Remo e Monte Roraima, ia ser uns 2 dias de chuva, sem jogo.
15: É, e ali a grande questão, quando eles voltam, as pessoas aí, os ouvintes estavam assistindo, eles voltam debaixo do que a gente chama de um toró, né?
16: Tá nem aí.
15: Eles não estão nem aí.
16: Nem
15: o problema lá são raios. E assim, é um. Não precisam ser vários. Um. Caiu um raio, meu irmão. Tá bom?
16: Bora parar. Tá bom.
15: Vamos parar. E não interessa. Ah, parou 2 horas? 2 horas. 3? 3 horas. E só uma informação que tu... na terceira rodada, os jogos serão nos mesmos horários, né? Por motivos óbvios.
16: É, pela isonomia do esporte, né?
15: Porém... se um deles tiver um problema de tempo, né, vai rolar. Ou seja, se um parar, porque no lugar onde está rolando está com raios, o outro continua.
16: Mas tem um detalhe também, Paulo, que até eu conversava isso com o colega Pedro Valdez aqui do Diário. Foi hoje ou foi ontem, não lembro agora. Mas... com a mudança, né, do formato da Copa do Mundo até, que antes eram 2 que classificavam.
15: Eram 32, agora 48.
16: 48. E agora também, nesse contexto, tem os 16 avos de final e aí passam os melhores terceiros. Essa isonomia, ela acaba caindo por terra, né? Porque tem... fomos observar. Por exemplo, o jogo numa segunda, uma segunda-feira, por exemplo. Segunda-feira vai a última rodada. Sendo que na última rodada do grupo L, os caras já vão saber com quem eles vão enfrentar. Então, ele pode tirar a perna, fazer jogo de
15: Mas isso acontecia para definir colocação.
16: Não, pois é, acontecia, mas era aquela coisa, né? Eram os 2 jogos, eram 4 jogos no mesmo dia, que era o grupo A contra o grupo B de manhã, e aí o grupo C contra o grupo D, eles decidiam. Agora, é um chaveamento que eu ainda não entendi direito. Porque tu pode pegar por aqui e tu pega um atalho por ali. Não, é um negócio meio... É um balaio de gato.
15: É, tanto que tem muita gente falando para ter um novo aumento para ter novos grupos e passar só os segundos, né?
16: É, exatamente. 12 grupos,
15: alguma coisa...
16: Na minha opinião, eu diminuiria, voltava a 32 mesmo. Tô
15: nervoso. Não vai, mano.
16: Eu sei que não, mas... Eu sei que não, né? Mas...
15: É, o 16 avos de final acaba que são 32, né? Então, assim, é como se tivesse uma nova Copa agora, só que mata-mata.
16: Sim, sim.
15: Mata, na verdade, né? E mata-mata.
16: Mata-morre.
15: Ai, é melhor vamos concentrar que amanhã, quarta tem a Escócia, o 16 avos, fim.
16: Fala nisso. Aproveitando que tu foste lembrar da Escócia, eu não queria nem lembrar, tava em momento de paz. Ancelotti coloca Neymar como titular no jogo contra a Escócia? Hoje ele colocou, viu?
15: Não, mas não joga como titular, não. Eu acho que ele joga, se ele for relacionado, ele vai jogar. Ah. Eu tô querendo saber, vou até fazer um vídeo para o canal É Nós Queiroz. Quem será esse cara que vai substituir o Rafinha? Entendeu? Mas eu acho que ele não começa por titular. Agora, ele conta, se ele estiver bem, ele conta com ele sim. Esse papo de 30 minutos, 10 minutos, 15 minutos. E eu não tô dizendo goste dele ou não goste dele, tá?
16: Sim, sim, sim.
15: Dizendo
16: sim.
15: Que eu acho que o cara vai para jogo, assim, 16 avos e tal. E ele tá lá, né, meu irmão? Usa o que ele tem de melhor. E se ele achar que o Neymar está entre os que ele tem de melhor, usa. E outra coisa, Magno e ouvintes, acaba que a cada perda de atacante, né, que tem uma psica do lado direito, meu irmão, é uma psica aquele lado direito, o Neymar vai ganhando menos concorrentes, né?
16: Era Estevão, saiu. Era Rodrigo, saiu. Rafinha, saiu.
15: E tu tá olhando só para
16: frente. Acredito que, né? Acredito que o Rafinha não volta pra Copa, viu?
15: É, eu acho que... E dizem que é uma reincidência da lesão anterior que ele teve, que já teve, que teve. É, a quarta
16: virou
15: vez,
16: bicheira porque... crônica.
15: Pois é. E muitos maldosos disseram que os deuses do futebol, que é uma maldade... Mas agora eu vou te perguntar, quem vai ser titular no lugar dele?
16: Eu iria de Ryan, viu?
15: Oi, boa noite?
16: É. Aliás, ó, o Alisson não treinou hoje.
15: Não,
16: ele não treinou hoje. Até pegar aqui a cola do Wellington Campos, não vou mentir.
15: Pode perguntar pra mim, que eu tô ligado.
16: Pera aí, calma, cadê aqui? Deixa eu ver...
15: Amanhã eles viajam, né? Porque o jogo é em Miami.
16: Tomara que não tenha chuva, né?
15: É. Meu irmão, o máximo que vai acontecer é que tá marcado para 7 e 10.
16: Tomara
15: prepara
16: que não
15: o fígado.
16: Tomara que não tenha chuva. Então. É, ó. Titular tava Danilo, mas como volante... Neymar e Endrick.
15: Neymar como o quê? No lugar de quem?
16: Neymar fazendo a ponta ali no lugar do Rafinha.
15: Não, nunca jogou ali.
16: Pois é.
15: Eu vejo o Neymar em duas posições.
16: Meia.
15: Eu vejo ele no lugar do Matheus Cunha, jogando de 9 móvel, ou no Paquetá.
16: É uma possibilidade.
15: Eu só vejo ele aí, porque assim, do lado esquerdo onde ele começou... Tu não vai tirar o melhor jogador do Brasil, né?
16: Não, jamais. Jamais.
15: Entendeu? Então, acho que a grande notícia pro Brasil, pra mim, tem várias não boas, mas tem duas boas. Uma é o Vini tentando muito, errando muito, mas toda vez que consegue, cria perigo, e eu acho que é isso que se pede pra
16: Chamou
15: ele.
16: Chamou a responsabilidade.
15: Isso. E a outra, que eu acho que passa por isso... A evolução é cada vez mais, para mim, tá? Bruno Guimarães e Paquetá se entenderem. Porque o Bruno se sente melhor ao lado do Paquetá porque ele pode fazer coisas que só ele, o Casemiro, não pode. chegar, marcar mais em cima, tentar infiltrar, arrastar. E acho que ele sente ainda melhor se tiver Paquetá e Matheus Cunha. Agora, se isso será suficiente, aí são outros 500.
16: E detalhe interessante, estava aqui observando, em cima dos nomes, né? O Haaland, o Mbappé, o Messi. Jogadores também que têm se destacado na Copa por outras seleções, exceto o Cristiano Ronaldo, que parece que esse ano a Copa não é dele, mas a gente vai falar disso daqui a pouco. Mas, falando especificamente do Neymar, ainda tem um detalhe, tem o Vinícius Júnior, que eu acabei de citar, né, que é protagonista.
15: Não, mas pra mim é pra jogar pra ele.
16: Não, pois é, mas eu quero te perguntar uma coisa, Galato. Esses jogadores se despontando, se destacando, sendo os referenciais de suas seleções, é um estímulo a mais para o Neymar também querer jogar bola nessa Copa do Mundo?
15: Ai, boa, Magno. Acho que sim, cara. Eu acho assim, eu acho que o
16: Ancelotti... Que uma coisa puxa a outra, né? Pela lógica, né?
15: Eu acho que o Ancelotti, eu até falei isso, tem duas coisas. Acho que o Ancelotti pensa, e não tá certo e errado, tá? Só pensa futebol diferente da maioria de quem tá lá cobrindo e da gente. Diferente.
16: Uhum.
15: Ele acha uma... Por exemplo, para mim ele botou o Rayan porque o jogo estava resolvido e disse: gasta teus minutos de nervosismo, moleque. Eu acho que ele vai de Luiz Henrique. Acho.
16: Acha?
15: E como ele lidou com o Neymar, deixando sempre o Neymar naquela de caramba, será que eu vou? Tem que me cuidar mesmo? Acho que foi positivo. Não, não se espera do Neymar. Eu não consigo ver o Neymar fazendo nessa Copa o que o Messi aos 38 para 39 vem fazendo. Também é a melhor Copa do Messi, vamos falar aqui, né?
16: Que o pessoal fala assim, mas o Messi não jogou nada no Inter Miami, não tem jogado nada no clube lá dele, não jogou nada nessa temporada. Eu vou fazer tipo como era antigamente os moleques falavam. É tipo o Super Saiyajin, que ele se protege, quem viu o desenho sabe.
15: Eu sou dessa época, eu sou um pouco mais antigo.
16: O Nacional Kid, tipo, ele se protege...
15: Mas calma também, porra. Não é nenhum nem outro. Calma, porra. Senão o pessoal vai achar que eu tenho 70 anos, Nacional Kid.
16: Ele se protege em uma camufla, pra no momento certo ele estourar e despontar de vez.
15: Ele fez isso... O Neymar fez isso no PSG, para a Copa de 22.
16: Exatamente.
15: E o Inter Miami é o time da escola dele, né? Ele leva os amigos e brinca.
16: Vai levar agora mais um, né?
15: Por sinal, o meu meio de campo ideal, o pessoal aí, os ouvintes talvez briguem comigo, era o Bruno de primeiro volante. Mas não vai
16: Bruno
15: ser.
16: Bruno Guimarães?
15: Não, Bruno Guimarães, Danilo e Paquetá. Mas não vai ser porque ele não tem tempo, tá? Eu tô dizendo que pode prestar atenção nisso pro próximo ciclo.
16: É verdade. É verdade. E não é à toa que ele... Assim, eu não vejo o Ancelotti já pronto pra essa Copa, de verdade, ó. Embora... O Brasil é aquele tipo de mineiro, né? Vai pulando para as beiradas. Muita Copa aconteceu assim. Não dava nada, desacreditado, e vai chegando. Mas eu acredito que o Brasil esteja preparado mesmo, de fato, na próxima Copa. Não é à toa que fizeram o ciclo de... Que? 6 anos, né? Cadê o Grelato? 22 horas e 43 minutos, 10 da noite mais 43. Estabelecendo contato aqui com o Paulo Gralato.
15: Alô?
16: Opa, agora sim, voltou.
15: Será
16: que tu tinha te emocionado com a jogada boa da Noruega agora?
15: Foi de Senegal, no caso, né? Cara, tu falaste todas as Copas que eu lembro, o Brasil... Cara, eu tava vendo 70 que todos... Falam como a Copa das Copas, o time dos times, a seleção da seleção, chegou no México...
16: Criticada. Ah, criticada.
15: É, só tinha um cara chamado Pelé. E desculpem os adoradores do Messi, não. Tá? Não.
16: É verdade.
15: Não.
16: É verdade.
15: Não, ainda não é melhor.
16: Pra mim já, pode um dia ser, mas ainda não. Ainda
15: cara,
16: não.
15: Eu sou meio Atari nisso. Eu acho... Eu tinha uma situação com
16: o Messi...
15: Se bem
16: pode não ser, porque já vai acabar a carreira dele também, né? Não tem isso.
15: Ele é gigante, cara. O que ele fez hoje é coisa de maluco. É, cara, ele é realmente um ET. Tu não olha, tu não sabe onde ele tá. De repente, ele tá fazendo gol. É um absurdo. Porque
16: mas
15: ele é...
16: eu vou por um... Eu sou sempre o crítico da história, eu sou sempre o chato. Se ele fosse expulso no jogo passado, isso nada teria acontecido.
15: Não, mas você não é chato, você está correto. Mas essa Copa mostra que tem lances que a gente olha e diz... Porra, cara, o cara demorou para dar o pênalti hoje, que era pênalti.
16: É verdade.
15: Entendeu? Eu também acho que era para ele ser expulso e tal, mas aí você vê...

0: Tem isso, um monte. Aí o pessoal, ah, mas ele é campeão do mundo. Eu falei, tá bom, mas o Maldini não é. E, mano, ele continua horroroso. Desculpa. O Messi não, o Messi é craque. E eles não têm um cara que na Copa passada arrebentou muito em jogos decisivos, que era a característica dele, que é o Di Maria, né?
1: É verdade. Se tal Di Maria nessa Copa, nossa, a qualidade ia ser um pouco melhor da Argentina.
0: É, mas assim, cara, eu vou te dizer, a seleção que me surpreendeu, e eu tinha dito que se o treinador maluquinho que chama ajeitasse, os tornasse uma equipe e era pra ficar de olho, é a que vai jogar amanhã de novo, é a Inglaterra.
2: Do Harry Kane, do Thomas Tuchel.
0: É, ele que não levou fulano, não levou cicrano, aí o pessoal, ele tá maluco, aí tu olhou e...
2: Tá provando que tá correto.
0: Pois é, cara, ele colocou os caras, parece que entenderam que eles são bons e tal. Eles, é meio a França. O problema não, pra gente, problema, pra eles não. A França é muito jogador bom junto, cara. Saiu o Olise.
2: A França, Paulo, ela tem esse conjunto antes da Copa de 2018. 18, tô falando, tá?
0: Então, é, com algumas molecadas que parece que são melhores, né?
2: É, mas assim... mas tô falando assim, a renovação ela acontece, mas o padrão do Deschamps...
0: Exato,
2: ele se mantém.
0: E as referências estão ali, né? O Kanté, o próprio Mbappé, que começou 18 moleque.
2: Uhum.
0: E tem mais, tem o próprio cara que lá é o contestado, mas que ele não larga, é o Rabiot.
2: Então, o próprio... Cara... tem um zagueiro ruim. Nem lembro se ele... Agora não lembro de cabeça se ele foi pra Copa, que é o Pamecano, que é horroroso.
0: Ele é titular, inclusive, do lado do Salimar.
2: Somente isso. Somente isso.
0: É, horroroso é o Otamendi, magro.
2: É horroroso.
0: Não.
2: É um motivo pra encarnar, pra cornetar.
0: Tem outros.
2: Tem. Fala aí, Inglaterra. Às 22 horas e 48 minutos. Tem alguma dessas seleções, das classificadas, deixa eu citar aqui. México no grupo A, tá classificado. Quem mais? Estados Unidos está classificado. Tá. Anota esse nome. Aí a Alemanha. Alemanha também é classificada. Lá vem ele de novo. Noruega está se classificando. E França também já classificada. Argentina classificado.
0: Uhum.
2: Por enquanto, esses que estão já
0: na Canadá, né? Os anfitriões todos classificados, eu acho, se eu não me engano.
2: É, o Canadá, falta só formalizar os detalhes, né? Mas assim,
0: talvez tenha que definir colocação, mas classificado eu acho que tá.
2: 4 pontos e pelo saldo gigantesco, mas dessas que já estão 100% garantidas, quem tu destaca?
0: Cara, eu fiz até um ranking um dia desse das estreias, ainda não tinha rolado as segundas. Pra mim é Inglaterra, França e Argentina. Assim.
2: Uhum.
0: Só que aí a vitória...
2: Eu percebo que tu não quer falar de Alemanha.
0: Não, é que aí... Porque o 7-1 contra Curaçao, o placar nos traz péssimas recordações, mas era... Mas aí eles jogaram contra a Costa do Marfim, viraram o jogo e parece que aquele foco e tal. É óbvio... E a Alemanha é isso, né? Tu nunca viu uma Alemanha campeão que chegou em final. Nossa, que time espetacular. Mas aí ele vai, ela vai. Quando tu olha, tá na final. Ou faz as vergonhas que fez.
2: É, porque então, assim, eu lembro as duas Alemanhas, as três Alemanhas que eu vi, que eu achava que ia ser campeã. Que era de 2006, que era também... A de 2020. Qual foi que não passou na primeira fase? Foi 2018. Pois é. Eu achava que ia e acabou não indo.
0: É, mas a de 18 tem a história do
2: mudança de ciclo,
0: de 14, né?
2: Mudança de ciclo. Mas mesmo assim, né? Vinha com todo o poder e ficar na primeira
0: fase. A França em 22 também, né?
2: Também.
0: 22? Não, a França em.
2: Hein?
0: 2-2.
2: E leva de 3-0 desse Senegal que tá jogando agora.
0: Exato. E esses que é os caras que dizem, né, que ganharam a Copa Africana de Nações, Senegal, né, que tá naquela treta, com duas derrotas, a probabilidade deles passarem até em terceiro é nula, né?

0: É verdade.
1: Agora, qual é a maior decepção da Copa para ti?
2: Para mim, por enquanto, pelo que estou observado aqui, que eu achava que ia se destacar, sabia? Turquia.
1: É, exatamente.
2: Turquia. É, e, mais uma vez, a geração belga que só serviu para tirar o Brasil da Copa de 2018.
1: Para mim tem outra que me decepcionou um pouco, mas também com aquele centroavante não dá, que é o Equador.
2: Ele, o Caetarde.
1: Égua, meu irmão, aquele Ener Valencia. Mano, é como
2: ele mas perdeu. Ali...
1: Ele me lembrou alguém, mas que eu não posso falar nesse momento. Não, mas é que gol fácil, né? Porque se precisa que o gol...
2: Tem uma que eu acho que amanhã, dia 23, é amanhã, vai se destacar, vai se reabilitar, porque... Foi o melhor jogo que eu vi e parei para assistir da Copa. Que foi Inglaterra e Croácia. Croácia, se fosse com qualquer um dos times que estão no grupo, Gana e Panamá, vai golear.
1: Mas tu entendeu minha preocupação com a Inglaterra? Porque eles pegaram um time forte e ajeitado, que é a Croácia.
2: Sim.
1: Enjoado, né? Enjoado. E, meu irmão, quando eles aceleraram, era pum, pum, como chegava no gol, entendeu? Então, por isso a minha preocupação. É óbvio que a França olha gol do Senegal aí.
2: 3-2, tá deixando emoção no jogo.
1: É, o meu bolão já foi que eu apostei em Senegal, meu bolão já foi pro Safa.
2: Como é que tu aposta?
1: Meu amigo, tem horas que tu precisa ter ousadia, né?
2: Não, Paulo, não.
1: Eu apostei que a Áustria ia empatar com a Argentina, querido.
2: É, mas também é demais. A única Áustria um pouco... que eu vi jogando bem Copa do Mundo foi em 82.
1: Não,
2: e olha lá.
1: Teve um pouco de outras coisas aí. Eu sou de uma geração que eu adoro o Messi, acho o Messi um ET, mas eu não preciso gostar da Argentina.
2: Eu também não.
1: Agora virou moda, né?
2: É, né? Agora, enfim... E tem outra aqui que eu acho que vai ficar pelo caminho dessas zebras, sabe? Uruguai.
1: Ah, cara,
2: tô achando que vai ficar pelo caminho.
1: Não, mas eu não consigo colocar o Uruguai como uma decepção, porque talvez eu não esperasse nada dele, entendeu? Então.
2: Suécia. Pelo que sempre faz na Copa.
1: Que pode, porque lembre que o Brasil pega...
2: Desse grupo aí, ó.
1: O segundo desse grupo, né?
2: É.
1: Desse grupo aí.
2: Sim, Holanda, Japão, Suécia, 4-4-3. Tunísia vai pegar a Holanda na última rodada.
1: É, eu acho que pode...
2: Jogo segunda, 2 da tarde, viu, se o Brasil terminar em primeiro.
1: E se for segundo, que não será, é segunda, 10 da noite.
2: É. É verdade.
1: Brasil e Japão, tu acha?
2: Repetir. É, não vai ter o goleiro do Corinthians de novo, né? No gol.
1: Quem é o goleiro do Corinthians?
2: Aquele que falhou.
1: O Hugo?
2: É.
1: Não, não terá.
2: É, pois é. Porque te lembra do amistoso que teve? Que pra mim era favas contadas aquela vitória.
1: É, tem um detalhe. Daquele time, eu não sei se jogaram, mas esse time tá sem 4 caras que eram titular, né?
2: Pois é.
1: Que é o Minamino, não sei mais quem, machucou agora, não sabe se vai jogar o Cubo, e tinha mais 4 que eram, cara, mas eu vi Japão e... Foi 4-0? Japão e algum time desse aí, Tunísia, talvez?
2: Japão foi 2-2 com a Holanda e 4-0 Japão com a Tunísia.
1: É, e jogava muito certinho, cara, mas eu acho que o Brasil é favorito, mas enfim, né, aí é a história do mata, né.
2: É.
1: Ah, quase. Quase o empate, tu acredita nisso?
2: Eu tô te falando. 10h54, pra fechar, Guilherme, contigo.
1: Fale.
2: É que passa rápido, né?
1: A gente fala, mano.
2: Passa rápido.
1: Isso porque a gente nem falou do suco.
2: Não. O suco deixa pra daqui a pouco.
1: É, Goiás é jarra, meu irmão.
2: Não, pintou um hoje que Não, não é possível. Não, não é possível.
1: Não, porque tá Augusto, né?
2: Não, mas hoje pintou assim, valendo um que a procedência que vem, nossa, não é possível.
1: Mas, porque às vezes o suco é absurdo, mas tu olha e diz, pô, pelo menos é o nome, né? Tipo, o ganso. Pô, é o ganso. Mas é absurdo. É. Mas tem uns que são absurdos, que tudo é absurdo. Mas enfim, segue, desculpa.
2: Pra amigo. Fechar, pra fechar, ping-pong dos dois. Tu tá estigando a minha língua. O suco dos oito que estão indo. Pronto, do Remo.
1: Cara, eu pensei que ia ter mais, tá? Mas eu acho correto, assim. É o suco reverso, né? É quem sai, não é quem vem.
2: É o suco de tamarindo.
1: Eu acho que... Eu tô pensando até em falar sobre isso.
2: João Pedro...
1: É, são três na área defensiva, vamos
2: considerar Kaique, o Cofré. Kaique tá assando com o Cofré, três.
1: O Léo vai ficar, é?
2: Porque tu observa que não tem um zagueiro canhoto pra ficar no lugar do Chamba.
1: Mas o Kaique
2: ele vai pra Rússia.
1: Mas é, ele não querem sair com ele que quer sair, né?
2: Porque exatamente.
1: Renovaram o contrato dele no início do ano. Exatamente. Cara, assim, o Remo continua precisando na minha cabeça agora, muito mais, de zagueiros com S, plural. Uhum. Já precisava, porque pra mim a distância dos titulares pros reservas era muito grande, agora até gritante. Na quantidade. Não, e agora na quantidade também, né?
2: Sim.
1: Porque o Marlon tá jogando com dois cartões há três campeonatos já.
2: É verdade.
1: Aí o Cofré não disse por que veio, infelizmente. Não disse, não acertou. O Remo continua precisando de meio campista, porque já saíram alguns. E agora tem na lista o Freitas e o Catarossi, que também não disse por que veio. E o Remo... Magno! Tu prestaste atenção, só para me citar, o Remo tinha 7 centroavantes, e quem jogava quando o titular se machucou era o Manga ou o Vitor Bueno.
2: Para você ver como o planejamento foi horrível.
1: É, o teu primeiro-ministro foi bem nessa.
2: Sim, mas agora é deputado.
1: Eu acho, cara, que é muito importante... as pessoas entenderem, e vamos dar também um voto ao Vivian, que, vamos lá, o Vivian, se não fosse o Mike, quem estaria ali na lateral esquerda?
2: Ninguém, o Remo compra o Vivian, né?
1: É, aí, então assim, o que eu acho é que não adianta sair 10, 11, virem 10, 11.
2: Não, vão vir uns 6, eu acho.
1: Né? Eu acho que é isso, na minha cabeça, eu acho que o Remo precisa muito de velocidade. De características de velocidade na frente, tá?
2: E desse suco que tu fala, nenhum tem essa característica.
1: Do suco? É. Não, cara, eu acho que o único suco que a gente ouviu disso era o Gustavo, que aqui, se chegasse, viraria Carapanã. Não pode ser mosquito.
2: Não.
1: É, mas assim...
2: É, quando eu vi essa.
1: É, mas assim... Eu acho que o Remo precisa disso, assim, dois zagueiros no mínimo, dois meio-campistas. Muita gente tem uma tara no 10 clássico, que mal existe. Agora vai precisar de um lateral, né, esquerdo, porque se o Mike se machuca...
2: Não, um grande abraço, né? Não vão botar o Chamba lá, né?
1: Então precisa de zagueiro.
2: Pois é.
1: Então, assim, dois meio-campistas, e eu acho que a galera tem que prestar atenção... Em vez de brigar quem devia ser titular, o Zé Welles ou o Pico, que pode questionar as decisões, mas ter ambos é uma coisa importante, porque o Remo precisa. É, o Patrick, que foi humilhado, vem sendo fundamental, o que ficou, no caso. E é isso, né? O Remo não tem... O Zé Ricardo começa bem, vai mal. Mas assim, eu vejo uma qualidade, mas eu acho que o Remo...
2: Mas é um bom agregador também para a opção, né?
1: É, eu acho que o Remo, no meio, o Remo tem que sair com quem já saiu e tá na lista, mas tem que trazer dois caras. E eu sempre digo uma coisa, Magno, tu depois vai conversar com teus ouvintes. É, Paulo, mas melhor do que o que estão? Sim, melhores. Que aí deixa pro Condé, mano.
2: Mas isso é o lógico. Vamos ser assertivo, tem que ter isso.
1: Lógico, lógico, mas deveria. Entendeu? Por exemplo, falaram no Maceió, legal, a função, o jeito que o Remo precisa é um velocista. Mas na minha humilde opinião, não seria o Maceió. Porque o Maceió não é melhor do que os que estão aqui, na minha opinião. O bom está no Vitória. O bom do ataque, aquele ataque da Portuguesa, o bom está no Vitória, que é o René.
2: E o Paysandu que faltam 10 pontos para se classificar. Estamos na 11ª rodada. Tem 4 rodadas ainda até a janela abrir. Vem jogo contra Santa Cruz, contra Guarani, que perdeu agora à noite. Dá para se garantir até lá, segurar até a janela abrir?
1: É, eu fiz até um... Tem jogo no meio... O jogo do Paysandu foi na horário de um jogo de Copa. Porra, isso é sacanagem. Mas assim, cara, eu acho que o Paysandu, o que está acontecendo, até falei isso. A grande característica do Paysandu, para mim, é o time adversário não pode vacilar, que o Paysandu sabe muito bem aproveitar, e isso, para mim, é muito do Júnior, tá? Não o Rocha. É Júnior Rocha? Os times estão começando a entender isso e estão tentando... entregar menos coisas, vamos dizer assim. Mas eu acredito que entre os 8 o Paysandu estará, tá? Ainda falta, tá chatando, mas o Paysandu precisa de mais peças. Talvez, Magno, até onde não se veja, não se via.
2: Onde? Né? Onde?
1: Ó, vou te dar um exemplo. Todo mundo falou da ponta direita. Ok, mas o pego sai. E aí?
2: Não
1: é
2: tem.
1: O Lucas?
2: Não tem.
1: Entendeu? Verdade. Por exemplo, querendo ou não, o Paysandu tem. Entenda, nós estamos falando de Série C. Né? Não adianta querer o Haaland. O Paysandu tem 2 jogadores que fazem gol. Tem só que sair do banco, né? Quem sai do banco faz gol, né?
2: É.
1: O Ítalo sai do banco, gol. O Juninho sai do banco.
2: Titular!
1: Banco. Não, não. É, eu tava até brinquei isso no vídeo do canal hoje, falando isso. Mas assim, eu acho que o Paysandu precisa de gente no meio de campo, porque cai o nível. Eu acho o meio de campo do Paysandu um bom.
2: É só o Marcinho, né? Só o Marcinho. O Paysandu tem 3 de meio. Fora isso, não tem mais.
1: Pra mim, é o pessoal diz, porra, Paulo, tu pega no pé do Marcinho, porque eu acho ele muito bom. Eu acho que tem algumas horas, que o Marcinho acredita que ele é craque. Quando ele não acredita, ele joga muito pro Paysandu. Quando ele acredita, ele joga pra ele. É só isso. Mas assim, E mais um zagueiro. Eu acho que meio de campo e ataque seriam ali. Agora, tu que sabe dos pormenores... Financeiramente, é possível?
2: É.
1: Então, tem que trazer, mano. Pelo menos... Agora, também tem um detalhe. O Paysandu está, no momento da janela, muito melhor do que estava ou do que se imaginava. Então, até para o mercado...
2: É mais fácil.
1: É lógico, você senta à mesa...
2: Hoje tem jogador que tu te oferece.
1: É lógico. Então, acho que o Paysandu... falando de suco, alguém me perguntou da volta do ponto esquerda lá, como é o Garcês? Alguém me falou. Me perguntou, Paulo, teve um suco? Que...
2: Não descarto, viu? Não descarto.
1: Mas pronto, é isso. Pronto.
2: Não descarto.
1: Ah, mas tu vai trazer ele pro lugar do... Não, tu não vai trazer ele pro lugar do Pega. Tu vai trazer ele. Deixa ele, mano. Entendeu?
2: Uhum.
1: Então, assim... Mas eu acho que o Paysandu chega melhor do que a própria torcida imaginava. Agora, o Paysandu, eu até falei isso num pós-jogo, o Paysandu não pode, Magno, se dar direito jogando. O Paysandu é aquele time que tem que jogar no limite dele o tempo todo. Tu entendeu?
2: Sim.
1: Assim, quando ele joga no limite, a probabilidade dentro do cenário que ele tá, ele se sobressair, ok. Mas se ele se der algum luxo, agora não. Esquece, meu irmão, ele vai tomar. É. Sacou? E eu acho que a não ida do Júnior é fundamental, porque pra mim ele é sim o mentor. Já que
2: estamos... É o grande nome.
1: É o mentor, né? Não o do He-Man, que voltou. Do He-Man eu sou da época, tá? Não sou do Nacional.
2: Não, já vou até. O ingresso tá comprado.
1: Então ele é o mentor, a mentalidade literalmente desse time é do Júnior. E digo mais, vou dizer mais aí para... Se não fosse ele, talvez o Oba-Oba estivesse tomando mais forma pro lado da Curuzu. Ele Sim. é um cara que celebra as vitórias.
2: Pé no chão.
1: Ele celebra, ele sabe celebrar as conquistas, as vitórias, mas ele é muito focado. Se isso no final vai dar em acesso, eu não sei ainda. Mas o caminho está correto. Eu acho que dentro das circunstâncias, das dificuldades, o Paysandu foi bem.
2: Isso é importante.
1: É.
2: Paulo, abraço, obrigado.
1: Eu que te agradeço.
2: Passou rápido. Passa rápido, a gente quase nem fala.
1: Estamos à sua disposição sempre que precisar e quiser.
2: Opa. E acabou, né? 3 para a Noruega, 2 para a Senegal. Legal.
1: Porra, eu, toda vez que eu falo de Senegal, eu falo assim, por motivos óbvios.
2: Égua. Não é que a gente não seja velho, é que a gente começou muito cedo.
1: Também.
2: Desse detalhe. 2 para a Argentina, 0 para a Áustria. 3 para a França, 0 para o Iraque. 3 para a Noruega, 2 para a Senegal. O dia foi bom, né? O dia foi bom. Paulo, abraço. Já foi, seu Paulo? Então, Paulinho Luiz e só. Deixa eu só registrar aqui. Agradecer até o Paulo Gralato, que esteve conosco. Diego Castilho, tá ligado nas últimas. Tá tomando uma coca na Mânia. Tá ouvindo aqui a Poderosa.
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2: O Eduardo Braga da Sacramento.
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2: Jogador Vagalume seria uma boa opção para o Papão. Grada tá por aqui ainda? O que nós estamos, Paulinho? Vamos faturar já. Ah, tá certo então. O Vagalume seria uma boa para o Papão? Agora só na próxima temporada, mano. Porque já o limite dele de jogos já esgotou. Cadê? Tem mais aqui? Ah, tá, o Felipe Tavernar. Quer que mandar um abraço pro Zé Maria. Cadê o Zé Maria? Bora faturar, Paulinho. Na volta tem mais aqui na Poderosa.
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9: De volta na programação da Bandeirantes, tudo sobre Copa do Mundo que rolou hoje, nesta segunda-feira que vai se encerrando, e há pouco tivemos Noruega batendo Senegal por 3-2. Trago aqui dados estatísticos dos possíveis adversários da seleção brasileira nos 16avos de final. 34,7% de probabilidade do adversário ser a Holanda. O Japão vem logo depois com 28,4%. A Suécia com 19%. A Alemanha, 9,8%. México, 8,1%. E por fim a temida França, 0,01%. A definição fica inicialmente para quarta-feira, quando o Brasil às 7 horas da noite encara a Escócia. E nesta noite saberá em qual posição termina no grupo C da Copa do Mundo.
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8: De uma jornada esportiva na Bandeirantes muito longa. A gente começou os trabalhos a 1:30 da tarde, com Argentina e Áustria. Vitória por 2-0 dos hermanos. Lionel Messi, hein, marcando duas vezes e se sagrando o maior artilheiro da história das Copas do Mundo, com 18 gols. A partida seguinte, um show de Mbappé e companhia. 3-0 para a França diante do Iraque, assegurando os Les Bleus na próxima fase da Copa do Mundo. O Iraque não disputará, ou melhor, muito improvável que vença Senegal e consiga beliscar ali uma vaga entre os 8 melhores terceiros. E por fim, o grande jogo da noite, Noruega 3, Senegal 2, Erling Haaland, 4 gols na Copa do Mundo. Obrigado pela companhia de vocês que ficaram a tarde toda acompanhando todos os noticiários esportivos aqui na Bandeirantes. Retornamos amanhã com mais Copa do Mundo. Logo depois do intervalo, a voz do Brasil aqui para você na Bandeirantes.
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1: Olá, boa noite.
2: Boa noite para você que nos acompanha em todo o país.
1: Segunda-feira, 22 de junho de 2026.
2: Vamos ao destaque do dia, Nova Indústria Brasil.
1: No Rio de Janeiro, o presidente Lula anuncia investimentos de mais 140 bilhões de reais para desenvolver o Parque Industrial Brasileiro.
2: Fertilizantes, máquinas agrícolas, medicamentos e vacinas, mobilidade e inteligência artificial estão entre os setores que receberão estímulos.
1: O presidente destacou que o desenvolvimento do país deve ser feito em parceria por setores público e privado.
3: O Brasil não pode comportar mais aquele discurso atrasado entre a competência privada e a competência pública. O que importa é que os dois produzam.
2: E ainda no Rio, o presidente também anunciou R$1 bilhão em investimentos para a urbanização de favelas e desenvolvimento de comunidades.
1: Recursos também serão investidos em educação e em obras de um dos maiores bairros da capital fluminense, Graziele Bezerra.
4: Serão mais de R$700 milhões do novo PAC para a construção de redes de esgoto, parques e praças, obras de pavimentação e melhorias na rede elétrica.
2: Você vai ouvir também acolhimento a refugiados.
1: Relatório mostra aumento do número de pedidos de asilo e de regularização de imigrantes no Brasil.
2: O país busca fortalecer mecanismos de acolhida e integração para pessoas que chegam em busca de proteção internacional. Caroline Blaut.
5: Como parte desse esforço, o governo do Brasil lançou uma consulta pública do primeiro Plano Nacional de Migrações, Refúgio e Apatridia.
1: Hoje, na apresentação da Voz do Brasil, Mariana Jungmann e Luciano Seixas.
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1: O presidente Lula cumpriu hoje uma série de agendas no Rio de Janeiro.
2: Entre elas, o anúncio de mais 140 bilhões de reais para o programa Nova Indústria Brasil.
1: Os recursos vão priorizar investimentos em setores essenciais para a economia do país, como fertilizantes, máquinas agrícolas e indústria da saúde.
6: Lançada em 2024, a Nova Indústria Brasil tem o objetivo de impulsionar o desenvolvimento industrial até 2033. No seminário sobre os 74 anos do Banco Nacional de Desenvolvimento Econômico e Social, foi anunciada a ampliação da NIB, com mais 140 bilhões de reais até o fim de 2026. São recursos do BNDES, da Financiadora de Estudos e Projetos e da Empresa Brasileira de Pesquisa e Inovação Industrial, o que eleva o investimento na política industrial para 750 bilhões de reais em 4 anos. O presidente do BNDES, Aloysio Mercadante, detalhou as prioridades.
7: As áreas prioritárias são fertilizantes e máquinas agrícolas, depois saúde, biofármacos, terapias avançadas, IFAs, vacinas, mobilidade sustentável, inteligência artificial e audiovisual. Toda essa indústria criativa que nós queremos olhar também com atenção.
6: A ministra da Ciência, Tecnologia e Inovação, Luciana Santos, anunciou que o Ministério vai liberar também 440 milhões de reais para que a Embrapi desenvolva projetos de inovação.
8: Os recursos vão alavancar investimentos privados e permitirão contratar 550 projetos de inovação de empresas em um valor total de 1,2 bilhões.
6: Na área socioambiental foi divulgado o resultado do primeiro processo público para a compra de créditos de carbono, o Profloresta Mais. O programa, uma parceria do BNDES com a Petrobras, financia projetos de restauração ecológica na Amazônia. As empresas vencedoras vão fornecer 5 milhões de créditos de carbono com replantio de espécies nativas, como detalhou a presidente da Petrobras, Magda Chambriá.
9: Nós recebemos 16 propostas, 3 foram selecionadas e cada um comprometido com a restauração de pelo menos 3 mil hectares de áreas degradadas no bioma amazônico.
6: Além disso, foi oficializada com a Petrobras uma parceria para pesquisas sobre minerais críticos essenciais para a transição energética. O presidente Lula destacou a importância dos investimentos públicos e privados para o crescimento do país.
3: O que nós estamos assistindo hoje é apenas uma demonstração de que o Brasil não pode comportar mais aquele discurso atrasado entre a competência privada e a competência pública. O que é público e que funciona tem que continuar público e funcionando. O que é privado e funciona tem que continuar sendo privado e funcionando. O que importa é que os dois produzam.
6: No evento, houve ainda o anúncio de financiamento de 340 milhões de reais a uma empresa de mobilidade urbana para aquisição de 85 mil bicicletas elétricas, voltadas para entregadores de aplicativos. O projeto utiliza recursos do Fundo Clima. Reportagem Nazi Brum.
2: Obras também de drenagem, saneamento, pavimentação e melhorias da rede elétrica em comunidades do Rio de Janeiro.
1: E ainda um grande projeto que vai ajudar a conter as enchentes na região do Jardim Maravilha.
2: Investimentos do governo federal que somam mais de R$1 bilhão.
1: O presidente Lula fez os anúncios hoje no Rio de Janeiro e autorizou o início de obras que devem melhorar a vida de quem mora nas periferias.
10: Com a assinatura da ordem de serviço, está autorizado o início das obras para controle de enchentes no Jardim Maravilha, em Guaratiba, zona oeste do Rio de Janeiro. Um dique de mais de 3 quilômetros vai funcionar como uma barragem, evitando que as águas cheguem às áreas habitadas. O projeto conta com drenagem e construção de reservatórios. Serão investidos 340 milhões de reais por meio do novo PAC, o Programa de Aceleração do Crescimento, beneficiando cerca de 30 mil pessoas. Gente como a Ivone Abrantes, que sofre há décadas com as inundações.
11: Cada enchente que tem, a gente é mais uma perda de tudo, aí a gente fica sem nada novamente, então fica muito difícil. Eu passei aqui esse tempo todo, que são décadas e décadas, vivendo nessa situação.
10: As obras terão duração de 3 anos. O presidente Lula pediu atenção da comunidade na execução dos trabalhos.
3: Eu queria que vocês fiscalizassem essas obras. Alguém está fazendo alguma coisa ou não está fazendo? As obras estão andando ou não estão andando? Porque se vocês não fiscalizarem e não denunciarem para a gente fica lá em Brasília achando que está tudo maravilhoso. Essas obras precisam andar rápido.
10: Favela da Maré, Complexo do Alemão e Rocinha também vão receber obras de urbanização. Serão mais de 700 milhões de reais do novo PAC para a construção de redes de esgoto, parques e praças, obras de pavimentação e melhorias na rede elétrica. O ministro das Cidades, Vladimir Lima, comentou os investimentos.
12: Nós estamos trazendo aqui hoje também cerca de 170 milhões de reais para o Complexo da Maré, onde hoje damos ordem de serviço para início do parque linear e do ecoponto que vai auxiliar no descarte de lixo no Complexo da Maré, gente. Além disso, hoje nós concluímos aqui no mês de junho o endereçamento CEP de todas as ruas, becos e vielas do Complexo da Maré. Com isso a gente...
13: 28, a Associação Guajará em terceiro com 14 e a Tunaluso Brasileira com 3 pontos. 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
14: Vou falar da Federação Paraense de Futebol, no qual desde já parabenizo, né? Grande Paulo Sérgio Pinto, tá no berço hoje. Parabéns, meu amigo, felicidade, muitos anos de vida. O Pai do Céu ilumine ainda mais. E é claro, continue sendo esse parceiro de sempre. E, logicamente, fala aí, parabenizar, deixa eu parabenizar Isabelense, o Frangão. Está de volta à elite estadual depois de 33 anos e vai ter a final, né? Isabelense e Urumajó, tudo definido. Com as informações da federação. Fala aí, sensação.
15: A equipe do Tailândia vence nos pênaltis do Capitão Poço de 4 a 2, depois de um empate em 2 a 2. Com isto, a equipe é campeã da Supercopa Pará Sub-20. E além de Tailândia, Capitão Poço também está garantida nas Copa São Paulo de Futebol Sub-20 em 2027. Estão definidos os participantes do Campeonato Paraense de Futebol Profissional da Série A de 2027. A competição deverá começar na segunda quinzena do mês de janeiro e terá os seguintes participantes: Águia de Marabá, Amazônia, Cametá, Capitão Poço, Castanhal, Clube do Remo, Isabelense, Santa Rosa, São Raimundo, Tunaluso Brasileira e Urumajó. O congresso técnico deverá acontecer no mês de novembro, provavelmente fora da capital do estado. Campeonato Brasileiro de Futebol Feminino, Sub-17, Grupo E, vem aí a quinta rodada, domingo, 16 horas, no estádio Modelão, em Castanhal, Clube do Remo e Ferroviária de São Paulo. No Grupo E, o Clube do Remo é o quarto colocado, tem 2 pontos apenas conquistados na competição. 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Zé Francisco, presidente, um sindicalista a serviço do povo. 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Administração Toninho Jogador. Proativa do Pará, capacitando jovens e adultos para o mercado de trabalho. Telefone é o 3717-1717. Escritório de Advocacia Rodrigues Lobato Corrêa, Advocacia Trabalhista, na defesa do interesse do trabalhador. Telefone 99962-0712. No Campeonato Brasileiro da Série C, 12ª rodada, sábado, 17 horas, no estádio da Curuzu, Paysandu e Santa Cruz de Pernambuco, com João Vitor Gobi, Luiz Alberto Andrini Nogueira e Rafael de Albuquerque Lima de São Paulo. Quarto árbitro, Gleica Oliveira Pinheiro do Pará. No Campeonato Brasileiro da Série D, em sua segunda fase, jogos de volta. Sábado, 16 horas, no estádio Morenão, em Iguatu, no Ceará. Iguatu e Tunaluso Brasileira. 17 horas, no estádio Zinho Oliveira em Marabá, Águia de Marabá e Parnaíba. Lembrando que somente no mês de julho acontecerão jogos do Paysandu no futebol feminino na segunda divisão. São as novidades da FPF aqui no programa, as últimas do esporte. 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Aqui na Clube, segue as últimas do esporte. Eu volto já já com a Gendinha. Até já.
14: Você ligado aqui na Clube, nas últimas do esporte. E seguindo o giro, vamos acompanhando as informações do Águia. Fala, PH!
16: Aquele abraço, boa noite pra você, meu caro Magno Fernandes, amigos da Clube, dizendo que o Azulão Marabaense jogou ontem em Parnaíba e foi derrotado pelo placar de 2-1, placar que dá pra reverter em Marabá. O jogo ontem teve o domínio, principalmente no primeiro tempo, do time do Águia, porém, tomou aqueles gols inesperados com a defesa vacilando. O Azulão tomou um gol muito cedo através do que Cassinho, mas o Alex, logo em seguida, um minuto depois, fez o gol de empate. Depois veio o segundo gol e o Azulão, no segundo tempo, não conseguiu fazer aquilo que fazia sempre, que é conseguir envolver o adversário. Técnico Luiz Carlos Vinck promoveu apenas 3 mudanças no jogo, utilizando inclusive os novos jogadores que foram contratados. É o caso de Tony Júnior, que entrou no posto de Diogo Carlos, e Daniel Cruz, que entrou no lugar do PH, que saiu macho. Aliás, que preocupa. Copa Situação do PH para o jogo da volta, que vai acontecer no sábado às 17 horas em Marabá. PH saiu aí sentindo problema na perna direita. Hoje mesmo já passou por avaliação médica em uma clínica particular. Os exames de imagem estão sendo feitos, mas a avaliação somente nesta terça-feira para termos uma informação mais detalhada da problemática. Técnico Luiz Carlos Vink já vai começar os trabalhos nesta terça-feira, visando esse jogo de sábado. Ele quer mais empenho, mais foco, mais determinação e muita intensidade nesse jogo da volta, uma vez que o Águia foi superior e faltou mais precisão nas finalizações. Assim, ele vai querer que a equipe continue muito para frente em busca do resultado positivo. Diretoria, na pessoa do presidente Ferreirinha, esteve presente em Parnaíba e, portanto, vai reunir com o grupo amanhã antes de começar os trabalhos visando o jogo decisivo. Os ingressos já vão ser colocados à disposição do torcedor na quinta-feira. Há de se esperar que o torcedor incentive o azulão. É isso que o Águia vai precisar para este sábado. E esperar que o Águia consiga passar de fase para o bem do futebol paraense. Aquele abraço e uma boa noite para você, meu caro Magno Fernandes.
14: Agora é a Tuna. Falei que eu não confiava muito nesse time da Tuna. Pois é, por incrível que pareça. Queima minha língua, Águia! Diz aí, pontual, Francisco Urbano.
17: Aqui nós últimas do esporte, vamos falar da Tuna Luso Brasileira, que na estreia do primeiro mata-mata ontem à tarde no estádio Mangueirão, acabou perdendo de virada para a equipe do Iguatu do Ceará pelo placar de 2-1. O Jaime fez 1-0 e depois o time cearense empatou e virou para 2-1. E conseguiu essa vitória importante, o time lá do interior do Ceará, diante da Tuna Luso Brasileira. Agora a Tuna vai ter que reverter a situação no próximo sábado, jogo que vai acontecer no estádio Antônio Moreno de Melo Morenão, na cidade de Iguatu, às 16 horas. É o segundo jogo do mata-mata e, consequentemente, um segundo jogo entre Tuna Luso Brasileira e a equipe do Iguatu, se tratando de histórico entre o time paraense e a equipe cearense. Vale ressaltar que hoje, pela parte da tarde, aconteceu a representação na Vila Olímpica ao comando do técnico Robson Melo. Robson Melo, portanto, conversou com jogadores, comissão técnica, enfim, houve uma reunião. É? Lá na Tuna Luso Brasileira, a Tuna utiliza o campo social, a academia e o campo do segundo bicho, dos treinamentos. Então aconteceu essa reunião, uma conversa com o treinador, mostrando o que a Tuna teve de errado da partida contra o Iguatu na derrota de virada por 2-1 e a possibilidade da Tuna conseguir fora de casa no próximo sábado justamente a vaga para a sequência do Campeonato Brasileiro da Série D, a quarta divisão, para ir para o segundo mata-mata. A Tuna, se caso não tenha sucesso no próximo sábado, aí a temporada vai acabar sábado mesmo, uma vez que, no geral, o Campeonato Brasileiro da quarta divisão vai encerrar na primeira quinzena de setembro. Então a Tuna corre esse risco. Se não tiver competência no próximo sábado diante do Iguatu, lá do estádio Morenão, vencer a equipe cearense e continuar do Campeonato Brasileiro. Porque caso não consiga isso, não garante a vaga para a quarta divisão no ano de 2027. Quem passar agora nessa primeira etapa do mata-mata já consegue automaticamente a vaga para 2027. Então a Tuna tem que se virar, vencer, garantir essa vaga para 2027, se não precisar, for avante no decorrer do campeonato, nas eliminações, no caso dos mata-matas, e chegar à Série C, evidentemente que descarta a possibilidade de jogar a quarta divisão. Mas para isso, a Tuna vai ter que ter a palavra superação, determinação diante do Iguatu. 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A viagem para a cidade do Iguatu para o jogo do próximo sábado vai acontecer quinta-feira pela parte da manhã. Haverá o treinamento, né? Depois o recreativo, almoço para a delegação e depois viagem com destino à cidade de Iguatu, interior do Ceará. A turma chega na quinta-feira, portanto, para poder ter aquele descanso, o jogo é sábado, ficar já no clima da partida, né, no envolvimento da partida que será decisivo para a turma. Enfim, vamos aguardar que a turma possa fazer um grande jogo e reverter essa situação. Caso contrário, um abraço só para o ano futebol para a elite do Norte. Igor Andrade, sintonizado, ligado aqui no programa As Últimas do Esporte, como também o Gabriel Souza Castro, a nossa participação nas últimas do esporte.
14: Muito bom, de volta com o giro. Vamos destacar o clube do Remo, o Leão Azul Paraense. Você ranqueado.
18: Boa noite, um grande abraço, meu caro Magno Fernandes. Um abraço a você, um abraço a todos ligados aqui na Rádio Clube do Pará. Agora, esta intertemporada entra de vento em popa. Daqui pra frente, só trabalha o comando do técnico Condé e de toda a sua comissão técnica. Jogadores do Clube do Remo sabem agora que o negócio vai pegar, porque o Clube do Remo precisa mais do que nunca. O Remo, que tem 18 pontos, precisa melhorar urgentemente a sua pontuação.

O Luiz Wagner já disse que tem que ter paciência, né? O Remo pode sim acertar com jogadores, mas aí só vai poder apresentar, colocar no seu site oficial, né? Quando tiver abertura aí, portanto, da janela para as próximas contratações. Enquanto isso, o técnico Condé, ele vai comandando os trabalhos. Trabalho de força aí, tem os preparadores físicos, né? Utilizando o gramado do Baianão, o gramado e a academia lá no NASP, os trabalhos sendo realizados. O Clube do Remo tem sim, é um verdadeiro centro de treinamento à Toca do Leão. Com as implementações que foram feitas, com os aparelhos modernos que estão chegando, as banheiras que foram instaladas e outras coisas mais, dando melhores condições para os atletas do Clube do Remo. É isso aí, o Remo tem que avançar, o Remo vai ter que aguardar um pouco aí o seu centro de treinamento, que deve estar pronto lá pelo final de 2027, é isso que todo mundo está imaginando. Já falei também aqui, aliás, foi o presidente Tonhão que já falou aqui, que o Remo deve construir mais dois, no mínimo dois campos, além do que está no contrato do Remo com a mineradora para os dois campos que vão ser construídos lá no centro de treinamento, com toda a estrutura de alojamento e de tudo mais, tá? Então vamos aguardar aí que o Clube do Remo, aos poucos o Clube do Remo está evoluindo também na parte física. Agora é preciso que o Remo tenha um time valente a partir do retorno nesta competição. O Remo tem que, no mínimo, eu acredito que venceu, o Remo conseguiu vencer nessa primeira fase apenas dois jogos em Belém. O Remo sempre, quando jogou em casa, foi perigoso, sempre vencedor. Que o Remo conquiste aí pelo menos umas 5, 6 vitórias jogando em Belém. Pelo menos 5 vitórias aí já estaria de bom tamanho, porque o Remo jogando fora, o Remo esteve bem nesta primeira fase que se chama de jogos de ida, né? Torcer para o Clube do Remo, daqui a pouquinho até o Ivan vai falar a respeito deste assunto, o goleiro Ivan, que esteve no arco do Clube do Remo no último jogo antes da paralisação para as férias e para a Copa do Mundo. Vocês lembram que o Ivan foi destaque naquela partida contra a equipe do São Paulo, quando o Remo venceu por 1-0, gol do Marcelinho Pão e Vinho. 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Olha, o Tonhão continua no Rio de Janeiro, né? Ele está lá resolvendo alguns assuntos também do Clube do Remo. E quem está na presidência interinamente é o nosso Glauber, é o primeiro vice, o Glauber Gonçalves, que está aí dirigindo o Clube do Remo. Já falei aqui que o Condé e todos os seus assistentes, os seus auxiliares estão aí, não é? Dando de duro, né, nesse início de segunda fase, né, de trabalho, vamos dizer assim, né? O Clube do Remo que estava numa boa toada, como se diz na gíria, e de repente foi interrompido pelas férias adiantadas 15 dias para os atletas de Série A e Série B. E o Clube do Remo teve que parar aí, e eu espero que não perca absolutamente nada, que o Remo continue nesta evolução, como já falou o técnico Condé. O Remo tem aí agora mais, seria o quê? 30 dias, né, de trabalho nesta intertemporada, um pouco mais de 30 dias de trabalho, para se fortalecer na competição, buscar mais forças e vencer seus jogos. Eu acredito, ainda vou pegar depois para vocês aí, tá, não estou com a minha tabela aqui, o Magno deve ter aí também,
os jogos que o Clube do Remo vai

0: fazer em casa, né? Agora na volta o Remo joga contra a equipe do Corinthians, né, na 19ª rodada, depois vem para Belém, joga contra a equipe do Vitória da Bahia, o time do Joinha, né? O Vitória, o Remo estreou na competição contra o Vitória e perdeu no Barradão, vocês lembram disso aí, né? E volta depois para São Paulo, vai jogar contra a equipe do Mirassol, depois enfrenta o Santos pela Copa do Brasil no dia 2 e no dia 5 o Remo volta para Belém para enfrentar o Santos no jogo de volta pela Copa do Brasil. E depois os jogos que vem por aí pela frente, vamos acreditar no Clube do Remo, o Leão Azul Paraense, o autêntico representante do norte de toda a Amazônia Legal nesta competição. 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O presidente é o Coronel Costa Júnior. Deixa eu abraçar meu amigo Eduardo da Belinha. Alô, Eduardo da Belinha, um grande abraço. Esteve aqui em Belém e voltou rapidamente para Porto de Mós, né? Porto de Mós, onde ele é o diretor de esporte lá da Prefeitura de Porto de Mós, fazendo um bom trabalho no esporte, o Eduardo da Belinha. Porto de Mós é onde mora o meu amigo Torro. Deixa eu chamar aqui o goleiro Ivan. Você acredita que quebra aquela sequência do Clube do Remo, que vinha bem no mês de maio, numa subida muito boa? Você acha que quebra ou não, hein, Ivan?
1: Ah, eu acredito que não. É claro que a gente estava fazendo, principalmente no último mês, né, antes da parada, um campeonato de recuperação. E também tinha muitos jogos, muitas viagens. Às vezes a gente não conseguia fazer tudo o que o Léo queria, colocar as suas ideias nos treinos, né? Então, com essa parada, eu acho que foi bom para recarregar as energias, descansar também um pouco, né? E agora a gente vai ter, acho que pouco mais que um mês aí para poder fazer todos os ajustes, todas as necessidades que o Léo vê como necessário, e a gente retomar de novo essa boa fase, esse bom momento que a gente estava vivendo dentro da competição.
2: E o que fazer, Ivan, para voltar nesse mesmo nível?
1: Cara, eu acho que ainda se esforçar ainda mais, né? A gente sabe como é difícil o campeonato, né? As equipes todas também vão fazer o mesmo tipo de trabalho que o nosso e buscar, botar a cara realmente. A gente sabe que não é fácil, né? A gente, como eu disse, estava vindo num momento muito bom e a gente vai retomar da melhor forma possível, sempre acreditando. Acho que o que o Léo sempre tenta frisar dentro do grupo é que a gente pode competir contra qualquer equipe. A gente demonstrou isso nos últimos jogos e a gente vai em busca dos pontos necessários, os pontos que a gente almeja dentro da competição, para buscar o nosso objetivo dentro do Campeonato Brasileiro.
0: Obrigado, Ivan. Eu também, Ivan, acredito sim que o Clube do Remo agora venha dar a volta por cima, né? Mesmo com os jogadores que estão aí, né? É muito complicado se contratar jogador neste momento. Todo mundo só pede alto, né? E a diretoria do Clube do Remo vai acertar com os jogadores, mas não vai divulgar nome dos atletas. Agora, se vão ter que treinar, tem que treinar sim, por que que não? Tem que vir para treinar no Baianão, né? Mas anunciar oficialmente, dificilmente vai anunciar, nós já entendemos isso, né? O Remo, que tem aqueles atletas que não vão ficar no Clube do Remo, mas estão recebendo. O departamento jurídico ainda não conseguiu resolver esse assunto, porque tem que ver acordo com a diretoria de futebol do Clube do Remo. Aqueles jogadores que recebem, ganham um dinheirão e não conseguiram. Eu só estranhei aí o João Pedro estar nessa relação, porque o João Pedro é um jogador de muita luta. Eu estranhei aí, assim como muitos confrades, colegas, acho que o João Pedro não era para estar nessa relação aqui. Mas aí tem vários jogadores aí, o Cufré, o Catarose, o Rafael Monte, De Paula, né, o Carlinhos. e mais uns dois jogadores aí. Então, que você já sabe, Freitas e outros aí, né? Então, em remoto aí, não tem como rescindir, estão recebendo, estão trabalhando remotamente, e aí, como é que fica, né? Rapaz, que coisa, né? Negócio horrível para o clube do Remo isso, mas tudo se dá um jeito, logo logo o Remo vai resolver esta situação. É o clube do Remo agora, agora é contigo, Condé, treinando o grupo e depois ir para São Paulo. Uma semana antes do jogo contra a equipe do Corinthians, se o jogo for dia 23, o Remo uma semana estará lá antes, lá em... no CT do Bragantino, em Bragança Paulista, fazendo o trabalho, finalizando tudo e para jogar contra a equipe do Corinthians. Eu continuo acreditando no Leão Azul Paraense. Já já eu volto com a agendinha do Clube do Remo, aqui nas últimas, meu caro Magno Fernandes.
3: Beleza, Cacheado, tem as notícias do Clube do Remo aqui no Sozão da Poderosa. E para fechar esta segunda-feira, eu vou com o banco. As nacionais e internacionais, Maurício Bessa.
4: Chegando por aqui com o noticiário do Banco de Informações desta segunda, dentro das últimas do esporte. Bora começar falando sobre o mercado da bola. Dança das cadeiras de técnicos é a coisa mais normal dentro do futebol. E aí alguns nomes começam a ser cogitados. A gente falou aqui na semana passada do Vasco, que demitiu o técnico Renato Gaúcho. O Vojvoda é um dos cotados a assumir o Vascão, mas calma. Nada ainda definido, isso porque o Vasco está nessa busca aí, né? Para um novo treinador, e agora a prioridade máxima nem é o Vojvoda, viu? Há um debate aí de uma pequena lista de treinadores que está agradando a cúpula vascaína, e um dos nomes em pauta é do Marcelo Gallardo. Sim, isso porque ele está sem clube desde que deixou a equipe do River Plate lá em fevereiro. Mas calma que ainda não tem nenhuma proposta na mesa. Além dele, há também a ideia de que talvez o Palermo também esteja dentro dessa lista. O nome do treinador é bem avaliado lá pela direção vascaína, já que ele foi procurado pelo Vasco antes mesmo da chegada do Renato Gaúcho lá no mês de março. À época, o técnico havia encerrado a segunda passagem dele lá pelo River Plate, sem muito sucesso, e ele optou aí por não emendar nenhum trabalho em sequência naquele momento. E quem sabe possa agora ouvir aí os detalhes do que o Vasco pode estar pensando e tramando para a sequência da temporada. E aí outros nomes debatidos também, estão aí o do Hernán Crespo, que também está sem clube desde que deixou o São Paulo em março, né? O argentino, no entanto, ainda não aparece aí com tanta força entre os treinadores avaliados, e há também outros técnicos que podem estar próximos aí do Vascão, mas esses são os nomes mais fortes. Há um senso, inclusive, de urgência lá no Vasco, para tentar definir rapidamente esse novo comandante, já que a avaliação interna de que o próximo técnico vai ter a missão de recuperar alguns jogadores em baixa lá no Vascão e tentar potencializar eles, já que o Vasco está aí nesse momento de oscilação mais para baixo do que para cima no Campeonato Brasileiro. A ideia é contratar um treinador que tenha uma melhor gestão de grupo e também de ambiente, que consiga trabalhar melhor, sobretudo com os estrangeiros, já que eles representam aí 8 jogadores no momento no atual elenco do Vasco, já que havia um cômodo ali, né, das declarações recentes do Renato Gaúcho. E quando a gente fala de gestão, ele pode até saber falar com aquela galera da boleirada, mas quando se trata ali de momentos mais sensíveis, né, o Renato não é ali o cara talvez ideal para esse momento do Vasco da Gama, mas vamos aguardar para ver quem será o técnico do Vasco para a sequência da temporada. Bom, ainda falando em técnico, só que agora da Copa do Mundo, o Uruguai empatou ontem e complicou de vez a sua situação. Agora vai enfrentar a equipe da Espanha, precisando vencer de qualquer maneira. E uma dúvida paira no ar diante do técnico Marcelo Bielsa. Isso porque ele descartou uma possível volta do Arrascaeta lá na seleção uruguaia contra a Espanha. Jogo que vai acontecer na próxima sexta-feira pela última rodada do Grupo H da Copa do Mundo. Lembrando, né, que o camisa 10 do Flamengo sofreu uma lesão muscular durante a preparação, né, para essa Copa do Mundo, e na ocasião cogitou até o corte dele, mas logo foi descartado, porém ele segue sem prazo para retornar, sem participar dos jogos contra a Arábia Saudita e Cabo Verde. O outro que teve também a volta descartada é o Ronald Araújo. A gente já falou dos casos deles dois aqui, da treta que rolou, do irmão do Ronald Araújo tendo mandado umas indiretas aí nas redes sociais, enfim. Araújo não vai jogar contra a Espanha, nem ele e nem o Arrascaeta, foi o que disse em coletiva de imprensa o Bielsa. Lembrando que ele é muito direto, viu? Ele fala mesmo sem papas na língua. E aí é o seguinte, né? A gente já viu em outros momentos o Bielsa sustentando ali alguns jogadores que não estão bem fisicamente fora da seleção. Muito se fala aí do caso do Suárez, que não foi 100% em outras Copas do Mundo, mas que jogou, só que na Copa passada ele foi ali preterido, né? Ficou no banco de reservas e não jogou, o Uruguai foi eliminado. O Suárez nem foi convocado, né? Lógico que não havia tanta expectativa de que ele fosse, mas ele estava jogando até ali, dava para compor o elenco, enfim, a crise com o Bielsa já começou por ali, né? Mas agora ele declarou que nem o Araújo e nem o Arrascaeta vão jogar a partida contra a Espanha, já que existia uma expectativa de que o Arrascaeta estivesse apto, né, para esse último jogo da fase de grupos. Anteriormente já haviam cogitado isso, né? Flamengo e a seleção divergiram dos motivos que levaram o meia a ter uma nova lesão depois de se recuperar de um problema na clavícula, que foi aí, né, o problema do Arrascaeta desde o início do ano. Depois que ele se recuperou disso aí, né, o Bielsa chegou a defender e dizer a todos os trabalhos aí com ele foram feitos. Teve consenso com o Flamengo, mas agora, ao que tudo indica, ele não vai jogar, mesmo com o Bielsa bem declarou. O Uruguai está vivendo esse momento delicado, né, na Copa do Mundo, 2 empates, por enquanto, só 2 pontos, e agora precisa do resultado contra a Espanha, só a Espanha, meus amigos. Pois é, em caso de tropeço, o Arrascaeta e o Araújo não vão poder jogar, vão se despedir da Copa do Mundo sem entrar em campo. Vamos acompanhar, e acho que o Bielsa cai, hein? Vamos acompanhar as cenas dos próximos capítulos. Ainda falando de treinador, falando também um pouquinho de polêmica, o técnico da seleção argentina, o Leonel Scaloni, ele foi dar uma entrevista coletiva e a galera tá botando um pouquinho de pimenta também dentro dos assuntos, né? E aí é o seguinte, houve uma tentativa de antecipar um possível duelo entre Brasil e Argentina nessa Copa do Mundo, porém o técnico acabou aí por terminar com essas polêmicas. Pois é, nesse domingo, véspera, né, do jogo que rolou hoje entre Argentina e Áustria, o jogo que rolou lá em Dallas, e o Leonel Scaloni foi questionado sobre uma declaração do Ancelotti, né? Isso porque antes do jogo contra o Haiti, o Ancelotti analisou as equipes da Copa do Mundo, e citou a Argentina, né? Como exemplo, dizendo que existem times não favoritos que jogam muito bom futebol, e ele acredita que será uma Copa do Mundo de muita intensidade, e que a Argentina não joga com tanta intensidade assim, mas joga muito bem e se destaca pela entrega, brigando muito e defendendo de forma agressiva. E ele ainda finalizou dizendo que ele acredita que as estrelas não vão determinar o Mundial. Aí, meus amigos, o Scaloni evitou qualquer tipo de conflito e garantiu ter compreendido o que o Ancelotti quis dizer. Ou seja, pegaram a fala do Carleto, levaram lá para a seleção argentina para tentar botar um pouco de pólvora ali dentro do que pode ser aí uma nova treta interna entre Brasil e Argentina, né? Já fomos muito mais brigadores contra eles, hoje eles estão um pouquinho melhor, mas culpa aí da atual geração que não está conseguindo acompanhar o ritmo atual do que é o futebol mundial, né? E o Scaloni disse que ele foi bem até cavalheiro, né? Disse que o Ancelotti não falou nada de errado, ele disse que falou algo bom, inclusive, sobre a Argentina, e que ele estava se tratando aí de que é o momento da Argentina, apesar de ter sido campeã, de ser a atual campeã da Copa do Mundo, trabalha aí de uma forma bem diferente do que foi a pressão do último Mundial, acabando com qualquer tipo de polêmica, né, entre as duas seleções, lembrando que elas podem se encontrar mais lá na frente, na próxima fase não, já que o Brasil está mais atento aí entre enfrentar Holanda, Japão ou Suécia. Então, sem treta entre Brasil e Argentina por enquanto até agora, a não ser que eles se enfrentem na Copa do Mundo lá para as fases seguintes. Com essa eu me despeço aqui nesta segunda dentro das últimas. Forte abraço a todos, nos vemos amanhã, até lá!
3: Valeu, Bessa, aquele abraço para você, tá aí as informações do banco, tô ficando por aqui, agradecimentos a Paulo Nunes e Sô na mesa de áudio, vocês ficam agora com a companhia dos setoristas e a agendinha dos clubes, eu volto amanhã nesse mesmo horário, e a gente se encontra pelos rumos da bola. Boa noite, Brasil!
0: Terça-feira é dia de mais trabalho. O Clube do Remo que vem trabalhando agora pela manhã e à tarde, logicamente com trabalho físico, trabalho também com bola, né? Até ficar no ponto. Vamos torcer aí. Tem muitos dias para trabalhar, assistindo aí jogos da seleção brasileira, torcendo pela seleção brasileira e os jogadores do Clube do Remo treinando, dando de tudo para ficar no na ponta dos cascos para o jogo contra o Corinthians somente lá pelo dia 23 ou 22 de julho. Um grande abraço e uma boa terça-feira a todos. Tchau!
5: Paysandu
6: e o Menezes.
7: Trabalha nesta terça-feira também. E claro, a partir de amanhã, o trabalho é duro, o trabalho vai ser puxado. Para que o técnico tire todas as dúvidas e confirme um time forte para encarar os pernambucanos. Sábado da Curuzu, abraço.
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9: Paulo Sérgio Pinto.
10: Terça-feira, com expectativa para a confirmação do local e horário da decisão da Série 2 estadual. Amigo torcedor, uma boa madrugada a todos. Bom dia!
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12: No orçamento das famílias brasileiras. Capitão Alden argumenta que o Brasil possui produção própria de gás e que o consumidor doméstico não deve ser tratado da mesma forma que grandes usuários industriais e comerciais. Para ele, a proposta fortalece a proteção social e contribui para diminuir o custo de vida da população.
13: João Daniel, do PT, celebra os investimentos federais anunciados para Sergipe nas áreas de infraestrutura, saúde e energia. Na visão do deputado, os recursos representam uma oportunidade para impulsionar o desenvolvimento econômico e ampliar a oferta de serviços à população.
12: João Daniel ressalta a retomada de projetos da Petrobras, a ampliação da produção de fertilizantes e a execução de obras como a Adutora do Leite e a nova ponte entre Aracaju e Barra dos Coqueiros. Ele afirma que as iniciativas devem gerar empregos e fortalecer a economia.
14: Segurança Pública.
13: Câmara aprova projeto que prevê confisco de bens em crimes contra crianças. A repórter Sofia Peçanha tem os detalhes sobre a medida.
15: A Comissão de Constituição e Justiça da Câmara dos Deputados aprovou o projeto que prevê o confisco de bens utilizados em crimes contra crianças e adolescentes. Apresentada pelo deputado José Medeiros, do PL de Mato Grosso, a proposta altera o Estatuto da Criança e do Adolescente. Segundo o texto, o projeto visa endurecer as punições e atingir os bens utilizados ou obtidos por meio de práticas criminosas como a exploração sexual, a pornografia infantil e o tráfico de menores. A medida permite que imóveis, veículos, dinheiro e outros bens sejam apreendidos e destinados à indenização das vítimas ou ao Fundo dos Direitos da Criança e do Adolescente. Durante a votação na Comissão de Segurança Pública e Combate ao Crime Organizado, o parecer foi lido pelo deputado da Vitória, do PP do Espírito Santo, e ele destacou a importância de fortalecer os mecanismos de combate a esses crimes.
16: É necessário o estabelecimento de políticas criminais que coloquem à disposição do Estado instrumentos e infraestrutura adequados para a repressão e prevenção dos crimes de tráfico de criança e adolescente ou contra a liberdade de dignidade sexual de criança ou adolescente.
15: O projeto também prevê que ainda durante a investigação, o juiz pode bloquear os bens, evitando que sejam escondidos, vendidos ou transferidos. Além disso, equipamentos e veículos apreendidos poderão ser utilizados pelas forças de segurança em operações de combate a esses crimes, mediante autorização judicial. No caso de estabelecimentos que facilitem ou permitam esse tipo de prática criminosa, os responsáveis podem ser penalizados, com possibilidade de cassação da licença de funcionamento. A medida também foi aprovada pela Comissão de Seguridade Social e Família. A relatora, deputada Fávia Moraes, argumentou que a proposta aumenta a proteção de crianças e adolescentes. Em concordância na comissão, o deputado Dr. Zacarias Calil, de Goiás, ressaltou, com base na sua experiência como cirurgião pediátrico, o impacto dessas violações na vida das vítimas.
17: Tanto de criança que nós já atendemos, vítimas de abuso sexual. É uma coisa assim impressionante e com sequelas não só psicológicas, mas também com sequelas anatômicas que ficam ali para o resto da vida.
15: Agora, o projeto que prevê o confisco de bens em crimes contra crianças segue para votação no plenário da Câmara. Da Rádio Câmara de Brasília, Sofia Peçanha.
14: Habitação.
12: Reginaldo Lopes, do PT de Minas Gerais, exalta o programa Imóvel da Gente, do governo federal, que destina imóveis da União a estados e municípios para projetos de interesse público. Ele acredita que a iniciativa contribui para ações de mobilidade urbana, saúde e educação. Uma das áreas citadas por Reginaldo Lopes é a antiga linha férrea Águas Claras, na região metropolitana de Belo Horizonte. Segundo o parlamentar, a medida vai permitir a implantação de um parque linear e de novas vias de acesso em Belo Horizonte e Nova Lima.
18: Ciência e tecnologia.
12: A Câmara aprovou um projeto que autoriza a inclusão da robótica como disciplina optativa nas escolas. O repórter Marcelo Lacher explica como isso será feito.
19: O plenário da Câmara aprovou o projeto que autoriza o governo a incluir a robótica como matéria optativa nos currículos de toda a rede de ensino. Isso vai valer para a educação pública e privada. A proposta também reconhece a robótica como esporte de competição. A robótica é uma disciplina que envolve conceitos de diversas áreas de conhecimento, como mecânica, elétrica, eletrônica e computação. E como o próprio nome diz, o objetivo é construir robôs capazes de desempenhar diversas tarefas. O projeto original do deputado Luiz Carlos Mota, do PL de São Paulo, incluía a robótica como disciplina obrigatória, o que foi retirado do texto pelo relator, deputado Saulo Pedroso, do PSD de São Paulo. Hoje, diversos sistemas de ensino já prevêem a robótica como disciplina optativa, o que é admitido pela Base Nacional Comum Curricular. A proposta foi criticada em plenário pelo deputado Tarcísio Mota, do PSOL do Rio de Janeiro. Para quem sugerir disciplinas escolares, não é papel do parlamento.
20: Esse parágrafo, esse artigo é inócuo, ele diz que o Poder Executivo pode fazer uma coisa que ele já pode, mas ele abre um precedente muito difícil. Porque não é papel nosso dizer que o governo pode ou não pode fazer disciplina no currículo escolar. Isso é papel da Base Nacional Curricular Comum e do Conselho Nacional de Educação, ouvido o Ministério da Educação e no Plano Nacional de Educação votado aqui.
19: O projeto prevê ainda que a robótica educacional e a robótica como competição dependerão de recursos do orçamento, mas admite a participação de parcerias público-privadas. O relator, Saulo Pedroso, disse que o projeto pode ajudar a atrair investimentos.
21: O projeto de robótica já é uma realidade hoje, na atualidade, e o que nós estamos fazendo, além da possibilidade de fazer parte da grade educacional de ensino, é que ela seja reconhecida como uma modalidade esportiva e a gente possa incentivar, né, investimento nessa área no país. Investimentos vão acontecer, nós vamos ter a oportunidade de gerar emprego, gerar renda.
19: O projeto que autoriza o governo a incluir a robótica como matéria optativa nos currículos escolares e reconhece a modalidade como esporte de competição seguiu para análise do Senado. Da Rádio Câmara de Brasília, com informações de Antônio Vital, Marcelo Larcher.
18: Política.
12: Sâmia Bonfim, do PSOL de São Paulo, registra a decisão da primeira turma do STF que condenou o ex-deputado Eduardo Bolsonaro pelo crime de coação. Ela entende que responsabilizar agentes públicos por atos ilegais é importante para a defesa das instituições democráticas.
22: De acordo com Sâmia Bonfim, não deve haver tratamento diferenciado para autoridades investigadas pela Justiça. A parlamentar considera que a aplicação imparcial da lei preserva o Estado Democrático de Direito e a confiança da população nas instituições.
12: Já cabo Gilberto Silva, do PL da Paraíba, repudia a decisão do Supremo que envolve Eduardo Bolsonaro. O congressista questiona a condução do processo e afirma que houve desrespeito a princípios constitucionais e ao devido processo legal.
22: Cabo Gilberto Silva manifesta solidariedade a Eduardo Bolsonaro e sustenta que a decisão tem motivação política. Na visão do deputado, o caso reforça a necessidade de debate sobre garantias individuais, independência entre os poderes e respeito às prerrogativas parlamentares.
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1: Direitos Humanos.
2: A Comissão Especial da Primeira Infância aprovou a inclusão de prioridade para este grupo na Constituição. A repórter Maria Neves tem mais informações.
3: A comissão especial que analisou a proposta de incluir na Constituição a prioridade da primeira infância, período que vai de 0 a 6 anos no acesso a uma série de direitos previstos na Carta Constitucional, aprovou o texto da relatora, deputada Amanda Gentil, do PP do Maranhão. Ao apresentar o relatório, a parlamentar ressaltou que as experiências vividas nessa fase moldam o cérebro da criança por toda a vida, com consequências para o aprendizado e a saúde física e mental.
4: É um dado científico, foi através do ganhador do prêmio Nobel, James Heckman. A cada dólar investido na primeira infância, nós temos um retorno 7 vezes maior. Então, isso aqui é muito mais do que pensar no hoje. Está aprovando o texto hoje que muda a realidade de muitas crianças na primeira infância, mas também muda a realidade de muitos jovens e adolescentes e adultos lá na frente.
3: Hoje a Constituição determina que o Estado, a família e a sociedade devem assegurar a crianças, adolescentes e jovens direitos como saúde, educação, cultura e convivência familiar com prioridade absoluta. O texto constitucional também estabelece a obrigatoriedade de proteção integral desse grupo social contra a violência e o abandono. A proposta aprovada, que foi apresentada pela deputada Laura Carneiro, do PSD do Rio de Janeiro, inclui expressamente na Constituição a menção à primeira infância na garantia desses direitos. Para o presidente da comissão especial, deputado Osmar Terra, do PL do Rio Grande do Sul, não há prioridade maior que a primeira infância em qualquer política pública. O parlamentar, que é médico, sustenta que essa fase da vida representa um momento crucial em que o ser humano organiza todas as competências que vai usar pelo resto da vida. De acordo com ele, as vivências nessa idade têm consequências, inclusive para a saúde cardíaca.
24: Uma criança bem cuidada no início da vida tem menos chance de ter problemas cardíacos graves na idade adulta, embora possa ter até tendência genética, mas pode ser prevenido pela estimulação e pelo manejo do estresse.
3: Ainda de acordo com o projeto aprovado, União, estados e municípios terão de dar publicidade aos investimentos realizados anualmente em ações e programas voltados à família, a criança, desde a primeira infância, ao adolescente, ao jovem, à mulher e ao idoso. A relatora, deputada Amanda Gentil, também apresentou um projeto para alterar o marco legal da primeira infância. Uma das mudanças propostas prevê a adoção de medidas para evitar a exposição precoce e excessiva de crianças à propaganda e a conteúdos e tecnologias inadequados ao desenvolvimento infantil. O projeto também cria o Indicador Nacional de Desenvolvimento da Primeira Infância, como instrumento de monitoramento e avaliação das políticas públicas destinadas a pessoas nessa faixa etária. Da Rádio Câmara de Brasília, Maria Neves.
1: Saúde.
2: Os deputados aprovaram a Política Nacional para a Prevenção e Tratamento de Doenças Crônicas da Pele no SUS. O texto foi encaminhado para análise do Senado, como informa a repórter Daniele Lessa.
25: A Comissão de Constituição e Justiça da Câmara dos Deputados aprovou o projeto que cria uma Política Nacional de Prevenção, Tratamento e Controle das Doenças Crônicas da Pele dentro do Sistema Único de Saúde, o SUS. O autor do projeto é o deputado Cabo Gilberto Silva, do PL da Paraíba. A proposta prevê uma atuação mais ampla do SUS, com diagnóstico precoce, tratamento e acompanhamento contínuo dos pacientes. O relator da proposta na Comissão de Saúde, deputado Ismael Alexandrino, do PSD de Goiás, argumenta que essas doenças exigem um cuidado mais completo e humanizado, pois causam impactos profundos na qualidade de vida.
0: É a promoção de um atendimento integral e multidisciplinar, que inclui não apenas o tratamento clínico, mas também suporte psicológico, psiquiátrico e social. Esta abordagem reflete a compreensão de que as doenças crônicas de pele têm implicações que vão além do físico, afetando também a saúde mental e o bem-estar social dos pacientes.
25: Outras medidas da proposta incluem o incentivo às pesquisas científicas e a realização de campanhas educativas para conscientizar a população e reduzir o preconceito contra pessoas com doenças de pele. O projeto que cria a Política Nacional de Prevenção, Tratamento e Controle das Doenças Crônicas da Pele foi aprovado por 3 comissões da Câmara e foi para o Senado, sem necessidade de passar pelo plenário. Para vir a lei precisa ser aprovado pela Câmara e pelo Senado. Da Rádio Câmara de Brasília, Daniele Lessa.
5: Luiz Couto, do PT da Paraíba, manifesta apoio à criação da Frente Parlamentar de Apoio às Pessoas com Epilepsia. De acordo com o deputado, a iniciativa amplia o debate sobre a doença e combate o preconceito enfrentado por milhões de pacientes.
6: Ele defende ainda mais investimento em diagnóstico precoce, acesso a medicamentos e políticas públicas voltadas às pessoas com epilepsia. Para Luiz Couto, a Frente Parlamentar pode contribuir para garantir mais inclusão, dignidade e qualidade de vida aos pacientes e suas famílias.
5: Termina agora o Jornal Câmara dos Deputados, produzido pela Rádio Câmara, com trabalhos técnicos de Alan de Souza e apresentação de Val Monteiro e Luciana Vieira. Uma boa noite para você.
6: Você fica agora com as notícias do Tribunal de Contas da União. Boa noite.
7: Minuto do TCU.
8: Estão abertas as inscrições para publicação de artigos na revista científica do Tribunal de Contas da União. Podem participar pesquisadores, estudantes, servidores públicos e profissionais interessados em temas como administração pública, controle externo, governança, políticas públicas e inovação. A partir de agora, o TCU passa a adotar o sistema de publicação em fluxo contínuo. 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
1: Você me perguntou sobre a figura de Abelardo, fica muito claro que ele é também uma ruptura em relação à política tradicional colombiana, que é muitas vezes herdeira do uribismo. Aliás, tivemos Miguel Uribe, que foi morto num atentado numa campanha política que ele estava fazendo há pouco mais de um ano. Assim, tivemos o enfraquecimento do uribismo, mas, sobretudo, essa margem tão grande para um candidato de extrema direita, que possivelmente vai adotar políticas similares à Milei, ou seja, enxugar o Estado, diminuir bastante o papel do Estado, e, por outro lado, ele promete também mimetizar as políticas de segurança de Bukele, construindo megapresídios e sendo muito mais ofensivo contra o crime organizado.
2: Você está presente em toda a América Latina. A senhora usou segurança doméstica, só para não confundir, né? É segurança interna de cada país, o problema de segurança pública de cada país, para que ninguém pense que é a segurança nos lares das pessoas, que também existe, os problemas são graves, mas é uma questão de segurança pública nacional. Essa é a questão mais presente na América do Sul hoje, na América Latina hoje, quando se fala de eleições.
1: Felipe, muito obrigada por você esclarecer, para não ocasionar confusão àqueles que nos assistem. De fato, às vezes a gente fala, né, em política doméstica exterior, isso. É um termo muito utilizado nas relações exteriores, mas é o que você... A Colômbia enfrenta um problema de segurança interna, que, como eu disse... Atualmente, nos anos 90, o narcotráfico ele era muito ligado ao próprio país, e nós tivemos o Plano Colômbia, uma intervenção bem forte dos Estados Unidos no país, mas hoje em dia o narcotráfico ele está presente em redes transnacionais, ou seja, o crime organizado ele acontece entre México, entre Colômbia, Peru, Equador, Bolívia, inclui o Brasil, ou seja... são vários países onde atuam essas lideranças ligadas ao narcotráfico e, consequentemente, ao crime. E isso acaba gerando uma violência interna que a população latino-americana quer, claro, clama mudança. Então, recentemente, em pesquisa de campo no Chile, quando eles elegeram o último, né, presidente também à direita, ou seja, colocando ali um fim de um governo à esquerda, a principal queixa era a relação à questão da violência interna no país. Então, todos nós estamos vivenciando isso, brasileiros também, e esse deve ser um grande tema que deve balizar as eleições brasileiras de 2026. E como você disse no começo da entrevista, da reportagem, certamente também teremos uma eleição bastante acirrada pela dificuldade que nós estamos vendo de conquistar aí a maioria, como aconteceu na Colômbia, como está acontecendo no Peru também, entre os dois candidatos. Inclusive houve, num momento, o Roberto Sanches parecia ter ultrapassado a Keiko Fujimori, que vem de uma família mais tradicional da direita, e agora parece que ela será a grande vitoriosa das eleições. Assim, temos aí na América Latina vários governos à direita nesse momento.
2: Para quem não lembra, nós só repassando ali, Bill Clinton, Andrés Pastrana no primeiro momento, e aí o Álvaro Uribe faz uma forte implementação do Plano Colômbia, que era muito em função do narcotráfico, do que o narcotráfico exportava para os Estados Unidos, e ali se teve um relativo sucesso, a ação continua, mas diminuiu muito do que era aquele fim dos anos 1990, início do século 21. Bom, só vamos ampliar essa questão dessa divisão, da forma como está, e aí eu vou insistir na América do Sul, a gente já passou por isso na última pergunta, né? O Brasil está assim também, está tudo assim, por que se chegou a essa situação tão dividida os países? Na hora o pêndulo foi para a esquerda, na hora o pêndulo foi para a direita, mas agora está realmente dividido. Não há uma eleição que a gente veja assim uma larga vantagem de um sobre o outro.
1: Felipe, há várias razões que explicam essa situação. Temos que entender que a própria política, ela anda bastante desgastada, ainda que na Colômbia, foi interessante ver os números, na Colômbia o voto é facultativo e nunca houve, em qualquer eleição anterior, um número tão grande, que ficou na casa dos 60%, da população indo às urnas. Ainda assim, temos que lembrar que eles elegeram um candidato, parece que elegeram, né, já um candidato de extrema direita. O que eu quero dizer? Bom, a população ela tem procurado governos, não exatamente democráticos, mas governos que mostram ou prometem resolver os problemas mais urgentes do país. Tivemos em muitos momentos a questão da pobreza e da desigualdade, que ainda é um grande problema estrutural, mas atualmente parece que o grande tema é o tema da violência interna, que, como eu expliquei, não é apenas um problema de alguns países. Mesmo assim, nós temos, claro, a dificuldade da construção da política tradicional. Então, uma das questões que nos ajuda, né, já que a sua pergunta daria aqui para a gente conversar por bastante tempo, mas uma das questões é a descrença na política tradicional faz com que apareçam candidatos outsiders, aqueles que não estão vinculados a partidos políticos comuns, bem conhecidos, e eles têm muitas vezes dividido os votos com políticos ou com partidos que já apareceram ou que já fizeram parte da história do país. Então eu ainda gostaria de dizer que isso leva, claro, uma divisão tão grande, leva a uma dificuldade de governabilidade, mas também é resultado da descrença nos partidos tradicionais e aí a grande abertura para candidatos que de repente surgem no primeiro turno ou mesmo na primeira indicação, como aconteceu com o Milei, surge despontando e sendo ali no final o grande vitorioso das eleições.
2: Infelizmente a gente não tem mais tempo, porque a conversa seria ótima. Obrigado, senhora, até a próxima.
1: Eu que agradeço, uma boa noite a todos, até uma próxima.
2: Um rápido intervalo, na sequência a nossa conexão com a rede Bandeirantes de rádio em todo o Brasil para o Edição da Noite. 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

0: Sabor e Arte foi visitar o restaurante Bacalhau Vinho e Companhia na Barra Funda, uma opção de cozinha portuguesa com mais de 50 anos de história. A decoração da casa dá destaque à sua identidade lusitana, com os tradicionais azulejos, os desenhos de sardinhas e andorinhas e as cores da bandeira. O restaurante é administrado pela mesma família há 3 gerações. Hoje é comandado por Kaique Palas, neto do fundador José Palas.
1: Parte de decoração, toda a parte do serviço, toda a parte da cozinha, a gente procura trazer essa atmosfera familiar para dentro do restaurante, para as pessoas se sentirem como se elas estivessem na casa delas, com a família delas.
0: Provamos o carro-chefe da casa, o bacalhau ao murro. Uma posta inteira de bacalhau gratinada ao forno com azeite, acompanhada de batatas assadas, cebolas, pimentão e azeitonas. Estava perfeito. O bacalhau utilizado é o Gados Morua, considerado o melhor do mundo.
1: A gente tem uma dessalga artesanal durando quase 96 horas para a gente atingir o ponto de sal perfeito. É um produto que a gente há 52 anos desenvolve fornecedor, desenvolve as técnicas de preparo para a gente tentar atingir a excelência nesse produto.
0: O cardápio conta também com outros pratos tradicionais da gastronomia portuguesa e uma carta de vinhos com mais de 200 rótulos de todas as regiões produtoras de Portugal. Além da sede original na Barra Funda, o restaurante conta com uma casa no Itaim Bibi.

0: A defesa do senador Jacques Wagner apresenta ao Supremo Tribunal Federal um recurso para anular a decisão que autorizou a busca e apreensão em sua residência, apontando erros graves que comprometem a medida. Procuradoria-Geral da República defende que o ministro André Mendonça julgue a apuração de repasse de Daniel Vorcaro para o filme Dark Horse. Caberá ao ministro Edson Fachin, presidente da corte, decidir se o caso segue com Alexandre de Moraes, com Mendonça, ou se um novo sorteio entre os ministros definirá o relator do caso. Helicóptero da Guarda Costeira dos Estados Unidos cai no Alasca com 4 tripulantes. Ninguém morreu. Programa de incentivo para a indústria nacional recebe 140 bilhões de reais. O valor busca garantir aumento de contratações e melhora de atividades de fábricas durante este ano. Bom, comigo Pedro Paulo Silveira, o Pepa. Pepa, boa noite.
1: Boa noite, meu caro Felipe, tudo bem?
0: Tudo ótimo. Pepa, vamos dar uma olhada no que está acontecendo nessa segunda-feira em termos de economia. O mercado revisou para cima a expectativa para a Selic antes da divulgação da ata do Copom. O que, que a gente pode esperar de tudo isso?
1: Olha, bom, significa que as expectativas de inflação estão subindo bem. Se a gente olhar nesse foco que você citou, ao mesmo tempo em que o mercado subiu a taxa final para esse ano para 14%, ele também subiu a inflação para acima de 5%, ela é 5,15% mais ou menos. É um número bastante alto e para o ano que vem está em 4% e alguma coisa, já não é mais 4%. A meta do Banco Central é 4%. Então o que, que o mercado está fazendo? Está colocando os seus modelos de projeção, inflação mais alta, expectativa mais alta para 2027, e isso implica em reduzir a queda total da taxa de juros. Ela para nos 14%. É um número bastante alto ainda, mas, vamos dizer, ainda teríamos mais uma quedinha pela frente.
0: Ricardo do Copom, pós-reunião da semana passada, foi, deixa eu ser aqui, leve. Foi interpretado pelo mercado, acho que dá assim para dizer, né, como menos claro, não estava bem definido, não estava bem escrito, tinha muitas coisas ali. Por isso tem essa expectativa tão forte para a ata, para ver se na ata a gente enxerga o que os diretores do Copom estão pensando a respeito da política monetária, essa percepção, inclusive, dessa ata que não foi tão clara, contribuiu para essa piora da expectativa do Focus?
1: A esperança é a última que morre, né? Então, todo mundo tem a esperança de que ele amanhã apresente uma ata explicando o que ele mal explicou, para falar pouco como você, no comunicado. O comunicado, de fato, ele gerou confusão, de fato, o comunicado trouxe uma mensagem que foi interpretada como, digamos, muito complacente com a inflação, mostrando que a diretoria do Banco Central está com paciência demais em relação ao processo inflacionário atual, que está sinalizando que vai derrubar a taxa de juros, a taxa Selic, mesmo que a inflação continue elevada. Daria para entender algo como isso. Então, isso gerou confusão, adicionou mais volatilidade, mais incerteza nas taxas de juros praticadas pelo mercado, e as taxas de juros praticadas pelo mercado subiram mais, ficou mais caro financiar o Brasil, ficou mais caro financiar empresas, ficou mais caro financiar pessoas. Então, o que o mercado espera é que amanhã a ata do Copom, como é um documento mais extenso, é um documento mais amplo, ele é escrito com objetivos determinados, no sentido de deixar claro, deixar claras as intenções do Banco Central, espera-se que venha um recado mais esclarecedor. Diga exatamente o que o Banco Central está olhando no momento para a inflação, tá, na inflação brasileira, e quão disposto ele está em reduzir a taxa de juros, mesmo com o risco de uma inflação ainda em alta.
0: O boletim Focus, apontando para 14% em 2026, significa que o mercado já não acredita mais num ciclo de queda. Intenso nem pensar, mas num ciclo de queda, assim. Uma descendente?
1: Não, nesse ano não. Veja, nós vamos ter fatores muito positivos no segundo semestre, se... Aí que está o problema. Se a discussão de paz que você estava discutindo agora há pouco, que toda cheia de dúvidas, se essa discussão de paz progredir, se efetivar, e o petróleo se estabilizar abaixo de 80 dólares, se isso acontecer, a gente vai ter um segundo semestre bastante positivo no que diz respeito ao petróleo, porque ele vai ter um impacto negativo para a inflação, os preços vão cair. Vai ser muito bom. Porém, temos duas coisas que ainda atrapalham o segundo semestre. Uma economia ainda aquecida no Brasil, operando nos cálculos de muita gente acima da sua capacidade, que acelera a inflação. E uma outra coisa que é importante, que nós temos que ficar de olho, é o El Niño. O El Niño vai trazer consequências que podem ser muito pesadas para diversos itens na inflação, sobretudo para alimentação e energia. Então, o mercado está levando isso em conta, está pedindo para o Banco Central ser mais cauteloso do que ele tem sinalizado.
0: Está nos vendo nesse momento, pode não entender isso, mas é que tudo que a gente quer não é uma economia aquecida. Por que uma economia aquecida, da forma como a economia brasileira está aquecida, causa preocupação?
1: Curto e grosso, é porque nós precisávamos de uma economia mais suavizada nesse momento para permitir que a inflação caia, né? A inflação atrapalha demais a economia. Por que ela atrapalha demais? Porque o sistema de preços é o sistema que permite a economia funcionar, né? Se o sistema de preços está bagunçado porque tem inflação, um comerciante ganha mais do que o outro, um trabalhador ganha mais do que o outro. Então, o que deveria acontecer em termos de formação de preços no equilíbrio da economia passa a ser distorcido pela inflação. Então, aqueles que não são tão eficientes ganham mais, os mais eficientes ganham menos. Isso atrapalha o investimento, atrapalha a geração de emprego. No longo prazo, mais inflação significa menos crescimento. É por isso, então, que o Banco Central fica tão preocupado com a inflação. Se a inflação está muito resistente à queda, o Banco Central tem que apertar a taxa de juros e fazer a economia desacelerar. Nessa desaceleração da economia, os preços param de subir. Né? Podem até não cair, mas eles param de subir. E a inflação, que teria subido então para 6%, 7%, ela sobe até 5% e depois ela começa a desacelerar, vai desacelerando e volta para a meta. Quando a economia está muito aquecida, os preços eles continuam a ter pressão para cima. Né? Esse movimento de deslize dos índices inflacionários para baixo acaba não acontecendo. É isso que a experiência nos mostra. E por isso os banqueiros centrais são tão obstinados com essa questão. Não se trata de desejar o pior para a economia, muito pelo contrário. Se trata de dar uma saída mais, vamos dizer assim, saudável para o crescimento econômico. Com inflação elevada, com expectativas ruins, não tem crescimento.
0: Eu fico pensando, Pepe, e você usou uma palavra, isso é que a experiência nos mostra, nos ensina. Eu fico pensando assim, se a gente tem agora alguém de 40 anos de idade nos assistindo, pensando, o que esses dois estão falando de inflação? 4%, 4,5%, olha só, a vida está controlada, eu já sei o que é isso. É que essa pessoa não tem a memória das décadas de 1980 antes, e 1990, antes do Plano Real, o que a gente viveu. Você, eu e outros de cabelo branco temos essa memória, essa experiência. A gente sabe o risco da inflação e que é o maior dos problemas, esse fiscal. Mas alguém que está assim, que não tenha tido a experiência, está ali. Nasceu lá em 1994. Então, não lembra nem que o Brasil foi campeão numa Copa nos Estados Unidos, ficou sabendo agora, olha, teve uma Copa nos Estados Unidos em 1994, o Brasil foi campeão, olha, tinha um grande piloto de Fórmula 1 lá, o Ayrton Senna, infelizmente veio falecer naquele ano, Plano Real. Quer dizer, a pessoa Né? Ela tem, claro, informações, mas ela não tem ideia do que acontecia realmente, e a gente tem, a gente lembra do que era a inflação batendo, a gente esquecendo de ir lá no overnight, lembrando, pô, perdi dinheiro de 8, essa madrugada porque eu não fiz a operação lá na Caixa do Banco. Essa loucura toda, a gente tem que reensinar alguns, Pepa.
1: Felipe, veja, uma parte importante da população, que é essa juventude toda, de fato não tem essa experiência. Eu estava me lembrando agora, eu trabalhava num edifício uma vez, que tinha uma gestora na qual trabalhava o Pércio Arida. De vez em quando ele se trombava no elevador. E uma vez teve um debate na PUC aqui em São Paulo, sobre inflação, e estava o Alexandre Schwartz, economista do mercado, na época.
0: Sim.
1: Fui professor na PUC também, participou numa mesa, numa discussão, num debate com o Pércio Arida sobre a inflação naquele momento. E o Pércio estava com uma visão assim, olha, vocês estão muito preocupados com a inflação. A inflação não está tão alta assim, vocês podiam abaixar um pouco a bola, ficar mais calmo. E o Alexandre Schwarzman ficou enlouquecido. Aí no dia seguinte eu falei, eu cruzei com o Pércio no elevador, eu estava lá na PUC, ontem eu te vi debatendo com...

0: Muitas vezes a própria pessoa ali cai no golpe porque ela acredita que está acessando um site, né, uma página do banco, ou que está vendo um perfil de uma pessoa na rede social que ela acha que conhece, mas na verdade, né, é o fraudador ali por trás, criando um perfil falso de outra pessoa, e dali sim você compartilhar dados com essa pessoa, com essa outra pessoa que na verdade é um deepfake ou uma IA, e ali você compartilhar informações pessoais. Então, esse tipo de vazamento de dados é o mais preocupante, né? Que o próprio fraudador ele faz uso da tecnologia para conseguir os dados das pessoas, e aí, com o dado das pessoas, ele praticamente consegue com mais facilidade acessar, né, serviços financeiros, né, se fazendo passar por outras pessoas, e aí sim produzir os golpes, e cada vez mais ele vai estar procurando, por exemplo, o setor financeiro, porque é onde ele tem maior potencial de ganho financeiro. Então, muitas vezes é dessa forma, né, que ocorre, né, o uso de dados pessoais.
1: É tão impressionante o prejuízo que esse tipo de crime nos gera, Alexandre, porque você estava aí ressaltando, né, relatando, e estava vindo à minha cabeça o quanto a gente voltou àqueles costumes de antes da evolução da tecnologia. Então, muita gente não aceita fazer nada pelo celular, não consegue confiar em aplicativo. Então, estão optando em voltar às agências, em ir conversar com o gerente, naquele contato pessoalmente, né? É um paradoxo muito grande quando a gente para pensar o quanto a ação desses criminosos acaba afetando esse nosso avanço também tecnológico. Se a gente for falar de crimes, desses golpes, tem algum que mais gera o alerta, que mais preocupa vocês, o Serasa?
0: O que mais preocupa é o da identidade digital, né? O da identidade no sentido de o fraudador conseguir o uso de dados reais, de dados de pessoas, né? Como comentei, que ele consegue muitas vezes obter via, né, engenharia social, via esse ecossistema que ele criou para conseguir pegar esses dados e aí sim fazer uso, né, como falei, por exemplo, para adentrar um banco digital, né, ou para adentrar algum outro tipo de aplicativo digital, muitas vezes ali relacionado ao setor financeiro. Então, é o tipo de fraude que realmente mais preocupa, porque obviamente, né, é você tentando, né, o fraudador tentando se fazer passar por uma pessoa real, uma pessoa legítima. Então, quando ele tem esses dados legítimos em suas mãos, aí ele consegue com mais facilidade entrar, né, fazer uso, né, de aplicativos digitais, né, de bancos, né, como se ele fosse uma pessoa legítima. E ele faz isso também com o uso de outras informações que ele consegue, por exemplo, em redes sociais. Informações essas, muitas vezes, imagens, né? Então, como eu comentei, como que você vai passar por uma biometria de um banco se você não tem a foto da pessoa? Então, muitas vezes ele consegue essa foto através de perfis abertos em redes sociais, né? Ou pela própria internet ele tem meios de buscar essas informações e se fazer passar por outra pessoa. Então, uso de documentos, né? Uso de fotos, ou até mesmo fotos geradas por inteligência artificial, né, utilizando dados também daquela pessoa para se fazer passar por aquela pessoa. Então, isso tudo que preocupa mais aqui nós, né, na Serasa.
2: A segunda-feira dos pré-candidatos à presidência da República foi marcada por propostas para a economia.
3: Três pré-candidatos participaram de um evento da Confederação Nacional da Indústria, a CNI, em Brasília. Romeu Zema, do Novo, defendeu a privatização de empresas estatais, criticou a redução da jornada de trabalho e defendeu o corte de gastos. A jornalista Zema disse que pretende exigir estudo de homens para conceder o Bolsa Família.
4: Os homens hoje são convidados a trabalhar, estou falando de pessoas de 20, 25 anos, 30. Isso qualquer prefeito confirma, qualquer empresário de qualquer lugar do Brasil confirma. E as pessoas não vão, por um motivo muito simples. Elas têm a segurança de receber um benefício, elas querem ficar nessa zona.

0: conforto que se criou, e isso perpetua uma geração, que eu tenho denominado, quase que de imprestáveis.
1: Segundo a falar, Flávio Bolsonaro defendeu a redução de impostos e a desburocratização da economia. Sem citar nomes, o pré-candidato do PL voltou a criticar o Supremo Tribunal Federal ao afirmar que há no Brasil insegurança jurídica causada por decisões da corte.
2: O Supremo hoje parece mais uma delegacia de polícia, não uma corte constitucional. A todo momento, um ou outro naquela corte, querendo interferir no processo eleitoral, querendo escolher quem pode ser candidato e quem não pode.
1: Ronaldo Caiado também participou do evento. O pré-candidato do PSD defendeu a redução do chamado Custo Brasil, um conjunto de entraves que encarecem a atividade econômica do país.
3: Tudo aquilo que compromete e aumenta o Custo Brasil, que eu muitas vezes tomo a liberdade de chamar Custo PT, no Brasil. Esse custo PT ele tem levado vocês a um grau de estrangulamento que é algo impossível.
1: A CNI entregou um documento com as prioridades da indústria para os pré-candidatos. A Confederação defende um ajuste fiscal amplo para reduzir a taxa de juros e também crédito mais barato para impulsionar os investimentos. Pré-candidato à reeleição, o presidente Lula também foi convidado para o evento, mas não participou. Com agenda no Rio de Janeiro, ele assinou a adesão do Estado ao PROPAG, Programa de Renegociação das Dívidas Estaduais, e anunciou investimentos para o Nova Indústria Brasil, programa voltado para promover a reindustrialização do país.
4: O Brasil não pode comportar mais aquele discurso atrasado entre a competência privada e a competência pública. O que é público e que funciona tem que continuar público e funcionando. O que é privado e funciona tem que continuar a ser privado e funcionando. O que importa é que os dois produzam.
1: Sem agenda pública, Renan Santos, pré-candidato do Missão, concedeu entrevistas.
5: E acredite, depois da eleição suplementar para o mandato tampão ao governo de Roraima, o resultado pode não valer.
6: Eleitores foram às urnas nesse domingo escolher o novo governador depois da cassação de Edilson Damião, do Republicanos, por abuso de poder econômico nas eleições de 2022. O vencedor foi o ex-prefeito de Boa Vista, Arthur Henrique, do PL. Mas ele não foi declarado eleito porque o Supremo suspendeu o registro e a chapa ainda aguarda julgamento de recursos. Enquanto isso, o governador interino Soldado Sampaio, presidente da Assembleia Legislativa, segue no cargo mesmo depois de perder nas urnas. Lembrando que foi uma eleição que custou pelo menos 8 milhões de reais aos cofres públicos para um mandato de 6 meses, com o nome de um candidato nas urnas que nem poderia ter concorrido.
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0: preparação do Brasil para o jogo contra a Escócia na quarta-feira. Seleção busca vitória para garantir o primeiro lugar do Grupo C.
1: Recuperado de lesão, Neymar é opção para o técnico Carlo Ancelotti. O camisa 10 deve começar no banco, mas pode entrar em campo. E você vai ver também.
0: Mais uma vítima do golpe do aplicativo vive momentos de terror em cativeiro na Grande São Paulo.
2: Alvo da Polícia Federal, o senador Jax Wagner pretende entregar cargo de líder do governo depois de encontro com o presidente Lula.
0: Governo Trump suspende sanções e libera exportação de petróleo do Irã após acordo.
2: Cidades gaúchas aceleram obras de prevenção contra a chegada de chuvas extremas.
0: Campanha inédita na Copa do Mundo faz explodir interesse por arquipélago africano de Cabo Verde.
2: França vence o Iraque e garante classificação antecipada para a próxima fase da Copa do Mundo.
0: Messi marca duas vezes na vitória da Argentina contra a Áustria e se torna o maior artilheiro na história das Copas do Mundo, com 18 gols. 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Olá.
1: Boa noite. Mais uma vítima do golpe dos aplicativos de relacionamento viveu por momentos de pavor em São Paulo.
0: O homem foi atraído para uma armadilha e obrigado a transferir 20 mil reais para os bandidos.
3: Sem saber que se tratava de um golpe, este homem que não quer se identificar marcou encontro com outro homem em um aplicativo de relacionamento. O encontro seria na noite de ontem, nesta rua sem saída de Osasco, na Grande São Paulo. No local, o homem foi surpreendido por 6 bandidos, que o mantiveram em cativeiro por mais de 2 horas. Chegaram a queimá-lo com uma barra de ferro.
4: Eu achei que ia morrer, porque teve um momento que eu estava sentado num bloco de cimento e um deles pegou a arma e apontou direto para a minha cabeça.
3: O homem foi obrigado a transferir mais de 20 mil reais para a conta dos bandidos. Só foi libertado com a chegada da polícia. Um dos criminosos foi baleado e preso. As quadrilhas usam várias ferramentas, até mesmo a inteligência artificial, para criar perfis que parecem reais e ganhar a confiança das vítimas. Depois de gerar um vínculo emocional, pedem dinheiro, aplicam fraudes e até marcam encontros, que podem terminar em roubos ou sequestros.
5: Interesse patrimonial dessas quadrilhas, eles levam as vítimas para o cativeiro, realizam transações bancárias, às vezes não satisfeito, eles também extorquem familiares, exigindo dinheiro com preço de resgate.
3: Em aplicativos de relacionamento, sempre desconfie de juras de amor rápidas, pedidos de dinheiro e informações pessoais e links que podem ser armadilhas para roubo de dados. E no caso de encontros,
5: marque em local público, compartilhe com um amigo a região e o local que vai encontrar. E uma dica muito importante, fundamental: se algo mudar durante o trajeto, não vá, porque tem chance real de ocorrer um sequestro.
0: Uma investigação contra o tráfico de armas e drogas mobilizou a Polícia Federal e Forças de Segurança do Suriname, onde foi preso um casal de brasileiros ligados ao Comando Vermelho.
6: A mansão no Suriname foi cercada por agentes no final de semana. O imóvel, que fica em Paramaribo, a capital do país, em um dos subúrbios mais valorizados, seguros e tranquilos da região. Arnaldo Ribeiro e a esposa Denise Mendonça foram presos pela polícia do Suriname depois de uma troca de informações com a polícia brasileira. Eles foram levados para o aeroporto e de lá extraditados para Belém do Pará, onde receberam voz de prisão. A investigação da PF aponta que o casal movimentou 150 milhões de reais. Denise é apontada como operadora financeira e logística do esquema. O inquérito também afirma que no Suriname, que faz fronteira com os estados do Amapá e do Pará, no norte brasileiro, Arnaldo negociava fuzis diretamente com Edgar Alves Andrade, o Doca, chefão do Comando Vermelho no Rio, e que segue escondido no complexo da Penha, na zona norte da cidade. As armas percorriam quase 3.700 quilômetros até chegar ao QG do CV, no Rio.
7: A Justiça Federal determinou o bloqueio de R$500 milhão nas contas dos investigados. Segundo a Polícia Federal, o casal preso no Suriname negociou a venda de 10 fuzis AK-47 para o Comando Vermelho. Doca foi alvo de mais um mandado de prisão, mas segue foragido.
6: Além de Doca, 8 pessoas seguem foragidas.
1: O primeiro dia do júri da morte de Vinícius Grietzbach foi marcado por discussão entre o promotor e os advogados dos réus, que falam em investigação manipulada.
0: Agora à noite, o juiz decidiu dissolver o conselho de sentença depois de mais um embate entre o Ministério Público e os advogados de defesa.
8: O primeiro dia de julgamento aconteceu sob um forte esquema de segurança no Fórum Criminal de Guarulhos, na Grande São Paulo. Os PMs Denis Martins, Juan Silva e Fernando Genauro são apontados como os autores do assassinato de Vinícius Grietzbach no dia 8 de novembro de 2024, no Aeroporto Internacional de Guarulhos. Pela manhã foram ouvidos 2 sobreviventes do ataque, atingidos por tiros, e a esposa do motorista de aplicativo, Celso Araújo de Novaes, que também acabou baleado e morreu. Um perito que colheu provas que permitiram a identificação dos PMs como autores do crime também prestou depoimento. O cabo Denis Martins e o soldado Juan Silva são apontados como os atiradores. O tenente Fernando Genauro é acusado de dirigir o carro. A tarde foi marcada por troca de ofensas entre o promotor Rodrigo Mery Antunes e os advogados de defesa dos policiais, que ameaçaram deixar o tribunal. O juiz precisou intervir para acalmar os ânimos. Os advogados dos PMs afirmam que a acusação foi baseada em provas forjadas durante a investigação do caso. A defesa argumenta que houve falhas na perícia que relacionou os policiais aos assassinatos e diz que os verdadeiros culpados não estão sendo julgados.
9: O que nós temos aqui é igual o que aconteceu com o caso Marielle no Rio de Janeiro, onde a banda podre da Polícia Civil estava envolvida manipulando acusações, trazendo inocentes para o banco dos réus. Lembremos quantos acusados inocentes foram colocados presos no caso Marielle. E aqui não foi diferente.
8: Policiais civis foram delatados por Vinícius Grietzbach em um acordo com o Ministério Público, antes dele ser executado. 2 chegaram a ser presos por extorsão, mas não foram acusados de participação no assassinato do informante. No começo da noite, o juiz Rodrigo Tellini dissolveu o conselho de sentença após mais um debate entre o Ministério Público e os advogados de defesa.
10: Comecei a desmascarar uma das narrativas defensivas, que inclusive envolvia um dos advogados de defesa. A partir desse momento, eles, percebendo que iriam ser desmascarados, literalmente se recusaram a prosseguir, alegando que o Ministério Público estaria criminalizando a advocacia.
1: Carlo Ancelotti ganhou um reforço importante para o jogo de quarta contra a Escócia.
0: Neymar deve começar no banco de reservas e atuar por alguns minutos. Os detalhes com o repórter Felipe Killing.
11: Copa do Mundo não segue um roteiro planejado. E o do Brasil tem mudado a todo instante. Nos últimos meses, a seleção brasileira se acostumou a conviver com mudanças forçadas. Foram muitas lesões na reta final do ciclo da Copa e baixas durante o Mundial. Por isso, a comissão técnica sabe que treinar é importante, mas descansar também. Hoje, Alisson foi poupado do treino no campo. O goleiro fez apenas exercícios na academia, o chamado controle de carga. Ao todo, 24 jogadores estiveram no gramado no Columbia Park, o centro de treinamento da seleção. Antes da atividade, o técnico Carlo Ancelotti reuniu o grupo para uma conversa. O foco agora é a Escócia, para garantir a classificação e a primeira posição do grupo. Para esse jogo, na quarta-feira, a grande novidade pode ser a volta de Neymar, pelo menos no banco de reservas. Por semanas, Neymar foi assunto por aquilo que não conseguia fazer. Treinar normalmente, participar das atividades com o restante do elenco, estar disponível para jogar. Agora o contexto é outro. O camisa 10 volta a ser debatido por razões esportivas. Não quando volta, mas como volta. Neymar não joga há mais de um mês, depois de lesionar a panturrilha direita num jogo do Santos pelo Brasileirão. Quem treina com ele, aqui em Nova Jersey, garante que o atacante está 100% recuperado.
12: Com certeza, ele está num nível muito alto. A gente fez um treinamento, a gente pode ver a qualidade dele. Sem palavras, todo mundo sabe da qualidade que ele tem, mas a intensidade também, do jeito que ele voltou, a gente vê que ele está querendo muito, e a gente fica muito feliz de ter um jogador como ele ali ao nosso lado e disponível com a vontade que ele está tendo também.
11: Mais do que uma recuperação concluída, Neymar é uma alternativa que reaparece para Ancelotti em um momento importante da competição.
0: Daqui a pouco a gente volta a falar de Copa do Mundo no Jornal da Noite e da Seleção Brasileira com o Fernandinho Fernandes ao vivo aqui no estúdio em instantes.
1: Agora a gente fala do cenário de preocupação aqui no país, especialmente no sul do Brasil. Cidades do Rio Grande do Sul se preparam para a chegada do El Niño.
0: Este ano ele deve vir mais forte e aumentar a frequência das chuvas no estado.
13: Em Eldorado do Sul, as máquinas não param mesmo em dias de chuva. O tempo fechado deve ser constante nos próximos meses. A cidade, que ficou embaixo d'água nas enchentes de maio de 2024, agora se prepara para mais um El Niño. Além da remoção de areia e terra dos arroios e córregos, a cidade investiu em novas réguas para medir o nível dos rios e passou a ter um sistema de monitoramento que mapeia áreas de risco e rotas de fuga para desastres.
14: Então vamos ter lá um ponto de encontro e uma rota de fuga para esse local, onde vamos estar lá com um ônibus, com ambulâncias, enfim, para retirar essas pessoas dessa área de risco, que é uma área de risco, é uma área de risco muito alto no caso.
15: É uma característica do El Niño, né, desses efeitos de muita chuva e grande intensidade na região sul do Brasil, o que aumenta consideravelmente a possibilidade de ocorrência de cheias, né?
13: O governo gaúcho tenta se antecipar aos riscos e lançou um programa voltado somente à prevenção do El Niño. Áreas vulneráveis foram mapeadas e recursos estaduais estão sendo destinados para ações dos municípios. Em Igrejinha, as obras já começaram.
16: Estamos agora intensificando nos últimos dias com duas equipes que estão trabalhando separadamente para que a gente possa atingir a nossa meta de deixar o Rio Paranhana totalmente desobstruído para receber essas chuvas aí a partir de agosto, setembro.
0: E que todas as obras estejam concluídas, não só nas que a gente mostrou na reportagem, mas em outras localidades do Rio Grande do Sul, para que não se repita o que a gente viu em 2024. O verão na Europa começa com uma onda de calor extremo que já causou 18 mortes na França, 13 delas por afogamento.
2: A previsão é de que os termômetros atinjam os 41 graus durante a semana. Esta é a segunda onda de calor enfrentada pela França desde o início do ano. Autoridades recomendam evitar exposição ao sol, manter-se hidratado, ficar em locais frescos e limitar atividades físicas ao ar livre. No sudoeste do país, 3 idosos entre 80 e 95 anos morreram no fim de semana por complicações de saúde agravadas pelo calor. Nesta segunda, duas crianças de 2 e 4 anos foram encontradas mortas dentro de um carro num estacionamento residencial. A suspeita é que elas tenham entrado sem que a mãe percebesse e acabaram presas.
17: Na França, os meses de verão e as ondas de calor têm aumentado o risco de afogamentos em rios, lagos e canais urbanos. Muitas pessoas entram na água para se refrescar em locais não autorizados ou sem vigilância de salva-vidas, o que torna a situação ainda mais perigosa.
2: O rio Sena vai ser reaberto para banho no dia 4 de julho. Enquanto isso, diante das altas temperaturas, o canal Saint-Martin tem sido uma opção para aliviar o calor em Paris. Autoridades francesas emitiram hoje alertas vermelhos devido às temperaturas elevadas que não dão alívio nem durante a noite. 13 pessoas morreram afogadas no país, entre elas, duas crianças.
1: E vamos agora dar um pulinho ali na Bahia, porque o São João segue em ritmo de festa no Centro Histórico de Salvador. O Cris Lima tem as informações. Fala aí, Cris.
18: Boa noite, Thaís, Felipe. Olha só, o Pelourinho foi transformado numa grande Vila Junina, justamente para trazer aquela sensação de alegria, de conforto e principalmente de muita boa música. São coisas que só o São João pode trazer. Pelos largos do Centro Histórico, as atrações foram divididas, então tem muita gente curtindo de um lado, já saindo, correndo para o outro lado do Centro Histórico para não sair da folia. E olha o cardápio que estamos tendo. Fala Mansa, Mastruz com Leite, Arriba Sai, até o Feliz e até uma orquestra sanfônica. Pois é, sanfoneiros aproveitando esse momento, fazendo um espetáculo para celebrar a força desse instrumento na cultura nordestina. E essa é uma festa que movimenta as estradas. Quase 400 mil pessoas aqui na Bahia devem cruzar o estado para curtir esse momento. Agora, o passageiro que tenta economizar usando o transporte clandestino corre riscos, como a gente vai ver na reportagem agora.
13: Uma decisão arriscada, embarcar em viagens oferecidas pelos chamados ligeirinhos para chegar mais rápido e pagar menos. Mas o que atrai pela praticidade, pela economia, também acende o alerta das autoridades. Muitos desses veículos circulam sem autorização, sem as vistorias exigidas e fora das regras do transporte de passageiros. Esse motorista aceitou dar entrevista sem mostrar o rosto. Ele diz que segue as normas de segurança.
19: Trabalha com segurança total. 4 passageiros, todo mundo no cinto.
13: Para coibir esse tipo de transporte e ajudar na fiscalização das estradas, a Polícia Rodoviária Federal está usando drones pela primeira vez.
18: Garantir mais fluidez nas rodovias é apenas uma parte da operação das equipes da Polícia Rodoviária Federal. Por trás da tecnologia e de cada abordagem, outro objetivo é tentar evitar que infrações comuns nesse período junino acabem com a festa de muitos antes da hora.
20: A gente tem encontrado muita ultrapassagem proibida, né? Uma infração grave que tem tirado a vida de algumas pessoas. A gente tem encontrado também ainda a falta do uso do cinto de segurança. E o uso do cinto de segurança é essencial para resguardar a vida da pessoa, né?
0: Uma manifestante foi atropelada durante um protesto contra o ICE, a polícia migratória dos Estados Unidos. O caso aconteceu em Nova Jersey, em frente a um centro de detenção de imigrantes. As imagens mostram um carro avançando em direção à mulher, que dançava segurando a bandeira do país de cabeça para baixo. Apesar do impacto, a ativista não sofreu ferimentos graves. O grupo exigia a libertação de detidos no Dia dos Pais e denunciava más condições no local onde imigrantes realizam greve de fome.
1: O Partido Trabalhista do Reino Unido se organiza para escolher um novo primeiro-ministro. Keir Starmer renunciou nesta segunda ao cargo em meio a uma crise econômica e de baixa popularidade. Starmer deve continuar no cargo por mais alguns meses até que os trabalhistas organizem uma votação interna e escolham um novo líder. O ex-prefeito de Manchester, Andy Burnham, é um dos favoritos. O Reino Unido caminha para ter o 7º primeiro-ministro em 10 anos. A instabilidade política começou depois de um referendo que aprovou o Brexit em 2016, quando os britânicos votaram pela saída do Reino Unido da União Europeia.
0: Em uma virada ideológica, a Colômbia elegeu um presidente de direita, Thaís.
1: Abelardo de Las Priela derrotou o candidato da esquerda com um discurso forte contra a criminalidade.
21: De carro blindado, Abelardo de Las Priela desfilou entre apoiadores. E através de um vidro, discursou para celebrar a vitória.
22: Se podemos recuperar o ordem, se podemos reconstruir a república, se podemos governar com zero corrupção, sem lugar para a politiqueria, para volver a lo que hay que ser, uma nação respeitada.
21: Em uma disputa, voto a voto, o advogado e empresário de 47 anos venceu o segundo turno, com cerca de 250 mil votos de diferença, quase 1%, em relação a Ivan Cepeda, candidato da esquerda indicado pelo atual presidente Gustavo Petro. De Bogotá, a jornalista Fernanda Barbosa acompanhou a campanha eleitoral.
23: A insegurança aqui na Colômbia foi o tema central das eleições presidenciais. O novo ciclo de violência tem sido impulsionado por grupos armados ligados ao tráfico de drogas no país. Com um discurso linha dura e também crítico à política tradicional, de Las Priela atraiu eleitores com propostas de combate militar à criminalidade. Prometeu a construção de 10 megapresídios de segurança máxima, onde os detentos seriam alimentados a pão e água. E propôs a flexibilização do porte de armas para civis.
21: Conhecido como El Tigre, de Las Piedras recebeu apoio público de Donald Trump e prometeu estreitar as relações com os Estados Unidos. Outras promessas também incluem bombardear guerrilheiros e traficantes com o apoio do presidente americano. Trump parabenizou o colombiano pela vitória e disse que espera construir uma relação poderosa que leve os dois países a novos patamares de grandeza. Desde o ano passado, operações do governo americano com ataques a embarcações na costa da Colômbia e da Venezuela tensionaram as relações entre Trump e Gustavo Petro, que passaram a trocar acusações, ofensas e ameaças publicamente. A crise diminuiu depois de uma reunião na Casa Branca entre os líderes, quando os dois fecharam um acordo de cooperação.
0: O prazo da prisão domiciliar temporária do ex-presidente Jair Bolsonaro termina na próxima quinta-feira. Vamos a Brasília, Natália Paz, e tem mais informações. Boa noite, Natália.
3: Boa noite, Felipe. Cabe ao ministro do Supremo, Alexandre de Moraes, decidir se o benefício vai continuar ou não. No ano passado, Jair Bolsonaro foi condenado a mais de 27 anos de prisão. A domiciliar foi autorizada em março, com duração inicial de 3 meses. Moraes considerou que o estado de saúde do ex-presidente justificava a medida, já que ele enfrentava um quadro de broncopneumonia e teve que ser internado. Nas últimas semanas, a equipe médica apontou que Bolsonaro apresentou piora considerável nos episódios de soluço e que doses extras de medicamentos foram administradas. O que pode influenciar na extensão ou não da domiciliar é a apreensão de uma arma de Bolsonaro com um militar. A pistola foi apreendida na semana passada em uma blitz. O caso é investigado pela Polícia Civil do Distrito Federal, que nesta terça toma o depoimento de Bolsonaro sobre o caso. Antes, ele foi autorizado a ter uma reunião preparatória com os advogados. É com vocês.
4: O dia dos pré-candidatos à presidência da República foi marcado por propostas para a economia.
5: Três pré-candidatos participaram de um evento da Confederação Nacional da Indústria, a CNI, em Brasília. Romeu Zema, do Novo, defendeu a privatização de empresas estatais, criticou a redução da jornada de trabalho e defendeu o corte de gastos. A jornalista Zema defendeu a conclusão do ensino fundamental e a formação em um curso técnico para homens terem acesso ao Bolsa Família.
7: Os homens hoje são convidados a trabalhar, estou falando de pessoas de 20, 25 anos, 30, isso qualquer prefeito confirma, qualquer empresário de qualquer lugar do Brasil confirma. E as pessoas não vão, por um motivo muito simples. Elas têm a segurança de receber um benefício, elas querem ficar nessa zona de conforto que se criou, e isso perpetua uma geração, que eu tenho denominado, quase que de emprestados.
5: Segundo a falar, Flávio Bolsonaro defendeu a redução de impostos e a desburocratização da economia. Sem citar nomes, o pré-candidato do PL voltou a criticar o Supremo Tribunal Federal ao afirmar que há no Brasil insegurança jurídica causada por decisões da corte.
24: O Supremo hoje parece mais uma delegacia de polícia, não uma corte constitucional. A todo momento, um ou outro naquela corte, querendo interferir no processo eleitoral, querendo escolher quem pode ser candidato e quem não pode.
5: Ronaldo Caiado também participou do evento. O pré-candidato do PSD defendeu a redução do chamado Custo Brasil, um conjunto de entraves que encarecem a atividade econômica do país.
25: Tudo aquilo que compromete e aumenta o Custo Brasil, que muitas vezes toma a liberdade de chamar Custo PT no Brasil. Esse custo PT ele tem levado vocês a um grau de estrangulamento que é algo impossível.
5: A CNI entregou um documento com as prioridades da indústria para os pré-candidatos. A Confederação defende um ajuste fiscal amplo para reduzir a taxa de juros e também crédito mais barato para impulsionar os investimentos. Pré-candidato à reeleição, o presidente Lula também foi convidado para o evento, mas não participou. Com agenda no Rio de Janeiro, ele assinou a adesão do Estado ao PROPAG, Programa de Renegociação das Dívidas Estaduais, e anunciou investimentos para o Nova Indústria Brasil, programa voltado para promover a reindustrialização do país.
26: O Brasil não pode comportar mais aquele discurso atrasado entre a competência privada e a competência pública. O que é público e que funciona tem que continuar público e funcionando. O que é privado e funciona, tem que continuar a ser privado e funcionando. O que importa é que os dois produzam.
5: Sem agenda pública, Renan Santos, pré-candidato do Missão, concedeu entrevistas.
0: E o líder do governo no Senado, Jacques Wagner, pediu ao Supremo Tribunal Federal para anular as investigações da Polícia Federal que o ligam ao escândalo do Banco Master. Vamos voltar a Brasília. Natália Pazzi, quais são os detalhes?
3: Em nota, Jacques Wagner afirmou que nunca houve atuação, intermediação, negócio ou tratativa envolvendo projetos do Banco Master, viu, Felipe? Mais cedo, a defesa do senador recorreu ao Supremo Tribunal Federal pedindo a anulação da operação da Polícia Federal que teve ele como um dos alvos. Os advogados argumentam que os mandados de busca e apreensão foram frutos de erros graves e que os dólares e euros encontrados em endereços ligados a Jacques Wagner têm origem lícita, como viagens ao exterior e compra de moeda estrangeira. Investigadores apontam que o senador atuou em defesa de interesses do Master no Congresso e, em troca, recebeu vantagens indevidas. Inclusive, a pressão para que o senador deixe a liderança do governo aumentou. Na reportagem, o Caio Messina mostra que a expectativa do governo é que ele deixe o cargo nesta semana, depois de se reunir com o presidente Lula. A previsão é que o encontro aconteça na quarta-feira.
5: Jacques Wagner passou o fim de semana conversando com integrantes da bancada do PT da Bahia e com a família. Segundo aliados, ele pretende pedir demissão da liderança do governo no Senado durante o encontro com o presidente Lula, que deve acontecer nesta quarta-feira. Decisão que, se for mesmo levada adiante, vai trazer alívio aqui ao Planalto. Ministros e boa parte da bancada do PT no Congresso trabalham para blindar o presidente do caso Master. O senador avisou, no entanto, que pode seguir no cargo se houver um pedido explícito de Lula. Se Jacques Wagner deixar a liderança do governo no Senado, o nome preferido para a vaga é o do ex-ministro da Educação, Camilo Santana. Mas ele já deixou claro que está, neste momento, priorizando a campanha eleitoral no Ceará. A senadora Tereza Leitão, líder da bancada do PT, corre por fora. Jacques Wagner é investigado pela Polícia Federal, que aponta que ele recebeu um apartamento de R$ 2,5 milhões de pessoas ligadas ao banqueiro Daniel Vorcaro, além de R$ 3,5 milhões em dinheiro por meio de empresas de parentes. Documentos entregues pela Polícia Federal aqui ao Supremo apontam que o parlamentar tinha contato frequente com operadores do Banco Master, com quem discutia os rumos da instituição. De acordo com investigadores, o interlocutor de Jacques era Augusto Lima, ex-administrador do banco. Em mensagens publicadas pelo jornal O Estado de São Paulo e confirmadas com a PF pelo jornal da Band, o empresário afirma que precisa conversar com o senador. Em agosto de 2024, Jacques Wagner escreveu: "Não vai dar para a gente ir, não. Vamos marcar outra hora. Agora, se estiver em Brasília, vamos marcar que eu precisava conversar com você para saber como estão as coisas do banco. Quero lhe passar como é que estão as questões da eleição." Augusto responde: "Vou estar em Brasília amanhã à noite. Vamos encontrar, sim. Você diz o local e hora." Delegados dizem que a troca de mensagens coincide com o período de tramitação da chamada emenda Master no Congresso, sobre o aumento da cobertura do Fundo Garantidor de Créditos.
4: A repercussão da possível saída de Jacques Wagner da liderança do governo no Senado. Veja no comentário de Fernando Mitre.
6: A decisão já está tomada. Apesar de Jacques Wagner ter declarado que ficaria na liderança no Senado até que Lula pedisse sua saída, e que não acreditava que Lula, seu amigo, pediria isso, não há hipótese de que ele continue na função. O desgaste desde a operação da PF, incluindo a foto dos milhares de dólares e euros em casa, não para, vai crescendo, afetando a campanha de Lula, embora ainda haja pelo menos uma das várias alas do PT tentando segurar o senador na liderança, num insistente e inútil confronto com o bom senso e a realidade política. A ideia, a pressão da maioria do partido e aliados, e a expectativa geral é que Wagner tome a iniciativa de renunciar à liderança até antes do encontro com Lula nessa quarta-feira. Ou talvez pedir uma licença e ficar fora. Quanto mais cedo, melhor. É o que se diz no Planalto, que espera pelo alívio, enquanto mede o estrago já feito. O que não significa que Jacques Wagner, que já está pedindo a anulação da operação, possa ou deva ser considerado culpado antes que a justiça cumpra todos os seus ritos. Thaís, Felipe.
0: Obrigado, Mitri. O governo Trump suspendeu sanções ao Irã que limitavam a exportação de petróleo e o acesso do país ao sistema financeiro internacional. As concessões fazem parte do acordo firmado entre os dois países. O vice-presidente americano J.D. Vance disse que a reunião com autoridades iranianas na Suíça nesse fim de semana foi positiva, apesar do novo fechamento do Estreito de Hormuz como a retaliação do Irã aos ataques de Israel contra o Hezbollah no Líbano.
4: As negociações de um tratado de paz no Oriente Médio foram assunto do Canal Livre deste domingo.
8: Fechar o Estreito de Hormuz foi a verdadeira bomba atômica desse conflito, porque de fato se abriu uma caixa de Pandora que gerou consequências para a economia, não só para economia norte-americana com aumento de inflação, mas para a economia global.
9: Trump consegue alguma coisa do que ele colocava lá atrás? Afinal, o regime que mandava com mortes e com muita destruição no Irã, mas o regime continua no Irã.
8: O Irã foi atacado pelos Estados Unidos por Israel, não porque naquele momento representasse uma ameaça real, mas é porque se imaginava que naquele momento, pela fragilidade que passava o regime e a economia, seria possível rapidamente, decapitando o seu líder, neutralizar três questões centrais para o interesse de Israel e dos Estados Unidos, que era derrubar o regime, interromper ou eliminar completamente o programa termonuclear do Irã e, finalmente, debilitar o Irã do ponto de vista militar para que ele não pudesse, no futuro, reagir diante de uma mudança de cenário.
6: Tem aí um complicador novo, que é essa relação dos Estados Unidos com Israel, a presença de Israel no acordo e o Irã ganhando com isso. E criando para o Trump um problema enorme, porque agora o Líbano, quer dizer, o Hezbollah, está ligado ao Irã.
10: A grande vitória do Irã, a grande vitória estratégica do Irã, é ter colocado no contexto dos Estados Unidos o Líbano junto com o Irã.
6: Exatamente.
10: Com o que escancarou para o mundo uma divisão brutal entre Estados Unidos e Israel. Obrigou os Estados Unidos a reconhecer essa divisão.
4: E a suspensão lá atrás do primeiro acordo do Obama, quando o Trump veio criticamente falando, acabou gerando um passivo enorme no enriquecimento de urânio por parte do Irã, né?
10: O ponto central desse processo inteiro, né, é que o Irã fortaleceu o regime, não enfraqueceu. O Irã se transformou em um ator, naquele contexto, muito maior do que ele era em janeiro.
0: Veja a seguir, previsão de aumento da inflação mesmo com o petróleo em queda.
4: Lesão de Rafinha abre espaço para testes e muda esquema tático da seleção.
0: Messi marca duas vezes na vitória da Argentina contra a Áustria e se torna o maior artilheiro na história das Copas do Mundo.
4: E Fernandinho Fernandes ao vivo fala também sobre a goleada da França, daqui a pouco aqui no Jornal da Noite.
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0: Morreu hoje aos 100 anos o economista Alan Greenspan, que presidiu o Banco Central dos Estados Unidos por 5 mandatos. O período de Greenspan no comando do Federal Reserve de 1987 a 2006 foi marcado pelo bom desempenho da economia americana, com média anual de crescimento de 3%. Conhecido como maestro, ajudou o país a reduzir a regulação do mercado financeiro, o que anos depois foi apontada como uma das causas da crise imobiliária de 2008. Greenspan morreu em Washington por complicações da doença de Parkinson.
4: E a semana começou com o preço do petróleo em queda. Juliana Rosa explica os motivos.
2: O petróleo mudou de patamar. Depois de ficar acima de 100 dólares durante praticamente todo o período do conflito entre Estados Unidos e Irã, o barril do tipo Brent fechou em 77 dólares nessa segunda-feira. No entanto, as previsões de inflação aqui no Brasil voltaram a subir. Segundo a pesquisa semanal do Banco Central, a previsão para o IPCA desse ano aumentou para 5,33% e subiu também a expectativa para a taxa básica de juros, agora em 14%. Isso porque, no caso do petróleo, tem duas questões. Uma é que os efeitos de aumento de custos não se dissipam rapidamente. E a outra é que o armistício entre Estados Unidos e Irã ainda tem um caminho desafiador até o acordo mais amplo e definitivo. Além disso, o consumo vem sendo estimulado pelo governo com várias medidas. E ainda tem as previsões de um El Niño forte, afetando preços de alimentos e de energia. O Banco Central também aumentou a previsão de inflação na semana passada. Só que o comunicado foi considerado confuso ao sinalizar espaço para corte de juros e fazer um prolongamento do horizonte para atingir a meta de inflação sem explicar como. Se espera que o mal-estar seja desfeito nessa terça-feira com a divulgação de um documento mais detalhado, que é a ata da reunião. Importante, porque ruído é sempre ruim para a economia, principalmente em ano eleitoral. Thaís, Felipe.
0: Obrigado, Ju. Uma corrida de cães salsicha reuniu mais de 100 participantes nos arredores de Munique, na Alemanha. Esta é a segunda edição do evento. Atraídos por petiscos e brinquedos, favoritos dos Dachshunds correram em pistas separadas com as orelhas em pé. Segundo os donos, apesar de naturalmente teimosos, esses cães são muito leais e rápidos. Outras raças também marcaram presença no evento, mas apenas como espectadoras. Especialista no assunto, conosco, Fernandinho Fernandes, o rei de todas as corridas de velocidade.
13: Boa noite, gente. Boa noite. Grande prêmio Cachorro Quente. É.
14: Quase isso, né, Fernandinho?
0: Que barbaridade.
14: Maravilhoso.
13: Mas não é cão salsicha, cachorro quente? Vamos lá.
14: Tá tudo resolvido.
0: Ô, Fernandinho, foram só 2 gols. Eu achei
14: só
0: pouco. Eu achei pouco,
13: né?
0: Perdeu um
13: Messi tá econômico. Podia ter sido 3, né? É. Na Argentina garantiu a vaga para a próxima fase, 2-0 para cima da Áustria. Show do Messi, mais uma vez. 39 anos, fez um gol no final, sim. O homem tá demais.
14: Recordista, né? É importante reforçar isso.
13: Isso, sem dúvida. 18 gols e vambora. É o cara que mais marcou gols em Copa do Mundo até esse momento.
0: Agora essa corrida...
14: Calma, tá só começando a participação dele.
13: Né? O segundo jogo. É.
0: E essa corrida dele contra o Mbappé, que vem aí agora com os gols da França, vai ser interessante. Quem for mais longe tem mais chance, hein?
13: Mas tem outro na corrida. A França ganhou do Iraque por 3-0, né? Aí tranquilinho, Mbappé fez
14: que o... Sabe como tá, né, artilharia... Que facilidade, né?
13: Pois é, sabe como tá a artilharia da Copa? Ah. Messi com 5, Mbappé com 4 e o Haaland também com 4. Que é a Noruega que ganhou do Senegal 3-2. Tá aí mais uma vez o gol do Mbappé. Tá aí a Noruega que ganhou de 3-2 do Senegal. Foi um jogão, o Senegal fez o segundo gol no final, pressionou, jogou de bola.
14: Belo espetáculo. Agora a gente quer espetáculo do homem,
0: calma,
14: né? Neymar treinou na seleção. É uma opção. Deve entrar ali só de rapidinho?
13: Cara, vai depender da circunstância, do Ancelotti. A gente só tem, acho que. Porque a gente não vê treino, ninguém fala, ninguém quer saber. O Ancelotti que deu a letra que ele vai estar pronto para o jogo contra a Escócia, um jogo importante para a gente. Tomara que ele volte. Não vai ser titular nesse começo, mas pode ajudar.
0: O Ancelotti é sério, não ia ficar aplicando isso aí, quer dizer, ele vai entrar. Agora, a grande situação é quem é que entra no lugar do Rafinha, sai jogando, porque são 4 as opções, entre elas, inclusive, o Neymar, que não deve sair jogando.
13: Não,
0: o
13: Neymar, tira.
0: É, tira.
13: Está entre Martinelli, o Rayan
0: e
13: também e o Hendrick. É.
14: Quem você aposta, Fernandinho?
13: Eu gostaria de ver o Hendrick, mas não vai jogar o Luiz Henrique.
14: Você acha que é a opção mais...
13: Está entre o Luiz Henrique e acho que o Rayan.
14: Vamos esperar para ver. Porque
13: o Martinelli está correndo por fora. Quem entrou bem no jogo. Cara, vamos aguardar com o Ancelotti. Até agora ninguém sabe qual é do Ancelotti. A gente sabe que ele está testando muita gente e está chegando a hora de botar para jogar, né? E resolver.
0: Porque essa é a fase que tem que acertar o time, porque depois é só mata. Ou como alguns dizem, mata-mata, né? É só um jogo.
14: Aí não tem opção.
13: A passagem já está comprada, eles só vão adiando. Todo time é assim. Pô, já comprou uma volta. Não, a troca. Já comprou uma volta, troca.
14: E que nada, não tem que comprar a volta não, tem que deixar essa volta
13: mas todo mundo tem isso aí, é uma confusão. Alguns vão de voo fretado e tal, mais tranquilo. Mas de qualquer maneira, vamos torcer para o Neymar voltar bem, né?
14: Volta devagarzinho, vai aos poucos.
13: Até agora foi devagar, para que pressa,
14: né? É isso, né?
13: Volta calma. E volta arrebentando.
14: Muita calma nessa hora. Fernandinho, tudo isso?
13: Preciso. E muito mais já já no Esporte Total. Os gols, as entrevistas, bate-papo e tudo mais. Obrigado, gente. Até já.
14: Valeu. Até já. E a quinta etapa da Stock Car em Cuiabá teve vitória de Nelsinho Piquet. A corrida noturna aconteceu na noite de sábado. Nelsinho acelerou nas pistas e teve uma disputa emocionante até o final com Felipe Fraga. A vitória na prova principal foi a segunda de Nelsinho na temporada. Com o segundo lugar, Felipe Fraga segue na liderança da categoria, agora 499 pontos, 76 pontos na frente do segundo colocado.
0: No Amazonas, o Festival de Parintins e a Copa do Mundo têm movimentado a torcida e também o mercado da beleza.
1: Com a chegada do Festival Folclórico de Parintins e a torcida pela Copa do Mundo, a criatividade ganhou espaço até na ponta dos dedos. É nesse universo cheio de cores, brilhos e personalidade que a Pamela vem conquistando cada vez mais clientes.
15: Elas mandam para mim referências que elas acham que pode combinar e a gente monta do zero toda assim uma estrutura bem autêntica para poder fazer.
1: Azul e vermelho predominam nas escolhas.
15: Meu coração é totalmente garantido e eu quis representar tudo isso, não só o garantido, mas a cultura amazonense.
16: Eu falei, eu quero uma unha bem caprichosa para eu chegar na ilha e levar teu trabalho para lá, e ela tá dando o nome dela e eu deixei na mão dela.
1: O verde e amarelo também vem conquistando a escolha das clientes.
15: Fiquei indecisa na hora de escolher, mas acabou que a da Copa ganhou.
1: Neste mês de junho, com a junção tanto da Copa do Mundo como o Festival Folclórico de Parintins, ela fica aqui nesse canto, se virando para dar conta de atender a agenda, que já está lotada.
15: A procura ficou muito maior também, porque todo mundo gostou mais dessa área artística, pararam de fazer aquelas unhas mais básicas, começaram a fazer unhas com alto relevo, com muito traço, e aí a procura só aumentou.
0: Daqui a pouco, no Jornal da Noite, Encontro Internacional de Pipas reúne milhares de pessoas e colore o céu da Dinamarca.
14: Sucesso da campanha inédita de Cabo Verde na Copa do Mundo. Arquipélago africano entra na mira dos torcedores e turistas em instantes.

0: nessa?
1: Aqui reunindo todas as informações, porque daqui a pouquinho eu vou entrar ao vivo para trazer tudo para vocês.
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3: Essa semana marca exatamente 3 meses da já novela em torno da delação de Daniel Vorkar. Vamos lembrar, começou no final de março, a proposta, autorização, a homologação da ideia da delação do Daniel Vorkar. 2 equipes de advocacia já passaram pelo processo, 2 tentativas de negociação, 2 propostas de delação que não tinham nenhuma substância foram oferecidas. O ministro André Mendonça chegou a se referir numa sessão do Supremo Tribunal Federal que um dos advogados do Daniel Vorkar fez uma proposta que ele sequer considerava digna de fazer uma delação seletiva, o que aliás é vedado pela legislação brasileira. Você não pode fazer uma delação seletiva, a delação precisa ser completa, ela precisa dar documentos, ela precisa ser crível, ela não pode poupar nenhuma autoridade. Mas aí é que surge a questão: por que nesse momento o Daniel Vorkar está buscando uma 3ª equipe de advogados? Por que ele está protelando, procrastinando uma delação, não apresentando a documentação que tem, não dando nome aos bois, não fazendo as acusações e colocando claramente quais eram as suas conexões, as razões, enfim, tudo que passou nesses últimos anos no Brasil? Vamos lá, em relação ao Legislativo, Executivo, Banco Central, Governo Distrito Federal, Supremo Tribunal Federal, enfim, o arcabouço das suas relações com a República Brasileira. Na verdade, Daniel Vorkar imagina que possa lá adiante haver algum tipo de negociação, algum tipo de acordo, haja visto o que aconteceu, a Operação Lava Jato, em torno de todas aquelas investigações que foram realizadas, muitas negociações foram feitas, muita gente confessou, muita gente inclusive devolveu recursos e as condenações acabaram sendo anuladas. Então, quer dizer, qual é o incentivo para alguém fazer uma delação, sabendo que, em parte, autoridades que serão eventualmente delatadas ou que serão incluídas na delação serão as mesmas que irão julgar o investigado e, eventualmente, um réu logo ali adiante. Então, o impasse da negociação em torno da delação de Vorkar continua. E, no fundo, cá entre nós, é um enorme descrédito para a própria justiça brasileira.
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5: O troféu de contribuição à imprensa do agronegócio foi recebido pelo presidente do Grupo Bandeirantes, João Carlos Saad.
6: A defesa do agro não é só falar do agro, é saber que ele é isolado, que ele é o elo mais frágil nessa corrente, mas ele é o nosso principal negócio. 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

0: Parabéns.
1: Parabéns. E milhares de pipas coloridas tomaram o céu da Dinamarca. O Encontro Internacional de Pipas da Ilha de Fano reuniu 5 mil participantes de 26 países. Foram cerca de 25 mil pipas de todos os formatos e cores. A ilha é considerada o destino perfeito para a prática de empinar pipas por causa das suas praias amplas e ventos constantes do mar.
0: Mais incrível ali que ninguém enroscou com ninguém, está tudo certo. Maravilha, parabéns, linda demais a imagem, né?
1: Caprichado.
0: Vamos falar de outra imagem linda, linda, linda. A campanha inédita de Cabo Verde na Copa do Mundo fez explodir o interesse pelo pequeno arquipélago africano.
1: Muito além do futebol, o país chama atenção pela cultura, as belezas naturais e olha só, ainda fala português, né?
2: A vibração inédita de um país. Na capital, cidade da praia, milhares de cabo-verdianos comemoraram o primeiro gol em mundiais, no empate em 2-2 com o Uruguai. Aliás, essa é uma Copa de muitas primeiras vezes para Cabo Verde. É a estreia da seleção no torneio, o primeiro ponto da história no empate em 0-0 com a Espanha e agora os primeiros gols.
3: A sensação é de que o mundo descobriu esse pontinho no mapa. Aliás, são vários pontinhos. Cabo Verde é um arquipélago formado por 10 ilhas. Tem pouco mais de 500 mil de habitantes e fica a cerca de 600 quilômetros do continente africano. Mas olha, tem uma ligação muito forte com Portugal.
2: Antes da fama repentina, até mesmo a FIFA se confundiu. Este torcedor mostrou que neste mapa, na entrada de um estádio, o arquipélago foi identificado no Brasil. Uma possível confusão com a cidade de Cabo Verde, que fica no sul de Minas Gerais. O arquipélago é conhecido pelas praias paradisíacas, paisagens vulcânicas, pela cantora Cesária Évora e agora também pelo futebol. As buscas por Cabo Verde dispararam no Google depois desses dois primeiros jogos. Impulsionadas, claro, pela atuação do goleiro Vozinha no empate contra a Espanha.
4: Está sendo maravilhoso. Nós temos vivido assim dias intensos, né? A gente sente que a gente está sendo acolhido, né? E bastante aplaudidos, então isso também dá muita força.
2: Em São Paulo, a comunidade cabo-verdiana tem quase 1000 pessoas. O Armindo veio para cá em 1972. Ele conta que o país sempre torceu por outra seleção na Copa.
4: Brasil. A gente sabia de cor a seleção brasileira, os melhores times do Brasil.
2: O próximo jogo é contra a Arábia Saudita, na sexta-feira. E uma classificação é possível até mesmo com empate. É, Cabo Verde ainda tem muito a mostrar para o mundo.
5: E Cabo Verde, sou coração, sou coração.
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0: Uma excelente terça-feira para você.
1: Obrigada pela companhia. Tchau.

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0: Olá, boa noite. Está no ar o Jornal Terra Viva. Veja agora o que é destaque no agronegócio e no mundo.
1: Boletim Focus eleva projeções de inflação e taxa Selic do ano. Condições climáticas podem afetar estoque global de grãos. Processamento de soja no Brasil deve alcançar recorde em 2026. Fiesp pede que Senado mude texto da medida provisória do frete.
0: E ainda, Grupo Bandeirantes de Comunicação é destaque no prêmio Mais Admirados da Imprensa do Agronegócio. Essas e outras notícias a partir de agora no Jornal Terra Viva. O mercado financeiro voltou a piorar as expectativas para a economia brasileira, segundo o novo Boletim Focus, divulgado pelo Banco Central.
2: A projeção para a inflação de 2026 subiu de 5,30% para 5,33% na última semana, mantendo-se acima do teto da meta estabelecida pelo Banco Central. A expectativa para a taxa Selic também avançou e passou de 13,75% para 14% ao ano, um aumento de 0,25 ponto percentual. Já a previsão para o crescimento do PIB foi elevada de 1,96% para 1,98%. A estimativa para o dólar ao final de 2026 foi mantida em R$ 5,20. Os dados mostram que o mercado segue vendo pressões sobre a inflação, mesmo com a expectativa de crescimento mais forte da economia brasileira.
0: E o processamento de soja no Brasil deve registrar um novo recorde, segundo a Associação Brasileira da Indústria de Óleos Vegetais, ABIOV.
3: A entidade elevou a previsão de esmagamento da oleaginosa para 63 milhões de toneladas, volume superior de 500 mil toneladas ao estimado no mês anterior e 4 milhões de toneladas acima do registrado em 2025. Segundo a ABIOV, o avanço é sustentado pela safra recorde colhida no país e pela demanda firme por derivados, como farelo e óleo de soja. A entidade manteve a estimativa para as exportações brasileiras de soja em um pouco mais de 114 milhões de toneladas em 2026, o que representaria um novo recorde com crescimento de quase 6 milhões de toneladas em relação ao ano passado.
0: E vamos ao nosso Agritendências de hoje com o Silmar César Miller. Olá, Silmar, boa noite. Notícia positiva para o produtor de soja brasileiro, né?
4: Sem dúvida, Ludmila. Uma boa noite para você, boa noite aos nossos telespectadores. Boa notícia aqui. Em dois sentidos, a soja brasileira está com uma produção recorde esse ano de mais de 180 milhões de toneladas e a demanda está indo bem, tanto para a exportação do próprio grão quanto o consumo interno aqui no Brasil, a demanda interna pelas indústrias processadoras do grão que produzem o óleo e o farelo de soja. E isso tem várias razões também por essa maior demanda interna aqui de processamento do grão. É que também existe uma boa demanda pelos derivados, farelo e óleo, inclusive para exportação. Farelo, especialmente o Brasil, com chance até de superar a Argentina, que sempre foi a nossa principal concorrente na exportação de farelo de soja. O Brasil está chegando perto em termos de volume exportável, já nesse ano talvez não, mas possivelmente nos próximos anos o Brasil supera, inclusive a Argentina, em exportação de farelo de soja. E no caso do óleo de soja, nós temos aqui uma expansão em dois sentidos, na exportação, mas principalmente no consumo interno do óleo. E tem uma razão nova para isso, que é o aumento da mistura de biodiesel no óleo diesel. Biodiesel feito principalmente à base de óleo de soja aqui no Brasil, significa uma demanda maior que está ajudando a consumir aqui os nossos excedentes de óleo de soja que não vão para o exterior. Há um ponto de interrogação ainda com relação ao que vai acontecer com a mistura do biodiesel ao óleo diesel, já que houve uma parada aqui nos 15% de mistura, quando havia uma expectativa do setor de aumentar isso imediatamente já nesse ano para 16% ou até 17%, por conta até da alta recente dos preços do petróleo, seria uma forma de diminuir as importações de óleo diesel, por exemplo, usando mais óleo de soja aqui como biodiesel, para proteger o nosso consumo interno, ou seja, diminuindo a necessidade de importações. Deu uma empacada nisso aí, ainda muitos estudos para favorecer esse aumento da mistura de óleo de soja no biodiesel, portanto a expectativa é que isso demore um pouquinho mais, mas vai chegar lá e o Brasil tem condições de produzir cada vez mais o seu próprio combustível aqui, derivado da agricultura e não necessariamente do petróleo. Ludmila.
0: Maravilha, Silmar. E conta pra gente como é que os mercados fecharam hoje.
4: Bom, aqui a notícia não é muito boa, os preços caíram na sua maioria hoje, estimulados pelo tombo dos preços do petróleo. O petróleo teve uma queda forte hoje, quase 3% em alguns contratos futuros, por conta da expectativa de um acordo de paz entre os Estados Unidos e o Irã. As negociações que estavam empacadas na semana passada, aparentemente deram uma avançada nesta segunda-feira, isso acabou derrubando os preços do petróleo, e com essa queda, algumas commodities agrícolas que têm alguma vinculação com o petróleo, acabaram sendo contaminadas também, e também caíram nas bolsas internacionais de referência. O caso da soja na Bolsa de Chicago, tem uma influência aqui do combustível aqui no biodiesel, por exemplo, acaba sendo afetada por queda nos preços do petróleo. A soja caiu hoje 0,6%, o milho, o etanol de milho, tem essa vinculação aqui com o cereal, o milho também caiu mais, até 1,3% em Chicago. Trigo teve queda forte também, 1,4%, também acompanhando as boas condições da safra mundial de trigo e também da boa safra americana, que está em andamento nesse momento. Algodão na Bolsa de Nova York caiu também 0,3%, café arábica perdeu 0,3% na Bolsa de Nova York, café robusto em Londres também teve queda, nesse caso até maior, 1,4%, açúcar caiu 1,8% na Bolsa de Nova York. E aqui na contramão do mercado futuro do Brasil, o destaque ficou com o boi gordo na B3 de São Paulo, teve um bom avanço, de 0,3% até 1,5% nos contratos com vencimento mais próximo. No mercado financeiro, o dólar caiu hoje 0,5%, fechando o dia cotado a R$ 5,14, a moeda americana no encerramento do câmbio desta segunda-feira. Ludmila.
0: Obrigada, Silmar. Uma ótima noite para você.
4: Igualmente, boa noite. Até amanhã.
0: E a medida provisória que altera as regras do frete rodoviário, aprovada pelas câmaras dos deputados, continua repercutindo entre os representantes do setor. Em nota, a Fiesp defendeu que o texto seja revisto pelo Senado antes da votação final.
3: Na avaliação da Federação das Indústrias do Estado de São Paulo, a medida provisória amplia a intervenção nas relações de mercado, ao estabelecer novas regras para o piso mínimo do frete, além de prever multas mais rígidas e a possibilidade de cassação de registros em caso de descumprimento da legislação. A entidade afirma que as mudanças podem elevar os custos logísticos, com reflexos nos preços das mercadorias, e aponta risco de insegurança jurídica para empresas do setor. Segundo o presidente da Fiesp, Paulo Scaff, em alguns casos, o custo do transporte de insumos, como calcário agrícola, pode chegar a quase o dobro do valor da própria carga. A Fiesp também pede que o Senado promova alterações no texto durante a tramitação da proposta.
0: E a gente sabe que o acesso à saúde ainda é um dos maiores desafios para quem vive e trabalha no campo. No Rio Grande do Norte, uma ação levou consultas, exames preventivos e orientações médicas a produtores rurais e suas famílias, reforçando a importância do diagnóstico precoce e da prevenção de doenças. A reportagem é de Rafael Santos e Carlos Lima.
5: O programa Bem Viver desembarcou na comunidade Córrego de São Mateus, em Boa Saúde. Cerca de 300 moradores participaram e foram beneficiados com exames e atendimentos médicos gratuitos. A ideia é do Serviço Nacional de Aprendizagem Rural, o SENAR, que ao longo do ano vem realizando o programa em várias cidades do estado.
6: É muito bom, né, para a saúde da gente, né, que hoje em dia tem muita doença por aí, a gente tem que se cuidar também, né? É isso mesmo.
5: Entre os exames realizados pelas mulheres, destacam-se o preventivo e o de mama.
7: Pela saúde da gente, a gente tem que se prevenir, né? E tudo vai dar certo, se Deus quiser.
8: Hoje a senhora veio fazer quais exames?
7: O preventivo e a mamária.
9: Vim fazer o preventivo e fazer uma mamária.
8: O que a senhora acha desse serviço chegando aqui para vocês?
9: Muito bom.
5: O programa promove a saúde de produtores rurais, seus familiares e empregados assistidos pela assistência técnica e gerencial do Senar RN, focando na prevenção de doenças e no diagnóstico precoce.
10: Esse é um programa nosso de prevenção ao câncer, né, no qual eles Eles chegam no evento, fazem o exame, depois tem uma palestra, conscientizando da necessidade da prevenção. E em seguida a gente entrega um kit, né, um kit de higiene para eles. Mas o objetivo mesmo do projeto é essa conscientização da necessidade de prevenção, né, e a preocupação do Senado em trazer saúde para o produtor rural, né.
5: A prefeitura do município deu apoio ao projeto.
11: Isso, muito bom, o nosso povo sempre sendo bem cuidado, né, pelo esse projeto do Senar e também o governo municipal sempre dando aquele apoio para dar tudo certo.
5: Cuidando da saúde dessas pessoas, o Senar oferece dignidade e desenvolvimento para o campo.
10: Provavelmente segundo semestre a gente vai trazer um projeto que já iniciamos aqui no estado, que é o de saúde no campo, que é um acompanhamento mensal com o enfermeiro e na necessidade um médico que nós vamos disponibilizar. Então aqui essa região provavelmente será contemplada com esse projeto novo.
0: E a seguir, condições climáticas podem afetar o estoque global de grãos. Você vai ver também, Feiforte reúne a cadeia da pecuária em Presidente Prudente. Em instantes, no Jornal Terra Viva.
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0: amanhã começa a FEICORTE 2026. Considerado uma das principais feiras da pecuária no país, o evento acontece até 26 de junho em Presidente Prudente, interior de São Paulo. A expectativa é de reunir milhares de visitantes e a nossa equipe foi acompanhar os preparativos.
1: Máquinas, equipes de montagem e muita movimentação. Os preparativos para a FEICORTE 2026 já tomam conta do recinto de exposições Jacob Tozzella. A feira, que acontece de 23 a 26 de junho, deve reunir produtores, empresas e especialistas ligados ao setor pecuário.
2: A expectativa é a melhor possível. Nós estamos com um projeto sensacional, com muitas novidades nesse evento de 2026. No recinto de exposições, a partir do dia 23, nós temos muitas atividades diferentes. Nós vamos ter aqui, que vai acontecer aqui atrás nessa pista, o nosso julgamento de sufoque, que é a primeira nacional de sufoque que acontece em Presidente Prudente, está acontecendo dentro da FEICORTE. Nós vamos ter os bovinos com várias atividades, inclusive também uma novidade que é a pista de rústico. Nós vamos ter o julgamento dos animais rústicos da raça Angus.
1: Com o tema O Boi Brasileiro, o Mundo de Oportunidades, a feira vai trazer palestras, debates e novidades voltadas ao campo. A programação também vai abordar temas como produtividade, tecnologia e tendências para o mercado da carne.
2: Palestras internacionais, palestras nacionais de grandes especialistas na Arena FEICORTE e abordando o tema do boi brasileiro, um mundo de oportunidades. E é exatamente com esse olhar de posicionar o nosso mercado, posicionar o mercado brasileiro, que hoje é o maior produtor dessa proteína no mundo e o maior exportador. Então, a gente vem trazendo também para os produtores da nossa região, de todo o país, né, porque hoje é um evento nacional e internacional, essa possibilidade dessa integração e esse olhar aí para o mercado crescente em um momento realmente positivo.
1: Daqui a alguns dias, todo esse espaço estará cheio de visitantes em busca de negócios e novidades do setor pecuário. A expectativa da organização é que mais de 25 mil pessoas passem por aqui nos 4 dias de evento. Além de movimentar a pecuária, a FEICORTE também deve impulsionar a economia local, com a chegada de visitantes de diversas regiões do país.
2: É um público que a gente atrai hoje do Brasil todo e de muitas regiões aqui da América do Sul. Nós já temos confirmados visitantes do Equador, do Paraguai, temos palestrantes do Paraguai também. Então, assim, a gente vai impulsionar realmente um desenvolvimento significativo de impacto econômico na nossa cidade e na nossa região, uma vez que a gente traz todas essas empresas de fora de Presidente Prudente e cria todo um universo aqui, um ambiente de negócio favorável. Então, os restaurantes, os hotéis, os postos de combustíveis, todo mundo sente um reflexo hoje da FEICORTE em Presidente Prudente.
1: Um dos momentos mais aguardados do evento é o Beef Hour, um ponto de encontro projetado para oferecer ao público a oportunidade de saborear diferentes cortes e conhecer na prática o resultado desenvolvido na pecuária.
2: O ano passado nós tivemos uma edição do Beef Hour já com 14 raças, são carnes de raças diferentes, né? No caso 14 no ano passado. Esse ano nós vamos a 18 raças, então nós vamos ter aqui as carnes das raças representadas pelas associações, feito todo um estudo de curadoria para que elas tenham o mesmo índice de marmoreio. Então é uma atividade inclusive que é única no mundo com esse formato. Teremos churrasco o tempo todo aqui para vocês, então das 9 da manhã até as 22 horas, venham visitar a FEICORTE.
0: A previsão de um El Niño mais forte que o normal pressiona a oferta global de soja. Um relatório mostra que perdas brasileiras na safra 26-27 afetam o mercado pela liderança do país nas exportações. O relatório foi divulgado pelo Itaú BBA, instituição voltada para médias e grandes empresas.
3: A simulação evidencia que uma perda de 6% na produção nacional de soja seria suficiente para reduzir os estoques globais ao menor nível em 3 anos. A relação estoque-consumo global também seria afetada, com uma redução de 28% para 25%. O El Niño já foi oficialmente confirmado e, de acordo com o relatório, ainda conta com uma probabilidade de atingir intensidade muito forte durante a safra 26-27. Atrasos no início das chuvas nas regiões do Centro-Oeste e no Mato Piba, região composta por Maranhão, Tocantins, Piauí e Bahia, podem comprometer o plantio da soja, reduzir o potencial produtivo das lavouras e provocar efeitos em cadeia também sobre o milho, segundo a safra. Na simulação, a produção brasileira de soja cairia para 169 milhões de toneladas, retirando cerca de 11 milhões de toneladas da oferta global. Com isso, um efeito imediato começaria sobre os estoques mundiais.
0: E a seguir, previsão do tempo para todo o país. E ainda, o inverno começou. E você vai ver em reportagem especial os alimentos que combinam com o frio. Daqui a pouco, no Jornal Terra Viva.

0: E acompanhe agora a previsão do tempo para todo o Brasil com Vitor Takau.
1: Olá, muito boa noite a todos. E a primeira semana do inverno começa com destaque para a chuva, virada no tempo em boa parte do Brasil. Então, vamos ver como ficam as condições de tempo esperadas para o país nesta terça-feira, dia 23 de junho. Terça-feira com alerta de chuva forte nas regiões sudeste e centro-oeste. A frente fria que se formou hoje na segunda-feira deve se deslocar pelo Brasil, transportando assim e favorecendo o avanço das áreas de instabilidade. Estados de São Paulo, centro-sul e Triângulo Mineiro, alguns pontos do sul do Rio de Janeiro, além do sul de Goiás, norte e nordeste de Mato Grosso do Sul e sul de Mato Grosso seguem com potencial para episódios de chuva mais intensos. Inclusive, não estão descartados eventuais temporais, especialmente nas áreas mais interioranas do sudeste e também no centro-oeste. Subindo um pouco pelo mapa, a região norte com pancadas que, embora irregulares, também podem vir com força. Já no extremo norte do Amazonas e também parte do oeste de Roraima, essas pancadas podem vir em forma de temporais. E além da chuva, os ventos também chamam a atenção ao longo desta terça-feira. Mesmo fora dos intervalos de chuva, podemos ter rajadas moderadas, entre 40 e 50 km por hora nos estados do sul e do sudeste. Em alguns pontos mais próximos à costa do Rio Grande do Sul, além do sul de Santa Catarina, os ventos podem superar os 50 km por hora. Já no restante do país, a tendência de que terça-feira ainda siga com o tempo mais aberto. E aqui temos alguns contrastes. O interior brasileiro, e sobretudo ali a região nordeste, também pontos do centro-oeste, bastante calor, tempo firme, baixa umidade do ar. Já no Rio Grande do Sul, após o início de semana bastante instável e com ocorrência de chuva, o tempo volta a abrir e as temperaturas voltam a despencar. Inclusive, nas primeiras horas da manhã, teremos condições para a formação de geada. E em grande parte do Rio Grande do Sul, alguns pontos do oeste de Santa Catarina e também no sul do Paraná. Durante a tarde, as temperaturas seguem baixas na capital gaúcha, máximas de apenas 13 graus em Porto Alegre, 15 em Curitiba, 21 na capital paulista, esquenta até os 27 em BH, até os 30 na cidade do Rio, em Campo Grande por conta da frente fria, assim como em Cuiabá. As temperaturas também não sobem tanto, máximas de 19 em Campo Grande e 23 apenas em Cuiabá.
0: E hoje é dia de conhecer os destaques do jornalismo especializado no agro. Acontece em São Paulo a cerimônia do Prêmio Mais Admirados da Imprensa do Agronegócio 2026. O Núcleo Agro do Grupo Bandeirantes chega à premiação com 6 jornalistas entre os 50 mais admirados do país. E o Jornal Terra Viva está entre os 3 finalistas na categoria Mídia. Vamos ao vivo com Márcio Campos, que acompanha a cerimônia. Boa noite, Márcio. Como é que está a expectativa para essa premiação?
2: Ei, Ludmila, que alegria falar com você ao vivo aqui no nosso JTV de todos os dias. Seja bem-vinda ao nosso Jornal Terra Viva. Pois é, estamos aqui na Zona Sul de São Paulo. Olha quem está comigo aqui, o Vinícius. O Vinícius Ribeiro é o CEO, né, da revista Jornalista e Companhia. Por que que o Vinícius já está logo de cara comigo aqui, viu, Ludmila? Porque ele é o grande responsável, junto com o pai, o Eduardo Ribeiro, fundador da revista, por criar essa festa tão maravilhosa e admirada para o jornalismo do agro. Primeiro, você falou de expectativa, né, Ludmila? Mas primeiro o seguinte, nós já ganhamos todos os prêmios possíveis, né? Porque essa noite o Grupo Bandeirantes é o principal homenageado da noite. E o Vinícius vai explicar pra gente por que que a Band, através do presidente João Carlos Saad, é homenageado da noite. Boa noite, Vinícius.
3: Bom, boa noite, Márcio. Boa noite a todo mundo que está assistindo a gente. É, na verdade, o Johnny Saad, me permito chamar assim porque ele disse que eu posso, então, ele contribuiu muito com o jornalismo do agro através do Grupo Bandeirantes, com diversos canais especializados, a própria Band mesmo, tem o AgroBand, muitos programas na grade e programas locais também. Então a gente, esse ano, o Conselho do Prêmio decidiu homenagear ele, né, com o prêmio de contribuição ao jornalismo do agro, por todo o trabalho que ele fez ao longo da carreira dele, valorizando esse setor que é muito importante para a nossa economia.
2: Muito bem, Vinícius, quero falar das outras premiações também. O Eduardo Santana, cinegrafista, está comigo. Pode mostrar um pouquinho, Edu, dentro da sua possibilidade aí, mostra o evento para a gente. Sidney Másco já está aqui. Ô Vinícius, jornalistas top 50. Nós temos entre os top 50 Davi Cardoso, da Band Bahia, Isaac Rufino, Malu Cavalcante, Renata Afonso, Regina Dourado e Sidney Másco, o nosso mestre Sidney Másco do canal Terra Viva. O que são esses top 50?
3: Então, na verdade, a eleição ela funciona em dois turnos, né? Quem votam são os próprios jornalistas e os profissionais de comunicação. E eles elegem, no primeiro turno, eles indicam os nomes mais admirados e já no segundo turno eles votam dentro de uma lista. E hoje a gente está recebendo aqui os 50 jornalistas mais votados na visão dos próprios pares, né? E das fontes, obviamente. Então, é um prêmio muito especial por causa disso, porque só vota em você quem admira o seu trabalho e que trabalha com você no dia a dia, né?
2: E o jornal Terra Viva, viu, Ludmila, que você está conosco apresentando hoje aí, do qual eu tenho orgulho de apresentar há quase 5 anos, é um dos 3 melhores de mídia especializada, não é isso? E nós vamos saber o vencedor hoje.
3: Exatamente, né? O jornal Terra Viva, inclusive, já ganhou esse prêmio, né, nessa categoria. Em outros anos também ganhou site, portal, né, já ganhou alguns outros prêmios, inclusive entre os jornalistas. O Sidney Másco foi o nosso primeiro campeão, né, em 2021. E esse ano, daqui a pouquinho, a gente vai conhecer, né, os vencedores de cada categoria e os top 10 jornalistas mais admirados.
2: Quero fazer mais uma pergunta para você, mas a Júlia fala para mim quanto tempo falta aí, Júlia, que eu quero saber o seguinte: como é que você vê a evolução do jornalismo do agronegócio no Brasil?
3: Então, o jornalismo do agro, que até 20 anos atrás ainda engatinhava, apesar de ter bastante iniciativas, mas ainda engatinhava, hoje ele consegue traduzir mesmo para a população geral, para o público geral, o que o agro representa para o país, né, o que você consome na sua mesa, entre diversas coisas, de informações sobre fertilizantes e outras coisas, né? Então, acho que o jornalismo do agro tem crescido muito, né, espero que esse prêmio também ajude na consolidação e, claro, na valorização cada vez mais dos jornalistas que fazem um trabalho super importante de levar essa informação para o público geral.
2: Vinícius, boa festa e parabéns pela iniciativa.
3: Obrigado, boa festa para nós.
2: Obrigado, então, Vinícius Ribeiro, que é CEO da revista Jornalista e Companhia. Eu tenho 30 segundos, chama o Sidney para mim ali, fazendo um favor. Tenho 30 segundos. Tem, Ludmila?
4: Claro.
5: Eu.
2: Pronto, Sidney Másco, 30 segundos para você. Parabéns e orgulho de ter você no nosso time.
5: Muito obrigado. O nosso time é uma coisa muito interessante, porque sempre que eu ganho qualquer tipo de prêmio, eu digo, primeiro a gente tem que pensar que televisão você não faz nada sozinho. A gente é um time. Então, quando eu apareço na frente das câmeras, né, tem toda uma galera por trás que está tornando isso possível, está ajudando o meu trabalho, está fazendo o meu trabalho junto comigo. Então, todos os prêmios, esse prêmio também, é nosso, é da nossa turma.
2: Tive que cutucar o Sidney aqui, porque senão vai começar a ter um versinho daqui a pouco. Parabéns, Sidney. Ludmila, um abraço para você, a gente continua por aqui, muito feliz de fazer parte desse grupo e uma alegria tê-la conosco também, tá bom?
0: Obrigada, Márcio. Eu que agradeço. É uma felicidade também estar aqui podendo representar o agro e te substituir enquanto você está aí no prêmio. E tenho fé que a gente vai levar esse também.
2: Obrigado.
0: E o inverno começou. Muita gente já está de olho nos ingredientes que combinam com os dias mais frios. Além de ajudar no bolso, escolher frutas, verduras e legumes da estação também pode garantir mais sabor e nutrientes à mesa. Isaac Rufino e Paulo Watanabe mostram o que está em alta nesta época do ano.
6: Chegou o frio, leva a mandioca do boizão, a melhor do Brasil, viu?
7: Não é só a estação do ano que muda, a lista de compras também. Na feira, o movimento é de quem procura os produtos mais tradicionais do inverno.
8: Hoje eu comprei abóbora, para fazer um caldo também, né, um creme de abóbora com carne seca. Comprei couve e comprei tomate.
9: Inclusive estou levando couve picadinha para fazer caldo verde.
10: O que eu compro mais é mais mexerica, laranja.
7: E não faltam opções Na barraca da Sirlene, alguns produtos ganham destaque nesta época do ano.
4: Então, sai bastante pocã nessa época do ano, né? Sai um abacaxi, sai um melão. Porém, como está frio, sai uns legumes também, né?
7: Entre as frutas mais encontradas no inverno estão a laranja, a mexerica e o caqui. Já entre os legumes e verduras, quem aparece com força são a mandioquinha, a batata doce e a couve. E além de garantir produtos da estação, o consumidor também ganha em qualidade nutricional. No inverno, esses alimentos podem ser grandes aliados do sistema imunológico e ajudam a garantir uma refeição mais quentinha e saudável.
10: Os alimentos que seriam mais saudáveis, pensando em questão de vitaminas e minerais, por exemplo, seriam exatamente essas frutas cítricas, que têm bastante vitamina C. Seria também, por exemplo, os vegetais alaranjados, que eles possuem bastante beta-caroteno, que é um precursor da vitamina A e que é importante para o sistema imunológico e também para a saúde aí da nossa pele. Além das folhas verdes escuras, né, por terem folato, que é importante para o cérebro, por terem a vitamina K, que é importante para os ossos e para o sistema imunológico também.
7: E se o inverno traz temperaturas mais baixas, nas feiras ele também traz mais sabor, cor e nutrição. Com ingredientes que, para Leia, já tem destino certo na cozinha.
8: Uma sopinha, nossa, não dá pra, né? Não dá pra rejeitar uma sopa boa.
7: Não dá pra rejeitar uma sopa boa no friozinho?
8: Olha, qualquer momento, mas no frio é melhor ainda. Porque desce assim bem quentinho, né? Aí aquece que é maravilhoso.
0: E obrigada pela sua companhia mais uma vez aqui no Jornal Terra Viva. Amanhã tem mais notícias e informações do agro com Márcio Campos, às 6h45. Uma ótima noite, uma semana produtiva e fique com a gente no Grupo Bandeirantes de Comunicação.

0: Boa noite. Após mais de 100 dias, milhares de mortos, bilhões de dólares gastos na guerra entre Estados Unidos e Irã, um acordo de paz, se é que a gente pode chamar dessa maneira, foi assinado. Mas ainda existem muitas dúvidas sobre esse documento de uma página e meia que está sendo colocado em prática já. Um dos pontos principais, que é a reabertura do Estreito de Hormuz, por onde passa aí 20% do petróleo mundial. Um outro ponto fundamental colocado no documento é o fim do programa nuclear iraniano. Será que anda? Será que efetivamente isso será cumprido? Mas enquanto Washington e Teherã tentam chegar a termos finais para o fim desse conflito, Israel não parece disposto a abandonar a ação no Líbano. Aliás, sinais trocados nesses últimos dias. Uma hora parece que vai caminhar para uma situação um pouco melhor no Líbano, outra hora não. Israel não abre mão, por exemplo, de sair da ocupação do sul do Líbano. Tudo isso para debater esse assunto, os próximos meses, esse futuro. A gente faz um canal livre aqui especial sobre o tema, recebendo os professores de Relações Internacionais Sidney Leite e Leonardo Trevisan. Obrigado aos dois por comparecer aqui ao programa mais uma vez. Boa noite, Sidney. Boa noite, Trevisan. E comigo nessa entrevista, aqui na bancada, os jornalistas Fernando Mitre e também Thaís Dias. Professor Sidney, começando com o senhor, boa noite mais uma vez. Depois de todo esse impacto que a gente falou no começo do programa, o senhor poderia claramente classificar que a gente teve uma guerra absolutamente despropositada, irracional com esse fim de agora? Trump consegue alguma coisa do que ele colocava lá atrás? Afinal, o regime que mandava com mortes e com muita destruição no Irã, mas o regime continua no Irã.
1: Tecnicamente, a gente chama essa guerra, esse conflito, de uma guerra de escolha. Né? O Irã foi atacado pelos Estados Unidos por Israel, não porque naquele momento representasse uma ameaça real, mas é porque se imaginava que naquele momento, pela fragilidade que passava o regime e a economia, seria possível rapidamente, decapitando seu líder, neutralizar três questões centrais para o interesse de Israel e dos Estados Unidos, que era derrubar o regime, né? Esse é o primeiro aspecto. O segundo aspecto, parar, interromper ou eliminar completamente o programa termonuclear do Irã e, finalmente, debilitar o Irã do ponto de vista militar para que ele não pudesse, no futuro, reagir diante de uma mudança de cenário. Esses três aspectos deram muito errado, não é? E a partir de um dado momento, os Estados Unidos, em especial, perdeu o sentido. No início ele tinha uma bússola e ele imaginava que tinha um GPS. E no final da história ele não tinha nem uma bússola nem um GPS. O que levou a uma reação, não é, muito estratégica e eficiente, que foi fechar o Estreito de Hormuz. Fechar o Estreito de Hormuz foi a verdadeira bomba atômica desse conflito. Porque de fato se abriu uma caixa de Pandora que gerou consequências para a economia, não só para a economia norte-americana, com o aumento de inflação, mas para a economia global. Então, esse conflito foi a abertura de uma caixa de Pandora que liberou forças incontroláveis para a maior potência desse planeta, que são os Estados Unidos.
0: Eu ouvi também a televisão, para complementar o professor Sidney, subestimaram também essa capacidade da reação do Irã, até espalhando o terror, como eles espalharam nos países ali do Oriente Médio, lançando drones e tudo mais.
2: O que eu desconfio, né, boa noite a todos, o que eu desconfio, antes de mais nada, é que não havia estratégia alguma por parte dos Estados Unidos. Não tinha plano algum. O que aconteceu, talvez a gente tenha que dar razão a Joe Kent. Joe Kent era um diretor da ação antiterrorista do Conselho de Segurança Nacional dos Estados Unidos. Acho que ele sabia do que estava falando. Um maga de carteirinha, aliado do Trump total. No dia 15 de março ele pediu demissão, no auge da guerra. E saiu atirando, dizendo o quê? Nós não fomos provocados, essa guerra não nos interessa, nós não sabemos o que fazer com ela, e aí vem a bomba. Nós fizemos esta guerra por interesse de Netanyahu. Qual é o poder de Netanyahu nos Estados Unidos? Essa questão fica sem resposta. Então, quando nós olhamos para esse quadro, concordo inteiramente com o professor Sidney, os três pontos pelos quais os Estados Unidos dizem que fizeram a guerra, perderam. Perderam os três pontos. Né? Aí nós temos que olhar para isso e fazer uma pergunta concreta. Né? O que é que acontece no dia seguinte? A guerra não terminou, meu caro. Rodolfo, o que nós temos não é nenhum cessar-fogo, não existe cessar-fogo. O que nós temos, desculpe, eu fiquei bravo mais uma vez, viu, Mitri, com a Economist, mais uma vez. Né? Quando eu li na Economist, fiquei bravo. Falei, que absurdo. Né? A Economist diz, contrariando todo mundo, que nós não tínhamos cessar-fogo algum, plano algum de cessar-fogo, que era apenas e tão somente um compromisso de negociação. Os fatos estão provando.
3: É exatamente isso. Agora, professor, tem aí um complicador novo, que é essa relação dos Estados Unidos com Israel, a presença de Israel no acordo e o Irã ganhando com isso. E criando para o Trump um problema enorme, porque agora o Líbano, quer dizer, o Hezbollah, está ligado ao Irã. E o Trump aceitou isso. Israel não. Então como é que vai ficar esse negócio? Isso me parece um problema enorme entre tantos outros.
2: Mitri, mas acertou em cheio. Na minha opinião, que aliás não é minha, vamos dar crédito a quem tem, a ideia do Gideon Rashman, né, do Financial Times, eu li lá. Né, ele diz o seguinte, a grande vitória do Irã, a grande vitória estratégica do Irã, é ter colocado no contexto dos Estados Unidos o Líbano junto com o Irã.
3: Exatamente.
2: Com o que escancarou para o mundo uma divisão brutal entre Estados Unidos e Israel, obrigou os Estados Unidos a reconhecer essa divisão.
4: A declaração do vice-presidente americano Vance essa semana foi muito forte.
2: Muito exatamente.
4: Um recado dizendo o seguinte, olha, todo mundo abandonou vocês, só quem está do lado de vocês somos nós, Estados Unidos, e vocês vão querer brigar com a gente? A gente que forneceu armas para vocês?
2: A frase do Trump é um cara muito difícil. Vamos pensar o contrário. Sabe o que é que está faltando, amigos? O que está faltando é estrategista nos Estados Unidos. Tem estrategista no Irã, não tem no Israel, eu não sei quem é. Mas que o no estrategista conseguiu colocar uma cunha brutal entre os dois aliados, quem conseguiu fazer isso foi um senhor chamado Kissinger, entre União Soviética, alguém lembra disso, com China? Lembra, Mitri?
3: Sim, claro.
2: Leu direito, porque fez isso.
3: O Kissinger não merece grandes admirações,
2: nada,
3: mas temos que entender que ele era um gênio internacional.
2: Estratégia, leu estratégia. De alguma forma, quando você olha para esse contexto, você vê com clareza que Líbano ao lado de Irã, provocou uma cunha e escancarou ao mundo um fato que é o que nós estamos assistindo. Os Estados Unidos não podem mais manter a guerra, a guerra para os Estados Unidos tem que terminar ontem. Estava falando com o Mitri, 4,2% de inflação. Gasolina 55% mais caro do que em 28 de fevereiro para a primeira semana de junho. Americano vive no limite, ele gasta tudo que tem, você sabe disso. É nesse quadro que a gente olha para os Estados Unidos, a guerra tem que terminar ontem. Desculpe, para Israel a guerra precisa continuar sempre. Se nós não olharmos para o fato de que tem dois eleitorados desse jeito, eu tenho ficado cada vez mais preocupado que aquele Israel que sonhava com solução de dois estados está cada vez menor. 90%, Haaretz, o jornal fez uma pesquisa monstro com o YouGov, 90% da população israelense quer a guerra. O que a dúvida grande na população israelense é, será que é esse o melhor general? Esse é o problema.
5: E, professor, exatamente nesse ponto, quando a gente fala de Israel nesse sentido, a Grande Israel, aquele projeto da Grande Israel, é o projeto dos ultra-ortodoxos que estão, até então, mantendo o Netanyahu no poder. E Israel saiu muito fortalecido desse conflito, né? Israel e Irã, por outro lado, também. E aí a gente tem um outro fator que o senhor mencionou. A China, que estava ali, virou a grande referência no Oriente Médio, né?
2: Mas não há dúvida. Quando nós falamos da Grande Israel, Rodolfo, o que nós estamos falando é de um projeto, de um grupo político que conseguiu captar a oposição. E Yair Lapid e Bennett, que são os dois aliados hoje capazes de derrubar Netanyahu, endossam a Grande Israel. Sabe qual é o drama? O drama é, se a gente lembrar, a gente fala, vai passar perdido, né? Hã? Cadê o acordo de Abraão? Onde vai ficar? Lembra o acordo de Abraão sonhado na cabeça do Trump com o genro dele de fazer uma grande Dubai do Oriente Médio no pós-petróleo? A grande Dubai, a grande discussão sobre o Oriente Médio não está sendo feito mais com Washington. Nós temos uma informação que nós temos que cultivar o tempo inteiro. No último mês, no mês de maio, todos os chanceleres dos árabes moderados visitaram Pequim. Todos.
5: Esse é o ponto. Estão buscando, né?
2: Todos. Com uma questão mais dramática. Mohammed bin Salman, que é o príncipe herdeiro da Arábia Saudita, foi pessoalmente a Pequim. Quando nós olhamos para esse quadro, nós temos uma outra situação. E a escolha dos países árabes hoje não é pelo Acordo de Abraão. A escolha dos países árabes está se desenhando cada vez mais. O que disse o Mitre? Até que ponto quem é capaz? Vamos conversar direto com o Irã? Vamos conversar com quem segura o Irã? Quem é que segura o Irã? É China. A China compra todo o petróleo iraniano e a China fornece todos os insumos industriais que o Irã não tem. Quando você olha para esse quadro, Rodolfo, o mundo mudou, o Oriente Médio tem presença chinesa, foi um estrago de proporções inacreditáveis do ponto de vista estratégico, inclusive para a economia mundial, que é o que preocupa o Xi Jinping.
3: Inclusive, só lembrando que a China está por trás da reabertura de
2: Hormuz. Sem dúvida nenhuma.
3: Eu queria perguntar ao professor Sidney, essa questão, bastante simples para colocar, solução é complexa, evidente. Os Estados Unidos precisam terminar essa guerra. Netanyahu precisa continuar essa guerra. Os dois são aliados. Como é que você vê essa relação e essa perspectiva?
6: Esse é um fenômeno histórico muito novo, muito recente, não é? Porque antes do início do conflito, havia uma sintonia, não é? Claro. Muito clara entre as duas lideranças, os dois líderes, não é? Há evidências de que, inclusive, foi o líder de Israel que empurrou o Trump, né, para essa guerra, que não faz nenhum sentido, de um modo geral. Há conflitos entre Estados Unidos e Irã? Há, são antigos, remontam ao início da Revolução. Mas esses conflitos não levariam, né, a uma decisão como essa de iniciar uma guerra, um ataque militar ao Irã. Do ponto de vista de Israel, sim, porque sabemos que o atual governo de Israel se sustenta no poder elegendo inimigos constantes, não é? Num permanente estado de guerra, que virou Israel, infelizmente, nas últimas décadas. Como isso vai se configurar a partir de agora? Há muitos interesses em jogo. Não só no que se refere à própria relação bilateral entre Estados Unidos e Israel, que é histórica, intensa, mas há outros atores no Oriente Médio. O Oriente Médio é muito mais complexo do que possa imaginar a nossa vã filosofia. Né? Nós temos um Oriente Médio da região do Golfo, né? Da região do Levante, da região da Palestina, e temos agora um ator importante que se revelou nesse contexto, que é o Paquistão. É o que a gente chama do Grande Oriente Médio, que avança cada vez mais pela Ásia e também pelo norte da África.
3: E que tem uma fronteira de 1.000 quilômetros com o Irã. Isso é importantíssimo.
6: Então, quando me perguntam que metáfora a gente poderia comparar o Oriente Médio, e eu respondo em geral, não é um jogo de damas, não é um jogo de xadrez. É um cubo mágico, aquele que a gente fica tentando ajeitar, sincronizar as cores. O conflito atual no Irã, ele mexeu com esse cubo mágico, ele fez uma reconfiguração num cenário, a gente vai falar um pouco disso mais adiante, da questão dos pontos de Trump, não dos 14 pontos de Wilson. Veja, as sessões que foram feitas, ou que estão sendo delineadas, apontam para uma aproximação objetiva do governo Trump com o atual regime iraniano. Né? Então nós temos aí um jogo, um movimento, em que nós precisamos esperar um posicionamento do governo de Israel. Tá? A tendência, no momento que a gente percebe, inclusive com sinais de continuação de ocupação ali no norte, no sul do Líbano, é um boicote. É um boicote do governo Benjamin Netanyahu a esse esforço necessário, talvez não filosófico, muito menos ideológico, do governo Trump, de colocar um fim no conflito, porque dentro de alguns meses há eleições nos Estados Unidos. Claro. O professor Trevisan falou muito bem, né? Americano vota ainda muito com bolso. Claro. E não é uma americano. Inflação hoje irresistível, o preço da gasolina, né? Embora, vou colocar aqui um fato talvez que a gente deva levar em consideração, o outro lado, que é o Partido Democrata, está extremamente desorganizado e fazendo tudo para não ter uma vitória.
3: Agora tem uma questão importantíssima aí. Você está dizendo que, aliás, são várias questões importantíssimas. Os Estados Unidos precisam reencontrar um jeito de se entender com o Irã, de alguma maneira. Isso nos faz pensar no acordo do Obama. O Obama tinha fechado um acordo com o Irã, com a assinatura da Rússia
2: é bem
3: e da China,
2: que
3: muito melhor do que esse, e que foi atacado pelo Trump de uma maneira total. Isso aí é um absurdo, isso eu não posso aceitar. Esse agora que ele aceitou, está aceitando, é um retrocesso em relação ao outro.
6: Mitre, podemos até fazer uma síntese comparando os dois, né, Trevisan? Acho que seria um exercício legal aqui. É. O acordo feito por Obama, primeiro que não foi um acordo bilateral, foi multilateral, inclusive outros atores, inclusive com a participação da
2: China, da Rússia,
6: da União Europeia, né? Enquanto agora nós temos um acordo bilateral com mediações, né? Notoriamente com destaque do Paquistão. O acordo de Obama era um acordo muito pontual, ele focava no programa termonuclear, né? Haveria um comprometimento do governo iraniano de congelar por décadas este programa. Né? E, por outro lado, os Estados Unidos e esse grupo de países multilateral fazia concessões, né, diminuía substancialmente o embargo econômico, liberando ativos. O que está sendo feito agora é muito maior, mas muito maior no sentido de... É quase uma declaração de derrota né, do governo Trump. Né? Por quê? O grande ponto de negociação do interesse dos Estados Unidos, lembram da Caixa de Pandora, é a questão do Estreito de Hormuz, né? Que é uma situação que foi criada pela guerra. Portanto, não está se negociando algo, né, que fosse de um interesse estratégico dos Estados Unidos anterior ao conflito. Né? E nós temos um processo totalmente inconclusivo em relação ao programa termonuclear, neste acordo, que a gente tem, pelo menos, conhecimento, e... Pasmem, não é? Uma ajuda substancial de um fundo para a reconstrução do Irã.
4: Está lá o professor Sidney, até para que o senhor e também o professor Trevisan possam até se basear. Claro que a gente colocou alguns, mas você tem ali a fim do conflito, que a gente falava agora há pouco, inclusive o Líbano e essa questão toda com Israel que a gente não tem certeza, um acordo final em 60 dias sendo desenhado, como o senhor falou, reabertura do Estreito de Hormuz, que em tese, na verdade, foi um problema que se colocou por causa da ação dos Estados Unidos, não era anterior a isso, o fim das sanções ao Irã, que também se contemplava nesse outro acordo lá de trás, o fundo citado pelo senhor agora há pouco, um fundo de 300 bilhões, que eu acho até que diante da destruição deve ser insuficiente, diante de toda a destruição no Irã, de estruturas, infraestrutura, de setor todo elétrico deles e tal, e também a volta ao ponto que o senhor falava de Irã sem armas nucleares, que já era contemplado no acordo anterior. Né?
5: Mas já tem um estoque ainda muito grande, que a definição para onde ele vai ser encaminhado, de que forma, isso também ficou muito...
2: O problema mais...
6: Posso claro, concluir? Por favor, sim. O que é de comum? Né? A gente fez aqui uma síntese, né? Tanto Obama quanto Trump, né, fazem um acordo, não tocando em dois pontos essenciais. Um, o Irã continua desenvolvendo mísseis de médio e longo alcance. E também os seus poderosos drones. Os dois acordos, tanto de Obama quanto de Trump, não mexem nessa questão. Que é uma questão.
3: Mas essa era uma prioridade do Trump no começo dos ataques.
2: Que e que nunca conseguiu absolutamente
3: nada.
6: E aí falta uma outra omissão dos dois presidentes. Eles não tocam, e a gente já falou aqui, o Trevisan também, na questão desses aliados, digamos, informais do Irã. Né? Notoriamente o Hezbollah. Nenhum dos dois acordos. Eles são diferentes, mas o que impressiona é, e de alguma forma explica uma perda de poder e perda de influência dos Estados Unidos na sua capacidade de intervir no Oriente Médio e de ser um negociador, né, com a altivez da grande superpotência do sistema internacional.
5: E a suspensão lá atrás do primeiro acordo do Obama, quando o Trump veio criticamente falando, acabou gerando um passivo enorme no enriquecimento de urânio por parte do Irã, né? Sim. E agora, e foi postergado também nesse novo tratado, o seguinte, a gente vai discutir daqui a 60 dias, aqui, como é que esse material vai ser destinado, de que forma, e sem deixar muito claro quem ia mediar, né? Inclusive, se seria a agência internacional, né,
2: a professor? A questão central do acordo, né? Ela parte, o que nós estamos discutindo, tudo, né? É curioso isso, né? O Irã joga o tempo inteiro com uma teoria de relações internacionais que era do século passado, né? Lá para trás, Segunda Guerra Mundial. Os franceses costumam de chamar pelo nome correto, fait accompli, fato consumado. O fato consumado é o que você retratou.

0: de equilibrar a força. Quando qualquer situação, por isso que é muito importante a gente prestar atenção na sacada do Gideon Rashman. O Irã colocou o Líbano no centro da discussão. Isso. Não é o pobre Líbano, que já tem mais mortos do que o Irã, não é nem o pobre Líbano. O que está em jogo é a possibilidade de Israel construir a grande Israel. Vamos entender direito do que nós estamos falando. Tem um estrategista, tem alguém pensando. E ele consegue perceber a fragilidade da posição americana. Tem uma expressão ótima para definir tudo isso, não sei se num lugar muito distinto a gente pode usar, né? Sinuca de bico. É disso que nós estamos falando. Duas sinucas de bico para os Estados Unidos. A primeira delas, visível, óbvia, é o Líbano. Os Estados Unidos não podem permitir esmagar o Líbano, a China não vai permitir nunca, os Estados Unidos não pode, o Irã não é vencível, eles estão... Aquilo que você lembrou dos mísseis é fantástico. O Irã, ao contrário de diminuir a capacidade dos mísseis, ele deu um show para o mundo inteiro assistir. Ele atacou Diego Garcia no Índico, 4 mil quilômetros, 3.800 quilômetros de Teherã. Dobrou a capacidade dos mísseis iranianos, de 2 mil para 4 mil, e mostrou para todo mundo que ele sabe fazer. Então, primeira sinuca de bico deles, clara, direto. Israel vai ter que ser repensada. O projeto de grande Israel não cola. E nós vamos frear o projeto de grande Israel. Não é em Gaza, nós vamos frear no Líbano, junto conosco, com o Estado isso. Segundo projeto é o que você levantou. Esta é uma sinuca de bico para valer. Vamos comprar o Irã? Porque na lógica trumpista, eu compro e resolvo o problema. Concorda comigo? Quanto é? Eu pago e está tudo resolvido. É. Ele sonhou com isso. Eu reconstruo o Irã com 300 bi. Até 300 bi, eu vou... Prometeu 24 bilhões de cara, lembra disso? Está lá nos 14 pontos. Né? Quando se olha e diz assim, pela primeira vez eu estou vendo uma fera da extrema-direita americana falar alguma coisa que eu presto atenção. O senador Lindsey Graham, que é um senador da direita pesada americana, ele disse o seguinte, nós darmos dinheiro agora para o Irã, é mais ou menos a mesma coisa que nós fazermos um plano Marshall com os nazistas no poder. Opa! Sacado e tanto! Mas até a extrema-direita americana tem direito de falar uma coisa sensata. Porque como é que você vai segurar depois? Pensa comigo. Eu vou comprar o Irã. Se você der mais dinheiro, eles ficam mais fortes. Se você não der dinheiro, eles fecham o almoço.
1: Agora o Trump já disse que esse dinheiro...
0: É sinuca de bico!
1: Mas ninguém sabe agora, nesse momento, de onde vai sair esse dinheiro, porque o Trump...
0: Estão pedindo 80 bi no Congresso para resolver as dívidas de guerra.
1: Exatamente. Como é que vão arranjar 300 bi?
2: A gente não pode esquecer, professor, ainda tem outro plano também prometido, depois que destruíram Gaza inteiro. Sim. Nem se fala mais em Gaza.
0: Nem se fala mais em Gaza. Agora, 75 mil mortos.
1: Mas agora tem um problema aí que é importante. Como é que fica o projeto da grande Israel? Você está dizendo que Israel perdeu o sentido isso. Perdeu o sentido, mas na prática não.
0: Na prática não. 90% dos israelenses sonham com isso. Então nós só vamos ter qualquer solução para essa nossa conversa. Vocês querem ver eu fazer um vaticínio. Tá? Depois de outubro, se a eleição não for antes de setembro, depois de outubro nós vamos sentar aqui e nós vamos discutir efetivamente o que vai acontecer. Porque até outubro nós não sabemos o que vai acontecer.
1: Agora...
0: Porque até a eleição de Israel nós não conseguimos saber que dosagem da extrema-direita, da ultra-ortodoxia israelense vai estar no poder. E aí é que dosagem nós teremos para a grande Israel.
1: Tá. Mas eu queria pedir, professor, se uma atençãozinha para esse projeto de Israel. Perdeu o sentido, pode ser que tenha perdido, mas na prática está aí. Olha para a Cisjordânia. A Cisjordânia hoje, ela não é palestina. Ela está sendo invadida cada dia por Israel com uma violência brutal.
2: Expulsão de moradores.
1: Expulsão de moradores. E alguns são obrigados a demolir a própria casa e com o apoio do exército de Israel. Cisjordânia. A faixa de Gaza, sabemos, foi arrasada.
0: Israel tomou
1: o Jerusalém Oriental, Israel está lá. Então a Palestina, não sei o que está acontecendo com ela. Está se extinguindo. E agora o Líbano. Israel está lá, ocupa 20% do território libanês e vai continuar
0: ocupando. Do sul, para baixo do rio Litânia, é Israel.
1: Tudo, aliás, sempre tiveram ali. O Hezbollah nasceu...

0: causa disso.
1: Exatamente.
0: Em 82, Israel estava nessa condição e o Líbano também, quando nasceu o Hezbollah. O Hezbollah não caiu de paraquedas com um grupo de terroristas terríveis, não é isso. Eles nasceram como resistência. E nesse momento, esta é a situação. Eu queria que o senhor raciocinasse um pouquinho sobre isso.
2: Bem, vamos nos ater ao contexto e à conjuntura. Ela me parece favorável a esse projeto. Na medida em que no ambiente internacional, no sistema internacional, a gente tem claramente um enfraquecimento das organizações multilaterais, notoriamente da ONU. A ONU vem ocupando um poder cada vez mais secundário, não só nessa questão, mas de um modo geral. E lembremos que o esquadrinhamento geopolítico ali daquela região começa, ali logo após, né, aliás, no bojo da Segunda Guerra Mundial, e com a liderança, com o protagonismo da ONU, né, com a criação, inclusive, do Estado Árabe Palestino e a oficialização do Estado de Israel. Tínhamos também um jogo que foi se construindo muito em torno de guerras e conflitos pontuais, 56, depois nós tivemos a Guerra dos Seis Dias, a Guerra do Yom Kippur, e uma reconfiguração que eu diria favorável depois da Guerra do Yom Kippur, e isso em parte se deve a um reposicionamento dos Estados Unidos, da tese, que inclusive é defendida pelo Brasil, né? Duas nações, dois estados. Essa tese se fortalece depois da Guerra do Yom Kippur, eu estou falando do início dos anos 70, ela vai sofrer atropelamentos, né, ao longo do processo, e ela é recuperada, e novamente os Estados Unidos aí está em jogo, com a gestão de dois presidentes importantes, o Carter, mas principalmente o presidente Clinton, que vai, portanto, os Estados Unidos patrocinar e assumir claramente o projeto de dois estados e duas nações. Mas ali imperava, o que eu sustento, um eixo de cooperação internacional, um eixo de reconstrução de uma ordem internacional ali nos escombros do final da Guerra Fria. Em Queimada, o personagem do Marlon Brando, ele fala algo de grande significativo histórico. Ele diz o seguinte: a história às vezes nos surpreende, né? Às vezes nós levamos séculos e séculos para determinados acontecimentos, mas a história às vezes ela acontece rapidamente em 10, 5, 10, 15 minutos.
0: É só para lembrar, nesse filme, Marlon Brando, ele assume a missão de criar uma revolução numa ilha.
2: Exatamente. Então, o que percebo é que, especialmente na última década, se deteriorou qualquer esforço mais sistemático de reconstrução da ordem internacional com base na cooperação, né? Então, o projeto de Grande Israel, que sempre existiu, ele não é novo, ele ganhou força com a subida, né, do Likud e depois com as sucessivas vitórias apertadas, né, do atual primeiro-ministro, mas agora com enfraquecimento dos atores regionais, né, com a Rússia vivendo o seu próprio confronto. Né, posições da China que não levam ali ela ter um viés, ser um ator mais incisivo para barrar esse projeto, né? Então, concordo com o Trevisan, precisamos esperar o resultado das próximas eleições. Se ali houver uma vitória do atual grupo de poder, esse projeto, longe de entrar numa situação de estagnação, esse projeto vai continuar sendo colocado em prática.
3: Deixa eu só... Rapidinho, professor. Não, rapidinho é para sua conclusão, que aí eu vou para o intervalo e a Thaís volta numa pergunta no próximo bloco. Só conclui.
4: O que eu queria era chamar atenção ao que o Sidney lembrou. A história, você lembrou de Queimada, eu lembrei de um personagem que é pouco citável, a gente não deve citar em ambientes bons, né? Um tal de Vladimir Ilitch, né? Ele dizia, exatamente como Queimada, né? O Lenin dizia, né? Tem semanas no mundo em que décadas acontecem, é o que está acontecendo agora. As semanas que está acontecendo agora até outubro, nós vamos ver um deslanchar, porque ele lembrou certinho. Nós tínhamos uma mentalidade de construir dois estados, uma mentalidade multilateral. Nós voltamos para uma mentalidade bilateral, Thaís. O fato real é que quem vai sentar para pensar, vamos pensar maior, quem vai sentar para pensar uma Yalta de, tá bom, acabou a guerra, quem é que fica com o quê? Não é as potências ali que eles estão sentados. Porque, de alguma forma, o que vale para o novo Oriente Médio é uma frase eterna que um jornalista amigo do Netanyahu imprimiu no Jerusalém Post de 2-3 dias atrás. A frase é mais ou menos a seguinte do Kissinger. Ser aliado dos Estados Unidos, né? Ele respondia assim, de alguma forma, né, ficar perto dos Estados Unidos pode ser perigoso. Ser inimigo, de alguma forma, dos Estados Unidos pode ser perigoso, ser inimigo dos Estados Unidos. Mas ser aliado dos Estados Unidos pode ser fatal. A ideia é fantástica. O Kissinger deixa as coisas bem claras. Nesse contexto, no novo jogo geopolítico, você pode ter uma surpresa brutal após de outubro, com uma construção de um outro grande Israel, e uma surpresa brutal dos árabes moderados sentando todos no colo de Xi Jinping para conversar direto com o Irã. Você tem razão. E nesse quadro, a solução da grande Israel fica para depois, porque os Estados... É a frase do Kissinger. Ser inimigo dos Estados Unidos pode ser perigoso. Às vezes, ser aliado pode ser fatal. Isso pode valer para o Netanyahu.
3: Daqui a pouco a gente continua falando desse tabuleiro todo e também dessa esperada aí paralisação dessa guerra depois desse anúncio entre Estados Unidos e Irã e o que vem ainda pela frente, incluindo Israel, Líbano e todo esse Oriente Médio. A gente vai para um rápido intervalo aqui no Canal Livre e volta já. Não sai daí.
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3: De volta com o Canal Livre, essa noite discutindo os termos do acordo de paz assinado entre Estados Unidos e Irã, né, com uma longa discussão ainda por mais 60 dias de vários pontos e também com um debate envolvendo Israel, ocupação do sul do Líbano e tantas outras questões aí que envolvem nesse momento a discussão entre os países. Thaís.
8: Professores, eu queria ouvir um pouquinho de cada um sobre o tamanho dos Estados Unidos. Essas últimas posturas, nos últimos anos de Donald Trump, conseguiu diminuir esse tamanho dos Estados Unidos no cenário global geopolítico?
2: Professor Sidney. Você sabe que é uma pergunta difícil de responder, né? Porque a gente vai comparar, a gente vai pegar com experiências de outros presidentes, Nixon, Carter, não é? Bem, provavelmente sim. Naquilo que o grande autor, o grande criador de um conceito que é muito caro, inclusive para o meu trabalho acadêmico, que é o conceito de soft power. Né? Os Estados Unidos hoje, ele tem uma antipatia, né? Anterior a qualquer observação, a qualquer aspecto que se fale hoje dos Estados Unidos. E o poder dos Estados Unidos, nesse aspecto, ele é muito original, ele foi construído com hard power, quer dizer, poder econômico, poder militar, e tanto poder econômico quanto poder militar, eles foram fortalecidos por essa cultura do entretenimento, pelo cinema americano, pela música americana, pelo fato de ser um país historicamente com os braços abertos para receber os imigrantes. Joseph Nye, o autor desse conceito, numa das suas últimas entrevistas, né, poucos meses antes de morrer, perguntaram a ele o que significaria um segundo governo Trump ou qual seria a maior ameaça de um segundo governo Trump. Ele respondeu objetivamente: corremos seriamente o risco de diminuir ou eliminar o nosso soft power. E de alguma forma ele tinha razão.
0: É isso aí. E é o que está acontecendo.
4: Não sei, eu concordo inteiramente que o risco maior é a perda do soft power, né?
0: Que já está acontecendo.
4: Isso, e que já está acontecendo. Mas agora eu gostaria de pedir licença para vocês para colocar minha fantasia de Poliana. É bem difícil a gente olhar para os Estados Unidos e não perceber realmente o que está acontecendo. A extrema-direita americana encostou na parede o Trump para que ele mandasse tomar a ilha de Kharki, a ilha que é o centro petrolífero iraniano. Os militares americanos disseram não, não vamos fazer isso. Quatro generais demitidos, quatro. Ele demitiu um seguido do outro, porque não obedeceram. Quando nós olhamos para o poder da universidade americana, nós vemos nascer dentro da universidade americana uma discussão, exatamente o que disse o Sidney. O soft power está morrendo e dentro da universidade está nascendo, livre dentro da universidade, uma sensação de que nós temos que olhar para o mundo como ele é. E esse mundo como ele é não comporta mais um contexto Trump. É por isso que eu disse para vocês que eu botei a minha fantasia de Poliana. Quando nós olhamos para a decadência e para a crise que o petróleo está fazendo, o petróleo está mostrando para o mundo inteiro que não é conveniente continuar com o petróleo. É muito melhor a gente pensar em energia renovável, é mais estável. Bom dia, Brasil, viu? Bom dia. Para nós é um grande negócio. Nós somos 13% da reserva aquífera do mundo. Quando você pensa em hidrogênio verde para fazer eletrólise, você está pensando em água. Para nós é bom negócio. Essa mudança. Mas esse negócio deixa muito mais claro, quando a gente pensa nisso, a ascensão de uma lógica chinesa de pensar energia de um outro jeito, pensar energia de um outro sentido. Eu vou dar um exemplo banal, que vocês vão olhar para mim e falar, está ficando louco. Né? A BYD, sabe, a empresa, não está mais cuidando de boniteza do carro. Ele não está mais colocando muito show de
9: design,
4: de tecnologia. Ele está oferecendo uma bateria que você bota na tomada e carrega em 10 minutos. Ele está apostando muito mais, e o mundo inteiro está indo para o lado da bateria. O mundo inteiro está indo para o lado chinês. O grande atraso da era Trump é tirar os Estados Unidos do debate futuro, do debate de energia renovável. Esse é o maior atraso. E a China está avançando com uma velocidade incrível. E aí, por que que eu estou falando isso? Porque essa crise inteira do petróleo redesenhou o mapa de investimentos energéticos no mundo. Redesenhou. O fato do Irã ter tanto poder de segurar o Hormuz fez o mundo inteiro... Ó, vamos olhar o que está acontecendo. Vai levar, pelo menos... De dois a três anos, são os escritórios de petróleo que mostram isso, para ter reequilíbrio. A Ásia não tem estoque de petróleo, a Europa não tem estoque de petróleo. Esse sonho de que você vai resolver isso de uma hora para outra, não é assim. Ele não vai reequilibrar a oferta e procura de petróleo de um instante para outro. Hormuz cobrou seu preço. O Irã cobrou seu preço. Há uma distância nisso. A tua pergunta é fantástica. Será que os Estados Unidos estão decadentes? Estão decadentes se eles não acelerarem a capacidade que eles têm, real, efetiva, de ser criativos para a nova era, que é uma era de energia renovável. Tirando a fantasia de Poliana, esquece, o poder militar americano é insubstituível. Tem ninguém para pôr a cara com eles. Nesse contexto, quando você olha para esse contexto, o militar precisa ter projeto. Voltamos ao bom e velho von Clausewitz. A guerra nada mais é do que a continuação da política por outros meios. O exército de Israel encostava o Netanyahu na parede em Gaza, lembra, Mitri? E dizia, que solução política você quer? Nós somos uma ferramenta. É isso que está em jogo. Os Estados Unidos estão sem o desenho político para chegar para os seus militares e dizer, faz isso. E os militares dizer, tá bom, é esse o desenho, eu vou fazer. Foi o que aconteceu na ilha de Kharki. Os generais disseram, não, nós não vamos fazer, porque vai custar 1 milhão de mortos americanos para nada. Nós não vamos fazer.
9: E deixa só o Sidney complementar, e também te perguntando, Sidney, além do seu complemento,
3: já que a Thaís perguntou do papel dos Estados Unidos, e o papel da ONU pós esse conflito, né? O apequenamento da ONU. É só por causa da entrada do Trump ou já vinha acontecendo também nos últimos anos?
2: Vou juntar os dois anexos, assim, os dois complementos. Né? Por outro lado, nós percebemos, Trevisan, que o petróleo ainda é muito importante. Ele está no centro de todas as cadeias produtivas. Inclusive, nós que vivemos aqui no Brasil, nós, enfim, estamos bem distantes daquela realidade, mas como isso afetou o nosso cotidiano, como isso afetou o preço dos alimentos, o preço do combustível. Por quê? O capitalismo, a segunda revolução industrial em especial, ela se fez com esse ar, com esse éter respirado, vivenciado e utilizado do petróleo. Embora nós tenhamos claramente aí um avanço da energia limpa, o petróleo ainda será o protagonista da economia mundial por muito tempo. Acho que a gente não pode também imaginar, indo na esteira, né, do caminho ali aberto pela análise do Trevisan, de uma capacidade de recuperação dos Estados Unidos. Aí eu quero dar um recorte bem a estilo de historiador. Início dos anos 60, União Soviética toda, né, hegemônica, vitoriosa, inclusive conquistando o espaço, expandindo a sua economia, indo bem, uma área de influência cada vez maior. Aí surgiu um presidente chamado Kennedy, né, que todas as críticas que possam fazer a ele, ele lança uma estratégia extremamente interessante. Até o final da década chegaremos à Lua. Isso foi altamente estimulante para a renovação da economia, para a renovação de valores, objetivos e princípios. A ONU. A ONU, ela precisa passar por um processo de reforma. Mas eu discuto muito com alguns colegas que acreditam, por exemplo, que Estados Unidos, Uniões, a Rússia, a Inglaterra, a França, a China, vão abrir mão do poder que tem, né, de veto no Conselho de Segurança.
4: Exatamente.
2: Eu acho que isso é de um idealismo, né, de um distanciamento da realidade. Então, o que nós percebemos, a história, por tudo isso que nós estamos aqui abordando, se acelerou, ela está à frente e a ONU continua ainda com aquele cenário do pós-guerra. Então, ela perdeu essa conexão e essa capacidade de ser protagonista. Não que ela não seja necessária, ela é necessária, mas ela perdeu essa capacidade de intervir, de ser um ator relevante, não é? De dar as diretrizes, de criar parâmetros a partir dos quais o sistema, não é, pudesse se organizar. Lembremos, o aspecto central da ONU, desde a sua criação, ela foi pensada em grande parte pelo presidente dos Estados Unidos, o Roosevelt, é a segurança global. Sim. A estabilidade global. E ela não está conseguindo, até porque ela cresceu, ela se tornou grande demais, burocrática.
0: Exatamente. Agora, professor, voltando à questão do soft power americano.
4: Era isso, primo.
0: Eu quero dizer que não é a primeira vez que acontece isso, agora numa outra dimensão.
4: Isso.
0: Mas a Guerra do Vietnã, os velhos jornalistas que escreveram sobre a Guerra do Vietnã acompanharam tudo isso. Entendeu? O soft power estava começando a perder força. E começou a haver uma reação dentro dos Estados Unidos.
4: Sim, para construir a vitória do Trump.
0: Exatamente. Quando você citou a história da reação desses generais, eu me lembrei de reações dentro dos Estados Unidos, no tempo do Lyndon Johnson, quando ele começou com aqueles bombardeios lá, os B-52, começou a haver uma reação, começou na juventude, depois foi chegando nas universidades. Exatamente. Isso pode começar
2: também. Mas, Mitre, Trevisan, vou fazer o papel de jornalista. Hoje não faltam lideranças nos
4: Estados Unidos? Mas é claro. Eu queria comentar sobre isso. Eu acho que nós temos que juntar. Vocês dois fazem a cachola da gente funcionar. Vocês dois fazem a cachola funcionar. Nós temos que juntar a lógica do soft power com a tua pergunta. E com a observação que o Sidney fez. De novo, hein? Olha que perigo. Eu lembrei do Vladimir Ilitch, agora eu vou lembrar do Tunico. O Antônio Gramsci dizia, né? O velho bom Gramsci dizia, né? Que tem situações históricas em que o velho não morre, o velho tem força para continuar a viver e o novo não tem força para se impor. Isso. Esses são períodos difíceis. Essa
0: o velho
4: sacada
0: tá acabando,
4: é
0: e o novo
4: fundamental
0: para
4: a gente entender o que você está perguntando. Se nós, a pergunta dele sobre o soft power. Quando a gente olha para o soft power, você diz assim, bom, mas o soft power é a sobrevivência, renasceu nos anos 60. O plano Marshall é soft power, concorda comigo?
0: Sim. Bem?
4: Totalmente. É. Né? Eu vou enfrentar os russos, eu vou enfrentar a força comunista com um projeto do American Way of Life. Aquilo que ele disse, de virar o cinema, tudo isso. Hoje nós temos uma realidade...
0: Só uma curiosidade, isso foi antecipado no Brasil pelo Juscelino, a Operação Pan-Americana, só para lembrar isso.
4: Isso. Nunca o Brasil estava irreconhecivelmente inteligente.
0: Isso.
4: A frase é do Robert Schwartz, nunca mais vou lembrar, a gente não pode esquecer isso.
0: É isso.
4: Quando você lembra desse contexto, né, que é o que você perguntou, né, e a gente olha para esse período em que o velho ainda tem força para existir, o novo não tem força para se impor, você lembra momentos nessa crise e você lembra exatamente que nesses momentos é aquilo que lembrou o Sidney, tem que aparecer liderança, tem que aparecer,
0: é o que mais falta hoje,
4: situações novas. Essas lideranças hoje elas estão de alguma forma se construindo numa lógica nova. É que o meu celular tá guardado no bolso, isto aqui é uma desgraça. De alguma forma, quando nós olhamos para o processo de regulação das big techs e nós olhamos a concentração econômica e financeira em torno das big techs, ela é inibidora do projeto de formação de liderança. O primeiro que sacou isso foi Humberto Eco. Estou só repetindo. Quando a gente olha para um quadro como esse e olha como é que esse processo alcançou, você vê Estados Unidos e China provavelmente sentando para discutir o novo Oriente Médio. Não vai ser mais acordos de Abraão e a grande Israel vai ter que se adaptar a uma nova realidade. A partir de outubro a gente vai ver quanto duro vai ser. O velho Gramsci vale para Israel. Vamos ver se o novo tem alguma capacidade de nascer. Pode ser que o Bennett e o Yair Lapid estejam apenas escondendo o jogo. Vamos ver.
0: Professor Sidney, não sei se o senhor quer comentar isso, mas eu tenho uma pergunta. Voltando à questão da falta de lideranças no mundo, que é um negócio, é uma pobreza absurda. Imagine um presidente da República dos Estados Unidos dizendo isto: esta noite uma civilização vai acabar.
4: É.
0: Ele falou isso. Eu cheguei a consultar, sabe, meus livros sobre a Batalha de Salamina, o general Pelópidas, falei, vai acabar uma civilização hoje. O presidente dos Estados Unidos anunciou
3: uma tensão global aquele dia.
0: Você imagina? Eu vivi a crise do Caribe, todo mundo ali esperando o navio chegar, aí o Khrushchev fez o navio voltar e tal. Eu lembrei daquilo, falei, gente, é o presidente dos Estados Unidos dizendo isso. O que que ele quis dizer com aquilo? A falta de coerência do discurso do Trump é uma coisa louca. E eu acho que o mundo já não está mais levando muito a sério.
4: Observe que o Trump está fazendo um monte de filhos. Observe que você tem lideranças pequenas no mundo inteiro. Esse é o drama maior de Trump. O drama maior de Trump é a probabilidade que você tem pelas redes sociais de construir trampinhos pelo mundo inteiro.
0: É verdade.
2: Mas o cenário internacional como todo, né, vão ampliar o nosso tema de referências, não só do Oriente Médio, a falta de lideranças, da emergência de lideranças, ela tem, é uma moeda com uma outra face, né, que é a falta de bons líderes estrategistas. Os grandes líderes, ou por intuição ou por formação, eram grandes estrategistas. O caso de Winston Churchill, por exemplo, do próprio presidente Frank Delano Roosevelt, entre outros, né? Mais recente, eu diria que o próprio Clinton, para não ficar só na esfera do Partido Democrata.
4: Deng Xiaoping,
2: saindo um pouquinho dos Estados Unidos, né? Então, nós tínhamos até fins dos anos 70, anos 80, ainda líderes que eram lideranças políticas e também estrategistas e capazes, portanto, de ter um sistema de referências que não ficava reduzido ao seu país.
4: Isso.
2: A pensar o seu país, a sua nação, o seu projeto político ideológico dentro de um contexto mais amplo de cooperação. É este mundo que nós perdemos muito rapidamente, não, talvez nem tenhamos percebido, não é? Essa mudança. E essa marca que a gente está aqui carimbando, ela parece que vai ter um tempo aí indelével de duração. Porque a gente não vê sinalizações da emergência de um novo espírito de cooperação, até por conta da pergunta que você fez sobre a ONU, não é? A ONU teria e teve historicamente um papel de galvanizar, de ser o farol, a partir do qual se faziam as grandes discussões, os grandes debates que ganhavam, não é? Não eram só debates, ganhavam a efetividade, iam, não é, ali para o campo da realidade. A gente não tem esse farol. Hoje, qual seria, não é, esse farol? Nós temos uma fragmentação muito grande, que se caracteriza por aquilo que a gente chama da reemergência do nacionalismo. Até, Thaís, vamos lembrar, a Europa. Não falamos da Europa. É como a Europa perdeu relevância.
8: É demais, né, no discurso. A gente até falou agora do G7, acompanhando de perto, da importância do Mercosul se aliar com a Europa, de uma União Europeia, para ganhar fortalecimento. Mas eu ia nesse caminho da estratégia, dos grandes estrategistas, que levavam em consideração, inclusive, até na guerra, há regras. Né? A gente fala de crimes de guerra. E parece que agora há uma nuvem por cima disso. Há um novo jeito até de entrar em conflitos. A gente está falando de negociação, de cessar conflitos, mas levando em consideração a própria guerra da Rússia com a Ucrânia e o cenário no Oriente Médio. É um novo formato? A gente vai voltar em algum momento a considerar de forma contundente o direito internacional?
2: Ah, isso já está acontecendo. O direito internacional, hoje, ele virou, digamos assim, uma referência muito secundária, não é? O direito internacional perdeu, concomitantemente ao enfraquecimento desse espírito, dessa visão multilateral de cooperação, o direito internacional foi junto, não é? Porque o que está valendo, e aí a gente pode pegar várias referências, né? Em que momento isso começa, para não deixar o nosso espectador assim sem uma referência, eu diria que depois dos ataques às Torres Gêmeas, da ação terrorista, no governo, né, Bush, no segundo governo Bush, ali uma série de decisões foram tomadas. A revelia da ONU, se bem que no início, sem dúvida, houve ali uma participação, mas depois isso começa a se deslocar, e como os Estados Unidos é uma referência, isso acabou se espalhando. E as guerras, aí eu acho que daria um outro canal livre, né, Trevisan? A gente tem aí novos atores militares, novos instrumentos, né, militares, por exemplo, o drone. Veja, o que nós esperávamos em relação à Ucrânia e Rússia? Uma vitória rápida, avassaladora, brutal.
3: Aquela fila de tanques, aquela fila de
2: 60 quilômetros. Exatamente. Ué, pois bem, eu diria hoje um cenário em que a Ucrânia começou a virar o jogo.
3: Atacou Moscou,
2: está
3: tem
2: atacando,
3: Moscou,
2: inclusive, pontos,
0: eu,
2: né?
0: Eu cheguei, o Rodolfo sabe disso, a ter uma reportagem prontinha mostrando como se ganha uma guerra como essa numa semana. Ficou na gaveta, está lá até hoje.
4: Deixa eu dizer uma coisa para vocês, que eu acho que a gente tem que ter essa sensação, porque se a gente não tiver essa sensação, a gente não fecha o quanto o Sidney está certo de lembrar que a gente tem que emprestar poder multilateral, mas a gente tem que construir um mundo um pouco diferente. E certos valores do mundo permanecem. O reequilíbrio da luta entre Ucrânia e Rússia, ele se deu porque os russos compraram os Shahed, os drones do Irã. Só que os jovens ucranianos aprenderam a fazer drone e reequilibraram o jogo. Quando a gente olha por que o Irã consegue botar um míssil a 4 mil quilômetros, quando a gente olha por que o Irã consegue mostrar uma diferença impressionante para o mundo, a gente tem que lembrar um detalhe que está escondido. Eu juro por Deus que eu fui checar. Eu fui checar até nos Estados Unidos, na Boston College, para ver se era verdade. O primeiro produtor de engenheiro do mundo é a China. O segundo produtor é os Estados Unidos. O quinto produtor de engenheiro no mundo é o Irã. Atenção a isso. O Irã descentralizou completamente a indústria militar americana. Eu estou procurando sinais. Enquanto isso, quando nós olhamos, nós, Mitre, nós temos nós já vimos várias cerimônias de posse. Nunca uma cerimônia de posse foi tão, desculpe a expressão tão forte, descarada. Que eram aqueles 6 donos das Big Techs atrás do Trump. Lembram disso?
0: Nossa, lembro.
4: Aquilo é escandaloso. Isso, de certa forma, está em jogo. Nós estamos buscando o novo e o que está mais velho que fica. As Big Techs e o tipo de poder de concentração de... Só que no G7, nós temos que ver uma coisa e isso merece toda a atenção. A foto desse G7 para nós é o presidente Lula com as mãos com a Ursula von der Leyen, presidente do Conselho Europeu, desculpe, da Comissão Europeia, com o Antônio Costa, presidente do Conselho Europeu. O poder executivo e o poder econômico, vamos chamar assim, da Europa. Dando as mãos aqui, e o Lula, a parte mais importante da ida do Lula a Evian, é o discurso que ele fez no almoço, em que ele falou que o Brasil seguiu os passos da União Europeia na regulação das Big Techs. Aqui nós ficamos quietinhos sobre isso. Esse ponto foi mais importante. As mãos postas é isto. Tem no mundo, nas universidades americanas, o que disse o Mitre, sobre 60, tem no mundo uma discussão se nós não temos que proteger a Palestina e não mais Israel. Tem no mundo uma discussão, essa discussão está muito forte na universidade americana. Não adianta você prender professor que faz essa discussão, não é assim que resolve. Pelo contrário, acelera. Nesse caso, nós temos uma discussão muito, muito séria sobre o que é que nós temos que fazer para a nossa noção de futuro em cima do controle das Big Techs. Controle das Big Techs sem Big Tech, sem Trump. Vamos deixar as coisas bem claras? Se a gente não enxergar isso aí, nós não conseguimos desenhar o novo. E China, por exemplo, é um Estado autocrático. Fecha a internet e assunto encerrado. Então, de alguma forma, nós temos que pensar, se nós queremos salvar a democracia, nós temos que pensar em que termos nós vamos regular as Big Tech. Se nós queremos reconstruir a ONU, reconstruir multilateralismo, que em termos nós vamos regular a Big Tech.
3: Eu queria só ouvir rapidamente o professor Sidney para a gente finalizar o programa, que falta um minutinho para a gente terminar o nosso programa. Por favor, Sidney.
9: O episódio é altamente revelador desse admirável mundo novo, não tão admirável assim que já começou. E temos muito mais perguntas do que respostas. Mas vamos ser otimistas. Vamos acreditar que um novo cenário de cooperação multilateral possa emergir, pelo menos no curto prazo.
3: Professor Sidney, muito obrigado. Até uma próxima. Professor Trevisan também, mais uma vez, boa noite para vocês. Agradecer também a Thaís, ao Mitre. Principalmente você de casa. Até semana que vem aqui no nosso canal Livre. A gente espera uma ótima semana e até lá. Tchau, tchau.

0: O Gritz Bar, primeiro dia de julgamento de PMs acusados de matar delator do PCC, é marcado por discussão entre promotor e defesa dos réus.
1: A apreensão de cocaína líquida escondida em madeira pode ser a maior da história do Brasil. O volume da droga é estimado em até 50 toneladas.
0: Seleção busca vitória contra a Escócia para se classificar em primeiro do grupo C. Neymar é opção para Ancelotti, mas não como titular.
1: O maior goleador das Copas, Messi, marca duas vezes na vitória da Argentina contra a Áustria, se isola como maior artilheiro dos mundiais e quebra novos recordes.
0: E você vai ver também no Jornal da Band.
1: Resultado da eleição para mandato tampão ao governo de Roraima pode não valer. O candidato mais votado tinha sido suspenso pelo Supremo Tribunal Federal.
2: O avanço da direita na América Latina. Quem é Abelardo de la Espriella, que venceu eleição apertada à presidência na Colômbia?
1: O Reino Unido vai ter o sétimo premier desde o referendo do Brexit há uma década. Sob pressão interna e baixa popularidade, o primeiro-ministro renunciou hoje.
2: Os efeitos do calor extremo na Europa. França registra 18 mortes, 13 delas por afogamento.
0: Olá, boa noite para você.
1: Boa noite. Mais uma vítima do golpe dos aplicativos de relacionamento. Essa vítima viveu momentos de pavor em São Paulo.
3: Sem saber que se tratava de um golpe, este homem que não quer se identificar, marcou encontro com outro homem em um aplicativo de relacionamento. O encontro seria na noite de ontem, nesta rua sem saída de Osasco, na Grande São Paulo. No local, o homem foi surpreendido por seis bandidos, que o mantiveram em cativeiro por mais de duas horas. Chegaram a queimá-lo com uma barra de ferro.
4: Eu achei que ia morrer, porque teve um momento que eu estava sentado num bloco de cimento e um deles pegou a arma e apontou direto para minha cabeça.
3: O homem foi obrigado a transferir mais de 20 mil reais para a conta dos bandidos. Só foi libertado com a chegada da polícia. Um dos criminosos foi baleado e preso. As quadrilhas usam várias ferramentas, até mesmo a inteligência artificial, para criar perfis que parecem reais e ganhar a confiança das vítimas. Depois de gerar um vínculo emocional, pedem dinheiro, aplicam fraudes e até marcam encontros, que podem terminar em roubos ou sequestros.
5: Interesse patrimonial dessas quadrilhas, eles levam as vítimas para o cativeiro, realizam transações bancárias, às vezes não satisfeitos, eles também extorquem familiares, exigindo dinheiro com preço de resgate.
3: Em aplicativos de relacionamento, sempre desconfie de juras de amor rápidas, pedidos de dinheiro e informações pessoais e links que podem ser armadilhas para roubo de dados. E no caso de encontros,
5: marque em local público, compartilhe com um amigo a região e o local que vai encontrar. E uma dica muito importante, fundamental: se algo mudar durante o trajeto, não vá, porque tem chance real de ocorrer um sequestro.
0: Cocaína líquida escondida em madeira. Uma operação da Receita Federal em conjunto com a Polícia Federal e o Exército interceptou 8 caminhões na fronteira com a Bolívia, em Mato Grosso e Mato Grosso do Sul. Eles transportavam 260 toneladas de madeira e dentro desse carregamento estava cocaína líquida. A Receita estima que até 50 toneladas sejam de cocaína. Se o volume for confirmado, será a maior apreensão da droga já feita no país. A polícia acredita que essa apreensão tem relação com uma outra que aconteceu no começo do mês no Chile. A droga em estado líquido também estava em uma carga de madeira que tinha saído da Bolívia. Foram 100 toneladas de cocaína, a maior apreensão da droga no mundo.
1: Que coisa inacreditável. Olha, aí uma investigação contra o tráfico de armas e drogas mobilizou a Polícia Federal e forças de segurança do Suriname, onde foi preso um casal de brasileiros ligados ao Comando Vermelho.
6: A mansão no Suriname foi cercada por agentes no final de semana. O imóvel, que fica em Paramaribo, a capital do país, em um dos subúrbios mais valorizados, seguros e tranquilos da região. Arnaldo Ribeiro e a esposa Denise Mendonça foram presos pela polícia do Suriname depois de uma troca de informações com a polícia brasileira. Eles foram levados para o aeroporto e de lá, extraditados para Belém do Pará, onde receberam voz de prisão. A investigação da PF aponta que o casal movimentou 150 milhões de reais. Denise é apontada como operadora financeira e logística do esquema. O inquérito também afirma que no Suriname, que faz fronteira com os estados do Amapá e do Pará, no norte brasileiro, Arnaldo negociava fuzis diretamente com Edgar Alves Andrade, o Doca, chefão do Comando Vermelho no Rio, e que segue escondido no complexo da Penha, na zona norte da cidade. As armas percorriam quase 3.700 quilômetros até chegar ao QG do CV, no Rio. A Justiça Federal determinou o bloqueio de R$500 milhões nas contas dos investigados. Segundo a Polícia Federal, o casal preso no Suriname negociou a venda de 10 fuzis AK-47 para o Comando Vermelho. Doca foi alvo de mais um mandado de prisão, mas segue foragido. Além de Doca, 8 pessoas seguem foragidas.
2: Ainda hoje, Messi marca mais 2 e se torna o maior artilheiro da história das Copas com 18 gols. Craque argentino perdeu um pênalti, mas foi decisivo na vitória contra a Áustria, que colocou os atuais campeões mundiais na próxima fase. É já já.
0: E já seguimos falando de Copa do Mundo, vamos direto aos Estados Unidos conversar com Elia Júnior. Boa noite para você, Elia. Semana decisiva para o Brasil, tem um embate de quarta-feira contra a Escócia. É a última partida do Brasil nessa primeira fase e com novidades, inclusive a possibilidade do Neymar.
7: Boa noite, Adriana. Boa noite, Ené. Pessoal, olha, hoje estamos neste paraíso encantado aqui de Miami, que é a ilha de Key Biscayne. Eu torço muito para que esse paraíso não se transforme num tormento para a seleção brasileira na próxima quarta-feira. Já já falaremos mais sobre a possibilidade do Neymar, mas já antecipo, Neymar começa no banco de reservas essa partida da próxima quarta-feira contra a seleção da Escócia no Hard Rock Stadium. Quem conta a história do treinamento de hoje da seleção brasileira é Felipe Killing.
8: Copa do Mundo não segue um roteiro planejado. E o do Brasil tem mudado a todo instante. Nos últimos meses, a seleção brasileira se acostumou a conviver com mudanças forçadas. Foram muitas lesões na reta final do ciclo da Copa e baixas durante o Mundial. Por isso, a comissão técnica sabe que treinar é importante, mas descansar também. Hoje, Alisson foi poupado do treino no campo. O goleiro fez apenas exercícios na academia, o chamado controle de carga. Ao todo, 24 jogadores estiveram no gramado no Columbia Park, o centro de treinamento da seleção. Antes da atividade, o técnico Carlo Ancelotti reuniu o grupo para uma conversa. O foco agora é a Escócia, para garantir a classificação e a primeira posição do grupo. Para esse jogo, na quarta-feira, a grande novidade pode ser a volta de Neymar, pelo menos no banco de reservas. Por semanas, Neymar foi assunto por aquilo que não conseguia fazer. Treinar normalmente, participar das atividades com o restante do elenco, estar disponível para jogar. Agora o contexto é outro. O camisa 10 volta a ser debatido por razões esportivas. Não quando volta, mas como volta. Neymar não joga há mais de um mês, depois de lesionar a panturrilha direita num jogo do Santos pelo Brasileirão. Quem treina com ele, aqui em Nova Jersey, garante que o atacante está 100% recuperado.
9: Com certeza, ele está num nível muito alto. A gente fez um treinamento, a gente pode ver a qualidade dele. Sem palavras, todo mundo sabe da qualidade que ele tem, mas a intensidade também, do jeito que ele voltou, a gente vê que ele está querendo muito e a gente fica muito feliz de ter um jogador como ele ali ao nosso lado e disponível com a vontade que ele está tendo também.
8: Mais do que uma recuperação concluída, Neymar é uma alternativa que reaparece para Ancelotti em um momento importante da competição.
0: Bom, Neymar pode estar de volta, mas Carlo Ancelotti tem quebra-cabeça para resolver, que é escolher o substituto de Rafinha, que se machucou na partida contra o Haiti. São 4 opções que podem mudar o jeito do Brasil jogar em campo. Quem explica tudo para a gente é a Gabi Guimarães.
10: O saldo da vitória contra o Haiti não foi só positivo. No lance do segundo gol do Brasil, o Rafinha sentiu dores na coxa direita. No dia seguinte, a lesão foi confirmada. Em um ano, essa foi a quarta vez que o Rafinha teve problemas na coxa direita. As lesões fizeram o atacante perder mais de 20 jogos do Barcelona na temporada. Agora, na seleção brasileira, ao menos publicamente, a CBF não dá um prazo para o retorno do jogador.
11: O Rafa é um jogador importantíssimo para nós. Todos nós conhecemos as suas características, suas valências, né? A velocidade que ele tem, né? O poder de atacar espaço, de finalização. Então acho que a gente perde um jogador muito importante. Quanto a tempo, a gente não se atenta muito a isso, a gente espera que seja o mais rápido possível.
10: A tendência é que ele fique fora de pelo menos 2 jogos. Contra a Escócia na quarta-feira e no primeiro duelo do mata-mata. Com o Rafinha como desfalque, está aberta a disputa no ataque. Ancelotti tem 4 opções, que podem manter o jeito que o time vem jogando ou mudar o padrão adotado até aqui. Cria do Vasco, Rayan é quem faz uma função mais parecida com a do jogador do Barcelona. Contra o Haiti, foi ele quem entrou no lugar do Rafinha. Na era Carlo Ancelotti, Luiz Henrique tem 4 jogos como titular na ponta direita, mas tem como característica driblar para dentro. Com isso, pode faltar profundidade ao time. Gabriel Martinelli joga do lado esquerdo, mas já foi testado na direita, no Arsenal. Como ele é destro, se for escalado, pode alargar o campo. Mais atrás na briga estão Endrick e Neymar. A entrada do camisa 10 é mais improvável. Ele começou a treinar integralmente esta semana, mas ainda está sem ritmo de jogo e deve começar no banco. O jovem atacante, por outro lado, já atuou aberto no Palmeiras e no Lyon, mas nunca foi testado assim na seleção.
7: É isso, pode cravar aí. Neymar no banco de reservas quarta-feira e Luiz Henrique como substituto de Rafinha. Já já voltamos ao vivo de Miami. Esse é o Jornal da Band. Voltamos a São Paulo.
1: Até já.
12: Até já.
1: Obrigado. Fala agora de saúde. A chegada da vacina Pneumo 20 ao SUS garante proteção às crianças e também alívio ao bolso dos pais, porque na rede privada essa vacina chega a custar R$500.
13: Primeiro, um pouquinho de choro. Depois, o sono da tranquilidade. Para os gêmeos Antônio e Maria Tereza, foi dia de tomar vacinas. Entre elas, a Pneumo 20, agora disponível no SUS.
14: Vai abranger um espectro muito maior e eles vão ficar muito mais protegidos. É por isso que a gente iria para o particular caso não tivesse chegado no SUS. Então, a gente ficou bem feliz assim quando a gente viu que ia dar certinho para a gente vacinar aqui pelo SUS.
13: A vacina protege contra 20 tipos diferentes de bactérias do grupo pneumococos, que provocam doenças como pneumonia, meningite e também infecções de ouvido. No SUS, a vacina vai substituir a pneumocócica 10-valente.
15: A criança que vai começar o esquema agora, ela inicia com a pneumo 20. A segunda dose será feita com a pneumo 10 e a dose de reforço também será com a 20. Para não ter perda de doses também, será feito esse esquema misto.
13: A principal mudança é que a nova vacina dobra a cobertura contra as diferentes variantes dessas bactérias. E olha a importância da imunização. Segundo a Organização Mundial da Saúde, as infecções provocadas por esse grupo de bactérias estão entre as principais causas de mortalidade infantil entre as doenças consideradas preveníveis, ou seja, poderiam ser evitadas com a vacinação.
16: Permite que essas crianças que estão em contato, né, em creches, nas escolinhas, com várias pessoas e que não têm um sistema imune tão formado, consigam se proteger dessas doenças que podem causar inúmeras complicações.
13: Podem tomar a vacina crianças até 5 anos de idade e idosos acamados ou com doenças pulmonares crônicas. Para as crianças, são 3 doses. Aos 2, 4 e 12 meses de vida. A ida ao posto é também a chance de colocar em dia a carteirinha de vacinação. Olivia, de 2 meses, ficou 15 dias internada por causa de uma bronquiolite. Depois do susto, a maior alegria da mãe Isabela é poder proteger a filha.
17: Qualquer vacina que tiver para proteger, com certeza eu vou trazer ela.
2: Daqui a pouco, quem é Abelardo de la Esprieja? Candidato de ultradireita, alinhado com Trump, que venceu eleições presidenciais na Colômbia. Muito além do futebol, sensação da Copa Cabo Verde chama a atenção pela cultura, fala português e tem praias paradisíacas. É já já.
0: Condenado e preso por vários crimes sexuais, Thiago Brenan vai se casar com a própria advogada. Quem tem as informações ao vivo para a gente é o Thiago Prudente. Boa noite, Thiago.
3: Boa noite, Adriana. Para quem acompanha o Jornal da Band, a futura esposa de Thiago Brenan é Karina Cufa, que atua na defesa dele. A cerimônia vai ser por procuração, já que ele cumpre pena em regime fechado numa penitenciária do interior de São Paulo. Brenan foi condenado a mais de 20 anos de cadeia por crimes de estupro e violência contra a mulher em diversos processos. Karina Cufa passou a integrar a equipe de defesa dele há cerca de 4 meses. Em entrevistas, a advogada revelou que os dois ainda não tiveram envolvimento físico desde o início da relação. Ainda segundo ela, o romance surgiu durante os encontros na prisão, que eram realizados em uma sala separados por um vidro. Eu volto aos estúdios.
0: Obrigada. Bom, vamos seguir com a previsão do tempo com virada amanhã, viu gente? Uma frente fria avança e traz instabilidade no sudeste e também no centro-oeste do país. Essa área toda aqui com São Paulo, sul de Minas Gerais até o Triângulo Mineiro e também pegando parte de Goiás, do Mato Grosso, tem previsão de chuva volumosa acima do esperado para essa época do ano. Continua chovendo forte também entre o litoral ali no nordeste, entre Bahia e Pernambuco, além de parte da região norte. No interior do nordeste é o contrário. O destaque ainda é o tempo seco, umidade bem baixa. E já no Rio Grande do Sul é o
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18: 4:44.
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20: Eu andarei vestido e armado com as armas de São Jorge, para que meus inimigos, tendo pés, não me alcancem, tendo mãos, não me peguem, tendo olhos, não me vejam, e nem em pensamentos eles possam me fazer mal. Armas de fogo meu corpo não alcançará, facas e lanças se quebrarão se o meu corpo tocar, cordas e correntes se arrebentem sem o meu corpo amarrar. Glorioso São Jorge, em nome de Deus, estenda-me o seu escudo e as suas poderosas armas, defendendo-me com a sua força e com a sua grandeza, e que debaixo das patas do seu fiel cavalo, meus inimigos fiquem humildes e submissos a vós. Assim seja, com o poder de Deus, de Jesus Cristo e da falange do Divino Espírito Santo. Bom dia!
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1: Bom dia você, meu amigo trabalhador, bom dia minha amiga trabalhadora, bom dia você acompanhando o programa Desperta Pará até às 6 da manhã. Começa no seu rádio mais uma edição do programa Desperta Pará. E hoje vai ser o melhor dia da sua vida. 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
1: Acorda você, meu amigo trabalhador. Acorda você, minha amiga trabalhadora. Vamos despertar para mais um dia. 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
1: Que beleza, comunicando, vibrando, levando alegria no seu rádio até às 6 da manhã. 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
1: Bom dia você, meu amigo trabalhador. Bom dia, minha amiga trabalhadora. É hora de notícia no programa Desperta Pará. E quem está chegando é o jornalista Igor Oliveira com a primeira notícia.
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2: Igor Oliveira. Oi, Lemos, bom dia para você, bom dia aos ouvintes do Desperta Pará, chegando aqui direto da redação e já falando que o governo do estado entregou mais de 2 mil carteiras de identificação da pessoa com transtorno do espectro autista durante a edição especial do programa Por Todas Elas. A ação integrou aí a programação do mês Orgulho Autista e reuniu moradores de Belém, Ananindeua, Amarituba e Benevides. Além da entrega das carteiras, que garantem identificação e acesso prioritário a direitos, a programação ofereceu serviços gratuitos nas áreas de saúde, cidadania, assistência social e também inclusão. Foram realizadas também orientações para a emissão da carteira digital, avaliações, palestras e atividades voltadas à conscientização sobre a neurodiversidade. Durante o evento, a governadora do estado, Hannah Gassan, ainda entregou os certificados a profissionais da rede pública capacitados para atendimento à pessoa com autismo no estado do Pará. Eu volto com você, Lemos.
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1: Obrigado você, meu amigo Igor Oliveira, você que está de plantão neste momento no Departamento de Jornalismo da Poderosa Rádio Clube. É hora de música no programa.
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1: Que beleza. Alô você, meu amigo trabalhador. Alô você, minha amiga trabalhadora. Ainda não acordou? Vai acordar agora. 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
1: É hora da participação do meu amigo João Vitor, da Litoral Náutica. Alô, João Vitor, bom dia.
3: 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Alô, Marajó! Deus abençoe, tamo junto! Valeu, meu amigo!
1: Obrigado, João Vitor, pela sua participação. Programa Desperta Pará até às 6 da manhã. Joga água no trabalhador! 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
1: Acionando o jornalista Igor Oliveira. Ele está chegando com a segunda notícia no programa Desperta Pará.
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5: Pois é, chegando aqui de volta e falando que o clima das festas juninas vão tomar conta do Museu das Amazônias no Complexo Porto Futuro nesta sexta-feira. Por isso, já anota na agenda, porque a partir das 5 da tarde, o público poderá participar gratuitamente de uma oficina de forró conduzida pelo professor e coreógrafo Rodrigo de Barros. Logo depois, às 6 da noite, a varanda do museu se transforma em um grande arraial amazônico com apresentações do pássaro junino e pequeno no Guará, da quadrilha LGBTQIA+, sem recalque, e do grupo Forró Encantado. A programação faz parte do projeto Mais Música, que valoriza artistas e manifestações culturais da região amazônica. Além de celebrar as tradições juninas, o evento integra a agenda temática do museu dedicada à relação entre cultura e clima. A entrada é gratuita e aberta ao público. Eu volto com você, Lemos.
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1: Obrigado você, meu amigo Igor Oliveira, você que está de plantão neste momento no Departamento de Jornalismo da Poderosa Rádio Clube. É hora de música no programa.
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1: Bom dia, você, meu amigo trabalhador, em especial de Cachoeira do Arari. 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
2: Bom dia, Lemos. Bom dia a todos que nos escutam pela poderosa Rádio Clube. Um bom dia especial ao melhor lugar do mundo, Cachoeira do Arari, ao Marajó, ao nosso Pará. Dizer da nossa alegria que está comunicando através da poderosa Rádio Clube, levando as nossas mensagens, levando as nossas ações, todas elas em benefício do melhor lugar do mundo, Lemos. Nós, na capital do estado, teremos uma audiência muito importante, uma reunião lá na CEOP, Secretaria de Obras do Estado, para tentarmos destravar o projeto da nossa tão sonhada orla, da construção da nossa orla, que precisa de alguns ajustes dentro do próprio convênio. E nós estamos com uma agenda para que nossos técnicos e técnicos da Secretaria de Obras do Estado possam buscar uma solução e logo, logo a gente tenha a possibilidade de recomeçar a construção, primeiramente, do nosso muro de arrimo e depois tratarmos da construção da infraestrutura da nossa orla, que pelo projeto, Lemos, será provavelmente a orla mais bonita do nosso Marajó. Nós aproveitaremos também a nossa passagem pela capital do estado para participarmos de um jantar em homenagem aos 50 anos do maior ministro do Brasil, melhor ministro do Brasil, o nosso ex-ministro Jader Filho, que completará 50 anos, nós estaremos presentes para abraçá-los, mas principalmente para transmitir a gratidão do povo cachoeirense por todas as ações, por todas as colaborações que ele, através do Ministério das Cidades, do presidente Lula, pôde direcionar para o nosso município, Lemos. Vai ser uma honra poder abraçar o nosso ministro. Sou portador de muitos abraços que estão direcionados para ele e será uma honra poder jantar nesse momento comemorativo com o nosso ministro, Lemos. Nós tivemos um final de semana muito positivo também, Lemos, com a nossa programação junina. Sábado tivemos a programação do Terreirão Municipal, no ginásio Manelão. No domingo também uma programação muito bem organizada pela nossa secretária de assistência e vice-prefeita Carla Tá, proporcionando aos nossos munícipes também momentos de lazer, de descontração e de festejo, Lembro. Festejo dessa quadra que é tão importante, né, para a cultura do nosso país. No mais, é continuarmos nas nossas ações, Lembro, já direcionando um planejamento para a recuperação de nossas piscinais, a estação do inverno, e nós esperamos que no nosso inverno amazônico as chuvas possam dar um tempo para que a gente possa começar a recuperação das nossas piscinais, Lembro. No mais, é desejar a todos uma feliz e abençoada semana, um abraço a todos os amigos e, como diz a nossa governadora Hanna, um bora trabalhar. Abraço, Lemos, bom dia.
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1: Obrigado, prefeito Jaime Barbosa, prefeito de Cachoeira do Arari, o município que mais cresce e se desenvolve no arquipélago Marajoara. Obrigado, prefeito Jaime Barbosa. 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
1: Você acompanhando o programa Desperta Pará e o Galo está cantando. Canta Galo da Madrugada, que beleza. O Galo cantou e você vai ouvir. Mídia é informação e investimento.
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1: Vamos agradecer a Deus Pai Todo-Poderoso, Criador do céu e da terra, pela noite, pelo sono reparador. Vamos agradecer com a prece do Despertar no programa Desperta Pará.

Senhor, no silêncio desse dia que amanhece, venho pedir-te a paz, a sabedoria, a força. Quero olhar hoje o mundo com olhos cheios de amor. Ser paciente, compreensivo, manso e prudente. Ver além das aparências teus filhos como tu mesmo os vês. E assim não ver senão o bem em cada um. Cerra meus ouvidos a toda calúnia. Guarda minha língua de toda maldade. Que só de bênçãos se encha meu espírito. Que eu seja tão bondoso e alegre que todos quantos se achegarem a mim sintam a tua presença. Reveste-me de tua beleza, Senhor, e que no decurso deste dia eu te revele a todos.

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2: Aconteceu Ligue na Clube, acionando o jornalista Igor Oliveira. Ele está chegando com a terceira notícia no programa Desperta Pará.
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3: Isso mesmo, olha, eu tô de volta e falando que o calendário de pagamentos do Bolsa Família para o mês de maio de 2026 já foi definido, viu, Lemos? O cronograma é organizado para evitar filas e sobrecarga nos pontos de atendimento. Os primeiros a receber são os beneficiários com NIS 1. O programa garante um valor mínimo de R$600 por família, com adicionais conforme a composição familiar, incluindo benefícios para crianças, gestantes e jovens. Para ter acesso ao Bolsa Família, é necessário estar inscrito no Cade Único e ter a renda mensal aí de até R$218 por pessoa. Além disso, é preciso cumprir as exigências como frequência escolar, vacinação em dia e também acompanhamento de saúde, especialmente para crianças e gestantes. Aconteceu aqui na Clube, Igor Oliveira para a programação da Clube.
4: Bom dia, Lemos Júnior, é com você!
2: Obrigado você, meu amigo Igor Oliveira, você que está de plantão neste momento no Departamento de Jornalismo da Poderosa Rádio Clube. É hora de música no programa.
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1: Chegando no seu rádio, Muaná em Foco na Clube com ele, o secretário de planejamento, Biri Magalhães.
0: 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Bom dia, Biri.
2: Bom dia, Lemos Júnior. Bom dia a todos os ouvintes da Rádio Clube dessa manhã de terça-feira. Lemos, ainda estamos em Belém. Daqui a pouco, ao final da tarde, estaremos já retornando à cidade de Muaná. Estivemos, né, ontem na Secretaria de Obras de Estado tratando das nossas obras que estão em andamento junto ao governo do estado do Pará. Mandar um bom dia especial ao nosso governador Helder, à nossa vice-governadora Hanna, que é a atual governadora do nosso estado do Pará, né, onde estamos trabalhando junto pelo desenvolvimento do nosso município de Muaná. Ontem participamos do aniversário do nosso grande amigo, ex-ministro das cidades, Jader Filho, comemorando 50 anos. Estivemos lá ao lado do prefeito Brizinho, do vice Gilmar, prestigiando esse grande momento, né, do nosso grande amigo Jader Filho, comemorando mais um ano de vida, pedindo a Deus que possa lhe abençoar e dar muita sabedoria nessa grande data que a gente comemora mais um ano de vida, né, Lemos? E daqui a pouco teremos reunião com o deputado José Paiva, né, tratando da emenda parlamentar para a construção do novo aeródromo do nosso município de Muaná, e também com o deputado Eric Monteiro, né, juntamente com o Lute, deputado Chicão e deputado Fábio Figueira, que estão destinando emendas parlamentares para a construção do nosso, primeira etapa do nosso estádio municipal em nosso município de Muaná. Né? As obras continuam em andamento a todo vapor em nosso município, né? Graças a Deus, né, retomamos os três ginásios de esporte, que estava paralisada as gestões passadas que abandonaram três grandes obras, juntamente com a creche também, que está a todo vapor, e também a construção do CAP, né? Acredito que esse ano, né, vamos ter muitas inaugurações. Acredito que vamos passar de 20 inaugurações em nosso município de Muaná. O UBS do Pracuba já em fase final, já os últimos ajustes para que a gente possa logo entregar mais uma grande obra que com certeza vai ser de suma importância para a saúde em nosso município. Mandar um abraço ao nosso vereador Cato Teixeira, que já está acordado escutando a Rádio Clube. Joaquim Nunes, lá no condomínio, na estrada Pedro Ferreira, já escutado a Rádio Clube, mandando aquele abraço especial para você, meu grande amigo. E também vamos mandar um abraço ao nosso grande amigo Narcísio, né, lá no Jararaca, escutando a Rádio Clube, e o Gil, né, o Gil também, que está no Rio aí, na Amazônia, viajando aí, trabalhando, né, buscando o seu sustento, e de vez em quando está em nosso município de Muaná. Também a nossa querida dona Deise Muanense, que atualmente está morando em Belém, sempre ligado, lembro, escutando a Rádio Clube todas as manhãs. Fernando Pimenta, seu Artemis, né, seu Melo, aí da Melo Confecções, e o Melo Cametá também, lá da Docica também. E a dona Rosália, não esquecendo a dona Rosália Simões, né, que ela sempre escuta a Rádio Clube todas as manhãs, já está acordada, desejando a todos nossos amigos e amigas uma terça-feira abençoada a todos nossos irmãos. E é isso aí, Lemos. Daqui a pouco já vamos sair já juntamente com o Benizinho a começar mais um dia de trabalho. Se Deus quiser, ao final da tarde já estaremos retornando à sede do nosso município. Ficamos por aqui, Lemos. Um forte abraço a todos e um bora trabalhar.
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1: Obrigado, Biri Magalhães, sempre trabalhando em prol do município de Muaná, ao lado do prefeito Birizinho e do vice-prefeito Gilmar Nunes. 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
1: Muito bem, meu caro amigo Murilo, bom dia para todos. Terça-feira, 23 hoje, né? Hoje são 23 de junho, né? Ontem a Argentina passou mais uma com o Messi. Mas o cara tá voando, viu? Naquela idade, jogando. Nenhum jogador brasileiro tá fazendo mais gol do que o Messi, viu? Nenhum jogador de seleções aí. O cara mostrando que realmente é craque, é o melhor do mundo, né? Hoje, 23 de junho. Hoje, deixa eu ver aqui. Diz que é dia de São João, meu caro Murilo Castro Glória. A noite mais esperada do ciclo juninho, né? Hoje que é dia de fogueira, hoje então. A Igreja Católica celebra a memória de São José, também padroeira dos prisioneiros. Rapaz, até os prisioneiros têm padroeira, viu? Aquele que protetor dos prisioneiros. São José. Eu sei que... Mas não é o São José. Tem outro São José que é padroeiro dos motoristas. Não é esse não. Esse aí é outro. Esse é dos prisioneiros. Ou dos presidiários. Né? Quero mandar um bom dia, um abraço aí para o pessoal da Nutripães aí na Rua do Contorno. Alô, nosso amigo lá da Nutripães, o Ivânio Cruzaro, né? Dona Maria Cruzaro também, nosso bom dia. O Nanzinho lá na produção. O pessoal aí da Nutripães já abrindo as portas aí, o nosso amigo Ivânio Cruzaro, para atender a sua imensa clientela ali na Rua do Contorno. Bom dia para ele. Nosso amigo Alderi Freitas, o popular Daiane, bom dia. Nosso amigo Jocélio da Alta Escola Patriota, bom dia. Abraçando a todos os nossos milhares de ouvintes espalhados por aí, pelos quatro cantos da cidade e zona rural. Nosso amigo Muzico do INCRA, bom dia. O da PPD, o nosso amigo lá no bairro, deixa eu ver qual é o bairro que ele mora, no bairro Laércio Cabellini, Raimundo Lúcio, lá no Laércio Cabellini, bom dia para ele. Nosso amigo Zacarias, pai do César, da Elétrica RN, lá no bairro Laércio Cabellini. Lá pelo Najibão tem Dona Lúcia, lá no Café de Costa para a Rua. Tem o nosso amigo Milton Aguiar, que é o irmão do vereador Nilson Aguiar, bom dia para ele. O Getúlio, o Chico Costa, essa turma boa e amiga aí, o nosso amigo Ednésio Viana, da Posto Roda Viva, bom dia. Um abraço aí pro pessoal do Residencial Pandolfi também com a gente. Alô, pessoal do Condomínio Rural, da Colônia do Uraim, nosso amigo João Leandro, Rei do Mamão, nosso bom dia. Abraçando a Dona Tida lá no Residencial Canaã, ao lado da Morada Verde, bom dia. Morada dos Ventos, né? Quero cumprimentar o pessoal com a gente também na Morada do Sol. Alô, pessoal da Colônia Nova República, Seu Bena, Colônia Del Rey, Nova Vida, São Sebastião, Colônia Nazaré. Alô, pessoal da Ipixuna do Pará, nosso bom dia, um abraço aí para todos vocês. Pessoal da Inalgo, Dona Bernarda Rezende, nosso bom dia. Quero cumprimentar todos os nossos ouvintes, como dizia o saudoso Eloy Santos, de perto e longa distância. Nosso amigo Roderi Freitas já está acordado, o nosso bom dia também. Tião da Casa Blanca também, bom dia, um grande abraço aí. E uma galera aí lá em Aurora do Pará, também conosco aí nesta manhã de terça-feira 23. Amanhã que o Brasil joga, quarta-feira, viu, meu caro? Murilo de Castro Glória. Vamos trazer aquela música do Sérgio Reis, Cavalo Preto. Deixa eu ver se tem uma outra aqui, para o senhor já deixar de stand-by aí. Deixa eu ver aqui uma, como diz a menina, bacana, para a gente curtir aí. Nesta manhã já surgiu, vento frio lá fora, silenciosamente sobre a nossa cidade. Já estamos no verão, né? E a próxima etapa de festa é a exposição Agropec de Paragominas, no mês de agosto. Já vamos entrar no mês de julho, né? Deixa eu ver aqui. Já confirmado Zé Vaqueiro e
2: Rebeca Lince.
1: Rebeca Lince? Lince, Rebeca Lince. Zé Vaqueiro já tá confirmado, portanto, aí. Grande Zé Vaqueiro. Deixa eu ver aqui uma música sertaneja. É do Zezé de Camargo e Luciano. Essa bem aqui, ó. Quem gosta dessa música é o... E é pra...

0: nome dessa música aí, meu caro, do Mirosmar. Conseguiu o nome da música aí? Essa é boa, essa música aí. Então vamos ouvir daqui a pouquinho aí, exatamente às 5h44 agora, meu caro Murilo de Castro Glória.
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Muito bem, meu caro Murilo de Castro Glória, essa música de do Mato Grosso e Matias, né? De Igual para Igual. Quero cumprimentar aí a minha amiga Bernarda Rezende, lá na Inalco, ouvindo a clube, abraçando o pessoal lá de Bixuna do Pará, lá pelo terminal rodoviário, lá naquelas barracas do café também, nosso bom dia. O pessoal lá na região da Caipe. A Caipe recebeu esse final de semana aí o prefeito, vereadores, uma comitiva aí, foram levar lá o sinal verde aí para a construção de pontes de concretos, né? E benfeitorias aí naquela região da Caipe. E tá, o pessoal fizeram uma festa lá bacana e todo mundo foi bem recebido lá pelos moradores daquela região da Caipe, lá do Escadinha, lá da Nova Jerusalém, aquelas colônias lá bem vizinho da Caipe ali. Até o pessoal das aldeias, até Corral, Cajueiro, estava por lá participando da festa, né? Bom dia para vocês aí. Abraçando também o meu amigo Tião da Casa Branca, acorda cedo. Bom dia. Pessoal lá da Leal Rações, nosso amigo Mauro Leal, bom dia. 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

0: 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Bom dia para ele, o Alderir Freitas. Dona Maria do Socorro Araújo, bom dia. Quero cumprimentar o pessoal da Colônia do Uraim também, acompanhando a clube nesta manhã de terça-feira, hoje, dia 23 de junho. As férias já chegando aí, meu caro Murilo de Castro Glória. Já a cidade vai estar colorida de alunos de férias, né? Aquela movimentação nas escolas vai ficar um pouco apagada em função das férias escolares do mês de julho. Quero cumprimentar aí o pessoal com a gente também, aí no bairro Juparaná, no bairro JK também, nosso bom dia. Vamos trazer mais um bloco musical aí para a galera ouvir? Então vamos nessa aí, porque já são, meu caro Murilo de Castro Glória, 5 horas e 56 minutos, faltando 4 minutinhos para as 6 da manhã. O dia já está claro.
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0: dia, Moreno!
1: Rapaz, que música bonita do Roberto Carlos, Mulher Pequena. Nós atendemos a solicitação do Oséias, que está ligado com a gente lá em Pixuna do Pará, ouvindo a clube. Quero mandar um bom dia também para o meu amigo, o Ezequias, grande taxista lá de Pixuna do Pará. Ele que faz várias viagens em Pixuna, Paragominas, Paragominas e Pixuna. Ele é o mais antigo profissional da categoria de taxista de Pixuna do Pará, o nosso grande amigo Ezequias. Bom dia para ele. Cumprimentando também o pessoal lá no quilômetro 88, acompanhando a gente aí nesta manhã de terça-feira, meu caro Murilo de Castro Glória. Agora são 6 horas e 18 minutos. Eu vou preparando aquela música da Nube Lafayette, Seria Tão Diferente, para atender a solicitação do meu amigo Armando, que está ligado com a gente lá no Najibão. Bom dia para ele. 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Também com a gente o pessoal lá da Elétrica RN. Bom dia. 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Quero mandar um bom dia pro pessoal da Nutripães, aí na Rua do Contorno, nosso amigo Ivânio Cruzaro, bom dia. Meu amigo Urso Branco, maior distribuidor de carne de Paragominas, estão com a gente também nesta manhã de terça-feira, meu caro Murilo de Castro Glória. Vamos de música então, são agora 6 horas e 20 minutos. Tá no ponto a música aí, meu caro? Tá. Então vamos tocar aí. Depois tá a do saudoso Nelson Gonçalves. Eu não sei se tem aquela música Lama. Não sei se tem com ele. Se não tiver, vamos tocar aquela outra música, O Boêmio, com o saudoso Nelson Gonçalves. Vamos nessa então, meu caro.
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1: Rapaz, que música bonita, hein? Essa é do saudoso Nelson Gonçalves, do Agnaldo Timóteo, meu grito, né? Essa música do meu amigo, gosta muito, é o meu amigo Tião da Casa Blanca. Ele gosta muito dessa música. O músico do Incra, bom dia, tá com a gente também nesta manhã. Seu João Leandro, rei do mamão. Pessoal na feira do produtor rural, bom dia pra vocês. O Haroldo, grande barbeiro, daqui a pouquinho abrindo as portas da sua barbearia. Meu amigo Wilson, rei do queijo também. Nilson, da Casa de Carne Pernambucana. Um abração para todos vocês aí no mercado, aí na feira do produtor rural. Rapaz, nos Estados Unidos agora, milhares de pessoas, meu caro Murilo de Castro Glória, milhares de pessoas, né? Realmente agora estão sendo pagas para lavar louça e limpar a casa com câmeras no corpo. E cada movimento que você faz vira dado para treinar robôs a imitar humanos. É o bico digital, né? Que pode influenciar o futuro do trabalho doméstico. O Trump disse que não quer mais brasileiro lavando louça nos Estados Unidos. Ele quer acabar com essa migração de brasileiros que vão para os Estados Unidos trabalhar com serviço de doméstico, né? Ele vai, prefere robô, meu caro. Não é fácil não, né? Quero mandar um bom dia também para a turma Boi Amiga, acompanhando a clube lá no bairro Uraim 1 e 2, aí no Angelim também, lá na Super Pão Panificadora aí, que fica na Presidente Médici. Um abraço para vocês aí. Nosso amigo Mauro Leal e Dona Samira, lá na Leal Rações, na Barão de Araruma, 1313B. Nosso bom dia para o meu amigo Maurício, Dona Keila, da Macom Materiais de Construção, também com a gente nesta manhã. Quero cumprimentar aí meu amigo Paulinho, da Farmácia Garcia, a farmácia que tem de tudo. O nosso bom dia. Um abraço aí para todos vocês aí. Quero cumprimentar aí os nossos queridos ouvintes também lá no bairro Novo Camboatã, meu amigo Gero, lá no seu açougue, no Mercantinho Silva, também com a gente. Bom dia, o pessoal lá do bairro Tião Mineiro ou Flamboyant, também conosco. O pessoal do Paricá, também com a gente, bom dia. Vamos ouvir mais músicas aí. O que é que vem agora, meu caro Murilo de Castro Glória? A menina, e Fernando Mendes, né? Então vamos tocar aí pra galera ouvir.
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0: muita música boa, viu? Essa música aí é Meu Cofrinho de Amor, com Emily Julian, né? Depois eu vou atender a solicitação do meu amigo Skid Bright, né? Tá na estrada, tá levando o farelo lá para o Porto G. Dias, lá em Santana do Capim. Um grande abração aí pro Skid Bright, está ligado com a gente. É o Wanderson, né? O nosso bom dia, um grande abraço aí. 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Você tem animal de estimação, meu caro Murilo Castro Glória? Tem cachorro, tem gato? Quantos gatos? Meu Deus do céu, 3 fêmeas, gatos. Então só tem 3 gatas, né? 4 com aquela que o senhor arrumou semana passada. Lá tem petisco também. 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Um abraço aí pro meu amigo Tião da Casa Blanca também com a gente nesta manhã. O nosso abraço, o nosso bom dia. Cumprimentando também o pessoal lá no quilômetro 204, lá pelo Piriazão também, lá pelo Escadinha. Um abraço aí para vocês aí. Vamos de música, meu caro Murilo de Castro Glória. Agora são 6h44.
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1: Muito bem, meu caro Murilo de Castro Glória, estamos por aqui de volta no seu rádio. Deixa eu ver a hora certa agora. 7h10, 7 horas e 10 minutos, informando Farmácia Garcia, farmácia que tem de tudo, Casa Blanca, Ótica Galeria, Macedônia Agro, Supermercado Daiane, Super Pão. 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Quero mandar um bom dia, um abraço aí pro pessoal lá no Mercado Municipal. Bom dia para vocês. Cumprimentando aí os nossos milhares de ouvintes lá pelo Polo Moveleiro também. Lá na Distribuidora Garcia, bom dia para vocês. Abraçando o pessoal do Jaderlândia, Nova Conquista, Cidilândia. É, também o pessoal da Elétrica RN, nosso amigo o César já chegou por lá. Bom dia, César. Rafaela também, nosso bom dia. Grande abração aí pra vocês aí. Obrigado aí por estarem com a gente aí. Meu caro Murilo de Castro Glória. Até as eleições, congresso para tudo, né? Nenhuma pauta. Tá travado toda, uma porrada de pauta travadas no Congresso. Inclusive tem aquelas pautas populares, né? Até o fim da jornada 6x1 e a isenção de compras internacionais, tá tudo parado por lá. O Alcolumbre disse que não vai pautar nenhuma pauta popular. Até porque ele quer tirar o dedo da reta também, meu caro Murilo de Castro Glória. E é isso aí, a política só depois das eleições, depois da Copa do Mundo, melhor dizendo, né? Lá em Copa do Mundo diz que o Neymar pode entrar jogando, vai substituir Rafinha. É o que diz aí os bastidores da seleção brasileira, né? Pode entrar de cara o homem, viu, meu cara? Depois que vira o velho... O Messi, né, sendo craque do jogo, das todas as partidas, fazendo gols. Eu digo, rapaz, será que o Neymar é mais novo? Por que o Neymar não pode fazer, né? É só deixar o Neymar naquela zona ali do agrião, né? Não precisa ele vir correr pra vir buscar jogo, porque ele vai cansar logo. Deixa ele plantado lá naquela zona lá de perigo, que ele sabe o que faz com a bola, né? É o caso do Lionel Messi, ele não corre muito. Ele fica lá só esperando oportunidade. Quando tem ele, caçapa, né, meu? E não é à toa que ele é o artilheiro da Copa do Mundo, meu cara. É considerado de novo, pode ser considerado de novo o melhor do mundo nessa Copa aí, o grande Lionel Messi. É, quero mandar um bom dia, um abraço aí também pro pessoal do Najibão, acompanhando a clube. Rapaz, Irã e Estados Unidos avançam de novo em acordo de paz na Suíça. As nações estabeleceram um roteiro de 60 dias para encerrar as hostilidades. Segundo representantes americanos, Teerã aceitou inspeções nucleares e a criação de uma linha direta para o Estreito de Hormuz. Parece que agora vai, meu cara, a paz lá no Oriente Médio, né? Deixa eu ver quem mais está ligado com a gente. Pessoal lá da Colônia Del Rey, bom dia para você na Fazenda Água Parada. Pessoal da Fazenda Mutirão, lá na Fazenda Terra Rica, Terra Boa. Também o pessoal da Fazenda Mogi Guaçu, aí na Estrada da Maritaca. O pessoal da Água Parada também está acompanhando a gente aí. Nosso bom dia, um grande abraço aí. Deixa eu ver aqui, rapaz, quem está mais ligado com a gente. Pessoal da Colônia Nova Esperança, Colônia Nova Aliança, bom dia para vocês aí. O pessoal lá do Potiritá, da Colônia Independência também, acompanhando a gente aí. O nosso abraço, nosso bom dia. Mas diz que a Polícia Federal faz operação contra fraudes no sistema financeiro e bloqueia 670 milhões em bens ligados ao Banco de Edir Macedo. Operação Miragem cumpre 9 mandados de busca e apreensão em São Paulo. Investigação aponta manipulação de balanços, ocultação da situação financeira de instituição e operações supostamente ilegais. E, enfim, tudo ligado ao Bispo Edir Macedo, meu caro. A Polícia Federal realiza hoje, terça-feira, dia 23, já está nas portas lá do Edir Macedo. Para desarticular um esquema fraudulento voltado à prática de crimes contra o sistema financeiro nacional no âmbito da gestão do Banco Digimais, controlado pelo Bispo Edir Macedo, fundador da Igreja Universal do Reino de Deus. Pela contagem aqui, são mais de 50 policiais federais, cumprem 9 mandados de busca e apreensão expedidos pela Justiça Federal em São Paulo. Macedo é um dos investigados na operação por ser proprietário do banco, meu Deus. Não é fácil, não. Decisão judicial também autorizou o afastamento dos sigilos bancário e fiscal dos investigados, além de sequestro e bloqueio de bens e valores no torno de quase 700 milhões de reais, segundo a Polícia Federal. Vamos trazer mais um bloco musical aí para a galera ouvir, meu caro Murilo de Castro Glória. Vamos trazer aí para a galera ouvir. Vamos nessa então.
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0: dia, Moreno!
1: Muito bem, Castro Glória, olha a hora certa, meu amigo. Estamos de 7 horas e 36 minutos, faltando um bom tempo aí para as 8 da manhã. Daqui a pouco, meu amigo Valdemar Milei estará chegando por aqui para comandar o seu programa, que começa logo mais às 8 horas. O meu amigo Edgley, que está indo para Nova Esperança do Piriá, ele disse: ah, irmão de França, outro dia eu vi o senhor falando que em município que tem menos de 60 mil habitantes não terá vereadores. É um projeto que tramita no Congresso Nacional. Eu acho que depois das eleições, né, vai avançar na Câmara a PEC que pode atingir pequenos municípios com até 60 mil habitantes, meu caro Murilo de Castro Glória. E Nova Esperança do Piriá não tem 60 mil. Não tem 60 mil. Essa aí tá na mira aí do teu parente lá, que tá querendo ser vereador na próxima eleição. Acho que ele vai dançar, não vai? Se passar essa PEC no Congresso Nacional. Tem uma galera curtindo a clube lá no bairro, no Ouro Preto, Novo Horizonte, também acompanhando a gente nesta manhã. Bom dia para você aí. Abraçando também o pessoal que está acompanhando a gente também no bairro Aragão, pessoal lá da Cidade Nova, do Bela Vista, do Jardim Atlântico, também está ligado com a gente aí, o nosso bom dia. Um grande abraço aí, muito obrigado pela audiência. Quero cumprimentar o pessoal do comércio aí, meu amigo Tião, lá na Castelo Branco, bom dia. O pessoal da Crefisa, nosso bom dia também. Lá na Super Pão Panificadora, que fica no bairro Angelim, o nosso amigo Capitão Louro está por lá ouvindo a gente. O Nonatinho Júnior, nunca mais ele trouxe notícia lá da Super Pão. Ele sempre passava lá, disse: oh, o pessoal tá ligado, trazia o nome do pessoal, tá sumido. O Delivery Nonatinho Júnior, ele que está acompanhando a clube também nesta manhã. Agora são 7 horas e 38 minutos. Vamos voltar àquela música. Qual é a música que pediram aí, meu cara? Murilo, que eu me esqueci. Como é o nome da música do Zezé? No Dia Que Saí de Casa. Essa vai atender a solicitação do Rogério, ele que está acompanhando a clube lá no quilômetro 67. Ele disse que saiu de casa, demorou voltar. Quando voltou, a mãe dele chorou, chorou, chorou. E está tudo bem agora. No dia que ele saiu de casa.
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0: grande amiga. Obrigado a
1: você. Muito bem, meu caro Murilo. Agora faltando 12 minutos para as 8 da manhã. Nós estamos aqui com você no seu rádio nesta manhã de terça-feira. Mas abraçando aí o pessoal lá do quilômetro 12, lá no Andradina. Bom dia, um abraço aí para todos acompanhando a clube nesta manhã de terça-feira, dia 23. Meu amigo Paulinho da Farmácia Garcia, bom dia. Pessoal também com a gente lá na Promissão 3, pessoal da Morada Verde, Morada do Sol, Morada dos Ventos, pessoal lá no, na Usina da Paz também. Com a gente o pessoal aí do bairro Tião Mineiro. Bom dia para vocês aí no Residencial Helena Coutinho, lá pelo Olga Moreira também. Lá na Barão de Araruma, lá no finalzinho, bom dia. Lá no Chico Peixeiro, bom dia para vocês aí. Aqui no JK, no bairro Juparaná também, bom dia para vocês. No Jaderlândia, Nova Conquista. Para lá no bairro Juparaná, meu amigo de Belém está por lá ouvindo a clube nesta manhã de terça-feira, bom dia para ele. Quero cumprimentar o pessoal lá na Fazenda Mutirão, na Fazenda Bertolini. O pessoal da Pajussara também, bom dia. Pedra Azul. Um abraço para todos vocês, terça-feira, que tenhamos um dia produtivo, um dia tranquilo hoje, nesta manhã ensolarada que já surgiu, né? Meu caro Murilo de Castro Grosso, como o pessoal está fazendo um trabalho de retelhamento aqui no teto, na cobertura aqui do prédio, tem uma zoadeira danada aqui dentro, atrapalhando até o som interno. Eu vou encerrando mais cedo a nossa programação. Amanhã, se Deus quiser, estaremos por aqui. Um grande abraço a todos. Não desligue o seu rádio, porque o meu grande amigo Valdemar está chegando e vai começar o seu programa logo mais às 8 da manhã. Um abraço a todos, um bom dia e até amanhã.
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0: Muito bom, hein? Excelente.
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0: FM sempre para você ouvinte, bom dia, tudo bem? Ah, o que minha vida? Bom dia! Vamos lá, seguindo por aqui, espera aí, mulher, calma aí, nesta terça-feira, né? Terça-feira hoje, 23 de junho, ano 2026, você ouviu Fábio Gomes e Jefferson, eu acabo voltando, hein? Uma nova gravação. Tudo bem, senhoras e senhores?
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0: Bora lá, né? Até as 10 da manhã, eu sou Alex França e tem minha companhia hoje por aqui. Espero que esteja bem, estejam todos bem onde quer que estejam agora. Certo, tá em casa com o rádio ligado desde as 5 da manhã, com Emmanuel de França. A gente segue por aqui levando muita música, informação e também prêmios. E a sua participação valendo através do WhatsApp 991383697. Para você que já está nas ruas de Paragominas, no seu carro aí, você motorista por aplicativo, taxista, você que está no seu carro particular, você que passa pela BR-010 agora, nossa Belém Brasília, uma boa viagem. Fique sintonizado aqui na melhor, na 89,1 FM, na Clube.

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0: sucesso na clube, Luana Prado, gente. A gente nem ficou coração de pedra.
1: Isso é Luana Prado Raiz, meu amigo.
0: E Murilo Huff, né?
2: Não tinha como ser diferente.
0: Aqui sim o sucesso. Se você gosta de ouvir por aqui. Agora 8 horas e 52 minutos, 9138-3697. Deixa eu mandar um abraço aí pro meu amigo Fernando, Moto Uber, já nos ouvindo conectado aí pelo aplicativo. Você também pode e deve realizar aí o download do app da Rádio Clube FM, tá bom? Disponível para Android. Somente para Android. Tá bom? Pesquise Rádio Clube Paragominas e você pode nos ouvir aí pelo seu telefone, aonde quer. Onde você estiver, essa aqui é a verdade, tá bom? 9138-3697 é o telefone para continuar pedindo a sua música por aqui, senhoras e senhores.

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0: certeza.
1: É o Bregão mandando ver aqui, né? Eita, coisa boa. Coisa boa demais, é o Bregão. Deixa eu mandar um abraço aí pro meu amigo Bob Segurança, já na escuta. Tudo certo, meu irmão? Cadê você, rapaz? Trocou de WhatsApp, foi? Acabou com o grupo lá. Égua, mano, assim tu me quebra, pô. Depois tu fica me dizendo que eu não falo contigo. Chama no zap, meu irmão. Grande Bob Segurança. É o mesmo ainda, só acabou com o grupo. Rapaz, não faça isso. Deixa eu mandar um abraço aí pro meu compadre da Popa,

0: É, meu irmão, aí a sua mensagem valendo por aqui. Meu amigo compadre, cadê você? Cadê as mensagens dos nossos ouvintes, produção? Cadê, produção, as mensagens? Cadê? Tá, cadê?
1: Bom dia, meu amigo. Bom dia.
0: Bom dia.
1: Tô aqui, viu? Ligadinha no programa. Bom dia.
0: Pessoal de Pichona do Pará, ligadinho conosco. Ai, que bom. Ai, que bom.
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0: Amiga, socorro. Você?
1: Bom dia, Valdemar. Bom dia, bom dia. Tô por cá, tô ligada. Tô aqui trabalhando, ouvindo o programa. Aí, ah, ó, socorro.
0: Tá certo, socorro. Valeu pela moral. Hoje sou eu, Alex França. Valdemar volta. Em seguida, tá bom? Amanhã. Bom dia, meu amigo Natan. Nova Crixás, Goiás. Rapaz, homem tá longe, mas o coração não sai aqui da Clube FM, né, meu irmão?
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0: Grande motorista conceituado e também amante do rádio, né? Bom, valeu, meu irmão. Deus abençoe pra você todo tempo aí nesse novo trampo, né? Em breve, volte pra Paragominas por aqui, meu irmão. E mais mensagem, produção? O Jonas, bom dia, Alex França, lá no sítio Mato Verde, eu acredito, né? Valdemar 2, mas quando? O homem tem dinheiro. Ainda não cheguei no patamar do cara. 9138-3697 é o telefone para você entrar em contato conosco, mandar sua mensagem, seja de texto, seja de áudio, você que manda. Por aqui, por enquanto, rola o caqueado do Bregão, do Melos. Tem que rolar, tem que rolar. Aqui na Clube é sem a povão. A gente toca um pouco de tudo, a verdade é essa.

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Assim não, assim me quebra, né? Pra relembrar, banda Magníficos, que Cristal Quebrado. Ai, quase não sai, Cristal Quebrado. Essa aqui é a pegada mesmo, meu irmão. Tem coisas que passam pela sua vida que não voltam, que você tenta recuperar e não consegue mais, né? Antes teve Benny Pérola Negra. Ai, ai, ai. Pra você, bom dia, reta final aqui do nosso programa. Agora 9 horas 47 minutos. Deixa eu dar aqui uma dica especial pra você, ó. 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Pessoal, tô indo nessa, mas eu volto amanhã às 5 da tarde, tá bom? Vem João Glória comandando aí o programa aqui no rádio. E você vai ficar com essa música aqui, ó. Bad Boys! Quem lembra dessa aqui também, né?

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Muito bom dia, Paragominas, mais uma vez pela sua 89,1 Rádio Clube FM de Paragominas. A gente começa mais um campeão de audiência, mais um programa João Glória, a voz do povo, aonde você fica super bem informado e eu garanto para você que você fica também muito emocionado porque a gente capricha na nossa playlist. Inclusive, se você quiser ajudar a gente, 991-38-3697 é o nosso WhatsApp. E é claro que a gente sempre começa o nosso programa agradecendo em primeiro lugar o único que é digno de toda honra e de toda glória, que é o nosso Deus Todo-Poderoso. Meu Pai, muito obrigado, Senhor, por mais um dia. Obrigado, meu Deus, por esta manhã bonita, maravilhosa. Obrigado pelas nossas famílias, pelos nossos empregos. Obrigado, Deus, por esse ar que nós estamos respirando. 10h23, muito obrigado, Senhor. É claro que eu quero agradecer a você, meu amigo, a você, minha amiga, que também sempre está nos acompanhando e vai ficar comigo até o meio-dia. Olha, quero mandar um abraço para a Eridan, a pequena Sofia, sempre acompanha o nosso programa. Muito obrigado pela audiência, muito obrigado pelo carinho. 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Mas vamos aí à nossa mensagem do dia desta super terça-feira, 23 de junho, ano 2026. Existe uma verdade muito poderosa que pode transformar a nossa vida. O homem, ele é aquilo que pensa, porque os pensamentos que a gente cultiva diariamente influenciam as nossas atitudes, influenciam as nossas emoções e até a forma como enfrentamos os desafios. Se a gente insistir em pensar apenas na dor, insistir em pensar na tristeza, na doença e nos problemas, a gente acaba alimentando essas situações dentro da gente. Mas quando a gente escolhe pensar na saúde, na alegria, na paz e na prosperidade, a gente abre espaço para que coisas boas floresçam nas nossas vidas. Isso não significa ignorar as dificuldades, significa enfrentá-las com esperança, fé e confiança em Deus. Porque quando você acordar pela manhã, você tem que procurar afirmar coisas positivas, tipo, eu sou feliz, eu sou abençoado, a minha saúde se fortalece a cada dia, as dores passam, os problemas serão vencidos, Deus está cuidando de mim. Faça essas afirmações, porque as palavras nossa boca, elas são sementes que plantamos em nosso coração. Por isso, fale de vitória, fale de fé, fale de esperança. A felicidade, ela encontra o caminho para entrar na vida daqueles que aprendem a confiar no Senhor. A Bíblia, ela nos ensina em Provérbios 23:7, porque como imagina em sua alma, assim ele é. Que esta palavra fique guardada no seu coração. Seja otimista, mantenha seus pensamentos elevados, procure permanecer o mais possível ligado ao Pai Celestial através da oração, da gratidão e da fé. Lembre-se, Deus é maior do que qualquer problema e quando caminhamos com Ele, encontramos forças para vencer cada batalha. Pense no bem, espere o melhor e confie que a felicidade vai bater à sua porta. 10h26 em Paragominas, é a hora certa. Bom dia! Não.

0: A Rádio Clube FM de Paragominas, a música Outdoor Overnight com Cyndi Lauper na nossa programação. Agora 15 minutinhos para as 11 horas da manhã. 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Rua Franco Montoro, atrás da Arena Verde, na Promissão 3, aguardando por você, 14 para as 11 agora. Bom dia.
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1: Vamos que vamos, meu povo. São 11 horas mais 3 minutos em Paragominas. A Polícia Federal cumpriu em Belém mandados de prisão preventiva contra dois investigados por envolvimento com tráfico internacional de armas e drogas, lavagem de dinheiro e associação criminosa. A ação ocorreu após a deportação dos suspeitos do Suriname. Os investigados foram localizados e detidos no país vizinho em uma operação conjunta entre autoridades surinamesas e a Polícia Federal Brasileira, com apoio da adidância da PF em Paramaribo, capital do Suriname. Está aí, então, a Polícia Federal prendendo dois investigados por tráfico internacional de armas e drogas, isso na nossa capital, Belém do Pará. Agora são 11h04 em Paragominas. 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Agora 11h05 em Paragominas. Bom dia!
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0: Olha, eu tenho um amigo que é apaixonado por essas músicas do Ahá, se chama Valdico, Valdinês Ferreira Cruz, tá ouvindo a gente, né? Ahá, Take On Me, essa música daí a gente também curtiu muito, né, nos anos 80. Ahá que esteve aqui em Paragominas, showzão ali na nossa Arena Verde, e diga-se de passagem, um show que entrou para a história do estado do Pará. E tá aí, o grupo norueguês Ahá com uma versão remix exclusiva da sua 89,1 Rádio Clube FM de Paragominas. O empresário Daniel Vorcaro, dono do Instituto Banco Master, busca um novo advogado para assumir sua defesa e conduzir uma nova tentativa de negociação de acordo de colaboração premiada com a Polícia Federal. A movimentação ocorre em um momento de crescente pressão sobre o ex-banqueiro após duas propostas de delação terem sido rejeitadas pelos investigadores. O cenário se tornou ainda mais desfavorável para Vorcaro nas últimas semanas. Além das recusas às propostas de delação, ele viu a investigação avançar em diferentes frentes. A Polícia Federal, por exemplo, conseguiu quebrar a criptografia de um segundo celular do empresário, o que pode ampliar o universo de informações à disposição da investigação. Olha, gente, um dos maiores escândalos financeiros que o Brasil já viveu, sem dúvida nenhuma, é esse do Banco Master, né? E o que mais chama atenção, o que mais impressiona, é que os três poderes também estão envolvidos. Queira ou não, executivo, legislativo e principalmente o judiciário, todos, infelizmente, a gente vê algum tipo de envolvimento nessa verdadeira lama, né, que se tornou esse escândalo do Banco Master em todo o Brasil. Uma coisa, sinceramente, que dá nojo, uma coisa absurda e que faz com que a gente se pergunte a quem a gente vai recorrer se está todo mundo envolvido nessa situação. Que coisa absurda, né? Que coisa feia. Até quando nós, brasileiros, vamos aceitar tudo isso que vem acontecendo no nosso país? Falo isso porque é um povo passivo, é um povo que, infelizmente, está vendo tudo acontecer e, nos dias atuais, quer saber se o Endrick vai jogar ou não, se o Neymar volta a jogar ou não, né? Não se desfazendo da nossa querida seleção brasileira ou da Copa do Mundo que está em andamento. Mas o que eles fizerem ou deixarem de fazer lá vai mudar em quê as nossas vidas? Fica a pergunta, 11h25, agora em Paragominas. Vou para os comerciais e volto já já com você. Bom dia.
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1: Olha, quero abraçar o meu amigo Manuel, lá do Líder Paragominas. Tem o meu amigo Silvano, tem o meu amigo Cleiton. Walter, lá da Peixaria do Líder, também tá ligado na nossa programação. Obrigado pela audiência. Gente, o Bora Cidade hoje vai ser apresentado por mim. Quero convidar você a ficar com a gente, tá? Eu me encerro aqui o nosso programa, encerro a minha participação aqui pela Rádio Clube, mas vou lá para a RBA TV agora e você vai assistir as principais notícias e informações de toda a região, hoje comigo, João Glória. Valeu? A gente sai da rádio e vai pra TV. Forte abraço e tudo de bom. Tchau, tchau.
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2: Sábado. Internacional e Remo no sábado, e a Copa do Brasil também já está definida, né? O clube do Remo pegando...
3: Internacional e Remo, na verdade, é numa segunda. Dia 8, que é Remo, e Atlético Mineiro é um sábado. E aí, seguindo com o Fluminense e Clube do Remo, no dia 22, também um sábado. Ou seja, dois jogos no sábado, Internacional e Remo em uma segunda-feira.
2: E no meio disso tudo tem a Copa do Brasil, tá? O jogo de ida, o Clube do Remo vai pegar o Santos no dia 1º de agosto... Isso daí é um sábado, tá? 9 horas da noite, irmão. 9 horas da noite. O jogo de volta, o Clube do Remo vai pegar o Santos em Belém. Remo e Santos no dia 4, ou seja, joga no final de semana, joga no meio de semana. No dia 4, o Clube do Remo e Santos, 9:30 da noite. Mais um horáriozinho,
4: Danilo,
2: safado,
4: eu fiz um...
2: que eu sempre vou brigar, como eu falei, no esporte com esse negócio de horário de jogo, parceiro.
4: Eu fiz um recorte pequeno. A gente trouxe a informação muito mais amplificada aqui no Jogo Aberto, mas eu fiz um corte aqui na minha colinha, Liane. Quinta, dia 23, domingo, dia 26, quarta, dia 29. Esses os jogos da retomada do Campeonato Brasileiro, né?
2: Aí no final de semana,
4: aí, sábado,
2: dia 1º...
4: Sábado, dia 1º, e terça, dia 4. Ou seja, quantos dias, Liane? Me ajuda.
2: Toma de perna, né, parceiro? E
4: são
2: elenco...
4: duas semanas, 10 dias de 5 jogos.
2: É. Te vira.
4: É, e jogos decisivos, porque o Remo pode dar uma arrancada para sair da zona na Série A e pode se classificar na Copa do Brasil.
2: É,
4: e, ou
2: pra...
4: não.
2: E olha a ponta, né?
4: Com
2: Copa do Brasil, uma grana boa. E ó, nesse contexto todo, quem conversou com a imprensa foi o goleiro Ivan. E aí o Ivan falou, essa pausa de Copa do Mundo, afinal, quando o Remo vinha no momento ali de crescimento, foi boa ou foi ruim para o Leão? Coloca o Ivan na tela.
5: A gente sabe... como é difícil o campeonato, né? As equipes todas também vão fazer o mesmo tipo de trabalho que o nosso e buscar, botar a cara realmente. A gente sabe que não é fácil, né? A gente, como eu disse, estava vindo num momento muito bom e a gente vai retomar da melhor forma possível, sempre acreditando. Acho que o que o Léo sempre tenta frisar dentro do grupo é que a gente pode competir contra qualquer equipe. A gente demonstrou isso nos últimos jogos.
2: Pode competir, isso quer dizer o quê? Olhos nos olhos, como diria Saulo Zaire.
3: Tá ouvindo, tá te ouvindo, Saulo Zaire.
4: E a especialista em olhar aqui é a Liane Coelho, né? Mas o Remo, ele não baixa a cabeça pra ninguém. Já perdeu, já ganhou, já decepcionou, já surpreendeu positivamente, mas teve personalidade e se encorpar esse elenco, né? Se mantiver o que foi feito de bom e trouxer boas peças, pode pensar inclusive em coisa ali no meio da tabela.
2: Inclusive quem pensava, até pelo pouco tempo, pelos erros de planejamento, que o Remo ia ser um saco de pancada, ia fazer jogos horríveis, ser goleado, até agora isso não aconteceu.
4: Nós todos aqui, principalmente eu e tu, Danilo, a Liane ficou um pouco mais contida, nós cogitamos o Remo rebaixado no
2: já
4: fim do
2: rebaixado,
4: primeiro turno.
2: Já rebaixado.
4: Ali rebaixado principalmente na parte psicológica, Liane.
3: Mas é importante destacar que o fato de eu não ter colocado o Remo logo como rebaixado, Saulo, não é só o mérito do Remo, tá? É a questão do campeonato também. Assim como no ano passado do acesso ao Remo, sem tirar o mérito da equipe azulina, mas também tivemos um campeonato ali que proporcionou que o Remo, mesmo com seus altos e baixos, conseguisse o acesso. E é o mesmo que eu vejo dessa temporada. Quando a gente pega, por exemplo, um São Paulo, um Palmeiras, equipes que a gente acha que vai entregar tudo isso aqui e não é, na verdade, um ponto positivo para o Remo contar, que fazendo o seu dever de casa, dá sim para pensar em uma permanência.
2: O bicho não é tão feio assim quanto parecia antes do campeonato, né?
4: Talvez o problema seja mais o Remo.
2: O Remo com ele mesmo. Mas aí deixa eu fazer uma pergunta para vocês. Isso,
4: não que o campeonato
2: isso
4: seja
2: diz
4: fácil,
2: algo,
4: tá?
2: Mas aí, olha a pergunta. Isso diz mais sobre o Remo, que é um time que talvez tenha sido menosprezado, ou diz mais sobre os adversários que talvez não sejam tudo o que talvez a gente tenha pensado.
4: Os adversários não são tudo isso. Se a gente pegar os parâmetros do futebol da América do Sul hoje, Flamengo e Palmeiras não decolaram na temporada, tá? Se vão voltar melhores é um outro papo. O Fluminense talvez esteja no bolo até pelo que fez aqui no primeiro turno, mas é muito o que não aconteceu desde dezembro no Remo em relação à permanência, às saídas e chegadas. Uma pré-temporada equivocada, um comando técnico muito questionado, talvez um calendário também um pouco atabalhoado ali com Copa
2: Norte.
4: Pela
2: primeira vez começou em janeiro, assim.
4: Parazão, isso também foi um choque de realidade pro Remo, que não sabia, né, a questão logística de ter que pagar a viagem, a hospedagem, enfim, acho que é todo um contexto. Mas assim, se o Remo tivesse o Léo Condé, Liane, num cenário hipotético desde dezembro, o Remo estaria ali na décima posição no mínimo, porque o time mostraria mais equilíbrio, oscilaria menos e, em vez de 18 pontos, poderia ter uns 23, 24.
3: Eu acho que o Remo foi muitas vezes menosprezado por conta de colocar os adversários como grandes, como gigantes. E, na verdade, a gente percebeu que não é tudo isso. Uma organização, inteligência, disciplina, você consegue pensar maior. Acho, sim, que com o Léo Condé chegando antes, não é que o mundo seria completamente diferente. Seria um Remo oscilando, mas as oscilações, elas seriam mais controladas.
4: Teria mais uns 5, 6 pontinhos aí.
2: É possível. Agora, só um parêntese das imagens que a gente está vendo aí na tela. Cara, achei muito bonito esse novo uniforme de treino do Remo, mas eu fiquei com pena dos caras correndo no sol de Belém.
4: Mas é preto mesmo, Danilo?
2: É preto, parceiro. É preto com rosa, eu achei muito bonito. É, mas, bonito, parceiro, isso daí começa a esquentar, irmão.
4: Mas às vezes é até proposital, né? Às vezes é até proposital.
2: Mas pra quê? Pro cara pegar fogo?
4: Não, pro cara conduzir mais calor, perder ali um líquido extra.
3: Até porque é impossível alguém não ter pensado, né?
4: Tudo no futebol é pensado, né, cara? Principalmente nesses treinamentos aí, nessas retomadas de competições oficiais.
3: Vermelho, Ivan.
4: De fato, um uniforme muito bonito. Tomara que o Remo faça um bom papel também nos treinamentos e leve isso pros jogos.
2: Eu só pensei na temperatura, mas que tá bonito, eu achei bonito, viu? Ó, vamos falar agora de Paysandu, Papão da Curuzu. Quem falou com a gente da imprensa foi o atacante Ítalo, que tá naquela, né? É titular, às vezes tá mais ou menos, entra o Juninho e faz gol. Aí o Ítalo vai pro banco. Quando o Ítalo sai, ele vem e faz gol. Meu amigo, o importante é fazerem gol pro Papão. Vamos colocar na tela.
6: Voltar a ser a equipe que a gente era no início do ano, né? Como você falou, acaba tendo muitos jogos, muitas viagens, a gente acaba perdendo um pouco, é falta de trabalho, de treino, né? A gente não consegue treinar tanto, então a gente acaba perdendo algumas situações. Essas últimas semanas foram boas para isso, para a gente ajustar algumas coisas que não estavam tão bem quanto no início do ano. Eu acredito que a gente melhorou bastante nesse jogo. Agora mais uma semana para trabalhar aí, para a gente chegar ainda melhor no próximo jogo.
2: Paysandu vai chegar descansado contra esse Santa Cruz. O último jogo teve viagem, mas é uma viagem próxima, né? São Luís aqui do lado. Para pegar um Santa Cruz em um momento em que Santa Cruz oscila, naturalmente, na Série C, poderia ter entrado no G8. Agora sim, eu não sou de falar de peso de camisa, tá? Mas você achar que um Paysandu e Maranhão tem o mesmo clima, mesmo ambiente de um Paysandu e Santa Cruz, não dá, né?
3: É diferente, sim. Eu acho que essa fala do Ítalo...
2: Até a gente, vamos dizer, se motiva mais para o Paysandu e Santa Cruz, com todo o respeito ao Maranhão.
3: Para quem fez Maranhão e Paysandu, falo isso com propriedade.
2: 9 da noite de um sábado.
3: Essa fala do Ítalo talvez tenha muito a ver com o que a própria torcida pede, né? Que é o Paysandu lá do início da temporada. Agora é importante destacar que é um Paysandu do início da temporada que foi estudado pelos adversários. Então é uma oscilação normal, ninguém quer. Todo mundo quer ganhar intensidade 90 minutos e por aí vai. Mas o Paysandu, por tudo que ele conquistou, quando a gente vai estudar um confronto, por exemplo, Saulo, a gente pega o histórico, né? Ah, o time X, olha, foi o campeão estadual, foi isso. Então, quando você vai ver um Paysandu em Santa Cruz ou Itabaiana, que seja, você pega, poxa, é um Paysandu que mudou. É um elenco novo comparado ao ano passado, técnico novo, direção nova, foi campeão paraense, conquistou a Copa Verde, conquistou a Copa Norte, ou seja, começa a ser estudado o estilo de jogo. Então, é uma oscilação normal por um Paysandu que se colocou numa vitrine com o mérito do que vem fazendo na temporada em termos de desempenho.
4: O Paysandu está, vamos lá, pagando o preço do sucesso, né? De ter sido uma equipe vitoriosa aí em Parazão, Copa Norte, Copa Verde. É difícil você se esconder hoje em relação a jogos oficiais. Você pode fechar um treinamento, né? Mas o scout, aquele videotape, eu sou da época do videotape, Danilo. Os outros times adversários, eles inevitavelmente terão acesso. Teve um colega nosso que dava imagem de treino para times de fora. Lembra dessa, Danilo? na nossa época eu lembro. De faculdade, mas assim, é difícil se esconder hoje, né? Até por o advento aí das redes sociais cada vez mais potencializadas. E o Ítalo é um cara conhecido, né? No Rio de Janeiro, num cenário de Série B. Na minha opinião, em tese, lá em dezembro ele foi a principal contratação
2: do Paysandu. Já foi artilheiro de uma Série C, o Ítalo.
4: Exatamente. Depois o Marcinho se tornou o protagonista, mas o Ítalo talvez seja aí um dos maiores salários, merecidamente, desse elenco. Eu estava vendo aqui no meu smartphone, que não chega aos pés do Daliani, que é... temporada mais artilheira do Ítalo, são 29 jogos e 14 gols, uma média de um gol a cada duas partidas, e um cara desse inevitavelmente vai chamar atenção, às vezes até de times da Série B. Eu já falei que o Ítalo poderia compor o elenco do Remo numa Série A, compor, tá? Não para ser titular absoluto, mas é um jogador famoso, dependendo do ponto de vista, muito bem quisto hoje por torcedores e torcedoras do Paysandu Esporte Clube. Teve ali uma animosidade depois do jogo...
2: Já explicada,
4: o Mac,
2: né?
4: Não, já explicada, também dentro da minha ótica normal. E assim, Liane, em vez dele falar alguma coisa ou fazer gesto, ele pode fazer um coraçãozinho, como um artilheiro do amor. Já pensou? Ítalo Carvalho, artilheiro do amor, bicolor?
2: Não, e o detalhe é o seguinte, que quando ele faz o gol, a primeira coisa que ele faz é mostrar o símbolo do Paysandu e depois ele sai esbravejando.
4: Faz um coração perto do símbolo,
2: então,
4: assim.
2: Então pronto, tá resolvido.
3: E sobre essa Ítalo Juninho...
4: Eu falei alguma coisa engraçada
3: não,
4: ali?
3: Ítalo Juninho, é porque às vezes tu fala demais. Ítalo Juninho, Juninho e Ítalo, eu acho que essa é uma dor de cabeça nossa. Porque eu penso o seguinte, pensando ali pelo Júnior Rocha. Meu amigo, se quem eu tirar do banco entrar e me entregar gol...
2: Meu amigo, ninguém quer saber de mais nada.
3: A gente que fica nessa de querer fechar um time e dar uma titularidade intocável.
2: E assim... E nem precisa fazer
4: não
2: isso.
4: Não precisa, o Paysandu ele tem elenco, ele precisa ter peças de reposição. E a gente, às vezes, todos nós, tá? Imprensa, espectadores, a gente pensa muito, de fato, na titularidade. E o Júnior Rocha, ele tá pensando não só no jogo, mas também nos pendurados. Quem vai sentir na semana cheia, se tem jogo na outra quarta-feira depois de domingo. E às vezes ele faz essa rodagem de elenco que, na minha opinião, é muito legítima.
2: É, legítima, é válida para deixar todo mundo ligado. Aliás, o torcedor do Papão tá ligado porque ele quer saber para onde ele vai no jogo do próximo sábado. Para Curuzu? Vai para o Mangueirão? Pois é, esse é um assunto que a gente vai debater agora. Vamos colocar na tela aí reportagem dos nossos parceiros lá do DOL. Esse jogo entre... Paysandu e Santa Cruz tá ali com uma dificuldadezinha de definição de local. E aí entra para mim o fator mais absurdo, tá? É pela questão técnica? Não é. Gramado? Não é. É pela questão de segurança, né? Porque tem essa questão de torcida organizada daqui, torcida organizada de lá, ah, porque eles não se gostam, ah, porque não sei quem é aliada, ah, porque... Enfim. E aí, por questão de segurança, o Paysandu está em contato com os órgãos de segurança do estado do Pará para essa definição. Informação que eu tenho, Liane e Saulo. Num primeiro momento, Paysandu e órgãos de segurança do Pará querem impedir a entrada de torcedores do Santa Cruz para o jogo na Curuzu. A questão é, isso daí não é decidido na base do eu quero, do eu acho. Isso daí vai para a justiça. E um juiz tem que decidir. Olha, tá por motivo de segurança, tá proibido a entrada, só que aí vai torcedor comum e vai torcedor organizado. Caso isso não aconteça, vão colocar o jogo para o Mangueirão, porque o Mangueirão, a sua margem de atuação para evitar confrontos acaba sendo maior. O problema é que a gente sabe que essa galera marca na internet, olha, em um lugar que não tem nada a ver. E tem gente que não tem nada a ver que vai no bolo.
4: Eu já fui para um jogo em 2015, Liane, que teve um quebra-quebra do lado de fora da Curuzu, justamente num Paysandu e Santa Cruz. O Ricardinho, hoje comentarista aí de uma televisão concorrente nossa, parceira também, enfim. O Ricardinho era o técnico do Santa Cruz, o Paysandu era comandado pelo Dado Cavalcante, e era um jogo de Série B numa terça-feira à noite, se eu não estiver fazendo confusão, uma quebra-quebra. Teve até um amigo meu que saiu com o carro todo... estilhaçado.
2: Cara, já aconteceu isso em Paysandu Esporte, já aconteceu isso em Paysandu e América. Você lembra aquele Esporte Paysandu que teve? Que foram o quê? 200 presos? Não
4: 2024.
2: Tem muito tempo isso, foi um dia desses. Foi. Entendeu? Ah, cara, é um absurdo o critério para o local
4: gente,
2: da partida não ser técnico.
4: Só pra gente deixar claro, não é que o torcedor que vier de Recife, ele não vai poder entrar no Mangueirão, ele não vai poder ter acesso com as vestimentas alusivas ao Santa Cruz.
2: É, se o torcedor, se a justiça disser que não, não vai ter nenhum espaço para visitante destinado, né? Então, enfim, é como eu falei e eu repito, é um absurdo que o local de uma partida seja definido por conta de questões de segurança.
4: E outra coisa, nossa polícia militar, nossas forças de segurança, o próprio
2: inteligência.
4: Paysandu, são inteligentes, né, na teoria e na prática, para identificarem. Não é tão difícil esses caras que vêm de Recife, vêm do Nordeste, às vezes...
2: Saulo, os caras estão se prometendo na internet desde o início de junho,
4: Saulo. A internet não é uma terra sem lei. Se você tiver uma boa vontade, você fecha o cerco, isola eles e deixa o evento ali com o maior nível de pacificação possível.
2: É isso, ó, vamos ouvir a galera, vamos ouvir aqui os azulinos bicolores, enfim, nossos telespectadores hoje, numa data especial, aniversário de um ano do nosso jogo Aberto Pará. Cadê? Vamos colocar a galera aí, até porque daqui a pouco tem bolo, hein?
3: Opa!
2: O famoso fica que vai ter bolo, Liane.
3: É, tem coisas que não mudam nesse ano. Bora lá! Fábio do Tapanã, Danilo, Liane e Saulo, parabéns pra vocês e tudo de bom que esse programa possa seguir por muitos e muitos anos. Vocês ensinam sim como muitos deveriam fazer um programa de esporte de verdade.
2: Fábio.
3: Obrigada, Fábio. Abraço. Pra você também,
4: Fábio,
3: faz parte de tudo isso,
4: Fábio,
3: né?
4: O Fábio nem é nosso amigo, né? Pelo visto.
3: Boa tarde, Danilo. Parabéns pelo um ano de programa. Estou feliz porque o Paysandu está chegando rumo ao objetivo.
2: Com o balãozinho agora.
3: É, que é a Série B. O Leonardo de Icoraci. Abraço pra você também. Bora lá, seguindo com muitos balões. A melhor resenha do futebol paraense é a resenha bicolor. Eliette da Varambaia. Abraço pra você, Eliette. Boa tarde, Danilo. Ah... Parabéns pelo primeiro ano de programa, que seja o primeiro de muitos que ainda virão.
2: Amém.
3: Odnilson Serrão, lá do bairro da Maracangalha, que
4: só
3: já foi
4: boa,
3: meu bairro,
4: bom,
3: bairro
4: bom. Só gente boa na Maracangalha.
3: Bom dia, galera do Jogo Aberto. Aqui é o Roberto de Ananindeua. Sem dúvida, Remo vai chegar a 60 pontos.
2: 60? É sul-americana.
3: Pode acreditar. Se você não tá acreditando, pode acreditar.
2: Bora, abraço. Roberto, eu acredito.
3: Mandando mensagem que tá ligado com a gente. Bom dia, galera do Jogo Aberto Pará. Me chamo Emerson Correia, aqui da Perimetral, no Guamá. E hoje também é meu aniversário.
2: Aê,
3: manda um abraço,
2: Emerson,
3: pra mim. Minha família Correia... do Papão. Então, o primeiro
2: Emerson,
3: pedaço de hoje é para o Emerson.
2: A gente chega com bolo, tu chega com churrasco.
3: Bom dia, Danila, Saulo, Eliane. Eu apostaria... Ah, não. O dinheiro da Eliane para levar todas essas pérolas pro time dela. Chama-se...
2: é o Beto
3: de
2: Esse
3: Roraima.
2: Esse daí é parceiro de velha guarda lá do Roraima, Amapá.
3: Deixa e, ó, minha grana.
4: Olha, meu pessoal aqui, rapaz. O Ivan Moraes e o Marcos Ivan, tá? Meus parceiros pedreirenses e bicolores falaram que, de fato, a Liane tem um olhar diferenciado, o Danilo joga aberto e eles estão sempre atentos aqui à nossa resenha.
2: Grande abraço pra eles e agora a gente vai pro nosso intervalo já já. Tem mais resenha e mais festa aqui no Jogo Aberto Pará, não saia daí.

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0: Muito boa tarde, Paragominas. Meio-dia em 20 minutos. A gente começa mais um programa Bora Cidade aqui pela sua RBA TV, canal 30.1. Nós vamos ficar juntos aí levando para você todas as informações do que anda acontecendo, tanto na nossa cidade como também em outras regiões. 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
0: Muito bem, Nara, muito obrigado. 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Mas olha, a gente sempre começa o nosso programa agradecendo em primeiro lugar o único que é digno de toda honra e de toda glória, que é o nosso Deus Todo-Poderoso. 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Quero agradecer a você, meu amigo, a você, minha querida amiga, faça sol, faça chuva, sempre está nos acompanhando pela rádio, pelas redes sociais, está nos acompanhando aqui pela RBA TV. Nossa gratidão e o desejo de uma terça-feira muito abençoada para você e para sua família. Meio-dia e 23, vamos às manchetes do programa de hoje. Deixa eu ver o que foi que o Murilo mandou aqui para mim. Olha só, gente. Uma mulher foi esfaqueada na Praça da Promissão 3. A gente vê aí a faca, inclusive a faca quebrou, pelo que eu entendi, né, pelo que eu percebi. O meu amigo Pedro Edivan foi quem fez esta matéria e daqui a pouquinho ele vai explicar pra gente. Olha só, a faca entortou. Meu Deus do céu, né? Quanta violência contra as mulheres, e essa mulher, ela foi esfaqueada ali na Praça da Promissão 3. Um homem foi preso por lesão corporal no âmbito da violência doméstica em Aurora do Pará. Vai ficar atrás das grades, né? Pensa que bater em mulher fica por isso mesmo, não acontece nada, tá aí o resultado. Tá atrás das grades, a Gabriele Bezerra foi quem fez a matéria, traz todos os detalhes daqui a pouquinho. Olha só, aqui em Paragominas, uma vítima está pedindo ajuda para a população para encontrar a sua motocicleta que foi furtada. Pedro Edivan também traz as informações daqui a pouquinho a respeito. É uma moto bonita, né? Uma moto bonita, é uma moto nova. e a vítima que perdeu aí a sua moto está pedindo a nossa ajuda. Mas, gente, o programa Corredor investe 4,3 milhões em iniciativas sustentáveis aqui no nosso estado. Foi uma matéria feita pela minha amiga Gabriele Bezerra e daqui a pouquinho a gente vai assistir mais este trabalho jornalístico pelas nossas equipes. Equipes essas que estão nas ruas, não perdem tempo, não brincam em serviço, seja de dia, seja de noite, seja de madrugada, as nossas equipes estão nas ruas para deixar você sempre muito bem informado. Meio-dia e 25, nós vamos para o intervalo comercial, coisa rápida, e já voltamos com você, trazendo todas estas informações aqui no Bora Cidade, pela sua RBA TV, canal 30.1. Volto já já.
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0: Muito bem, nós já estamos de volta, sempre agradecendo a sua audiência, agradecendo por você que sempre está nos acompanhando, seja pela rádio, seja pela televisão, seja pelas redes sociais, que Deus abençoe grandemente a sua vida. Cadê o nosso telefone de contato, meu amigo Elisson Felipe, para o pessoal mandar? É 985565631. Você pode entrar em contato com a gente. Se de repente estiver acontecendo alguma coisa na sua rua, alguma coisa aí no seu bairro, se você tiver uma imagem, né? Se você fez um flagrante de algum acidente e quer nos ajudar a fazer o nosso programa, fique à vontade. A gente agradece antecipadamente. 985565631. Você que nos assiste de outro município, outro estado e até mesmo outro país, você pode mandar mensagem pra gente. Você pode mandar uma foto, você pode mandar uma mensagem de vídeo. João, tô te assistindo aqui de Altamira. Olha, estou aqui em Castanhal, estou em Belém do Pará, manda um abraço pra gente. A gente só tem a agradecer. Sempre a Deus e a você que nos ajuda a fazer este programa. Mas olha, uma mulher foi esfaqueada ali na Praça da Promissão 3. Essa Praça da Promissão 3, a gente sempre fala a respeito dos problemas que acontecem naquele local. Um local que deveria ser frequentado pelas nossas famílias, um local que deveria ser frequentado pelas crianças, a gente não vê nada disso. Por quê? Porque as pessoas têm medo de frequentar a praça ali da Promissão 3. Vamos ver o que foi que aconteceu dessa vez nessa bendita praça. Vamos lá.
1: Hoje pela manhã, por volta das 7h30 da manhã, lá no bairro da Promissão 3, mas aquela praça, de novo, mais um problema. Uma mulher foi esfaqueada e mais um problema acontecendo. Não é a primeira vez que acontece esse tipo de situação. Nós tivemos alguns anos atrás uma mulher que foi golpeada por gargalo de faca. Nós tivemos um homem também esfaqueado e agora uma outra mulher que também foi esfaqueada. Ela foi socorrida pela equipe do SAMU, ela foi levada diretamente ou para a UPA ou para o regional. Nós procuramos agora há pouco saber da Polícia Militar desse esfaqueamento. Bom, a Polícia Militar já está procurando essa pessoa que esfaqueou essa mulher. E ali o problema é o álcool. Muitas pessoas dependentes de álcool estão ali usando diariamente essa quantidade de álcool. Agora fica, né, mais uma vez esse trabalho da Polícia Civil, investigar e chegar aí no autor ou na autora desse esfaqueamento desta mulher. A nossa equipe recebeu essas informações e nós vamos aí procurar saber mais detalhes. Mas o que chama atenção é que essa praça, ela é problemática. Nós fizemos uma matéria algum tempo atrás que pessoas relatam que não dá para passear, não dá para sentar, para ter um lazer, por conta de pessoas que andam consumindo álcool ali naquela praça. Então o que fica é as autoridades, tanto a Polícia Militar como a Polícia Civil. A Polícia Militar que deu uma passada por ali, né, até porque é um trabalho também social, né, ou seja, os familiares que têm que tomar conta desse tipo de situação, essas pessoas que são dependentes de álcool. A vítima, né, foi levada para o hospital. Até o fechamento dessa matéria, não temos aí, não sabemos a situação do estado clínico dessa mulher, mas ela foi socorrida e levada para ser para a UPA ou para o regional, dependendo da gravidade.
0: Olha, gente, é um problema muito sério, muito grande a situação ali da Praça da Promissão 3. Inclusive, o Valdemar Nunes, há alguns meses atrás, ele fez uma matéria muito pontual a respeito destes problemas, a respeito destas situações. Porque imaginem só vocês, uma praça grande, uma praça bonita, bem estruturada, mas as crianças não podem brincar, as famílias não passeiam naquela praça, né? Nós sabemos que ali existem escolas próximas e os estudantes evitam aquela praça. E ainda tem até uma igreja, a Assembleia de Deus, bem em frente da praça. Eu, sinceramente, uma vez eu estava na igreja, para vocês terem uma ideia, quando uma das pessoas que são viciadas em álcool, né, que ficam ali, entrou na igreja de repente, gritando, fazendo barulho. Ou seja, todo mundo que mora ali pelas imediações, essas pessoas são reféns dessa situação que, infelizmente, já vem acontecendo há muitos anos ali na Praça da Promissão 3. Nossas autoridades têm que fazer alguma coisa. Aí podem me perguntar, João, fazer o quê? Eu, particularmente, não sei. Eu não sei. Né? Porque são pessoas que, infelizmente, são dependentes do álcool, né? Dependentes químicos também. Mas a nossa Secretaria de Ação Social tem que tentar encontrar uma saída para essas pessoas. O que não pode é a população se tornar refém deste problema. Que a gente sabe que não é um problema isolado ali da Promissão 3, da Praça da Promissão 3. Existem situações semelhantes acontecendo em vários pontos da nossa cidade. Antes que aumente, antes que se torne um problema maior ainda, as nossas autoridades têm que fazer alguma coisa. Mas olha, em Aurora do Pará, violência contra a mulher, Gabriele Bezerra fez uma matéria e a gente acompanha agora aqui na sua RBA TV, Bora Cidade. Vamos lá.
2: A ocorrência foi registrada após a irmã da vítima procurar a delegacia para denunciar uma situação de violência doméstica que estaria acontecendo naquele momento. Segundo o relato, a mulher vinha sofrendo agressões do companheiro e tinha receio de denunciá-lo. Após receber a denúncia, a Polícia Civil se deslocou até a residência do casal, no centro de Aurora do Pará. No local, a vítima confirmou as agressões e o suspeito foi conduzido à delegacia para os procedimentos legais. Ao chegar no endereço informado, os policiais foram recebidos pelo suspeito, que inicialmente negou as acusações. No entanto, a vítima foi encontrada chorando em um dos quartos da residência e posteriormente confirmou ter sido agredida pelo companheiro.
3: Foi relatado aí por parte da irmã da vítima, né, que seu cunhado seria o agressor. Informou que esse relacionamento com agressividade já ocorre há um bom tempo. E naquele momento ela estaria sendo agredida em sua residência. De posse dessas informações, a equipe policial se deslocou até a residência, onde foi recebida pelo agressor, o qual negou aí as acusações. No entanto, a vítima se encontrava no quarto do casal, chorando de forma copiosa, e ao ser questionada pela equipe policial, acabou por informar que acabara de receber chutes e socos por parte do seu companheiro, motivo pelo qual foi autuada em flagrante delito, procedimento já comunicado ao Poder Judiciário. No caso aí, a irmã, né, verificando a situação em que ela se encontrava e verificando que ela também não fazia nenhuma denúncia, estava sofrendo calada, por assim dizer, procurou a unidade policial e, face às lesões aparentes, e também ela ter informado que foi agredido, foi lavrada a prisão deste agressor.
0: Olha, eu sinceramente não consigo entender o que passa pela cabeça de determinados homens. Se não gosta mais, meu parceiro, deixa a moça, deixa a mulher, vá viver a sua vida, deixa ela viver a vida dela. Mas existem certos casais, não estou falando só do homem não, tem mulher também, que não se amam mais, mas insistem naquele relacionamento desgastado, insistem num relacionamento que não tem mais futuro, só para se agredirem. E as mulheres, né, que é o lado mais fraco, é o lado mais frágil de toda essa história, se bem que tem umas mulheres que são valentes, né? Tem uma mulherada aí que mete-lhe o cacete no caboclo. Que o diga o meu amigo Pedro Edivan. Pedro Edivan, se não andar na linha, dona Alessandra...
4: Pau quebra.
0: Não é verdade? Falo isso porque eu conheço.
4: Taca que é pra 10, eu lembro sozinho.
0: Eu tenho uns amigos aí que, sinceramente, se o caboclo não andar na linha, o pau come, papai. Mas você que, de repente, não é uma mulher que tem toda essa reação, né? Você tem que denunciar, você tem que procurar as nossas autoridades e não ficar aí apanhando de graça. né, não ficar aí fazendo com que os seus filhos vejam toda essa violência e achem que é normal. Porque aí a criança, o menino, ele vai achar que é normal bater na mulher, assim como a mulher vai achar que é normal apanhar do homem quando crescer. E a gente não pode repassar isso para os nossos filhos, a gente não pode passar isso para as nossas futuras gerações. Gente, mas tem dois cachorros que estão desaparecidos. Cadê o cartaz? Olha só. Eles fugiram, tá? E nós estamos procurando aí o Luke e o Luiz. Olha, o Luiz, ele é branco e preto, com manchas pretas pelo corpo, e o Luke é marrom. Já pensou se colocassem um cachorro com o nome Pedro Edivan? Vem cá, Pedro. Marrom. Vem cá, Pedro. Marrom. Vem cá, Elisson. É, vem cá. Gabriele não, oh, porque... Meu Deus do céu, Valdemar sai, como é que é? Como é que é aquela história? O gato sai, os ratos fazem a festa, né? Valdemar, não tá, vocês...
5: Você chamou ali, eu falei, Gabi, ela... Au, au.
0: Que é isso. Olha, gente, esses cachorros estão desaparecidos, tá? Se você tiver qualquer informação, entre em contato. Por esse número de telefone, cadê o número de telefone? Entre em contato, por favor, entre em contato. Sem óculos não dá para me ver nada, mas tá aí. E qualquer coisa você pode entrar em contato com a gente. O Luke e o Luiz estão desaparecidos e a gente precisa encontrar esses dois cachorros, ok? A gente vai para um breve intervalo comercial, até porque já são 12:42, coisa rápida, e a gente já retorna com você aqui pela RBA TV, canal 30.1.

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0: Muito bem, nós já estamos de volta, acerte o seu pelo nosso meio-dia e 47. Lembrando que de segunda a sexta eu estou pela Rádio Clube FM de Paragominas, de 10 ao meio-dia, programa João Glória, a voz do povo. De segunda a sexta, de 10 ao meio-dia, e aos sábados eu estou aqui pela RBA TV. Olha só, quem quiser me seguir pelo Instagram, tá aí, @ João de Castro Glória. 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Portanto, nos acompanhe pelo Instagram, @ João de Castro Glória, ok? Vamos em frente. Uma moto foi furtada aqui em Paragominas. A vítima, a dona desta moto, está precisando da ajuda da população e pede ajuda para que a gente possa encontrar esta motocicleta. Vamos assistir a matéria que foi feita pelo meu amigo Pedro Edivan. Vamos lá.
1: Essa motocicleta que os senhores estão vendo na imagem, ela foi furtada semana passada no bairro da Promissão. A vítima veio aqui na delegacia e fez a ocorrência. E com a sua própria investigação, ela mesma, por conta própria, e também aguardando pelos policiais civis, ela conseguiu descobrir algumas coisas junto com a Polícia Civil. Do que? Que essa motocicleta, ela acabou passando ali na PA-125, radar, acabou aí fotografando. O Nacional estava sem capacete e levou essa motocicleta. Ela fez a ocorrência e agora está pedindo encarecidamente que quem viu essa motocicleta, por favor, avisar a Polícia Militar, a Polícia Civil. E nós estivemos conversando com ela via telefone, que ela conta detalhes como aconteceu o furto dessa motocicleta.
2: Sobre o furto da minha moto, ela aconteceu no dia 3, na madrugada. Foi de terça para quarta-feira da semana passada. A moto, ela estava do lado de fora de casa. Nesse dia, eu não tinha conseguido colocar ela para dentro por conta de uma reforma que estava tendo aqui na frente. Aí não dava para ela entrar. Eu deixei ela estacionada e travada na parte de fora, né? Na frente de casa. Eu acho que por volta de 2h25 ela foi levada daqui porque tem uma... No radar, ela passa no radar de frente ao parque de exposição 2h34 da manhã desse mesmo dia. Inclusive, é a última informação que tem dela. 2h34 da manhã ela passa de frente ao parque de exposição sentido JK. Depois disso ela já não foi mais vista, não foi mais encontrada. E não tive mais nem notícia, na verdade, depois disso.
1: Gente, tá aí. Infelizmente, é um bem que você tanto trabalha, acaba sendo vítima dessa situação. Mas se você tiver alguma informação dessa motocicleta, ligue 190 ou ligue 181, não é preciso se identificar. E detalhe, para quem compra situações aí, moto, celular, essas coisas, quem comprar essa moto pode estar sujeito a ser detido se for pego, não só aqui em Paragominas, mas em outros municípios, ou até em vicinais mesmo, em comunidades. É receptação, comprar produto roubado ou furtado. E você pode responder na justiça. Então peça documentação, desconfie. E se tiver desconfiança, ligue para a Polícia Militar 181 ou 190, porque você também faz parte da segurança do nosso município.
0: Olha, a gente fica triste quando a gente vê essas situações, porque a pessoa luta tanto, batalha tanto, passa tantas dificuldades para conseguir comprar um bem, um patrimônio, como é o caso de uma moto, e vem um bandido, filho de uma égua, um vagabundo desse, e leva a moto da pessoa, né? Ou seja, você passa muitas das vezes dificuldades para conseguir comprar, para conseguir pagar, e o amigo do alheio chega e leva sua moto embora. Se você viu, se você sabe de alguma coisa, se você tem alguma informação, por favor, vamos ajudar aí a nossa amiga que infelizmente perdeu a sua motocicleta. 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Aproveitar e mandar um grande abraço para minha amiga Diene, que está nos acompanhando. Gabriele, muito boa tarde.
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2: Muito obrigado, Gabriele Bezerra. 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Meio-dia e 57, tem uma nota de documento perdido aqui que meu amigo Pedro Edivan acabou de me repassar. Deixa eu ver aqui. Você não está ganhando nada para fazer isso, não, né? Você tá ganhando. Ah, tá ali. Boa tarde, tudo bem? Me chamo Leno, moro na Promissão 2. Saí na moto para buscar o meu filho na escola. Acabei de perder a minha carteira com um valor de R$ 180. Será que ele recupera os 180? Bom, pelo menos os documentos ele quer de volta: documento de identidade, carteira de PCD autista, cartão de crédito da Caixa Econômica. Ele estava de moto e a carteira caiu do seu bolso. Uma pessoa informou que um senhor em uma moto bis preta pegou a carteira e saiu em direção na rua Vinícius de Moraes, sentido rotatória do Trevo do centro da cidade, tá? O contato dele é 991-43-7516, 991-43-7516. Se você encontrou, vamos devolver, né? Tem vários documentos aí do Lennon, tem aí documentos de um autista, então ele está precisando desses documentos, ok? Ou seja, alguém já achou. Devolva para o Lennon, porque ele precisa dos seus documentos. Um minutinho para uma hora da tarde, vamos para a última matéria do programa com Gabriele Bezerra. Oi? Rapaz, se você não me fala, olha só, gente, vagas disponíveis aqui em Paragominas para pedreiro, servente, carpinteiro, vigia, armador. Você quer vir pra cá, meu filho, falar? Você quer vir pra cá falar no meu lugar? Ah, porque você fica falando aí, você me desconcentra. Você me desconcentra. Você não sabe ficar quieto. Você não sabe ficar quieto. Bom, de novo, novas vagas, venha fazer parte do nosso time Infinite Engenharia, pedreiro, servente, carpinteiro,

0: vigia, armador, auxiliar administrativo e almoxarife. Interessados devem enviar currículo para o WhatsApp 98159-3300. 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Olha só, gente, vagas para pedreiro, servente, carpinteiro, vigia, armador, auxiliar administrativo e almoxarife. Você não pode dizer que não tem vaga de emprego, né, Pedro?
1: Você sabe o que é almoxarife?
0: Almoxarife? Você está querendo me fazer essa pergunta com que intenção?
1: Pra me aprender.
0: Hum?
1: Pra me aprender.
0: Com que intenção? Almoxarife é que toma conta de um determinado local ali na empresa, hein? Entregar o material que precisa, hein? Você faz essas perguntas suas aí para ver se...
1: Não, você não tem
0: né? É para aprender? Você anda muito engraçadinho. É a chegada do aniversário, né? É a chegada do aniversário.
1: Eu não vou aceitar seu Pix.
0: Hein? Eu não vou dar Pix nenhum pra você, não. Gosto de Pix. Vou dar um cinto, já falei, sinto muito. Ah, pelo amor de Deus. Vamos aí com a última matéria. Gabriele Bezerra foi quem fez. 1 hora e 1 minuto. Vamos lá.
2: Transformar boas ideias em oportunidades concretas para quem vive e produz na Amazônia. Esse é o objetivo do programa Corredor, que anuncia os 36 projetos selecionados para a primeira edição do edital. As iniciativas são de Abaetetuba, Acará, Ipixuna do Pará, Moju, Paragominas e Tomeaçu. Receberão juntas 4,3 milhões em investimentos.
3: Hoje é o momento da gente conhecer as 10 instituições de Paragominas que foram selecionadas pelo Fundo Hidro e seus parceiros para receberem financiamento para projetos de base comunitária de aceleração nos próximos 12 meses. Em cada município a gente escolheu um grupo, né? Foi selecionado um grupo. Paragominas, ele foi muito forte, os projetos tiveram uma qualidade muito boa, foi bem difícil escolher. A gente tem, inclusive, projetos que são já conhecidos no município, como o projeto de Quinha. Temos a UFRA também como parceiro de algumas associações para trabalhar, principalmente cadeia da biodiversidade. Então, são muitas associações locais que estão participando, passaram por um processo bem criterioso, mas durante todo o processo a gente colocou uma secretaria executiva para apoiá-los em como desenvolver o projeto, como submeter, e esse trabalho vai continuar ao longo do projeto para que eles tenham suporte e segurança para conseguir desenvolver o projeto e mostrar também para a população de Paragominas quais são os resultados.
2: Mais do que financiar projetos, a iniciativa busca fortalecer quem já desenvolve ações na região. Um incentivo que pode ampliar oportunidades, gerar impacto positivo e contribuir para o desenvolvimento das comunidades amazônicas.
4: O projeto atende mulheres, né, da comunidade, ali em torno do Jardim Atlântico, Ouro Preto, Aragão, a gente fica ali, né, numa sala que a igreja cedeu para nós, né, a igreja católica, e desde 2021, né, a gente iniciou o projeto, né, na cidade. É um projeto que foi pensado, né, entre mulheres, né, assim, o que que elas poderiam, né, para ajudar a comunidade, né, outras mulheres, né, a gerar renda, né, a ter autonomia, né. A gente ensina, né, mulheres a bordar o nosso artesanato, né, é o bordado livre e o macramê, o crochê. E a gente fica ali, a gente recebe, né, tá todas as quartas, às 14h, né, toda semana, recebendo mulheres da comunidade, quem quiser chegar e vir, né, estamos lá para receber. E tem impactado muito a vida de muitas mulheres, né, nesse período que a gente está lá.
5: Benefício muito grande para nós mulheres. Esse projeto foi focado justamente para as mulheres agricultoras e que vão empoderar elas. E isso vai agregar dentro do perfil do salário da dona de casa. A maioria delas são mães solo. Então, nosso projeto, ele é hospitalidade e artesã. A gente vai estar ali no futuro, com esse recurso destinado pela mineração Hidro, a gente vai estar trabalhando com corte e costuras para as mulheres ali do Potiritá. Esse projeto a gente escreveu para capacitar 16 mulheres, 20 se inscreveu, mas a condição da capacitação que a gente teve que vir para a cidade, o projeto foi escrito para 16 mulheres. Mas no decorrer do tempo do nosso trabalho, acredito que a gente vai ficar muito bom, né? E a gente vai conseguir estender para demais mulheres, porque são muitas mulheres lá.
2: A iniciativa reforça a importância da união entre o setor privado, ciência e comunidades para promover soluções sustentáveis e construir novas oportunidades para a região.
0: Olha, como é bom a gente ver tantas coisas boas acontecendo ao mesmo tempo no nosso município. Paragominas é uma cidade realmente muito abençoada. Como nós moramos aqui, automaticamente também somos muito abençoados. Então tá aí, mais um evento, mais uma iniciativa, mais uma vitória, mais uma conquista para todos nós. 1:06, quero mandar um grande abraço para o meu amigo Fábio Brito, da Pós-Culto Pizzaria. 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Final do programa, Bora Cidade. Eu não sei se amanhã o Valdemar já volta, se ele não voltar eu venho, mas se não, sábado eu estarei com você aqui pela RBA TV. Minha gratidão pela sua audiência, pelas suas orações, por você que sempre reza por todos nós e acompanha todos os programas do Grupo RBA. Um forte abraço e tudo de bom. Tchau, tchau.
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Aí, eu vou falar uma coisa antes. É, essa música aqui é do Nando Reis, chama All Star. É, ele compôs pra mim na época que a gente ficou super amigo, há uns anos atrás, uns 3 anos atrás. E eu tenho muito orgulho, assim, ele gravou no disco dele e eu vou tocar aqui agora pra vocês. All Star é porque eu gosto de usar aquele tênis baiaba, All Star azul marinho, que é o meu preferido.

Durante o mês de conscientização sobre o autismo, a Equatorial Pará reforça sobre a campanha do Energia Azul, que facilita o acesso ao desconto na conta de energia para famílias que possuem pessoas com autismo dentro de casa. Essa ação, ela está dentro da tarifa social de energia elétrica, que beneficia famílias que utilizam equipamentos elétricos para uso terapêutico ou para o tratamento desse familiar. O critério para você fazer esse cadastro é estar cadastrado no Cade Único, ter uma renda até 3 salários mínimos e possuir laudo comprovando que você utiliza um equipamento elétrico para esse uso terapêutico ou tratamento dentro de casa. Essa ação ela visa ajudar essas famílias reduzindo os custos para trazer assim uma melhor qualidade de vida.

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0: Raça Negra.
1: Obrigado, família Raça Negra.
2: Continuando nessa época gostosa da nossa vida, vamos relembrar mais essa aqui também.

0: desmanda, faz o que quiser. Tá gostando, gente?
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Alô, galera da Rádio Clube FM, 99 anos dessa rádio maravilhosa daqui de Paragominas. E pra mim é uma honra, prazer imenso estar gravando aqui esse vídeo pra vocês. E se tem a rádio, eu acredito que tem que tocar o Maninho Vaqueiro também. Quero já agradecer e pedir de coração que toque a nossa música Vaqueirão. É uma música que tá na boca da galera, graças a Deus. Aquele abraço, Deus abençoe.

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0: salva de palmas pra Pabla.
1: Obrigado, pra nós.
2: Pabla agora obrigado. 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

0: Boa noite, Uberlândia!
1: Faz barulho aí, Uberlândia, que eu quero ouvir!
0: Que coisa linda, galera!
1: Obrigado!

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Glória a Deus, louvado seja o nome do Senhor Jesus. Já está no ar o programa Vida e Paz da Assembleia de Deus de Missões em Paragominas. E temos como pastor presidente, pastor Eliezer Miranda Barbosa. Só pra neste lugar. Nossa igreja fica ali na rua Eixo W1B, no centro da nossa cidade, próximo ao cartório. O programa de hoje está na responsabilidade o CADEMP, Departamento Infantil. Quem vai estar com você até 7 horas da noite sou eu, Tia Iris. Na tua presença, e desde já quero aqui convidar você para participar e adorar o nome do Senhor Jesus. Aleluia, você pode estar aí mandando já os seus oferecimentos, mas qual é o contato, Tia Iris? Já eu passo para você. Vamos lá, é 84746395. Ligue, participe daqui do programa Vida e Paz, repetindo, 84746395. E vamos adorar o nome do Senhor Jesus Cristo. Vamos agradecer ao Senhor, porque só Ele é digno de toda adoração. Só Ele é digno de ser adorado. Ei, eu quero aqui dizer para você, você já agradeceu a Deus hoje? Não? Pois vamos agradecer e dizer, Senhor, muito obrigada por tudo, né? Porque a palavra do Senhor vai dizer, nós estamos nesse mês de junho com tema de gratidão, né? Tudo, ó, em tudo dê graça. Dê graça pela vida, pela saúde, pelo trabalho, pela família, por tudo que tem. Você já agradeceu ao Senhor por essas bênçãos maravilhosas que Ele tem te dado? É motivo de agradecer. É motivo de agradecer. Gratidão pelos pequenos milagres. É. Muitas vezes Deus se manifesta nas pequenas coisas, no curtir, durante o dia, naqueles pequenos detalhes. Senhor, Ele tem te surpreendido, Ele tem ali te dado livramento nos pequenos detalhes. Quando você diz assim, Senhor, eu não tenho, e o Senhor entra com providência, depois tu vai dizer, grandes coisas fez o Senhor. Hoje eu não tinha, acordei eu não tinha, mas agora eu já tenho. É motivo de agradecer ao Senhor. É motivo de dizer, Senhor, muito obrigado pelos teus cuidados. Que o Senhor possa vir te abençoar nessa tarde. Nós em Itá, já chegando à noite. E que Deus possa vir falar com você através dos louvores, em nome de Jesus. E já quero aqui oferecer todos os hinos do programa para você, nossos ouvintes, que sempre está ligadinho no programa Vida e Paz. Que Deus possa vir lhe abençoar poderosamente. E vamos adorar, como o salmista vai dizer no Salmo 150, no verso 6. Todos que têm fôlego, louve ao Senhor. Então vamos louvar o Senhor? Vamos!

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Ele

0: Glória a Deus, aleluia, louvado seja o nome do Senhor Jesus. Este louvor vai ser um dos louvores que nós vamos estar adorando. O nome do Senhor Jesus aí na EBF está se aproximando, EBF aí da 2026, sim. E aí, vocês já estão preparados, criança? E você já sabe a data da nossa EBF? Não? Olha, vai estar acontecendo no dia 9, 10 e 11. No dia 9 vai estar acontecendo em todas as congregações a partir das 7h30 da noite. E no segundo dia vai ser conforme ali a tia escolheu. Se vai fazer pela manhã ou pela tarde ou pela noite. Mas vai estar acontecendo. O encerramento vai ser aonde? Lá no templo sede. Isso mesmo. Olha, e você é o nosso convidado especial para junto e glorificar o nome do Senhor Jesus. Este ano vem com o tema, meu amigo Espírito Santo, eita glória. Então vai ser maravilhoso, queremos aqui já convidar você. E você, criança, já deixa aí, ó, deixa tudo marcado, convida aí seus amigos, tá? Já convida aí na escola todos os seus amiguinhos para junto glorificar e exaltar o nome do Senhor Jesus. Que o texto está baseado lá em João 14 e no verso 16, que diz assim: e eu rogai ao Pai, e ele vos dará outro consolador, para que fique convosco para sempre. Glória a Deus, vai ser maravilhoso. E você, convida seu amigo para participar da EBF, isso mesmo, que vai estar acontecendo aqui na Assembleia de Deus de Missões em Paragominas, em todas as congregações, e o encerramento aqui bem do lado do cartório, tá? Aqui na Assembleia de Deus de Missões, aqui no Templo Central. Então você é o nosso convidado especial. E vamos mais um louvor que vamos estar louvando na EBF.
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1: Glória a Deus, aleluia, louvado seja o nome do Senhor Jesus. E quem tá ligadinho aqui no programa Vida e Paz, olha, temos aqui uma ouvinte de tão longe, olha que lindo. Está aqui conosco uma princesinha ali, olha, ali da fazenda Santa Maria, eita glória, a criança Leandra, olha, e para os seus amigos que estão aí juntamente com ela, com a tia Leia. Glória a Deus. Olha, seja muito bem-vinda. E vamos todos juntos agradecer ao Papai do Céu e vamos adorar como a dona Leandra e a tia Leia. Estão aí já animado para a EBF. Ali no Potiritá, quero aqui também já mandar um alô para a missionária Elizabeth, para o seu esposo, que Deus possa vir abençoar poderosamente, em nome de Jesus, tá? Vamos adorar o nome do Senhor Jesus?
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Glória a Deus, aleluia. E a irmã Elizabeth também oferece todos os hinos do programa para todas as crianças lá da congregação de Cal. Eita glória. E também para os seus netos, para Joaquim, Isaac, Tiz, Emanuele. Glória a Deus. Queremos já aqui oferecer o próximo louvor para vocês. E vamos adorar o nome do Senhor Jesus juntamente com todas as crianças que estão ligadas no programa Vida e Paz. E para também as crianças lá da congregação Nova Esperança, que já estão aí ansiosas, já esperando a nossa EBF, que vai estar acontecendo no dia 9 e 10 e 11 de julho. E você não pode ficar do lado de fora, tá bom? Vamos adorar e exaltar o nome do Senhor Jesus.

Glória a Deus, aleluia. E quem está ligado aí conosco também. Olha, e a família ali do Putiritá, tá todo mundo ligado com a gente ali da fazenda Santa Maria. Olha, quem está ligado aí é o papai da Leandra. São ligadinhos no programa Vida e Paz, Magno. E também o seu avô Isaac e a vovó Edna. Glória a Deus. Sejam muito bem-vindos, em nome de Jesus. Olha, a família da Leandra, estão todo mundo ligado no programa Vida e Paz. Muito obrigado, que Deus possa vir abençoar vocês poderosamente. Então, queremos aqui, ó, já mandar um abraço para todos e agradecer, viu? Como hoje a palavra tá dizendo, agradecer a Deus por tudo, agradecer pelos pequenos milagres. Sim, você sabia que quando você manda uma mensagem para alguém e aí ela está ali às vezes pensando que está sozinho, mas de repente você, olha, você manda aí uma mensagem, ela fica alegre, ela já fica diferente, assim, muito feliz. Então nós devemos agradecer, então é gratidão pelos pequenos milagres, pelos pequenos detalhes que Deus faz nas nossas vidas. Então é motivo de agradecer ao Senhor. Então nós estamos felizes aqui para essa família que está junto com a gente para glorificar e exaltar o nome do Senhor. Glória a Deus. E passando aqui também para lembrar, olha, logo mais teremos ali culto de ensinamento aqui no Templo Sede. E você é o nosso convidado especial para junto, para adorar e exaltar o nome do Senhor Jesus. Culto de ensinamento, de aprendizado da palavra de Deus e ser cheio da presença do Senhor, tá? Quero convidar você logo mais a partir das 7:30 da noite aqui no Templo Sede, tá? Quem vai estar levando a palavra, o nosso pastor, presidente, pastor Eliezer Miranda Barbosa. E venha conosco para glorificar e exaltar o nome do Senhor Jesus.

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2: Vai começar sim, olha, já está bem aí. EBF. E eu quero aqui já convidar todas as crianças para participar, para convidar os seus colegas, tá bom? Aqui na cidade vai ser no dia 9, 10 e 11, a gente tá falando, repetindo direto aqui, tá bom? Pra quê? Pra que vocês venham decorar esse dia, vai ser muito importante. Convida toda a família para estar aqui, para aprender aonde nós vamos ali. Está aprendendo a palavra de Deus, tá? Onde tem dinâmica também com as crianças. A palavra de Deus que é o principal, a palavra de Deus. E olha o tema, meu amigo Espírito Santo. Quem vai estar aí trazendo a palavra deste ano? Mais tarde nós vamos estar falando, tá? Quem vai ser, quem vai estar trazendo a palavra do Senhor Jesus. Então, por enquanto, não vou estar trazendo aqui, mas eu quero dizer para você, convida pessoas, tá bom? Para participar da grande EBF que está chegando aqui. E quem está conosco também ligado aí é a tia Eleni, isso mesmo. Ela está aí na segunda-feira, sempre com seu esposo, Jacno Francisco, fazendo o programa Vida e Paz. Quero mandar aqui um abraço para todos, tá? Que Deus possa vir lhe abençoar em nome de Jesus Cristo. Louvado seja o nome do Senhor. E eu quero aqui já trazer, está se aproximando também, depois de julho, aí vem o quê? Agosto. Isso mesmo. Vai estar vindo aí com a Demi, 2026. Você quer participar, glorificar o nome do Senhor Jesus, venha fazer parte. Já estão abertas as inscrições, tá bom? Individual aí para participar do Quademe. Individual é R$60, o casal é R$100, tá bom? Já está o link, já está disponível aí. Então você já pode ir na secretaria, fazer a sua inscrição. E eu creio que vai ser uma benção para a glória de Deus. Venha participar, você vai aprender. Você tem um sonho, você tem assim, quer ter mais responsabilidade e aprender mais? Pois venha, se inscreva. É uma bênção, tá? Vai ser uma bênção de Deus, onde nós saímos ali renovados da palavra de Deus, tá bom? Onde vai estar acontecendo ali no Templo Cedro, dia 7 e 8 de agosto. Então, não fique de fora. Então, venha, participe.

0: Glória a Deus. Nós vemos dar graça ao Senhor em tudo. Nós vemos agradecer quando nós acordamos e dizemos para o Pai: Senhor, obrigado. Obrigado, Senhor, pela vida, pelo ar que nós respiramos, por contemplar esse belo dia. Quando nós amanhece, nós temos que começar a agradecer ao Senhor, sabia, criança? É nos pequenos detalhes que nós achamos tão pequeno, mas Deus tem feito tantas coisas maravilhosas para nossas vidas. E às vezes nós somos tão falhos, só queremos pedir. Só pedir. Mas cadê a forma de agradecer ao Senhor? Mas que nós devemos ser mais grato. Nós devemos dizer: Senhor, obrigado porque hoje o Senhor me livrou. Eu não vi, mas o Senhor estava me guardando. É. O Senhor estava cuidando de mim. Eu não estava nem vendo, mas o Senhor estava me protegendo de todo mal. Nós vemos estar agradecendo ao nosso Criador todos os momentos. Porque se nós hoje estamos de pé, estamos aqui, é pela sua misericórdia. Não é porque eu e você merece, não. É porque Ele está nos guardando, porque a misericórdia dEle tem nos alcançado. Porque o Senhor, Ele se manifesta em pequenas coisas no nosso dia a dia. Você sabia? Você já orou e dizendo: Senhor, hoje eu não tenho um alimento. Senhor, eu não tenho nada para oferecer para os meus filhos. Mas de repente o seu celeiro ali, ele está vazio. Mas poucos minutos, alguém pode ligar para você? Ou às vezes alguém mandar um dinheiro para você? E depois você vai dizer assim: olha, o Senhor me ouviu. O Senhor, Ele providenciou aquilo que eu estava precisando. Você já agradeceu? Nós temos que ser mais grato ao Pai nas pequenas coisas. Não é só pedir. Lembra daquela palavra que aonde diz? A palavra do Senhor vai dizer que ali existiam os 10 leprosos, mas apenas um voltou. Apenas um voltou para glorificar e exaltar o nome do Senhor Jesus. Só apenas um voltou para agradecer ao Senhor. Vamos voltar e agradecer ao Senhor por tudo que Ele tem feito por nós. É bom agradecer ao Senhor. Quanto mais, o segredo é agradecer para você ser abençoado. Para que nós venhamos ser mais abençoados, é agradecer. Tirar mais a murmuração, tirar mais a preocupação e dizer: Senhor, obrigado. É. Eu mesmo digo, eu preciso agradecer mais. Eu preciso agradecer ao Senhor. Nós precisamos agradecer ao Senhor. É nos pequenos detalhes. Sim, é nos pequenos detalhes. Era 10 que estavam ali leprosos, mas apenas um voltou para agradecer ao Senhor. Que nós vemos ser como esse estrangeiro. Nós vemos o que? Agradecer. Nós vemos dizer: Senhor Jesus, obrigado porque o Senhor me curou. quando você recebe uma cura, quando você recebe de Deus algo que você pedia tanto. Nós vamos ver Ana, que quando ela ali, ela estava pedindo um filho, mas ela falou que se o Senhor desse, ela ia dar para o Senhor, para que ele viesse crescer, servindo ao Senhor. E ela cumpriu, ela voltou para agradecer ao Senhor e entregou o menino no tempo certo. Então que nós vamos voltar e agradecer. Você já ofereceu uma cotação de graça por bênçãos recebidas? Ou será que nós só estamos pedindo? Só pedindo e nada de agradecer. Nós precisamos agradecer ao Senhor Jesus. Sabia? Nós precisamos agradecer mais ao Senhor. Agradeça por tudo. Mas alguém vai dizer, mas você não sabe da minha vida, eu não conheço. Mas nosso Criador, ele sabe de tudo. Você acha que ele não sabe? Ele sabe. Ele sabe de tudo. Ele sabe o que você está passando. Para nós ser aprovado, nós temos que passar pelo processo primeiro. E esse processo, ele é dolorido. É no processo que nós devemos glorificar a Deus. Não é para você ficar triste, não é para você parar, é para você continuar. É para levantar a cabeça, porque quem está te sustentando é Deus. A palavra do Senhor, ele vai dizer no Salmo 121, ele diz o quê? Eleva os meus olhos para o monte. Nós temos que olhar para quem? Para o nosso Criador. Tenho que olhar para ele, porque é de lá que vem a minha e a tua força. É do Senhor. Nós precisamos de Jesus Cristo nas nossas vidas. Nós temos que ser grato ao Senhor, tudo que ele está fazendo. O que ele há de fazer. Mas quando nós recebe algo, nós temos que ser mais grato, agradecendo ao Senhor. Não esquecer. Não tem que esquecer. Nós temos que dizer. Grandes coisas fez o Senhor por mim. Eu digo, grandes coisas fez o Senhor por mim. É nos pequenos detalhes, nas pequenas coisas, nós temos que agradecer. Como eu falei, às vezes, alguém pode acordar de manhã e dizer assim, mas eu não tenho nenhum pão para oferecer para o meu filho. Mas quando você ora ali, quando você clama, e o Senhor, ele ouviu a tua voz. E ele ouviu e mandou. O segredo é glorificar o nome do Senhor Jesus Cristo. O segredo é agradecer a ele. Mesmo quando não tem. Quando você não tem. Glorifica o Senhor do mesmo jeito. Quero aqui deixar esta palavra. Nesse momento. E dizer. Vamos ser mais grato ao Senhor. Como o texto ele disse. Tudo dá graça. Tudo, vamos agradecer. Ah, mas está difícil, agradeça a ele. Está doendo, agradeça. Agradeça. Ah, mas você não sabe o que eu passo. Mas eu quero te dizer que Deus, ele te conhece. Se você passa por algum momento, mas Ele sabe até onde você vai aguentar. Porque só Ele sabe do teu coração. Só Ele sabe até onde você aguenta. Amém? Quero orar por você. Soberano Deus, Pai eterno, celestial, toda honra e toda glória seja dada para Ti, Pai. Neste momento eu quero Te agradecer, Pai. Agradecer pela Tua presença. Agradecer, Senhor, porque eu creio que o Senhor, Jesus, tem providenciado maravilhas, tem guardado, tem livrado cada um de nós durante esse dia. Pai, aonde a gente não vimos, mas o Senhor viu e o Senhor guardou. Obrigado, Senhor, pelas Tuas bênçãos. Porque só o Senhor, Pai, que pode todas as coisas. A palavra é gratidão. Pai, derrama uma bênção especial sobre esta pessoa neste momento, que ele possa, Jesus, ver os Teus cuidados. Em nome de Jesus, que ela venha olhar para Ti e que ela possa sentir a paz, que ela possa sentir a presença do Espírito Santo nesta noite, que possa estar indo visitar e tirando toda a tristeza do coração. E que ela possa sentir alegria nesta noite. Em nome de Jesus. Em nome de Jesus, Pai. É que eu Te peço nesta noite. Em nome de Jesus. Pai, visita cada um. Aquele, Jesus, se estiver triste, possa trazer alegria. Senhor, se estiver enfermo, que o Senhor possa curar. Em nome de Jesus. Amém? Quero aqui já mandar um alô. Quem está ligadinho agora conosco aqui é a tia Joyce. Isso mesmo. Quem é? É uma ouvinte de tão longe. Essa é bem longe mesmo. Aí com o Felipe, que Deus possa vir lhe abençoar poderosamente, em nome de Jesus. A irmã Joyce está ligadinho aí, nos ouvindo.
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0: Ela está nos ouvindo lá de Curitiba, glória a Deus. Onde ela está aí, olha, criança, a tia Joyce está muito longe, não está? Rapaz, mas nós estamos felizes aqui de saber que ela e sua família estão aqui ligadinho no programa Vida e Paz. Que Deus possa vir derramar chuva de bênção sobre a sua família, em nome de Jesus.

Essa que eu quero oferecer aí para todas as crianças animadas aqui, né? Sabe aquelas crianças que ficam comportadinha? Que ela não sai do banco? Vocês já estão entendendo, né? Estão entendendo? Pois é, aquelas que gostam de estar andando dentro da igreja para lá e para cá. Pois é, essas mesmo. Vamos lá. Vamos se louvar juntamente com Arthur Eliseu. E vamos ali, o Ítalo. São crianças animadas que gostam de adorar o nome do Senhor Jesus.

Para nós, daqui a pouco ali, no Templo Sede, culto de ensinamento. E você é o nosso convidado especial, ó, a partir das 7h30 da noite. Vamos lá, vamos glorificar o nome do Senhor. Como é bom, como é bom nós ouvir a palavra de Deus. Aonde nós sai dali renovado. Aonde nós sai ali, posso dizer feliz, sim, que quando nós vai com o nosso coração aberto para ouvir a palavra de Deus, como é bom, né? Nós sai começando que nós fica muito contente ali, sai renovado para outro dia, não é verdade? É, nós precisamos sempre da presença do Senhor. Precisamos ser toda hora, ouvir a palavra do Senhor, ser alimentado, sentir a presença dEle, todos os momentos. Então eu convido você.

E quero aqui já agradecer cada um, tá? Que esteve aí conosco. Aí a nossa amiguinha ali do Potiritá, a irmã Elizabeth, tá? Aí toda a família da criança. Ai, meu pai, agora até esqueci aí o nome dela. Da Leandra, tá? Estar ligadinho conosco, que Deus possa vir lhe abençoar poderosamente. Todas as terça-feiras estamos aqui fazendo o programa Vida e Paz na versão CADEMP, Departamento Infantil. Mas amanhã o programa Vida e Paz está de volta na direção aí do pastor Ediel, tá? Com os heróis da fé. E vocês é o nosso convidado especial para glorificar e exaltar o nome do Senhor. Fiquem todos na paz do Senhor Jesus!

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1: Sou eu e pode me chamar de seu amigo a partir de agora. Estou surfando nas ondas da clube. Tudo posso naquele que me fortalece, porém nem tudo me convém. O Música Esporte Clube confia a mim, a você, a todos nós. Ele está no ar. Ele está no ar e vamos ficar juntos até as 20 horas com muitas músicas, com muitas informações para você. Tá certo? Deixa eu começar logo informando esses jogos de hoje, que hoje está terminando a segunda rodada da Copa do Mundo. Hoje está terminando a segunda rodada, logo cedo da tarde, às 14 horas, começou o jogo Portugal-Uzbequistão e foi 5-0 para Portugal. Cristiano Ronaldo marcou 2, o Nuno Mendes marcou também, o Cussa 9 contra marcou e o Rafael Leão fechou o placar de 5-0 para Portugal em cima do Azerbaijão. Perdão, Uzbequistão. Portugal 5, Uzbequistão 0. Colômbia e República Democrática do Congo vão jogar somente às 23 horas. Pelo grupo L já tivemos terminado há pouco, já informamos Inglaterra 0, Gana 0. Ambas foram para 4 pontos. Estão com 0 Panamá e Croácia. Vamos jogar a partir das 20, creio eu que a Croácia deve vencer esse jogo, né? Aí na última rodada, a Croácia vai pegar Gana e a Inglaterra vai pegar o Panamá. Pela ordem do time que a gente acredita que é melhor, a Inglaterra deve se classificar em primeiro. São 19 horas e 30 minutos na Grande Belém. Estamos com o Musical Esporte Clube. A gente começa com essa parte musical às 20 horas. Hoje é terça-feira, é dia de Resenha Bicolor com Tim Menezes. Mas até lá tem muita música para você.

Sim, sou eu e pode me chamar de seu amigo. Estou surfando nas ondas da Colômbia. É? Hoje na hoje na, também na FM, rapaz. Hoje também na FM, 106,9. Boa noite para você que está ligado com a gente. Um grande abraço. Vamos esperar amanhã a seleção brasileira. O Paulo Sérgio Pinto me parece que está pensando em 4-0 para o Brasil. É, não acredita. Eu acho que o Brasil vai repetir amanhã os 3-0. O Brasil passa em primeiro. Eu achava que a Escócia ia passar em segundo, mas não vai, porque é claro que vai pegar o Brasil. Se o Brasil passar em primeiro, a Escócia não pode passar em primeiro, em segundo. Vai ficar para terceiro mesmo, uma repescagem, para entrar com o terceiro. Um dos melhores terceiros. Enquanto que o Marrocos vai entrar em segundo. São 19 horas e 56 minutos da Grande Belém. Deixa eu mandar um abraço para os meus amigos que sempre estão ouvindo a gente. O Fredson Trindade, grande Fredson Trindade. Um abraço. O meu amigo Barreirito, Barreirinha, da portaria da RBA. Meu amigo Geraldo, também da portaria da RBA. Doutor Francisco de Oliveira Besteiro, Marlene Mendes. Deixa eu ver, rapaz, tem um pessoal que sempre ouve a gente lá no interior do estado. Um grande abraço a todos vocês do interior do estado que estão sempre acompanhando a gente. Vou já falar aqui de Copa do Mundo, mas antes deixa eu continuar dizendo que os nossos ouvintes estão sempre acompanhando a gente e a gente às vezes esquece. Nonato Bezerra, lá em Castanhal, Otávio, Orlando Olivar. Deixa eu ver aqui, o Oscar e a dona Geza, lá no Tenoné. O Oscar, que é sobrinho do Cláudio Guimarães, Firmo, motorista aqui da RBA. Meu amigo Brandão, também da RBA, grande contador da RBA. Geraldo, já falei, né? Edmilson Nascimento, lá no Jaderlândia. Fernanda Martins, rapaz, cantora, lá em Marituba. Manuel Torres, no Telégrafo. Antônio Ciro, em Castanhal. Deixa eu ver. Lando, agora morando, não mora mais aqui, em Ananindeua. Lando agora mora lá em Santo Antônio do Tauá. Alô, Santo Antônio do Tauá, gente boa. O Lando e todo o pessoal de Santo Antônio do Tauá. César Castilho, sempre ligado com a gente. Samuel do Vale, grande Samuca, o Branco Total, também, que já trabalhou com a gente, sempre está ligado. José Maurício, tem uma casinha branca, grande cantor, lá no interior do Ceará, só com boi na sombra. Marlene Mendes, já falei, no Jurunas. Alex Bolt, sempre ouvindo a gente. O Eduardo, que é o homem da Tefé Mudanças. A Rosa, agora lá em Salinas, não mora também mais em Anandio, agora já mora lá em Salinas.

o Clube de Belém do Pará. O Fredson Trindade, já falei, o Fredson Trindade é nosso ouvinte e que está trabalhando à noite, trabalhando nas docas. Um grande abraço para esse grande vigilante que é o Fredson Trindade. O Edilson PC, rapaz, Edilson dos computadores, lá no Barreiro. Bom, então agora deixa eu dar aqui umas notícias, repetir as notícias, já que foram dadas, mas que vale a pena, né? Nesta terça-feira continuou a Copa do Mundo, já nos últimos jogos da segunda rodada desta Copa do Mundo, a seleção portuguesa, mesmo goleando, não se classificou, porque só empatou no começo, né? No primeiro jogo. Então, foi para 4 pontos, mas também próximo. A Colômbia deve se classificar hoje, deve vencer República Democrática do Congo. Se a Colômbia vencer, vai se classificar. E é bom, eu até disse, é bom que se classifique. Que na última rodada vai pegar Portugal, precisando de classificação. Então, deve realmente se classificar a Colômbia e Portugal neste grupo. Né? Na última rodada tem Portugal e Colômbia, Congo e Uzbequistão. Hoje, Portugal goleou o Uzbequistão por 5-0. A Colômbia joga daqui a pouco, às 23 horas, contra o Congo. No outro grupo, a Inglaterra se enrolou toda, rapaz. Fez uma boa estreia. Ah, venceu e hoje se enrolou, não saiu do 0-0 com a seleção de Gana. Inglaterra e Gana partiram para 4 pontos, deixando zerados Panamá e Croácia, que jogam daqui a pouco. Essa é a história da Copa do Mundo, que já tem classificadas as seleções do México, Estados Unidos, Alemanha, Argentina, França e Noruega. Hoje a Colômbia deve se classificar. Tá certo? Os artilheiros principais, o Messi com 5 gols, em todas as Copas com 18, o Jonathan David, do Canadá, com 3 também para o... Mas tem, antes tem 4, né? 4 gols, para o Haaland, da Noruega, e 4 gols também para Mbappé, da França. Mbappé que tem um gol a mais, quero saber, falar só ponto. Tem 1 gol a menos que o Messi e 2 gols a menos que o Messi. Com relação a essa Copa, o Messi tem 5 e o Mbappé tem 4. Com relação a todas as Copas, o Messi tem 18 e o Mbappé tem 16. Portanto, aí os principais artilheiros são o Messi com 5 desta Copa, Haaland e Mbappé com 4 gols. 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Pois bem, então, para finalizar, eu quero dizer que amanhã nós teremos um show de jogos. São 6 jogos amanhã pela Copa do Mundo, abrindo a última rodada desta fase de grupos. Pelo grupo B, a gente vai na ordem do horário. A gente vai na ordem do horário. Não, os jogos são pelos grupos A, B, C. Então vamos primeiro falar do grupo B. Às 16 horas, grupo B, as 2 partidas, Bósnia e Catar, Suíça e Canadá. Às 19 horas, pelo grupo C, Marrocos e Haiti, Escócia e Brasil. E pelo grupo A, às 22 horas, teremos África do Sul e Coreia do Sul, Tchequia
e México. Assim a gente está concluindo o programa Musical Esporte Clube, às 20 horas e 4 minutos. Muito obrigado, meu Deus, por mais uma etapa de trabalho. Muito obrigado.

Você, amigo ouvinte clube, muito obrigado, Paulinho Wilson no áudio. Vem aí, Resenha Bicolor com o nosso amigo Tinho Menezes e toda a sua tropa. Meus amigos, tenham todos uma boa noite.

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0: Beleza, rapaziada? Aquele abraço. São 20 horas e 7 minutos. Começando Resenha Bicolor. Resenha Bicolor, o campeão do Norte. É, participa, torcedor. Participa, que a gente já está aqui naquele pique com aquela crocância. Esperando você para participar com a gente. É, Paysandu, que vai jogar no próximo sábado no estádio da Curuzu. É, do Caldeirão Albiceleste contra a equipe do Santa Cruz. Rapaz, a torcida do Santa Cruz é impressionante. A torcida do Santa Cruz já tá querendo ingresso, né? Aquele ingresso para o visitante. Mas será que os caras vêm para ver o jogo, para assistir o jogo? Ou eles vêm mesmo, ou vão mandar outros? Quer dizer, se perguntar para um cara desse, pelo menos o nome de um jogador do time, eles não vão saber. Sinceramente, eles não vão saber falar. Aí é complicado, né, cara? Complicado porque esses caras vêm só para fazer onda, vêm só para tumultuar, para atrapalhar a vida de quem realmente quer ver o jogo, quem quer assistir, quem quer torcer. É, eu acho que os poderes, né? Polícia Militar, Ministério Público, tem que trabalhar mais forte. Até mesmo os políticos devem trabalhar mais forte em relação a isso aí. Não pode acontecer o que acontece, né? O que a gente vê acontecendo. É duro demais aqui para nós, é duro demais. Aí aquele torcedor, aquele que realmente gosta de assistir o futebol, né? De ver o futebol, fica nessa, né, cara? Fica nessa com medo de ir para o estádio, né? Fica naquela, será? Poxa, aí a polícia fica dando atenção para esses caras. E, sinceramente, é uma coisa que tem que ser revista, viu? Tem que ser revista porque é revoltante aqui para nós, é revoltante, isso não pode de maneira nenhuma continuar acontecendo. Você participa pelo 3840137, 3840137, ao vivo comigo, e também o 98953-1583, 98953-1583, participa comigo aqui do Resenha Bicolor de hoje. Hoje, daqui a pouco vou falar do nosso convidado, né? Esperando aquele convidado aqui no Resenha para bater um papo com a gente, para conversar com a gente. Vai ser bem importante você também participar, né? Você formular a sua pergunta, né? você ficar com a gente aqui, você participar com a gente. É importante demais, é bacana saber que você está aí do outro lado, só na manha, daquele jeito, para participar do programa de hoje. Então não esquece, 3840137, tá? 3840137, e também o 98953-1583, 98953-1583, para você participar com a gente, para você participar daqui a pouco no YouTube, 21h15 no YouTube, tá bom? Fica esperto aí. No YouTube já tá atorando o negócio, a galera do... Alô, YouTube! Aquele abraço, rapaziada do Facebook. Alô, Facebook! Um abraço, já estão comigo, certamente, acompanhando tudo, que beleza. Também, também vai ser no horário daqui a pouquinho mais, daqui a mais 4 minutos. Por enquanto, só aqui na Rádio Clube, na FM 106.9, é um prazer, tá, ter você comigo, ter você com a gente, ter você nessa rádio maravilhosa, que está sempre levando a informação, né, a informação para você, em qualquer lugar desse Brasil. Alô, você de longe, você que é torcedor do Paysandu, mas mora distante, mora longe, e mata a saudade ouvindo aqui o Resenha Bicolor das terças-feiras. Seleção Brasileira está aí, Copa do Mundo está atorando, e o torcedor do Paysandu quer mais é saber do Paysandu, é bacana, porque, claro que se tem que dar essa importância para a seleção, mas o torcedor do Paysandu, se for para escolher seleção e Paysandu, ele fica com a seleção número 1, que é o time do Paysandu. E Curuzu, quero saber da sua opinião. uma boa. Agora é o seguinte, o visitante também vai ter que fazer a leitura facial da Curuzu, hein? Leitura facial não tem esse negócio, não. Leitura facial. E só compra ingresso até sexta-feira. Se não comprou, forte abraço, tchau pra ti. E se comprou e achar de fazer onda lá dentro da Curuzu... Rapaz, olha, eu te digo. Melhor não, viu? Melhor não. Melhor não. Tem um cacetete daquele jeito, viu? Um cacetete daquele jeito pra quem tá querendo... Criar problema, criar tumulto. Tô te falando. Mas enfim, vamos lá. Já, olha, você pode mandar um áudio. Aquele áudio de no máximo ali. 2 minutos, tá? Dois minutos que é pra ficar bacana o negócio, pra ficar show de bola o negócio, né? Para que você possa participar de verdade comigo aqui no nosso Resenha Bicolor. Já está no ar, Resenha Bicolor na Rádio Clube do Pará. Resenha Bicolor, que maravilha. Marcelo Val é aquele cara que está sempre com a gente, acompanhando, está sempre com a gente, ouvindo ali no bairro do Telégrafo. Um abraço para ti, tá, Marcelo? Eu sei que você tá sempre ligado, é bom saber que você é assíduo do Resenha Bicolor aqui na Rádio Clube. 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Quem tá comigo é o Paulinho? É o Paulinho? É você, Paulinho? Não, não é o Paulinho. É o Roberto? Não. Então é o Alex. Também não. É o Igor. É com a fera. Não é ninguém. É o Pombo? Égua, meu Deus do céu. Mas é isso. O operador já se manifestou. Opa, bora lá, solta o play. Vamos ouvir o torcedor. 989-53-1583. 989-53-1583. Beleza, vamos lá.
1: Boa noite, aqui é Paulo Marizal. Esse rapaz, o Henrique, não dá pra ganhar no Porto, não tem condições, não. Sempre der na bola contato com esse rapaz, muito fraco, bate muito. Não tem condições, não. Outra coisa, o Thales também, ele está no segundo tempo, não tem condições. Tem que jogar o Thales, infelizmente, quando ele entra, é tudo ruim, sabe, cara? Tem que jogar só no final do jogo, só esse Thales. Entendeu? Infelizmente, tem que mudar. Tá bom? Um abraço.
0: Aí o torcedor de rápidas pinceladas. Rápidas pinceladas. É, rapaz, a galera pegando no pé. Esse fera aí, ele sempre participa assim, rápido e rasteiro. Rápido e rasteiro. Vou repetir para você, o Zap Clube. Tá, o Zap Clube é o 989-53-1583. 989-53-1583. Beleza? Para você participar comigo aqui do Resenha Bigodô. Solta o play!
2: Boa noite, beleza? Parabéns pelo programa. Gostei da vitória do Paysandu. Agora, eu preferia jogar, que o time jogasse no Mangueirão. Curuzu não está bem, falta melhorar muito a Curuzu, o gramado não está meio desnivelado. Até porque eu preferia jogar no Mangueirão por causa de renda, né? Dá mais renda, mais público, mais conforto para o torcedor. Agora o Paysandu precisa ganhar mais, todos os jogos. O Paysandu conseguir ganhar, fazer mais de 10 pontos, ele já está praticamente classificado já. Agora pergunte para o técnico do Paysandu, que você é seu convidado hoje, se ele prefere jogar no Mangueirão ou na Curuzu. Quero participar do sorteio da Banca do Sucesso. Orlando José Nunes Borges, bairro do Coqueiro.
0: Tá certo, a galera. Né? O Orlando já quer bairro do Coqueiro, Banca do Sucesso. É o fone. 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É bom, é diferenciado. É diferenciado mesmo lá na Banca do Sucesso. Aí sim, estamos ao vivo agora no YouTube, no Facebook, rapaziada do Face. Aquele abraço, né? Tudo de bom para você. E estamos aqui no Resenha Bicolor. Eu não quero falar quem é o convidado. Quem é o convidado, né? Tá tudo bem? Tá show? Você tá cabeça baixa, fico logo preocupado. 2018-384037. Opa, solta o play aí.
3: Boa noite, Dinho Menezes. Boa noite.
0: Boa noite.
3: O DJ, eu não sei quem é, né? Não sei se é o Paulinho Luiz de Som, se é o Alberto Mix, se é o Pombo, né? Você tava procurando o DJ aí, né? Não encontrou, né? Que dirá eu que não tô aí pra ver também, né? Tá certo. Dinho Menezes, eu acho assim, eu não acho o Tyson, jogadores ruins, não. Eu acho bom, entendeu? Mas como a gente vê muito futebol... A família aqui é tudo bicolor, tudo paisano de casa. Tem um remista, graças, não tem um remista, tudo paisano aqui. A gente não acha ele ruim, mas são jogadores de segundo tempo, cara. Segundo tempo. Principalmente jogadores que são rápidos, ligeiros, entendeu? Como o Tyson, o Juninho também. É jogador de segundo tempo, cara. Eu acho que primeiro tempo não cola, não, eles entrar, não, entendeu? Eu acho bom para segundo tempo, na minha opinião, tá? Na minha opinião. E eu quero participar do sorteio de Menezes. Todo dia eu escuto você no seu programa Mil e a Rádio Clube também. Todo dia eu tô aqui escutando, trabalhando no aplicativo e ouvindo um bom programa, tá certo? Aqui é o Alan Vital, Alan Benkel, Vital Conceição, de Icoracidinho. Quero participar do sorteio, tá bom? Um abraço e todos com Deus.
0: Já tá participando, fera. Fica tranquilo. Você tá tenso. O que é que tá vendo, hein? Calma, fera. Você é uma fera. Fique tranquilo. Lá de Coraci, aplicativo. Vai na manha. Cuidado, tá? Vai na manha. Só vai naquele lugar que tu conheça mesmo. Não vá colocar... Não vá... Porque o negócio tá difícil hoje, viu? O negócio tá complicado. Então, só na manha. Deixa eu abraçar aqui o Antônio Farias. Boa noite, Dinho. E também o Xavier Carvalho em Manaus, um abraço. Maurício Mesquita, boa noite, Dinho. Um abraço, meu irmão. O Melk Silva, boa noite, Dinho. Quero ganhar esse boné. Melk Zedek, mais conhecido como Melk do Acará. Mas Melk, você tem que colocar o nome completo. Completaço, retaço. Não pode só não pode ser só o Melk. Ou Melquisedeque, tem que ser completo. A pessoa se aparece outro Melk lá e diz, esse sou eu e tal, e aí? E aí, fera? Hein? Pois é, então é por isso que a gente faz questão de ter o nome completo. Um fone bacana da Banca do Sucesso, tá? O Matheus que, de ceguadinho, eu peguei o fone, eu pensei que ia ser um fone fuleiro. Olha só o pensamento. De que eu pensei que ia ser um fone fuleiro. Quando ele viu... A engrenagem do negócio e disse, rapaz, que é isso, fera? É isso aí, meu irmão. Eu gosto de presentear, meu irmão, presentear com carinho o ouvinte, né? O torcedor do Paysandu, enfim, a galera participa mesmo em peso. Isso é bacana ter toda terça você aqui, no trabalho, em casa. Isso que é bacana. Olha aí! A marca da sua moto, Bem-te-vi! Bem-te-vi, é isso aí. A marca da sua moto. Um abraço para vocês, aí da Bem-te-vi distribuidora Amazônia. Forte abraço, boa noite. Estão comigo aqui no Resenha Bicolor. Isso que é bom, né? Isso que é bom. Comigo no Resenha Bicolor. E também deixa eu abraçar a rapaziada de Argamassa Plastimassa, o atestado de qualificação do programa setorial de qualidade, PBQPH, isso aí é muita qualidade mesmo, viu, então, Vamos pra cima, fera. Vamos pra cima. Galera pegando no pé do Henrico, né? Eu gostei do Lucas Cardoso quando entrou. Deu ali mais vida, mais qualidade ali pro meio de campo. Acho que o Henrico tem que ter um pouco de calma, tem que ter mais cautela. Levou logo o cartão. Aí o técnico fica, né? Preocupado. Será? Ele pode ser expulso e tal, aquela coisa. Então, tem que ter cautela, tem que ter cuidado, tem que ir com calma. Não pode colocar o pé pelas mãos. Isso aí é perigoso. Então, acho que o jogador... Eu até conversei hoje com o Lucas Cardoso e ele falou, rapaz, eu assisto os jogos depois para me ver onde eu errei, onde eu devo fazer melhor. É assim que tem que ser. Acho que qualquer trabalhador em qualquer área tem que fazer uma análise do que faz. Se puder ter uma visão de tudo, o jogador pode, porque os jogos são transmitidos, né? Depois ele pode, agora com a internet, ele pode rever na internet. Pô, aqui eu cheguei muito pesado, aqui eu não era para eu ter feito isso, é mais ou menos assim. É assim que a coisa tem que desenrolar, né? E baterias tudo, tem. Baterias tudo, você estava, esquece, seja revendedor, 3231-983, 3231-983, olha, se inscreve no canal aí, Dinho TV, tá bom? Se inscreve no canal, curte, comenta, compartilha, você pode curtir, comentar, compartilhar, manda aí o seu recadinho, é pra galera ouvir o nome do papão bem longe, tá? Quero ganhar. Agora sim, Melk Zedek Silva Ferreira do Acará. Aí sim. Rabit, boa noite, Dinho. Um abraço, meu irmão. Fala, Dinho. A torcida do Santa que vim para Belém, eles vão entrar na Curuzu sábado. Rapaz, eles estão cheios de norma. Vai ter. Não adianta. O cara, se tá pensando em aprontar, vai ter aquela identificação facial, né? Reconhecimento facial. Então não tem essa. O cara aprontou, ele vai ser encontrado. Porque ali ele vai ter que deixar o documento dele, entendeu? Documento, tudo. Vai ter foto do olho, da boca, do nariz. Não adianta. Se ele aprontar, a coisa mais fácil vai ser... encontrar ele. A coisa mais fácil vai ser encontrar ele. Meu convidado já está aqui. Me ouve, meu convidado? Está me ouvindo, meu convidado?
4: Opa, escuto tudo.
0: Então, pronto. Não diga o seu nome, pelo amor de Deus.
4: Não, fica tranquilo.
0: Tá bom.
4: Tô bebendo uma água aqui.
0: Beba água. Tá aí, o convidado já está. Já está também presente. Deixa eu colocar ele aqui na tela para você. Opa! Bora faturar e daqui a pouco a gente volta.
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0: É, aqui Rádio Clube do Pará. Estamos ao vivo no YouTube, ao vivo no Facebook, ao vivo da Rádio Clube 106.9 para todo o Brasil. Aplicativo também, hein? No aplicativo também. Satisfação, um abraço ter você aqui com a gente até 10 da noite. E você participa 38401137 ao vivo. Agora, se quiser mandar uma mensagem com dois minutos para fazer uma pergunta para o convidado, você faz a pergunta que eu vou repassar, ou você faz através do áudio, né? Através do áudio, que é para a gente conversar bacana aqui. Deixa eu apresentar aqui o convidado. Opa, ele vai aparecer aqui agora. Ei, Júnior! Um abraço, Júnior Rocha. Tudo bem, Júnior? Olha, desde já, muito obrigado. Prazer ter você aqui com o torcedor do Paysandu, porque esse é o Resenha Bicolor. É um programa que é voltado, né, para o torcedor do Paysandu Esporte Clube. Então, bacana ter você. Muito obrigado por atender o pedido e estar aqui com a gente, Júnior.
10: Ô, Gui, prazer estar com vocês aí ao vivo, né? Sempre importante e gostoso, assim, falar de futebol. Interagir, né, com vocês, com o torcedor. Porque, geralmente, vocês não estão no dia a dia lá, né? Acompanhando o nosso dia a dia, as cobranças, a intensidade de treino, a dedicação dos atletas, o comprometimento deles para com todos, né? Com o clube, com a comissão técnica, com todos. Então, é um prazer aqui estar dividindo essas experiências e essas vivências com vocês aqui.
0: Agora, Júnior, eu lembro que no dia que tu foste apresentado na sala de imprensa, naquela coletiva, você falou o seguinte: eu já passei por grandes clubes, estou chegando para mais um. Mas eu acho que naquele momento, até você colocou o Paysandu no mesmo nível dos clubes que você já tinha passado. Claro que isso não foi erro, até porque você ainda não tinha vivido o Paysandu, né? Você quase que igualou o Paysandu. Aí eu só comigo disse assim: deixa ele vai conhecer, ele vai ver. Sempre que eu converso com um jogador, eu digo assim: antes dele começar a jogar, antes de começar a temporada, aí eu digo assim para ele: olha, tudo aqui é diferente. Diferente do que tu vai viver. Diferente do que tu já viveu. Não tô acostumado. Não, aqui é diferente. Eu tô te falando aqui. Mas como? Eu digo, não sei te dizer, mas é diferente. Eu posso te dar algumas pistas. O torcedor é apaixonado, o torcedor cobra. Por exemplo, na derrota do Paysandu pro Figueirense, já tinha torcedor pedindo a saída do Júnior. Eu digo: pô, mas peraí, caramba. O cara tira o Paysandu lá da lama. O cara chega, o mais apaixonado torcedor não ia esperar o que está acontecendo agora com o Paysandu. Paysandu, em 6 meses, levantou 3 títulos. E, querendo ou não, fez uma boa Copa do Brasil. Aí, eu não sei, Júnior, se isso é aquela ansiedade, né, por estar na Série C e querer voltar para a Série B, se é esse torcedor que está tenso, que está com medo. O que é que tu fala disso tudo e sobre essa vivência agora no Paysandu? O que é o Paysandu daquele início, quando tu chegava, e o que é o Paysandu hoje, do Júnior, que já é campeão, aliás, ex-campeão da Copa Verde, bicampeão da Copa Norte, campeão paraense? Um abraço, Júnior.
10: Legal, legal. É tudo um mix, assim, de emoções, né? Torcedor é torcedor, não tem o que falar. A única coisa que eu posso dizer, assim, eu tô vivendo uma experiência única aqui. Alguns duvidavam muito, né, dessa reformulação do clube, que é normal pelo ano passado, né, o que aconteceu ano passado, a forma que foi. Mas eu não estava aqui, então eu falo muito pouco disso, né. Eu só relembro, assim, que o ano passado não foi legal, porém esse ano a gente tem feito um ano muito equilibrado, um ano sólido, né, que no futebol é muito difícil isso acontecer. Graças a Deus tem acontecido na minha carreira, assim, da gente permanecer o trabalho início, meio e fim, e não ser interrompido pela metade. muito pela dedicação nossa, profissionalismo. A gente deixa todos os objetivos pessoais de lado e foca no objetivo do clube. O ambiente de trabalho onde a gente passou sempre foi muito bom. E a gente encontrou pessoas importantes aqui, né? Pessoas de caráter, pessoas envolvidas com o clube, deixando de lado as suas preferências ou seus objetivos pessoais. E as coisas têm dado certo. E de vez em quando vai ter oscilações, né? É uma reformulação, a gente tem bastante jogadores jovens no grupo. Isso requer paciência, requer desenvolver atletas, né? Requer resiliência. Muita resiliência, assim, muita dedicação no dia a dia para conseguir fazer com que atletas que não eram conhecidos despontarem aí. Mas isso tudo é muito gratificante. A gente tem tido um ano muito gratificante, a gente tem tido um ano esplêndido, assim, porque são 3 títulos, né, em 6 meses. Muitas pessoas falam, mas ganhou a Copa Norte, tinha poucos adversários, ou adversários de níveis diferentes, tinha a Copa Verde, e isso é uma ilusão, porque nós tivemos na Copa Norte ali muitos times de Série B, nós tivemos na Copa Norte Verde muitos times de Série A, alguns times de Série A, não muitos, né, mas alguns times de Série A, e eles não souberam lidar com o seu elenco, não souberam fazer a manutenção. E a gente, né, com limite, com um grupo jovem e enxuto, a gente conseguiu manipular bem esses jogos, fazer um uso melhor do nosso grupo completo, e a gente conseguiu chegar em todas as competições aí. É um mérito muito grande, assim, desde o topo da pirâmide lá do nosso presidente, da gestão, né? Até mesmo o staff, o funcionário. Então, eu acho que para esse ciclo, esse primeiro ciclo aqui de primeiro semestre, foi muito bom. E agora voltamos, né, para o objetivo principal, que é voltar para a Série B. A gente sabe das dificuldades, nós sabemos que vamos oscilar durante o campeonato. Mas mesmo assim, com todas essas dificuldades, com todos esses jogos, com todo esse turbilhão de jogos, a gente está na vice-liderança aí da competição, muito próximo da nossa classificação do quadrangular, que é o grande objetivo. E aí, depois disso, a gente reseta, né? Quadrangular reseta e aí vira uma nova competição.
0: Agora, Júnior, logo que tu chegastes aqui, logo que tu chegastes, tu vistes um cenário presidente que renunciou, né, o Roger tinha renunciado, um clube com muitas dívidas. O que te fez? O que foi que entrou na tua cabeça para te aceitar essa missão de vir para o Paysandu naquele momento que ele vivia, aquele momento que o torcedor não gosta nem de lembrar?
10: Não, mas sempre que tu vai acertar com uma empresa, ou tu vai acertar com um clube, ou tu vai para uma rádio diferente, no caso de vocês aí, você vai ver quem está por trás, né? Quem está na gestão, né? Então, assim, quando eu fui convidado para vir para o clube, eu fui convidado pelo Marcelo, mas através da presidência, né, da hierarquia aí, que era o Roger. E o Roger conhece bastante do mercado aí. Ele levou muito azar na gestão dele, mas é um baita cara, um cara que ajudou muito o Paysandu. Nós nunca podemos esquecer disso. Entende muito de questão de gestão de elenco, assim, não estou dizendo gestão de pessoas, mas para montar elenco, conhece muito atletas, né? Ele tem um conhecimento muito grande, porque exercia a função de diretor de futebol antes. Mas eu recebi o primeiro contato, foi do Marcelo, e aí eu fui pesquisando quem eram as pessoas que estavam por trás, né? Era Maia, Van Dijk, né? Marcelo, que são 3 ex-presidentes. E aí fui tirando informações. Eu tenho uma fonte muito, muito boa, que é o Ronaldo. Nós jogamos juntos no Luverdense em 2009 e 2010. Fomos campeões estaduais juntos como atletas em 2009 no Luverdense. Aí consegui muitas informações fidedignas, assim. Já conheci o Maia, né? Não conhecia a história dele por completo. O Ronaldo me falou do Van Dijk também. Assim, são pessoas muito sérias, bem-sucedidas nas suas carreiras, né? E aí eu não titubeei quando tinha essas pessoas por trás. Sabia que o Maia era um cara muito correto, muito disciplinador, parecido comigo, né? Com as minhas características, assim, pensa da forma que eu penso. Depois que eu vi isso, soube também da estrutura do clube, já tinha dois campos para treinamentos. Enfim, fui me informando muito do clube, das pessoas que estavam por trás. E se tratando, né, do Paysandu, dessa equipe gigante, né, norte do país, muitos títulos, muita história, torcida fanática. E aí deu match, né, deu liga. Logo sabendo disso, eu não titubei em aceitar o convite. Hoje nós todos aqui, né, somos muito felizes aqui. Porque...
0: Ô, Júnior, tem Rinkel, tem o Kleiber e outros jogadores, o Cetim e o Arthur. Esses jogadores estão sendo trabalhados para que eles possam evoluir um pouco mais, amadurecer um pouco mais. E se estão, de que forma você faz para que esses atletas não sintam assim um afastamento? Para que esses atletas não sintam o que é, olha, tem que melhorar um pouco mais, tem que crescer um pouco mais, tem que amadurecer um pouco mais, porque não é qualquer um que está preparado para isso. Como é que você passa isso para cada jogador que veio da base e que até aqui, de repente, por um motivo ou outro, sentindo a pressão, sentindo a camisa, porque não é qualquer um, né? O que é que você faz para esse trabalho não ser tão impactante para esses atletas?
10: Não, legal, ótima pergunta. Na verdade, o que acontece, né? Todos tiveram suas oportunidades aqui. A gente deu oportunidade para todos. Eu não lembro de algum atleta que não tenha atuado no Paysandu em 2026. E aí a questão do futebol profissional mesmo, ele é eliminatório. Né? Tu vai selecionando aqueles que estão melhor no momento, aqueles que performam melhor no treino, para te minimizar erros no jogo. E a gente nunca vai desistir de nenhum atleta ali do clube, nenhum. Nós estamos hoje treinando ainda com P, o JP, Salomone, estão todos integrados ao grupo, treinando normalmente. Alguns treinos táticos, né, que são mais importantes, a gente usa ou menos, mas a gente tem dado importância a todos, Rinkel, Kluivert. A questão que o futebol é exatamente o que eu te falei, ele é eliminatório, ele é momento. E a gente deu oportunidade para todos. Quem aproveitou,

0: Então a parte ofensiva nossa, ela é muito grande, ela é muito, como é que eu posso falar para vocês? Ela tem sido muito, muito correta, assim, tem sido muito boa, porque a gente tem criado várias oportunidades de gol, né? Às vezes a gente é efetivo, às vezes nós não somos efetivos, isso é do dia do jogador, é aquele último toque, aquela perfeição, né? Aquela qualidade no último terço. E a parte defensiva nós estamos corrigindo. Esse último jogo aí, a gente teve êxito, né? De não tomar gol, de tomar poucas finalizações, né? De ter poucas finalizações contra. A gente teve um volume ofensivo bom, principalmente no primeiro tempo, a gente teve várias oportunidades. Então a gente tem corrigido, né, durante a semana, como nós estamos com semana cheia, dessas partes de jogo, sabe? Então eu sempre digo para os atletas assim, não existe. Eu tenho acompanhado a Copa do Mundo, tenho acompanhado os jogos, a gente tem recebido materiais daquela câmera ampla, a gente tem visto várias equipes trabalhando da parte tática, assim. É muito gratificante, sabe, tu ter esses vídeos da Copa do Mundo, daquela câmera ampla, para a gente estudar os adversários, para a gente estudar o que as equipes estão fazendo, as novidades aí do futebol mundial. E a gente está no caminho certo, gente. Eu tenho certeza que nós estamos no caminho certo, a gente tem feito jogos assim ofensivos muito bons, a gente tem criado várias chances, várias oportunidades de gol. E temos que corrigir, estamos corrigindo a parte defensiva, precisamos mais gente nos ajudando ali nos setores, para justamente a gente ter uma equipe ofensiva e não vulnerável. Porque o modelo de jogo varia bastante, né? Se tu for ver todos os treinadores que passaram pelo Paysandu aí nos últimos anos, tu vai ver vários modelos, várias estratégias, mas eu acho que a gente está no caminho certo.
1: Veja se eu daria um bom diretor de futebol ou um auxiliar técnico. Eu apontaria um meia, um volante, um lateral para a direita, mais um zagueiro. E se sobrar um dinheiro, um atacante de área também. E aí, Júlio?
0: Não, eu diria que tu estaria errado só atacante de área, porque o Ítalo e o Juninho dão conta do recado ali. O restante dos setores a gente tem sim que qualificar. Nós estamos envolvidos nisso, estamos em contato, estamos no mercado. É o que eu te falei, né? A nossa assertividade nas contratações esse ano tem sido grande. A gente quer continuar com isso aí. Nós queremos qualidade, não quantidadinho.
1: Ô Júnior, por que que depois do jogo lá em São Luís, uma torcida invadindo São Luís, rapaz, era torcedor nas praias, na orla, nos hotéis, nos restaurantes, que coisa! Aí você chega no estádio, parece que é o Mangueirão ou Curuzu, tem mais torcedor do Paysandu. Isso não foi só no Mangueirão, isso foi em Santa Catarina, isso foi no Rio Grande do Sul, vai ser também nessa partida contra o Ipiranga. Ou seja,
0: Verdade.
1: onde o Paysandu joga, parece que ele está jogando em casa. Aí no final do jogo você se ajoelhou no gramado e agradeceu ao céu. Por quê, Júnior? Por que essa atitude?
0: Não, Di, eu sou muito enérgico, assim, eu vivo muito muito jogo. Eu gosto de apoiar muito o jogador, né? Eu já tive ele dentro e eu sei que isso faz a diferença, esse apoio, essa energia do treinador, ele faz a diferença. Eu estou sempre aplaudindo os atletas. Obviamente, fico corrigindo, fico cobrando, mas sempre aplaudindo eles, porque eu sei que eles dão o melhor, eles dão o máximo deles. E a gente tem jogado em casa, em vários estados aí. A decisão mesmo contra o trem lá do Amapá, cara, foi fantástico a nossa.
2: Está no ar a voz do Brasil. As notícias do governo federal que movimentaram o país no dia de hoje.
3: Olá, boa noite.
4: Boa noite para você que nos acompanha em todo o país.
3: Terça-feira, 23 de junho de 2026.
4: Vamos ao destaque do dia: segurança pública.
3: Novo Banco Nacional de Celulares com restrição vai reunir informações sobre aparelhos roubados, furtados ou extraviados em todo o país.
4: Ao comprar um aparelho, o cidadão também vai poder consultar o cadastro para saber se existe alguma restrição.
3: E notificações serão enviadas para esses celulares que estiverem em uso, para que o comprador entregue volume.